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9: Olá, boa noite.
10: Boa noite para você que nos acompanha em todo o país.
9: Quarta-feira, 14 de outubro de 2026.
10: Vamos aos destaques do dia.
9: Brasil regulamenta marco legal dos jogos eletrônicos.
10: Ideia é estimular a inovação, a formação profissional e fortalecer a produção brasileira de games.
9: Nova regra traz ainda plataforma pública e gratuita para catalogar, divulgar e promover jogos nacionais. Graziele Bezerra.
11: E para ampliar a formação de profissionais para a indústria de jogos eletrônicos, o Ministério da Educação vai ofertar vagas para cursos de graduação na área de jogos digitais.
10: Outubro Rosa alerta para a prevenção do câncer de mama.
9: Agora, planos de saúde devem cobrir mamografia quando houver indicação clínica, mesmo antes dos 40 anos. Luana Karen.
12: A mamografia é o melhor exame para detecção precoce do câncer de mama. A partir dos 40 anos, as mulheres devem fazer mamografia anualmente.
10: Micro e pequenas empresas devem ficar atentas aos prazos para escolher o regime tributário de 2027.
9: Quem deseja entrar ou retornar ao Simples Nacional tem até amanhã para solicitar a opção.
10: Ainda tem dúvidas? Vamos falar da mudança e opções para você saber o que é melhor para o seu negócio.
9: Hoje na apresentação da Voz do Brasil, Luciano Seixas e Mariana Jungmann.
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9: Computadores, consoles, celulares, por todos esses meios é possível ter acesso a algum jogo eletrônico.
10: E para desenvolver esses games, que muitas vezes consomem horas da nossa atenção, é preciso juntar muita arte à tecnologia.
9: E todo esse trabalho agora faz parte do marco legal dos jogos eletrônicos, que vai regulamentar o setor.
11: O governo assinou nesta quarta-feira o decreto que regulamenta o marco legal dos jogos eletrônicos no país. A medida amplia o fomento ao setor, incentiva a formação de profissionais e promove os jogos brasileiros dentro e fora do país. O Brasil é o maior mercado latino-americano de games e está em quinto lugar no ranking de população online, com uma estimativa de 105 milhões de jogadores, segundo dados da Abra Games, a Associação Brasileira das Desenvolvedoras de Jogos Digitais Eletrônicos. O presidente da associação, Rodrigo Terra, acredita que a regulamentação vai ampliar o mercado e contribuir com a economia.
13: Pauta de videogame é uma pauta transversal, ela é pauta de cultura, mas ela é pauta de tecnologia, ela é pauta de desenvolvimento econômico e comércio. E é pauta também da Fazenda, da Receita. Só que agora a gente começa também a jornada, a próxima fase, né? O próximo boss fight é a gente poder categorizar tributariamente, né? Como é que vai ser agora esse setor, que agora ele é reconhecido como um setor único, não só atrelado a tecnologia, como é hoje também.
11: Dados da pesquisa Game Brasil, divulgada neste ano, apontam que cerca de 36% dos que consomem games no Brasil têm entre 14 e 29 anos. Outro recorte mostra que 25 milhões de gamers têm algum tipo de deficiência. Para o criador de conteúdos, Fabrício Ferreira, da Able Gamers Brasil, ONG voltada para a acessibilidade em jogos eletrônicos, a regulamentação e o fomento previstos no decreto vão contribuir para a acessibilidade no setor.
14: A gente fala muito sobre videogames, sobre jogos, como um mercado. Pela questão do dinheiro financeiro, a gente fala muito sobre arte, mas o videogame hoje, ele é uma ferramenta muito forte de socialização. A gente tem uma grande parte da população PCD no Brasil que muitas vezes não pode sair de casa. E os videogames, ele além de ser uma forma de arte, ele também permite que essa pessoa viva experiências que muitas vezes a gente nem dá bola para essas experiências. É algo cotidiano para
11: a
14: gente.
11: A ministra da Cultura, Margarete Menezes, afirma que os jogos eletrônicos deixam de ser considerados apenas softwares e passam a ser vistos como produtos culturais.
15: E essa é uma mudança fundamental porque permite que os jogos brasileiros acessem instrumentos de fomento já consolidados, como a Lei do Audiovisual, a Lei Rouanet, o Fundo Setorial do Audiovisual, além de reconhecer o seu papel na educação, na saúde, na formação de juventudes e na qualificação profissional na geração de emprego e renda.
11: O decreto institui ainda o Game Brasil, plataforma pública e gratuita para catalogar, divulgar e promover jogos brasileiros, indicando onde estão disponíveis. E para ampliar a formação de profissionais para a indústria de jogos eletrônicos, o Ministério da Educação vai ofertar, a partir do ano que vem, 230 vagas para cursos de graduação na área de jogos digitais em 5 universidades federais nas 5 regiões do país. Reportagem Graziele Bezerra.
10: Em 2027, a reforma tributária entra numa nova fase.
9: É quando as microempresas e as empresas de pequeno porte começam a recolher a contribuição sobre bens e serviços, CBS, e o imposto sobre bens e serviços, IBS.
10: Entre os prazos estabelecidos, um vence amanhã, dia 15 de outubro. É quando os empresários devem informar se desejam permanecer ou optar pelo Simples Nacional, o atual sistema para o recolhimento de tributos.
9: Para explicar melhor essas mudanças, a gente conversa agora com o repórter Nazi Brum. Boa noite, Nazi.
16: Olá, boa noite, Mariana, Luciano, e boa noite, ouvintes da Voz do Brasil. Pois é, a reforma tributária deve ser concluída em 2033, mas a partir de 2027, as microempresas e empresas de pequeno porte começam a recolher o IBS e o CBS, que vão substituir 5 impostos: PIS, COFINS, IPI, ICMS e ISS. O primeiro passo para isso é que essas empresas optem até amanhã pelo Simples Nacional, um sistema que já existe que facilita o pagamento de impostos. Após isso, as empresas que estiverem no Simples Nacional vão optar se desejam pagar o IBS e o CBS dentro do Simples ou de forma separada. E essa opção deve ser feita até o dia 30 de outubro.
10: Agora, isso quer dizer, então, Nazi, que as empresas, as microempresas e as empresas de pequeno porte vão poder pagar esses dois impostos de duas formas diferentes?
16: Exatamente, Mariana. E o coordenador de tributos sobre a renda, patrimônio e opções financeiras da Receita Federal, Gustavo Salton, falou um pouco sobre essas mudanças.
17: O Simples Nacional, ele não acabou, ele continua sendo um regime fundamental para as micro e pequenas empresas. A grande novidade da reforma tributária é que o empresário passa a decidir se prefere manter o IBS e a CBS dentro do DAS ou se prefere no regime regular de débitos e créditos. Então, estamos nesse período agora super importante de opções e decisões de todo mundo, né, para que todos consigam fazer as suas decisões que melhor podem fruir desse novo mundo tributário que a gente vai ter agora.
16: Olha, o empresário que optar pagar o IBS e CBS fora do Simples Nacional estará aderindo automaticamente ao Simples Nacional Híbrido e o pagamento será feito dentro do regime regular. Sobre esse assunto, a gente tem aqui a dúvida de uma ouvinte. Vamos ouvir.
18: Olá, boa noite. O meu nome é Iraneia Rego. Eu trabalho no ramo de moda, eu vendo roupa. E eu queria fazer uma pergunta. Quem já é do Simples e possui algum termo de exclusão, precisa fazer a opção novamente?
16: Pois é, quem vai responder é o coordenador da Receita Federal, Gustavo Salton.
17: Precisa sanar eventual problema que teve com o Simples Nacional e possui agora até 15 de outubro para fazer novamente essa opção para o ano que vem, após ter sanado eventual situação que ficou impeditiva para o regime.
16: O Gustavo Salton também vai responder a uma dúvida da Sandra Júlia. Ela é dona de um salão de beleza, trabalha direto com o consumidor e também com outras empresas. E ela quer saber qual sistema é mais vantajoso para pagar os novos tributos.
19: Eu estou meio perdida se eu fico só no Simples Nacional ou se compensa para mim mudar para outro sistema ou ficar só no Simples ou ter os dois, eu não sei.
17: Geralmente, as empresas que tratam diretamente com o consumidor final, elas vão fruir melhor do Simples puro, que a gente chama, né? No entanto, é necessário verificar o caso concreto, quem são os seus fornecedores, parceiros e clientes, para ter certeza a respeito do que vale mais a pena. Então, muito importante aí cada um fazer a sua conta, né? Tem uma conta individual aí de cada empresa que é importante cada um estar atento.
16: Então, Mariela, Luciano, para resumir, microempresas e empresas de pequeno porte têm até amanhã para optar pelo Simples Nacional e até o dia 30 de outubro para decidir se pagam os novos tributos dentro desse sistema ou pelo método convencional.
9: Nazi, e se após fazer a opção, o empresário mudar de...
16: Sim, Luciano, o sistema vai abrir um prazo específico de 3 de novembro a 20 de dezembro de 2026 para que qualquer pessoa desista da opção feita, tanto para o Simples Nacional quanto para o sistema híbrido. E o contribuinte pode tirar todas as dúvidas sobre esse processo na Receita Federal. Basta ter uma conta na plataforma gov.br e entrar em servicos.receitafederal.gov.br. Mariana, Luciano.
10: Obrigada, Nazi Brum, pelas informações ao vivo aqui na Voz do Brasil.
9: Quer saber quanto sua rede de ensino tem previsto para investir na educação?
10: O painel de financiamento do novo PAR foi atualizado e agora também traz informações sobre os repasses do Fundeb, o Fundo de Manutenção e Desenvolvimento da Educação Básica e de Valorização dos Profissionais da Educação. Esses repasses feitos nos últimos 12 meses.
9: Pela plataforma é possível consultar os recursos previstos para cada rede, acompanhar receitas e despesas da educação básica e verificar os saldos de programas.
20: Você sabia que é possível consultar informações do Fundeb de forma rápida e prática? O Ministério da Educação acabou de atualizar o painel de financiamento do novo Plano de Ações Articuladas, o novo PAR. Agora é possível acompanhar pela plataforma os valores previstos para cada rede de ensino, considerando fontes como o Fundeb, o Fundo de Manutenção e Desenvolvimento da Educação Básica e de Valorização dos Profissionais da Educação, o Salário Educação e as receitas vinculadas ao mínimo constitucional destinado à manutenção e ao desenvolvimento do ensino. Com a última atualização, o novo PAR apresenta informações da Secretaria do Tesouro Nacional sobre os repasses do Fundeb efetivados nos últimos 12 meses. Além disso, a ferramenta também permite acompanhar a evolução das receitas e das despesas relacionadas à educação básica, bem como dos saldos acumulados de programas. O novo PAR reúne dados das principais fontes de financiamento da educação básica por meio de gráficos e tabelas e permite ainda que gestores educacionais, pesquisadores e cidadãos consultem os recursos destinados às redes de ensino e acompanhem a evolução das receitas ao longo do tempo. Todos esses dados podem ser consultados no painel de financiamento do novo Plano de Ações Articuladas, o novo PAR, disponível em novopar.mec.gov.br. Locução, Júlio César de Oliveira. Reportagem, Daniel Duarte.
10: O ministro do Meio Ambiente e Mudança do Clima, João Paulo Capobianco, retornou hoje a Manaus para acompanhar ações de combate aos incêndios florestais no Amazonas.
9: Após sobrevoar as áreas atingidas pelo fogo e reunir-se com autoridades locais, ele falou sobre a situação no estado e os próximos passos.
0: Não podemos comemorar porque ainda temos uma situação grave, muito grave ainda, muita fumaça, mas houve uma redução nos eventos de queimadas e incêndios, portanto nós temos um movimento positivo e há um indicativo de redução de novos focos. O novo passo agora é a investigação criminal. Nós vamos iniciar uma ação forte de investigação para identificar quem está operando esse conjunto enorme de incêndios e verificar se há uma organização por trás disso e vamos punir aqueles que forem identificados de forma exemplar para que não fique na região uma sensação de impunidade.
10: As ações são realizadas de forma integrada entre órgãos federais, estaduais e municipais para reduzir os impactos ambientais e proteger a população.
9: 330 brigadistas já foram mobilizados para atuarem em apoio às equipes do IBAMA, do ICMBio e de outros órgãos federais.
10: Usar a força do futebol para combater a violência contra a mulher.
9: Com esse objetivo, foi lançada a campanha Papo de Homem. No futebol, a violência não entra em campo.
21: Em dias de jogos de futebol, os casos de violência contra as mulheres aumentam 27%. Para enfrentar esse problema, o governo federal e a CBF, Confederação Brasileira de Futebol, lançaram a campanha Papo de Homem. No futebol, a violência não entra em campo. A iniciativa convoca a participação de torcedores e jogadores. No vídeo da campanha, estão reunidos jogadores presentes na convocação mais recente da seleção brasileira, como Vini Júnior.
22: No futebol, a violência não entra em campo.
21: E Rayan.
23: Violência contra as mulheres, não tem desculpa.
21: A peça foi exibida durante um amistoso entre Brasil e Argentina essa semana em Recife. A proposta da campanha é utilizar a força do futebol para conscientizar o público masculino quanto à prevenção e ao enfrentamento à violência contra mulheres. Foi o que disse o ministro do esporte, Paulo Henrique Cordeiro.
24: São homens, são atletas, são jogadores da seleção brasileira que estão falando de um prisma, estão falando de um lugar de homem. Porque a questão da violência contra a mulher não é um problema sobre as mulheres, mas é um problema sobre os homens. E o homem falando sobre isso impacta, eu tenho certeza, muito mais e pode contribuir decisivamente para que esse estado de coisa possa ser extinto de toda a nossa sociedade.
21: A mensagem também é para quem acha que bebida e raiva justificam uma agressão, alerta o torcedor Marco Polo.
25: Dentro de campo, cada um responde por seus atos, fora dele também.
21: A campanha também marca o lançamento do Plano Nacional do Legado Social e Esportivo da Copa do Mundo Feminina FIFA 2027, que estabelece 4 eixos para ampliar a participação de mulheres no futebol. Vale lembrar que mulheres em situação de violência podem buscar orientação e realizar denúncias pelo Ligue 180. Em caso de emergência, devem ligar para o 190 da Polícia Militar. Reportagem Pablo Mundim.
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10: Música. Estamos no Outubro Rosa, mês de prevenção e conscientização sobre o câncer de mama.
9: E mulheres, fiquem de olho. Os planos de saúde são obrigados a cobrir o exame de mamografia, mesmo em mulheres com menos de 40 anos.
10: A medida vale para os casos em que há indicação clínica para o exame.
9: O exame também é oferecido no SUS.
1: Ao tocar os seios, a geóloga e produtora audiovisual Laila Milani sentiu algo diferente. Ela procurou o médico e o diagnóstico foi de um nódulo benigno que precisava ser acompanhado. 6 meses depois, ao retornar para exames, descobriu que o nódulo havia evoluído para câncer de mama. Laila tinha 38 anos e nunca havia feito uma mamografia.
2: Eu não recebi, né, nenhuma informação que abordasse esse assunto, no sentido de que a mamografia feita antes, né, poderia adiantar o meu caso, né, antecipar um diagnóstico, por exemplo.
1: Desde o começo do mês, os planos de saúde não podem mais negar a cobertura de mamografia digital para mulheres com menos de 40 anos que tenham indicação médica para a realização do exame. A mudança foi aprovada pela Agência Nacional de Saúde. Antes, os planos tinham obrigação de cobrir o exame somente para pacientes entre 40 e 69 anos. O presidente da ANS, Wadi Damu, destacou a importância da medida.
3: A partir de agora, deve ser considerada a necessidade clínica de cada paciente. O diagnóstico precoce salva vidas. Quanto mais cedo a doença é identificada, maiores são as chances de sucesso no tratamento e de melhores resultados para os pacientes.
1: De acordo com o presidente da Sociedade Brasileira de Mastologia, Guilherme Novita, a mamografia é o melhor exame para detecção precoce do câncer de mama. Segundo ele, a partir dos 40 anos, as mulheres devem fazer mamografia anualmente. Ele explica em quais casos a mamografia antes dos 40 anos é recomendada.
4: Existem pacientes que, por questões de risco, geralmente história familiar de câncer de mama ou ovário, ou história pessoal de câncer de mama ou lesões pré-cancerígenas, ou história de mutação genética, elas precisam fazer mamografia antes dos 40 anos.
1: Nas últimas décadas, o câncer de mama se manteve como o tipo de câncer mais frequente entre as brasileiras, com exceção do câncer de pele não melanoma. Segundo o Ministério da Saúde, hoje, a taxa estimada é de 66 novos casos por 100 mil mulheres. Reportagem Luana Karen.
10: E o Ministério da Saúde apresenta a campanha com orientações sobre acesso a consultas, exames e cirurgias pelo SUS.
9: O conteúdo explica como buscar atendimento especializado e apresenta opções de atendimento pelo Sistema Único de Saúde.
5: A dona de casa, Vanusa da Conceição, moradora da Ceilândia, no Distrito Federal, conta que o filho, de 14 anos, deslocou o joelho enquanto jogava futebol e foi levado a uma unidade básica de saúde. Após o atendimento de emergência, ela conta como foi o processo para que o filho fizesse a ressonância e outros exames específicos.
6: Eu fui até o posto de saúde, a UBS. Por volta de mais ou menos 7 dias, ele foi chamado para poder fazer a ressonância. Já peguei o resultado e agora retornarei ao médico que consultou ele.
5: Para orientar pessoas que precisam de avaliação, acompanhamento, exames ou procedimentos especializados, como Vanusa, o Ministério da Saúde lançou a Campanha Nacional de Atendimento Especializado, que reúne informações sobre como buscar consultas, exames e cirurgias pelo SUS. A iniciativa apresenta o passo a passo, desde a entrada da unidade básica de saúde até o atendimento especializado, é o que explica o diretor do Ministério da Saúde, Rodrigo Oliveira.
7: A gente tem duas grandes portas de entrada. Uma porta de entrada são as UPAs e os grandes hospitais de emergência, e também você pode buscar a unidade básica de saúde. É possível em vários locais, através do meu SUS Digital, através do WhatsApp ou de outros aplicativos, você buscar atendimento.
5: Os pacientes do Sistema Único de Saúde têm diferentes possibilidades de atendimento. Para uma consulta, por exemplo, não precisam sair de casa. Eles têm à disposição a telesaúde, que permite a realização de teleconsultas e telediagnósticos. A população também pode ser encaminhada para o atendimento nas carretas de saúde, unidades móveis que oferecem serviços especializados em diferentes regiões do país. Essas unidades atendem prioritariamente onde há menor oferta de serviços especializados. Rodrigo Oliveira explica como os pacientes podem ser atendidos nas carretas.
7: Em geral, um paciente que busca uma unidade básica de saúde precisa de uma consulta especializada ou de um exame especializado, como tomografia, ele entra numa fila do município, da região ou do estado. A carreta, quando chega nessa região, ela se conecta a essa fila e faz essa fila andar mais rápido.
5: Outra opção de atendimento especializado pelo SUS é o encaminhamento de pacientes para hospitais privados e filantrópicos. Reportagem Cleide Lopes.
10: E essas foram as notícias do governo federal.
9: Uma realização da Secretaria de Comunicação Social da Presidência da República.
10: Com produção da empresa Brasil de Comunicação.
9: Fique agora com o Minuto do TCU. Em seguida, as notícias do Poder Judiciário e do Congresso Nacional. Boa noite.
10: Boa noite, até amanhã.
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12: Você vai ouvir agora notícias do Poder Judiciário.
13: STF decide afastar a inclusão das perdas inflacionárias na correção monetária dos depósitos judiciais.
14: STM realiza seminário sobre a Justiça Militar e o Tribunal Penal Internacional.
13: Para o STJ, planos de saúde não são obrigados a custear medicamentos à base de canabidiol para tratamento

0: alta, planos de saúde não são obrigados a custear medicamentos à base de canabidiol para tratamento do...
1: Uma correção monetária aplicada à caderneta de poupança, chamada de expurgos inflacionários. Esses expurgos correspondem às diferenças de atualização decorrentes de períodos em que os índices utilizados para corrigir valores financeiros não acompanharam integralmente a inflação. No final, prevaleceu o entendimento de que a atualização dos valores deve observar os índices previstos na legislação, sem a incorporação de diferenças decorrentes dos planos econômicos.
2: O Superior Tribunal Militar realiza entre hoje e amanhã em Brasília o Seminário Justiça Militar e o Tribunal Penal Internacional, o TPI.
0: O evento reúne especialistas para discutir temas relacionados à atuação do Tribunal Penal Internacional. Marcelo Della Libera.
3: O Tribunal Penal Internacional julga pessoas acusadas de genocídios, crimes contra a humanidade, crimes de guerra e crimes de agressão. O Prêmio Nobel da Paz este ano foi para a jurista Navi Pillay, que já integrou o TPI. A presidente do Superior Tribunal Militar, ministra Maria Elizabeth Teixeira Rocha, avalia com otimismo o trabalho do TPI ao longo de mais de 20 anos de existência.
4: Eu avalio com muito otimismo, porque o Tribunal Penal Internacional foi criado exatamente para que não houvesse a repetição dos tribunais que foram formados para julgar os delitos da Segunda Guerra Mundial. E isso eu acho que é extremamente promissor e

0: A exceção à regra é nos casos expressamente previstos em leis ou normativos específicos. Assim, a mera autorização excepcional de importação concedida pela Anvisa não impõe ao plano de saúde a cobertura obrigatória de tratamento domiciliar com canabidiol. Esse julgamento na segunda sessão, sob o regime da relevância da questão federal, ocorreu em sessão virtual e é definitivo no âmbito do STJ, pois os ministros reafirmaram jurisprudência consolidada na Corte. A decisão passa a valer para processos semelhantes em todo o país. Vale destacar que essa é a primeira vez que o STJ usou a técnica de reafirmação sob o regime da relevância da questão federal.
1: Dois dias de debates sobre sustentabilidade na Justiça do Trabalho.
2: Magistrados, servidores e especialistas vão discutir soluções para uma justiça trabalhista sustentável. Rafael Silva.
3: Entre os assuntos, eles vão falar sobre mudanças climáticas, gestão de resíduos sólidos, descarbonização e a inclusão socioprodutiva de catadores. Também estão em pauta as estratégias para a criação de planos de contingência socioambiental, além da apresentação de projetos desenvolvidos pelos próprios tribunais, o que ajuda a compartilhar boas práticas entre as unidades. O debate reforça o papel das instituições públicas diante do desafio global de atingir o carbono zero.
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1: Uma boa noite.
2: E até amanhã.
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6: Eu sou Paula Groba.
7: E eu sou Humberto Pinheiro.
6: E estes são os destaques de hoje do Jornal do Senado, que começa agora.
7: Senado vota fim da escala 6-1 em primeiro e segundo turno ainda hoje, segundo o presidente Davi Alcolumbre.
6: PEC da Segurança avança no Senado com maior integração e fim da saidinha para membros de facções.
7: Projeto garante às mulheres opção de viajar ao lado de outra passageira sem custo extra.
6: Boa noite.
7: Boa noite.
6: A PEC da Segurança Pública avançou no Senado e segue para votação em plenário. A proposta busca reforçar o combate ao crime organizado com ação direta do governo federal e maior integração entre as forças de segurança da União, dos estados e dos municípios.
7: O texto também prevê penas mais rigorosas para integrantes de facções criminosas, inclui o Sistema Único de Segurança Pública na Constituição e permite a criação de polícias municipais para o policiamento ostensivo e comunitário. A PEC foi concluída hoje na Comissão de Constituição e Justiça. Repórter Bruno Lourenço.
8: A Comissão de Constituição e Justiça aprovou a inclusão, no texto constitucional, do Sistema Único de Segurança Pública. A proposta de emenda à Constituição padroniza diretrizes nacionais e permite a criação de polícias para a guarda comunitária e ostensiva pelas prefeituras. O relator, senador Rogério Carvalho, do PT de Sergipe, acredita que a grande inovação da PEC é colocar a União como a agente atuante e corresponsável no enfrentamento direto ao crime organizado, em cooperação articulada com as polícias estaduais e locais.
9: Agora nós teremos o governo federal como integrante do Sistema Único de Segurança Pública e podendo agir conjuntamente e tendo responsabilidade no combate aos criminosos e no combate ao crime organizado em todo o país, de forma articulada e integrada, Polícia Civil, Polícia Militar.
8: Além da cooperação federativa, o texto prevê fontes de financiamento protegidas contra contingenciamentos orçamentários. Com a aprovação na CCJ, a PEC da Segurança Pública segue agora para análise do plenário do Senado, onde precisará passar por dois turnos de votação antes de poder seguir para a promulgação.
6: O senador Espiridião Amin, do PP de Santa Catarina, afirmou que a PEC da Segurança Pública merece atenção especial do governo e do Congresso Nacional. Ele defendeu que a proposta seja analisada ainda nesta legislatura pelos senadores.
7: Na avaliação de Amin, o aperfeiçoamento da proposta vai ajudar a garantir melhores condições de segurança à população brasileira.
10: Que eu creio que deverá merecer de nós, ainda nesta legislatura, a urgência e o aperfeiçoamento necessário.
6: E mulheres poderão ter o direito de escolher viajar ao lado de outra mulher em aviões e ônibus sem pagar nada a mais por isso.
7: É o que prevê um projeto que está na pauta da Comissão de Fiscalização e Controle e Defesa do Consumidor do Senado. A proposta garante essa opção no momento da compra da passagem. Repórter

0: Pedro Pincer.
1: A Comissão de Transparência, Fiscalização e Controle está pronta para votar um projeto de lei que garante às mulheres que viajam sozinhas o direito de optar no ato da compra da passagem em transportes coletivos por assentos ao lado de outras mulheres. O texto já foi aprovado na Comissão de Direitos Humanos. O objetivo é evitar situações de violência durante o trajeto e limitar as situações de vulnerabilidade, além de consolidar o compromisso do Estado com a promoção de políticas de proteção às mulheres em todos os espaços. A autora do projeto, senadora Daniela Ribeiro, do Progressistas da Paraíba, destacou que o assento ao lado de outra mulher não terá custo extra para a passageira nem para as empresas.
2: Essa iniciativa ela visa prevenir casos de assédio e a gente sabe também que previne violência, proporcionando muito mais tranquilidade durante os deslocamentos. Comprovadamente, a vulnerabilidade das mulheres no transporte coletivo é uma realidade.
1: Se aprovada na comissão, a proposta só vai ao plenário caso seja apresentado recurso com esse objetivo.
3: Evitar erros médicos que podem custar a vida de crianças é o objetivo de um projeto que está na pauta da Comissão de Assuntos Sociais do Senado.
0: A proposta busca reforçar a segurança no atendimento infantil e prevenir tragédias, como a do menino Benício, que morreu em Manaus após receber uma dose letal de adrenalina. A repórter Raíssa Abreu tem os detalhes.
4: O projeto do senador Eduardo Braga, do MDB do Amazonas, determina que os serviços de atendimento pediátrico tenham sempre um médico especialista. Também estão previstas regras para que os pais ou responsáveis pela criança recebam informações claras sobre seu estado de saúde e apoio psicossocial.
5: Para que um profissional não cometa erros e equívocos, como aconteceu recentemente no meu estado, com o garoto Benício, que ao chegar em um hospital supostamente de excelência no meu estado, e ao ser atendido no ambulatório, imagine Vossa Excelência que um profissional da saúde injetou adrenalina na veia de uma criança, o que levou, obviamente, a óbito esta criança.
4: A proposta recebeu o voto favorável da relatora, senadora Damaris Alves, do Republicanos do Distrito Federal. Se aprovada na Comissão de Assuntos Sociais, a proposta segue direto para a Câmara dos Deputados.
3: E a senadora Zenaide Maia, do PSD do Rio Grande do Norte, fez um apelo a pais e aos responsáveis para que vacinem as crianças. Médica, ela alertou para o risco de doenças como o sarampo voltarem a circular, com a possibilidade de complicações graves e até a morte.
0: A senadora destacou que vacinar é um ato de proteção à saúde infantil e que a imunização não deve ser uma questão política, mas uma responsabilidade de todos.
6: Vacinem os seus filhos. Não é possível que a gente continue vendo crianças voltando a ter sarampo. Sarampo é uma doença extremamente grave. Pode matar e pode também deixar sequelas pro resto da vida.
3: Senadores estão reunidos no plenário para discutir a proposta de emenda à Constituição que acaba com a escala 6 por 1. O texto prevê reduzir a jornada semanal de 44 para 40 horas, sem diminuição dos salários.
0: Segundo o presidente do Senado, Davi Alcolumbre, a votação da PEC em dois turnos está prevista para hoje. O repórter Alexandre Campos traz mais informações.
7: Além de reduzir a jornada sem diminuir salário, a PEC prevê 2 dias de folga semanal, sendo um deles preferencialmente aos domingos. Essas regras valerão para os terceirizados que prestam serviços para a administração pública direta e indireta da União, dos estados, do Distrito Federal e dos municípios. No entanto, não serão aplicáveis para os trabalhadores da iniciativa privada que tiverem diploma de curso superior e que receberem um salário maior que 2,5 vezes o teto da Previdência Social, salvo se o empregador, por vontade própria, decidir o contrário. A mudança será gradual. 2 meses depois de sua promulgação, o tempo de trabalho por semana passará de 44 para 42 horas semanais. Um ano depois da implementação dessa primeira etapa, a jornada vai diminuir para 40 horas. Líder do governo, a senadora Tereza Leitão, do PT de Pernambuco, afirmou que a redução da jornada é uma luta histórica dos brasileiros, construída nas fábricas, comércios, nos serviços, ruas, escolas e até nas redes sociais.
8: Estamos escrevendo este capítulo ao lado de cada trabalhador que acorda antes do sol nascer, de cada mãe e de cada pai que querem acompanhar o crescimento de seus filhos, de quem deseja estudar, cuidar da saúde, encontrar os amigos, estar com a família, descansar, de quem quer simplesmente recuperar o direito de ser dono de parte maior do seu próprio tempo e fazer dele o que quiser.
7: Representante do PL de Santa Catarina, o senador Jorge Seif reconheceu que, por ser um apelo dos trabalhadores, é favorável à redução da jornada. No entanto, ele defende correções futuras no texto, como a desoneração da folha de pagamentos para aliviar o bolso dos empregadores ou até mesmo a flexibilização das relações de trabalho.
9: Então, essa PEC, ela atende em parte o anseio da população, que é trabalhar 5 dias por semana, mas daqui a pouco, com ela operacionalizada, o funcionário vai chegar para o patrão e falar assim: olha, eu quero trabalhar um pouco mais, não vai poder. Olha, eu quero fazer mais hora extra porque eu troquei de carro, eu comprei uma geladeira, não vai poder. Então essa PEC é um pouco engessada, mas vamos discutir isso lá na frente e no ano que vem, se necessitar de melhoras, se necessitar de ajustes, nós vamos fazê-los sem prejudicar a população.
7: Para aqueles empregados sujeitos a regimes diferenciados, como aeronautas, o texto permite que acordo ou convenção de trabalho defina diferentemente a distribuição do tempo de prestação de serviço e o descanso semanal remunerado, assegurados os direitos da PEC.
0: Com edição de Paulo Groba e trabalhos técnicos de Eliseu Caires, o Jornal do Senado fica por aqui. Acompanhe agora as notícias da Câmara dos Deputados. Boa noite.
3: Boa noite e até amanhã.
10: Jornal Câmara dos Deputados. Comissão debate integração das universidades com o setor produtivo.
11: Deputados criam plano de atenção no SUS às pessoas com epilepsia.
10: Projeto isenta de ICMS a aquisição de próteses mamárias de silicone.
11: Boa noite. Projeto aprovado retira ICMS das próteses mamárias de silicone. Confira os detalhes com Silvia Munhato.
12: A Comissão de Defesa dos Direitos da Mulher aprovou o projeto que concede a isenção do ICMS nas operações de compra de próteses mamárias de silicone destinadas à reconstrução mamária de mulheres que realizaram mastectomia total ou parcial. A relatora na comissão, deputada Érica Hilton, do PSOL de São Paulo, ressaltou que o custo das próteses é alto.
13: Sabendo que a prótese mamária é essencial para a reconstrução da saúde emocional e abalada pelo tratamento do câncer, o projeto facilita os avanços nas etapas do processo de cura definitivo da doença, na medida em que o acesso à prótese mamária será menos oneroso para aquelas que mais necessitam.
12: Pelo texto, a isenção será concedida mediante a apresentação de laudo médico emitido por profissional especializado, atestando a realização da mastectomia, a necessidade do uso de prótese mamária de silicone e a recomendação para a reconstrução. A isenção do ICMS se aplicará tanto para compras realizadas diretamente pelas pacientes quanto por intermédio de hospitais, clínicas ou centros de reabilitação. O benefício valerá para procedimentos realizados pelo Sistema Único de Saúde, por seguradoras de saúde privadas ou por planos de saúde. A proposta que tira o ICMS das próteses mamárias de silicone será analisada agora pelas comissões de Saúde, Finanças e Tributação e Constituição e Justiça. Para virar lei, precisa ser aprovada pela Câmara e pelo Senado. Da Rádio Câmara de Brasília, Silvia Munhato.
10: Homenagem. Dr. Zacarias Calil, do MDB de Goiás, celebra o Dia do Médico em 18 de outubro, destacando a importância da profissão no cuidado com a vida. Ele ressalta que, além do conhecimento científico e da atualização constante, a medicina exige empatia e compromisso com os pacientes.
11: Dr. Zacarias Calil defende a valorização dos profissionais de saúde, com melhores condições de trabalho e atendimento digno à população. Ele agradece aos colegas de profissão pela dedicação e reforça a importância de manter o compromisso com a saúde e o bem-estar dos brasileiros.
10: Saúde. A Câmara analisa medidas para facilitar o atendimento à pessoa com doença renal, incluindo a diminuição da distância entre a residência do paciente e o local da diálise. O repórter Luiz Cláudio Canuto tem as informações.
14: O Brasil tem mais de 150 mil pessoas que fazem diálise, segundo a Sociedade Brasileira de Nefrologia. A demanda pelo tratamento vem crescendo e a hemodiálise é a modalidade predominante. Na Câmara dos Deputados, um projeto visa facilitar o atendimento à pessoa com doença renal crônica por meio da redução da barreira de distância entre o paciente e o atendimento. O texto, já aprovado pela Comissão de Saúde, estabelece que o atendimento ao paciente com doença renal crônica observará as diretrizes de regionalização, hierarquização e integralidade da assistência nos termos da lei e das normas do SUS. Os serviços de saúde poderiam, sempre que clinicamente indicados, dar prioridade a terapias que diminuam a necessidade de deslocamento do paciente, inclusive mediante utilização da diálise peritoneal domiciliar. A diálise peritoneal é um tratamento de substituição da função renal que limpa o sangue usando o peritônio como filtro natural. O peritônio é o revestimento interno do abdômen. A comissão aprovou a redação proposta pela relatora, deputada Silvia Cristina, do PP de Rondônia. O texto original, do deputado Eduardo da Fonte, do PP de Pernambuco, estabelecia que a clínica de hemodiálise deveria estar no máximo a 50 quilômetros do domicílio do paciente. Mas a relatora acha que a fixação de uma distância máxima uniforme é incompatível com a organização regionalizada e hierarquizada do SUS.
15: A gente vê a importância, claro, que deveria estar perto, mas a gente não vê orçamento público que dê para faça essas clínicas a cada 50 quilômetros. Então, nós fizemos uma emenda e, graças a Deus, foi aprovada para que cada paciente com indicação, nós levássemos a diálise peritoneal, que é em casa, onde o paciente ele tem a oportunidade de fazer esse acompanhamento, né? E que, na verdade, é muito dolorido, mas em casa, no seu ambiente, que nós temos a certeza que teríamos um resultado ainda melhor.
14: O projeto estabelece que o poder público pode estimular o uso de telesaúde e de monitoramento remoto para acompanhamento clínico de pacientes em terapia renal substitutiva, mas as ações previstas não devem criar despesas obrigatórias ou impor novos encargos administrativos à União. A proposta, que busca facilitar o atendimento à pessoa com doença renal, ainda vai ser votada pelas comissões de Finanças e Tributação e de Constituição e Justiça. Para virar lei, precisa ser aprovada pela Câmara e pelo Senado. Da Rádio Câmara de Brasília, Luiz Cláudio Canuto.
16: Economia.
11: Welter, do PT do Paraná, defende investimentos em habitação popular, saúde e educação. Ele menciona programas como Minha Casa Minha Vida, o financiamento da produção agrícola, o atendimento pelo SAMU e a ampliação das escolas em tempo integral.
16: Welter ressalta a importância de fortalecer a economia e ampliar as oportunidades para os trabalhadores. Na avaliação dele, os avanços sociais dependem da continuidade dos investimentos públicos e de iniciativas que promovam a distribuição de renda e a qualidade de vida da população.
17: Trabalho.
11: Paulão, do PT de Alagoas, ressalta a importância da mobilização dos trabalhadores e da sociedade para a aprovação do fim da escala 6x1. Ele também critica grupos políticos que apenas agora, às vésperas do segundo turno, dizem ser favoráveis à matéria.
16: Segundo Paulão, a aparente mudança de postura não afasta as ameaças aos direitos trabalhistas. Ele aponta riscos em uma possível reforma constitucional que, em sua opinião, é articulada por grandes banqueiros e alerta a população para que se mantenha atenta.
11: Tadeu Venere, do PT do Paraná, critica a mudança de posicionamento de representantes da extrema-direita sobre o fim da escala 6x1. Ele acredita que a modificação seja uma resposta ao temor das mobilizações populares e não uma revisão real de posicionamento.
16: Tadeu Venere questiona os argumentos sobre custos para pequenos negócios e a negociação individual de jornada de trabalho e rechaça também as posições contrárias a medidas sociais, como a anistia de dívidas e a votação de projeto contra a misoginia no Congresso Nacional.
17: Desenvolvimento Regional.
11: Denise Pessoa, do PT do Rio Grande do Sul, agradece o apoio recebido na eleição e se compromete em continuar seu trabalho em prol da saúde e educação e na busca de parcerias com o governo federal para custear a reconstrução no estado.
16: Ao fazer um balanço do mandato atual, Denise Pessoa menciona o campus da UFRGS, um novo aeroporto, o Instituto Federal em Gramado e o curso de medicina da Universidade Federal do Pampa, em Bagé, como principais vitórias. Ela continuará atuando em defesa do SUS e de pautas climáticas.
17: Transportes.
11: Bebeto, do PP do Rio de Janeiro, diz que a mobilidade urbana é uma das prioridades do seu mandato e cobra avanços em obras viárias na Baixada Fluminense. Entre as demandas, segundo ele, estão a construção de uma ligação entre a linha vermelha e a pista expressa da rodovia Presidente Dutra.
16: Bebeto também cobra a continuidade das obras de revitalização da ferrovia da Baixada Fluminense, incluindo a implantação de uma ciclovia entre São João do Meriti e Nova Iguaçu. Ele ainda destaca a importância da duplicação da Serra das Araras para a segurança e a fluidez do tráfego.
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17: Comissões.
11: A Câmara dos Deputados debate uma melhor integração entre universidades federais e setor produtivo. A repórter Agui Pontes tem os detalhes de uma proposta aprovada.
19: A Comissão de Ciência, Tecnologia e Inovação da Câmara dos Deputados aprovou um projeto que busca ampliar a cooperação entre universidades públicas e o setor produtivo. Segundo o autor da proposta, deputado Duda Ramos, do Podemos de Roraima, isso será feito com a criação de um Programa Nacional de Integração Universidade-Indústria. O objetivo é principalmente simplificar as relações entre o ambiente acadêmico e os setores produtivos. Segundo o relator deputado Júlio César Ribeiro, do Republicanos do Distrito Federal, a relação entre empresa e universidades é truncada e pouco funcional.
20: A proposta cria um ambiente muito mais favorável para a integração. Hoje, muitas parcerias deixam de acontecer por causa das burocracias, da insegurança jurídica e da dificuldade de aproximação entre universidades e empresas.
19: Além de intermediar essa relação, a proposta também prevê a criação de metas nacionais. Seriam metas como o número de parcerias firmadas, o volume de recursos captados em projetos, os registros de propriedade intelectual, de tecnologias somadas ao setor e outras formas de exercer impacto regional, social e econômico no setor produtivo. A governança política do Programa Nacional de Integração Universidade-Indústria seria feita em esfera federal. A proposta vai passar pelas comissões de Educação e de Constituição e Justiça. Da Rádio Câmara, de Brasília, Agui Pontes.
17: Educação.
16: Flávio Nogueira, do PT do Piauí, ressalta a importância dos investimentos em educação para ampliar as oportunidades da população. Ele cita a expansão das universidades e dos institutos federais como exemplo de política pública voltada à população mais pobre.
11: Flávio Nogueira considera que o acesso ao ensino superior e à formação técnica devem ser prioridade do poder público. Para o legislador, a oferta de educação gratuita contribui para reduzir as desigualdades sociais, especialmente entre os brasileiros que mais precisam do apoio do Estado.
17: Esporte.
16: A Câmara aprovou uma proposta que obriga clubes esportivos a manterem profissionais idôneos e capacitados em alojamentos. A repórter Paula Bittar acompanhou a votação.
21: A Comissão de Constituição e Justiça da Câmara aprovou uma proposta que obriga os clubes esportivos a manterem em período integral nos alojamentos um corpo de profissionais idôneos e capacitados para assistir os jovens atletas em formação. De acordo com o texto aprovado, considera-se idônea a pessoa que trabalha honestamente com observância do dever de cuidado, que cumpre as regras estabelecidas por seus superiores, ou seja, fazendo sempre tudo com muito zelo e responsabilidade. idade. O texto determina que o clube que descumprir a regra da presença de profissionais em período integral nos alojamentos poderá ter o contrato com o atleta em formação cancelado e também poderá ser punido com multa de até R$50 mil, que será dobrada em caso de reincidência. O contrato também poderá ser cancelado se o clube não atender os requisitos de alojamento, alimentação, segurança e higiene adequados. Outra proposta aprovada pela CCJ torna obrigatória a presença de um profissional de educação física em entidades formadoras de atletas e escolinhas de esportes. Tanto essa quanto a que obriga os

0: clubes esportivos a manterem em período integral nos alojamentos um corpo de profissionais idôneos e capacitados para assistir os jovens atletas em formação, seguem agora para o Senado. Da Rádio Câmara, de Brasília, Paula Bittar.
1: Eleições. Charles Fernandes, do PSD da Bahia, defende uma reforma política com mandatos de 5 anos e o fim da reeleição para cargos de presidente, governadores e prefeitos. Em sua visão, a medida reduz gastos eleitorais e permite mais foco na gestão pública.
2: O deputado quer também a adoção do voto distrital para aproximar os deputados da população e anuncia que vai se esforçar para aprovar a pauta a partir de 2027. Na opinião de Charles Fernandes, o debate é urgente diante da proximidade das eleições municipais de 2028.
1: General Girão, do PL do Rio Grande do Norte, aponta aumento na intolerância política entre os brasileiros. O congressista defende o respeito às diferenças de opinião no parlamento, alertando para o risco de declarações que possam estimular a violência contra adversários políticos.
2: General Girão relata que seu gabinete no Rio Grande do Norte foi alvo de pichações e adesivos de caráter político. O parlamentar informa que solicitou a análise de imagens de segurança para identificar os responsáveis e que registrou um boletim de ocorrência sobre o fato.
1: Lucas Redecker, do PSD do Rio Grande do Sul, agradece aos eleitores pela renovação do mandato e faz críticas à condução da economia pelo governo federal. Ele questiona o custo de vida e afirma que os preços elevados no supermercado pesam no orçamento das famílias brasileiras.
2: Lucas Redecker também defende a apuração de suspeitas envolvendo integrantes do judiciário e cobra que possíveis irregularidades sejam investigadas. Ele afirma que pretende manter o tema em debate com foco na responsabilização de autoridades e no combate à impunidade.
1: Relações Exteriores. Alice Portugal, do PCdoB da Bahia, defende a soberania nacional diante do que considera uma ameaça de interferência estrangeira nas decisões do Brasil. Ela alerta para o risco de exploração das riquezas minerais por empresas de outros países, sem que os interesses brasileiros sejam priorizados.
2: Alice Portugal critica a possibilidade de acordos que ampliem o controle internacional sobre recursos estratégicos do país. Ela afirma que a proteção do patrimônio nacional e dos direitos da população são fundamentais para que o Brasil preserve sua autonomia.
1: Segurança Pública. Gilmar Machado, do PT de Minas Gerais, comemora o avanço da PEC da Segurança Pública no Senado. O deputado ressalta que a proposta fortalece o combate ao crime organizado ao ampliar a integração entre as forças policiais de todo o país.
2: Gilmar Machado destaca que o texto inclui o Sistema Único de Segurança Pública na Constituição, além de permitir a criação de polícias municipais. A proposta também estabelece mecanismos de financiamento para o setor com o objetivo de ampliar os recursos contra a criminalidade.
1: Votação. Plenário da Câmara aprova projeto que institui um programa de atenção integral no Sistema Único de Saúde às pessoas com epilepsia. O repórter Antônio Vital tem as informações.
3: A Câmara dos Deputados aprovou o projeto que cria um programa nacional de atenção integral às pessoas com epilepsia no Sistema Único de Saúde, o SUS. O objetivo do programa é combater o preconceito e proporcionar atendimento integral às pessoas com epilepsia, de modo a reduzir as manifestações clínicas da doença e a ocorrência de sequelas. O projeto apresentado pelo deputado Rui Carneiro, do Podemos da Paraíba, foi modificado pela relatora, deputada Laura Carneiro, do PSD do Rio de Janeiro. O texto aprovado anteriormente pela Comissão de Saúde da Câmara garantia, entre outras coisas, atendimento multiprofissional e especializado, assistência farmacêutica, acesso ao tratamento indicado, inclusive cirúrgico, leitos para internação em enfermarias e UTI, além de acompanhamento especializado à gestante antes e depois do parto. O texto aprovado prevê acesso da pessoa com epilepsia aos serviços de atenção primária, especializada e hospitalar, bem como acesso aos medicamentos incorporados pelo SUS e aos procedimentos terapêuticos e cirúrgicos indicados clinicamente e disponibilizados pelo Sistema Único de Saúde. Prevê ainda ações educativas para divulgar informações e orientações sobre a doença e o treinamento de profissionais da educação e dos transportes públicos para conhecer e reconhecer os sinais de crise epilética e sobre como agir em casos desse tipo. O acordo que resultou na aprovação da proposta, com o apoio do governo, também retirou do texto o artigo que previa horário de serviço especial para trabalhadores em fase de tratamento. A relatora Laura Carneiro explicou que as alterações priorizam a estrutura já existente do SUS, sem criar privilégios.
4: Trata-se de alterações meritórias, porque priorizam a utilização das estruturas já existentes no SUS, que se encontram em permanente evolução e baseiam-se na razoabilidade ao proteger os direitos das pessoas com epilepsia, sem criar privilégios indevidos. Dessa forma, são mantidos os avanços do cuidado integral à saúde desse grupo de pessoas, sem comprometer a igualdade e a justiça social.
3: O projeto que cria o Programa Nacional de Atenção Integral às Pessoas com Epilepsia no SUS agora será analisado pelo Senado. Da Rádio Câmara de Brasília, com informações de Daniele Lessa, Antônio Vital.
5: Últimas notícias.
2: Os deputados iniciaram no final da tarde a análise do projeto do governo federal que aumenta o teto de receita do microempreendedor individual. O texto define um reajuste progressivo do teto da receita bruta anual para enquadramento como MEI para R$ 110 mil em 2027 e R$ 140 mil em 2028.
1: O projeto também permite que um microempreendedor contrate até dois empregados que recebam exclusivamente um salário mínimo ou o piso salarial da categoria profissional. Hoje, a legislação permite a contratação de apenas um empregado.
2: Termina agora o jornal Câmara dos Deputados, produzido pela Rádio Câmara, com trabalhos técnicos de Everson Urani e apresentação de Márcio Aquilissardi e José Carlos Andrade. Uma ótima noite para você.
1: Boa noite, a Voz do Brasil volta amanhã.
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2: 10 e 5.
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1: Senhor, meu Deus, meu Pai, é nesta hora de oração, ó Deus, que nós estamos aqui para buscar da Tua face, do Teu querer e da Sua vontade, ó Deus. Sim, Senhor, pedimos perdão dos nossos pecados, dos nossos erros e de todas as nossas iniquidades. É nesse momento de oração, ó Pai, que eu quero orar em favor de todos os nossos irmãos internautas, os nossos irmãos que nos acompanham pelo programa Voz da Libertação. Sim, meu Deus, vem alcançando a cada um nesse instante, nesta oração. Que o Senhor venha surpreender a cada vida, que o Senhor venha surpreender a cada família. Eu quero apresentar nesse momento as pessoas que estão enfermas, tantos no ambiente familiar, hospitalar, e eu peço a Ti, ó Deus, entra com a Sua infinita misericórdia. Nesse momento, repreendendo todo mal, repreendendo todo perigo, todo espírito da enfermidade, doenças no sangue, doenças na pele, nos ossos, na mente, no cérebro. Ó, meu Deus, aonde esteja alojado agora esta enfermidade, nós repreendemos no nome do Senhor Jesus. Saia a enfermidade, queima Jesus agora. Todo espírito maligno, toda operação do diabo que está operando dentro desta casa, dentro desta família, na vida desta pessoa, Senhor Jesus, é nesse momento de oração, eu peço a Ti, Senhor. Ó Deus, essa pessoa que está no leito de enfermidade, está entre a vida e a morte. Ó Senhor, já pensou por muitas vezes em dar um basta em sua vida, mas eu Te peço agora, Deus, entra com a providência, entra com a providência, Senhor. Vai quebrando com essas astúcias ciladas do diabo, esse espírito de doença de Satanás, e vem operando, meu Pai, de uma forma extraordinária, de uma forma sobrenatural. Essa pessoa, meu Deus, que está, ó Senhor Jesus, até mesmo numa situação difícil em sua vida, enfrentando a depressão, enfrentando, ó meu Deus, até mesmo quantas diversidades. Essa pessoa até mesmo sofre com o espírito do medo, sofre com ansiedade. Senhor, o Senhor é um Deus que tem poder para repreender, para curar, para libertar. Senhor, a Tua palavra nos ensina, até mesmo daquele pai que tinha o seu filho lunático, e até mesmo já tinha recorrido a tudo, até os discípulos, e nada puderam fazer. E aquele pai, vendo a Cristo Jesus, o Senhor, se jogou aos seus pés e pediu para que o Senhor socorresse. Porque outrora aquele menino perturbado, até mesmo com doenças, Satanás lançava ele no fogo, na água, sofria atormentadamente aquele menino. E o Senhor, com a sua infinita misericórdia, libertou, curou aquele jovem. Senhor, como Tu és grande. Olha aí essa pessoa agora que está, meu Deus, orando conosco. Essa pessoa que está, Senhor, precisando de um socorro dos altos céus. E o Senhor é aquele que tem poder para socorrer, pois a tua palavra nos diz em Salmo 46, Deus é o nosso refúgio e fortaleza. É o Senhor que é o nosso refúgio, ó Pai. É o Senhor que é a nossa fortaleza. Não tem, meu Deus, aonde o ser humano recorrer, a não ser recorrer na tua presença. Olha, meu Deus, como a tua palavra nos ensina que Davi, até mesmo o Senhor errou, ele pecou, mas ele se humilhava constantemente, e antes de ir para as batalhas, ele orava diante de ti, e o Senhor era com Davi. Senhor, eu peço a ti agora, não olha para as falhas deste homem, desta mulher, não olha para as minhas falhas, não, mas olha que nesse momento nós precisamos é da tua infinita misericórdia, é do teu poder. Oh, meu Deus, entra com a providência agora, Senhor. Olha essa pessoa que está vivendo em sua vida uma situação difícil, até mesmo, meu Pai, com grandes dívidas em sua vida, já até mesmo as portas do emprego, as portas dos ganhos, do ganho se fechou, e essa pessoa hoje se encontra endividada, a prestação do seu imóvel, do seu veículo, e não sabe o que fazer, e já pensou tirar a própria vida. Oh, Deus de maravilha, poder e glória, socorre esta pessoa agora, meu Deus do céu. Se queres, o Senhor tem poder para fazer coisas grandes. Oh, aleluias, Urianda lamando serica labalabaias. Vai entrando agora, Senhor. Vai entrando com a sua infinita misericórdia. Eu quero apresentar nesta oração também os departamentos de segurança pública, os departamentos, meu Deus, da área da saúde. Entra com a providência agora, ó Deus de maravilha, na área da educação, o Senhor é aquele que tem poder para fazer coisas grandes, visitando, Senhor, a todas as áreas do nosso município, da nossa cidade, ó Senhor Jesus, às autoridades também constituídas, o Senhor, meu Pai, tem, ó Senhor, poder para visitar e fazer o melhor. Espírito Santo de Deus, Espírito Santo do Senhor, venha trabalhar, Senhor, nesta vida, venha trabalhar, Senhor, nesse ambiente familiar, no trabalho, na vida espiritual, na vida profissional, em todas as áreas da vida dessa pessoa, que essa pessoa possa ser tocada, possa ser surpreendida, possa ser, meu Deus, tocada pela tua presença, pela presença do Eterno, pela presença do Príncipe da Paz, pela presença do Rei dos Reis, pela presença do Juiz, que é o Senhor, Rei Todo-Poderoso, Jesus de Nazaré. Oh, Deus, é nesta oração também eu quero orar em favor dos pequeninos, das crianças, que até mesmo, meu Pai, muitos recém-nascidos, ó, meu Deus, até mesmo não tem ganhado peso, não tem se alimentado, crianças que não dormem à noite, crianças que estão sendo vítimas de Satanás, até mesmo nas escolas, vítimas de Satanás na rede social, vítimas de Satanás, ó, Senhor, no seu dia a dia. Satanás tem tentado implantar para tirar, ó, meu Deus, a infância, para tirar, meu Deus, a inocência também dessa criança, e esse pai, esta mãe não tem visto, mas Deus, com a tua infinita misericórdia, com teu muito e grande amor, visita os pequeninos agora, visita as criancinhas agora, ó, meu Deus, olha aí esse pai de família, essa mãe, que clama diante de ti, porque até mesmo essa criança não consegue dormir à noite, essa criança não consegue se alimentar com grandes enfermidades, essa criança que até mesmo recém-nascida ou pequena de colo, que não fala, mas a noite inteira chora, acorda pela madrugada e não consegue mais dormir, mas o Senhor é aquele que vai entrando com milagre, vai entrando agora com a providência do céu, e essa criança vai ser curada para a glória de Deus, para a glória do Senhor Jesus, essa criança, oh meu Deus, o milagre vai agir na vida deste pequeno, oh meu Deus do céu, eu quero orar em favor dos casais, eu quero orar em favor, meu Deus, desse casamento, que o diabo tem colocado ciúme, o diabo tem colocado seus ataques, e esse casamento está sendo vítima, até mesmo de obras de ocultismo, de obras malignas, obra de inveja, que não quer ver essa pessoa feliz, não quer ver o seu casamento feliz, mas eu oro agora, meu Deus, que o Senhor venha quebrando com essas astúcias ciladas do diabo, que o Senhor venha quebrando com esses ataques do diabo, e a vitória, a vitória, a vitória é do povo de Deus. Sim, meu Deus, nós cremos no milagre dos altos céus. Senhor, Senhor, Deus poderoso, nós já podemos sentir, meu Deus, o mover da Tua presença, o mover da Tua glória, dentro desses lares, dentro dessas famílias, pessoas sendo levantadas, ó meu Deus, que estava no leito de morte, até mesmo no leito de enfermidade, mais para a morte do que para a vida, mas o Senhor entrando com uma vida e vida com abundância, ó meu Deus, essa pessoa que não se alimentava, vai começar a se alimentar para a glória de Deus, essa pessoa que não caminhava, vai começar a caminhar novamente, vai começar a caminhar para a glória de Deus, em o nome do Senhor Jesus Cristo. Você, oh meu Deus do céu, essa pessoa que está orando e você crê agora no milagre de Deus, tome posse da vitória, tome posse do milagre, tome posse do mover de Deus, tome posse do mover do Espírito Santo do Senhor. Oh meu Deus do céu, como é grande a tua presença, essa pessoa, meu Pai, que está orando conosco, os nossos irmãos internautas, os nossos irmãos ouvintes, os nossos irmãos que nos acompanham, que a graça e a misericórdia de Deus acompanha cada um deles, e que esta semana, esse dia, essa hora de oração, que essa pessoa nos acompanha, que seja, meu Pai querido, algo extraordinário da parte de Deus para essa vida e para essa família. Senhor, é o que nós pedimos da tua presença e te agradecemos em o nome do teu filho amado, Jesus Cristo. Amém e amém, Jesus.
0: Por natureza, o homem é esquecido. Esquece de fatos, datas, pessoas e compromissos. Por outro lado, a tendência humana é para não esquecer certos fatos que ocorrem na vida, principalmente quando se trata de perdoar ou pedir perdão. Vemos e ouvimos muitas pessoas afirmarem: eu perdoo, mas não esqueço. Perdoo, mas não quero mais amizade com ele ou com ela. Isto não é perdão. O perdão que a Bíblia ensina é cheio de amor e misericórdia. E normalmente, se perdoando, se esquece, se sepulta no passado. E isso é possível se a pessoa experimentar o perdão divino, tornando-se revertida do grande amor de Deus. Deus, Ele é onisciente, é onipresente, é onipotente, mas sem dúvida alguma, Ele esquece dos nossos pecados. Pois eu mesmo, Senhor de Israel, apago as tuas transgressões por amor de mim, dos teus pecados, e não me lembro mais. O Senhor Deus lança os teus pecados perdoados para trás de suas costas e joga nas profundezas dos mares.
2: Caro amigo ouvinte, o sangue de Jesus Cristo nos purifica de todo pecado. Através do seu sangue, que temos a comunhão uns com os outros. E o sangue do Cordeiro de Deus, o Filho de Deus, nos purifica de todo pecado. Isso, se conhecemos a Jesus Cristo e sabemos que Ele é o Senhor, mantemos a comunhão uns com os outros e o sangue do Cordeiro nos purifica e nos lava e nos limpa de toda iniquidade. Amigo ouvinte, pare, pense, confesse os seus pecados e a partir de hoje, tu serás uma nova criatura em Cristo, Jesus, o Filho de Deus. Aprenda a perdoar e será perdoado. Pois quem conhece a Deus, sabe perdoar. 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

Então Josafá se prostrou com o rosto em terra, adorando ao Senhor, e ordenou cantores que louvassem a Deus em alta voz. E o Senhor

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1: 11:05.
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0: hora normal trabalhada, além de adicional de 20% para as atividades exercidas no período da noite. 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
4: Graças a Deus. Eu saúdo a igreja com a paz do Senhor Jesus. Muito obrigado por vocês estarem aqui. Que Deus os abençoe e sejam todos vocês bem-vindos à casa do Senhor. Então vamos, meus irmãos, à leitura da palavra de Deus. Leitura da palavra de Deus no livro de Josué. Deus fala. Quando há visão manifesta, visão revelada, Deus fala. Quando não há, Deus também fala. Quando Deus fala, Deus fala. Quando Deus não fala, também está falando. Mesmo quando Deus não fala, também está falando. Porque quando Deus não fala, tem alguma razão. A questão é, quando Deus fala, nós ouvimos. Quando Deus não fala, nós buscamos o porquê de Deus não estar falando. Mas que Deus fala, Deus fala. Deus fala através de tanta coisa, de tantos meios. Nós vimos Hebreus capítulo 1, tendo Deus falado aos antigos de tantas maneiras, de tantas formas. Hoje nós vamos ver as diretrizes de Deus. Deus nos dá diretrizes em qualquer circunstância da nossa vida. Capítulo 5 de Josué, versículo 13 até o 15. O nome do Senhor é louvado, é exaltado. Tem Deus falado contigo ultimamente? Tem? Eu disse aos irmãos, Deus tem falado muito pouquinho comigo. Não é que eu não tenha ouvido Deus falar através de mensagens, através da Bíblia, não, tenho. Mas quando eu disse isso, eu disse, eu quero ouvir Deus de uma forma não diferenciada, mas mais forte. Deus já falou comigo de formas tremendas, meus irmãos, e creio que com vocês também. Porque às vezes a gente fala, eu prefiro às vezes retificar. Eu prego, depois eu ouço às vezes as mensagens. É evidente que Deus fala conosco a cada dia, de uma forma genérica com todos nós, mas existe aquela colocação individual de Deus para nós. Existem momentos que a gente vê coisas assim que fala, não. A minha esposa um dia estava dormindo e ouviu uma voz chamando ela. Quer dizer, acordou, né? Não é que ela estava dormindo e acordou com a voz. É isso que eu estou falando. Deus se manifesta a nós falando poderosamente. Não que não fale quando estamos pregando, é evidente que é Deus falando conosco, mas eu estou falando mesmo, chegando, falando mesmo. Se você já teve essa experiência, você sabe do que eu estou falando. Um anjo aparece a Josué. E sucedeu que, estando Josué ao pé de Jericó, levantou os seus olhos e olhou. E eis que se pôs em pé diante dele um homem, que tinha na mão uma espada nua, estava desembainhada. E chegou-se Josué a ele e disse-lhe: És tu dos nossos ou dos nossos inimigos? E ele disse: não, mas venho agora como príncipe do exército do Senhor. Então Josué se prostrou sobre o seu rosto na terra e o adorou. E disse-lhe: que diz meu senhor ao seu servo? Então disse o príncipe do exército do Senhor a Josué: descalça os sapatos de teus pés, porque o lugar em que estás é santo. E fez Josué assim. Eu vou ler até aqui, porque eu vou deixar para vocês lição de casa hoje. Vocês vão ler todo o capítulo 6 em casa. Porque são as diretrizes. Ou seja, é a orientação de Deus para que Josué pudesse conquistar Jericó e as suas muralhas consideradas intransponíveis. E é interessante, meus irmãos, que tudo quanto o anjo falou, o príncipe do exército do Senhor falou a Josué, ele foi assimilando palavra por palavra, maneira por maneira, forma por forma. Houve momento que era o momento de ficar quieto, ninguém fala nada. Houve momento que era momento de gritar, todo mundo grita. Houve momento que era momento de, enfim, foi uma coisa bem detalhada. Era tocar a buzina, era gritar, era não gritar, era rodear, era andar, era passar, rodear a cidade e assim vai. Era a única maneira da cidade de Jericó ter as suas muralhas destruídas. Não tinha outra maneira. Ou se seguia exatamente aquilo que o Senhor havia dito, ou a vitória não viria. E a vitória veio ao som de trombetas, mas de uma forma sensacional. Por quê? Porque o som das trombetas emitiram uma frequência. Eu não consigo enxergar frequência, a gente não enxerga a frequência. Mas o som das trombetas emitir uma frequência, exatamente uma frequência que faria com que as muralhas começassem como se derreter. Uma certa ocasião fizemos um estudo sobre essa questão de Jericó, e nós tivemos o privilégio, a oportunidade de ver o som de uma frequência destruindo uma ponte por sobre um rio. E, meus irmãos, é uma coisa assim, não sei se consigo ou se vocês conseguiriam até ver imagens ou coisas, até hoje nós temos esse avanço tecnológico, temos a internet, podemos fazer uma busca, mas é uma coisa fantástica quando uma frequência, ela atinge onde amolece até coisas que parecem nunca poderem amolecer. Uma ponte de ferro, uma ponte basicamente feita para sustentar pesos e mais pesos, de repente ela aguentou vento, aguentou a chuva, aguentou sol, aguentou o tempo, mas num determinado dia uma frequência foi tocada e a ponte bambeou-se todinha e começou a entortar ferro e ela caiu. E eu comecei a imaginar como foi no tempo de Jericó. Até a frequência para a destruição das muralhas de Jericó foram ditadas, foram orientadas pelo Senhor. Até a forma de se utilizar do toque da trombeta foi de forma diferenciada. Até os tempos determinados pelo Senhor, toca esse tempo para esse, anda, grita agora, grita, funde-se o som do grito com a trombeta, e as muralhas catablunfa foram destruídas. Por quê? Josué observou exatamente as diretrizes que foram dadas pelo Senhor. Eu gostaria, meus irmãos, de lembrar a vocês um versículo que está em João, capítulo 10. A Bíblia Sagrada fala que as minhas ovelhas, Jesus falando, as minhas ovelhas ouvem a minha voz, e eu as conheço, e elas me seguem. Eu vou voltar a Josué, mas eu quero falar um pouquinho sobre isso. Porque, meus irmãos, é muito importante nós verificarmos. Parece ser uma palavra dura, parece ser uma palavra que vem de encontro a sentimentos de pessoas. Às vezes os nossos sentimentos nos fazem por simpatia, ou por nós queremos, às vezes, e com muita profundidade, que as pessoas sejam abençoadas, não é? Às vezes nós até entendemos, não, a pessoa, tu vai clamar, Deus vai ouvir, vai... Mas a Bíblia Sagrada é clara em dizer que Deus só ouve um tipo de oração. Se você é de Deus, Deus ouve você. Se você não é de Deus, Deus não ouve você. E a questão é a questão lógica, é a questão da recíproca. Quando a Bíblia Sagrada fala as minhas ovelhas, nós vemos aqui que existe a questão da propriedade. O Senhor Jesus está dizendo, eu ouço essas porque são minhas. Eu vou explicar a questão do eu ouço, não é? As minhas ovelhas, propriedade, são minhas. Elas ouvem. Antes de falar do ouvir, eu quero falar da característica, ovelhas. Não está falando, eu ouço ovelhas e de repente um bodinho que se intrometer ali também, eu vou ouvir um bodinho também, eu vou ouvir um cabritinho também. Não, não, não, não. Característica é ovelha. Se você é bodinho ou bodão, você pode orar quanto você quiser que Deus não vai te ouvir. Ah, mas e a misericórdia? Deus não vai te ouvir. As minhas ovelhas, a sensibilidade auditiva, elas ouvem. E não é auditiva apenas e tão somente fisicamente, é uma questão espiritual. Meus irmãos, eu prego a palavra de Deus há muito tempo. Tem irmãos aqui que talvez pregue até mais tempo do que eu. E vocês sabem que tem dia que eu chego à conclusão que muita gente realmente, embora diga, não, eu sou evangélico, eu sou cristão, não tem afinidade nenhuma em ouvir. Não tem. E quando vem à igreja, não é que querem ouvir, querem falar. Não é que querem ouvir diretrizes, não. Querem expressar ao Senhor apenas as suas necessidades, as suas dificuldades, mas quando Deus vai falar, essas pessoas não sentem que tem nenhum tipo de obrigação de ouvir o que Deus tem a falar. As ovelhas, ou seja, aquelas que são propriedade do Senhor, caracteristicamente ovelhas, têm a sensibilidade para ouvir Deus falar. Agora é interessante dizer também, quando o Senhor Jesus fala, as minhas ovelhas ouvem a minha voz, é interessante dizer que a voz do Senhor está ecoando a qualquer momento. Nós é que temos que, de repente, ter essa sensibilidade para ouvir. Deus tem diretrizes para nós em todos os momentos da nossa vida, porque se não tivesse, Deus não poderia cobrar da gente. Se Deus não tivesse diretrizes para a nossa vida, nas situações mais difíceis e complicadas, poderia Deus cobrar da gente uma atitude equivocada da nossa parte? Pense um pouquinho. Eu sou pai, meus filhos já estão grandes, mas sabe que quando precisou eu orientei, eu ajudei. Quando precisou da palmadinha, dei a palmadinha também, graças a Deus, nunca fui preso por isso. Seria absurdo eu cobrar algum dos meus filhos algo que não lhes ensinei, algo que não lhes orientei. Ora, esse é um pensamento meu e parece ser um raciocínio lógico. Quantos concordam aí que é um raciocínio lógico, não é? Agora imagine vocês, Deus. Deus está muito acima da minha e da sua lógica. Deus é muito melhor do que nós nas questões da lógica. Se a Bíblia Sagrada fala, meus irmãos, que as ovelhas do Senhor ouvem a voz do Senhor, isso significa automaticamente que Deus está pronto a falar conosco a qualquer momento da nossa vida. Se nós formos sensíveis à voz de Deus, Deus está pronto para falar conosco nos momentos complicados ou não da nossa vida, e sempre haverá uma orientação de Deus para os momentos mais difíceis da nossa existência. Sempre haverá, sempre haverá. O discernimento. Aleluia! Quando é que você sabe que Deus é quem está falando contigo? Como é que eu sei que Deus é quem está falando comigo? Tem ministros que se travestem. Tem demônios que podem parecer ministros do evangelho e até mesmo se parecer anjos. Tem falsos profetas. Tem falsos pastores. Tem a voz do mundo, tem a voz Existem vozes que nós queremos ouvir porque parecem que são para nós mais benefícios para nós ouvir algum determinado tipo de voz. Como identificar? As ovelhas do Senhor têm essa sensibilidade também para discernir quando é Deus quem está falando. Em 1990 e alguma coisa, levantou-se uma profeta, nós estávamos numa reunião de jovens, levantou-se uma profeta e começou a profetar. Quando eu digo profetar, vocês já estão entendendo que é profetar, não é profetizar, profetar. E profetadas são ataques, profetadas não combinam com a palavra de Deus, profetadas vão contra o que a Bíblia fala. E a profeta se levanta e pula, e aquele famoso ex, né? Não sei porque tem esse ex, todo mundo fala, ex, para ser profeta tem que falar ex. Ex, que é o meu português. E levanta a profeta e sai profetando para tudo quanto é lado, e mandou o dedo no meu nariz. Eu falei, eita. Era um grupo. Metade do grupo sentia um fogo danado. E metade olhava desconfiada, né? E a coisa foi indo. Meus irmãos, é a questão do discernimento. Tem muita coisa que alguém diz, isso é Deus, outro diz, não é Deus. As coisas de Deus se discernem espiritualmente, diz a própria palavra do Senhor. Toda palavra do Senhor é divinamente inspirada e só pode...

ser discernida também pelo Espírito. Se nós não estivermos com a nossa vida espiritual apurada, se nós não tivermos o Espírito de Deus na nossa vida, nós jamais poderemos discernir se é Deus ou não é Deus quem está falando. E facilmente seremos enganados. A profetada aí, meus irmãos, chegou uma hora que começou profeta daqui, profeta, falou: irmã, faz favor, a irmã pode parar, porque não é, isso não é de Deus não. E, ah, mas falou que não é de Deus, já levanta aquele grupo. Tem o grupo daqueles que olha para você assim. Deus vai te colocar um câncer. Ele já vem ameaçando. Deus vai te colocar um câncer. Mas por que, irmão? O irmão parou o Espírito Santo. Mas eu estava falando, estava lendo a Bíblia. Não é possível que o Espírito Santo me interrompe para começar a profetar e me atacar e mandar o dedo no meu nariz. Não vai ver a mão de Deus. Assusta, não é verdade? Assusta. Mas só um pouquinho. Porque nós sabemos de que espírito somos. Porque nós sabemos como o nosso Deus age. Eu não posso acreditar num Deus mal educado, sem educação, que corta pessoas no meio, que corta os pastores que estão pregando em cima do púlpito e vem dar dedada ainda nas pessoas. Às vezes tem pastor pregando, levanta profeta lá e vai dar dedada. Ei, o pastor tem pastor que para e fica, eu recebo, deixa de ser burro. Quer dizer que até agora eu estava lendo a Bíblia, pregando a mensagem, aí levantou-se um, me parou no meio, eu, pastor, chamado anjo da igreja, e eu tenho que esticar a mãozinha e ficar, eu recebo, porque eu estou com medo de que vai me dizer que vai me dar um câncer depois na garganta. Discernimento. Ouvem a minha voz. Existe uma questão da particularidade, minha voz, é isso que o Senhor Jesus está dizendo. Josué, ele teve dúvida? Teve. Nós podemos ter em algum momento na vida dúvida? Podemos. Não é aquela dúvida tipo assim, não, eu quero saber se é Deus quem está falando mesmo. E Josué perguntou: vem cá, você é dos nossos ou você é do inimigo? E o príncipe do exército do Senhor falou: não, não sou inimigo não, eu estou aqui, vim aqui, claro que eu estou aumentando a fala, né? Eu vim aqui, tenho uma mensagem para vocês, Josué, então fala a mensagem. Ou Josué falou primeiro: o que é que Deus tem para falar comigo? Nós podemos perguntar? Podemos perguntar. Podemos falar com Deus: Deus, é o Senhor mesmo quem está falando comigo, porque eu não quero me enganar. Não tenha medo de fazer isso com Deus, porque Deus vai até se agradar. Eu sei que tem irmãos demasiadamente honestos, sinceros, que às vezes tem medo de fazer esse tipo de pergunta, mas não tenha medo não. Deus não vai chegar e falar: não, é isso que te matarei, porque você perguntou se era eu ou não. E por causa de não fazer essa pergunta, muitas pessoas estão sucumbindo diante do erro. Eu já contei para vocês a história do Cinderelo meu, já contei ou não contei? O Deus da Disneylândia? Falei já? Não, falei. O Deus da Disneylândia. Rapidinho, o camarada chega na igreja cheia de mocinha doida para casar, a irmã já começa: eis que entrou meu Cinderelo. Cinderelo, eis que é uma Cinderela. Esse Deus gosta de Orlando, gosta da Disney de Paris, já foi na Disney do Japão. Cinderelo, chamar o meu servo de Cinderelo, o que é isso? Não é Deus falando não, mas que Deus fala, não tenha receio de perguntar. Porque Deus terá prazer em te responder. Deus vai ver que você está buscando fazer uma coisa correta, porque você é uma pessoa zelosa, você vai ser abençoado. Mas não se deixe enganar, tenha o discernimento que vem de Deus. Nós não temos, meus irmãos, tempo para continuar errando ou ouvindo pessoas que querem apregoar para nós os caminhos do erro. Ouve a minha voz, tem discernimento, sabem que é a minha voz. Qualquer voz estranha, deixa eu perguntar, você conhece a voz de Deus? Sabe decifrar, discernir a voz de Deus? Sabe quando é Deus quem está falando ou não? Isso é muito importante. Agora que Deus fala, Deus fala. Deus fala, Deus fala.
Josué, meus irmãos, prestou atenção a cada detalhe. Quando vocês lerem o capítulo 6, vocês vão ver que o príncipe do exército do Senhor foi muito detalhista na situação. É assim, assim, e da mesma maneira que foi colocado, Josué fez, e as muralhas, ó. Quer ver cair a muralha que está na sua frente? Ouça Deus falar contigo e siga as diretrizes. Siga as diretrizes. Eu me lembro, meus irmãos, eu creio que todos vocês têm essa lembrança da mãe ou do pai quando nós éramos pequenininhos, né? E como os irmãos já sabem, já falei isso várias vezes aqui, eu adorava apanhar da minha mãe. No dia que minha mãe não me batia, eu sentia até falta. Um estelinho gostoso, esquentava um ladinho aqui da poupança aqui, mas uma coisinha de leve. Minha mãe ficava, eu te mato! Eu te mato! O pai já era fio de ferro, aí não, né? Por quê? Porque minha mãe dizia, olha, não faz isso, a gente... Quantas coisas nós poderíamos ter evitado? Não anda descalço, a gente andava. Não anda sem camisa, a gente andava. Olha, não sobe naquela árvore, a gente subia. E às vezes levava um tombo, às vezes quebrava o braço, às vezes se machucava. Se tivéssemos obedecido às diretrizes das nossas mães e pais, sempre nós teríamos evitado alguns desastres. Mas é claro que esses desastrezinhos da vida foram coisinhas pequenininhas. Agora, na questão espiritual, nós temos de tomar cuidado. Às vezes não é nenhuma questão de rebelião, às vezes não é nenhuma questão de desobediência, às vezes é uma questão de falta de interpretação àquilo que Deus está expondo para nós, que podem gerar, eu diria, coisas muito mais profundas e doloridas do que quebrar um dedinho ou quebrar um bracinho. Sendo minha, sendo ovelha, tendo sensibilidade auditiva espiritual, tendo discernimento, só resta uma coisa: seguir. Seguir. E se fazer conhecido, conhecida pelo Senhor. O Senhor conhece a ovelha. O Senhor conhece a ovelha. A Bíblia Sagrada chega a dizer, meus irmãos, na questão de ouvirmos o que Deus está falando. Ainda no livro de São João, capítulo 8, um versículo conhecidíssimo. Quem é de Deus, escuta as palavras de Deus. A Bíblia Sagrada fala isso. E Jesus chega a dizer que, aos ouvintes daquela época, mas vocês não me ouvem, dizendo isso, por isso vós não me ouvis, porque não sois de Deus. Que palavra pesada essa! Deus fala, nós ouvimos. Você tem ouvido o que Deus tem falado? Porque na verdade o que Jesus está falando no capítulo 8 de João, no versículo 47, é uma sentença. As minhas ovelhas ouvem a minha voz, e falou àqueles que estavam ali naquele tempo, mas vocês não me ouvem, mas vós não me ouvis, porque vocês não pertencem a mim, vocês não são de Deus. Vejam vocês o perigo enorme, meus irmãos. Já aprendemos hoje que Deus fala a todo instante, a todo momento, a voz de Deus se faz ecoar em qualquer situação. A questão é, nós ouvimos o que Deus está falando? E a sentença é, a partir do momento que nós não ouvimos o que Deus está falando, nós estamos confessando com as nossas próprias ações que nós não pertencemos a Deus. Eu acho importante na igreja acontecer de tudo. A igreja tem o seu momento de milagre, tem o seu momento de maravilha, mas os irmãos devem saber que milagre não salva ninguém, libertação não salva ninguém. Tem o seu momento, eu diria, de uma cantata. É bonito uma cantata, é bonito um louvor, também expressam mensagens, tudo isso é muito bom. Tudo isso eu diria que faz parte. Pelo menos a igreja moderna hoje faz parte. No princípio não, mas hoje faz. Repito, no princípio não. E me causa, meus irmãos, estranheza que algumas pessoas gostam de tudo, ou gostem, não é? Gostam do louvor, gostam de ver libertação, gostam de o irmão está cheio dos dons, supostamente, gostam de tudo, mas no momento de ouvir o que Deus está falando, desprezam. No momento de ouvir o que Deus está colocando como, não é questão de regra, é questão de diretrizes para uma vida feliz, abençoada,
parece que nutrem um verdadeiro desprezo

tempestade. E pessoas, no momento que se deparam com a muralha, como se deparou Josué e o povo de Deus, não conseguem vencer a muralha porque não seguem as diretrizes, porque não ouvem o que Deus fala. Só querem elas mesmas falar, falar, falar e falar. A cidade de Jericó foi destruída, meus irmãos, destruída. Porque Josué ouviu Deus o ensinando a vencer a cidade mais fortificada daquele tempo. Porque ele guardou cada detalhe das diretrizes citadas pelo Senhor. O Senhor continua falando conosco. Você é ovelha, não é? Você é ovelha? É? Você é ovelha? Então você tem que ouvir a voz de Deus. Ouça o que Deus está falando contigo. Vou garantir a você, biblicamente, que em todos os momentos da sua vida haverá a direção de Deus para você. Nos momentos mais complicados da sua existência, haverá a orientação de Deus para que você possa proceder da forma mais agradável e mais vitoriosa. Eu nunca vi um crente que gosta de ouvir Deus falar ser derrotado em absolutamente nada na vida. Agora, já vi muitos que se consideram crentes, e alguns até santarrões, serem derrotados porque não gostam de ouvir Deus falar. Alguns que não sabem interpretar e querem interpretar a seu bel prazer. Imagine vocês, nós somos todos adultos aqui, somos, posso falar uma coisa? Posso? Imagine vocês que uma pessoa pega uma leitura bíblica e lê o texto, e no texto existe a palavra adúltera. O camarada, cheio de más intenções, interpreta como adultera, e ele vai e adultera. Isso é o cúmulo da falta de discernimento, de conhecimento de Deus. Se é o cúmulo da falta do Espírito Santo de Deus na vida de uma pessoa, e alguém disse, não, mas ele não teve má intenção, é porque não tinha leitura, não leu. Meus irmãos, pelo amor de Deus, creio que algumas pessoas já viram esse caso, é amplamente divulgado nas mídias aí, enfim. Falta de discernimento, falta de tudo que se possa imaginar que possa nos levar a um Deus vivo que nos orienta na nossa vida. Você nem precisa saber ler e escrever para dizer a verdade. A partir do momento que você busca de Deus discernimento, mesmo que você não saiba a diferença entre uma palavra que tem um acento ou não, você tem a sensibilidade pelo Espírito de Deus que habita em você, de saber o que é certo e o que é errado. Ouça Deus falar contigo, e muralhas vão sair da sua frente, e situações intransponíveis vão se tornar situações onde você vai passar e navegar com toda tranquilidade. Se você é ovelha, Deus está falando contigo, e você pode sensivelmente ao Senhor ouvir e seguir o Senhor em tudo que o Senhor te orienta, e você vai se sair muito bem, e você vai se dar muito bem. Quem é de Deus ouve as palavras de Deus, mas aqueles que não ouvem estão declarando que é porque não pertencem a Deus. Ouvir, meus irmãos, todo mundo ouve. Quando a Bíblia fala ouvir, não é só a questão de entrar pelo seu ouvido, pela sua audição, e você passar pelo processo normal de estar ouvindo, como você está ouvindo qualquer coisa. Não, quando a Bíblia Sagrada fala ouvir, a Bíblia Sagrada não está dizendo apenas e tão somente as coisas do seu ouvido, está dizendo ouvir, assimilar, comer e praticar aquilo que você está ouvindo. Quando a Bíblia Sagrada fala ouvir, não quer dizer, ah, eu estou aqui ouvindo a mensagem e tal, mas tem aquele famoso, entrou por um ouvido e saiu pelo outro. Não precisa nem o famoso, entrou por um ouvido e saiu pelo outro. É a questão da obediência, não é só porque a minha mãe disse que eu não podia comer manga depois de tomar leite, que eu não quis ouvi-la, não é essa a questão. A questão é mais profunda do que isso. Quando espiritualmente estamos ouvindo Deus falar, para nós ouvirmos a voz, para nós que se temos ouvido para ouvir o Senhor, ouvirmos o Senhor, a Bíblia está indo muito além do apenas ouvir, está dizendo ouvir e seguir, dar sequência, colocar em prática aquilo que você ouviu.

0: E quando o Senhor fala a respeito de tanta coisa relacionada ao nosso crescimento, à nossa santificação, à nossa pureza espiritual, não vou citar tantas coisas aqui, mas tipo, aquele que mentia não minta mais. Você está ouvindo o que Deus está falando? O que mentia não minta mais. Está prestando atenção no que o Senhor está falando a você? Ah, mas eu ouvi o Senhor falando, não minta mais, mas você continua mentindo. Ora, então você não ouviu o que Deus falou. Ou seja, você não deu ouvidos ao que poderia ser muito bom e evitar muitos problemas para você. Se Eliseu viu as muralhas caindo, se derreterem, é porque ele ouviu. E não é que entrou por aqui e saiu por aqui, não. Ele ouviu e seguiu as instruções. Quer viver mais? Siga as instruções. Quer morrer velhinho? Enjoado de viver? Siga as instruções de Deus. Isso faz parte. A Bíblia fala sobre isso. Quer ser uma pessoa próspera sem a necessidade de entrar na vida política? Entende? Siga as orientações de Deus. Quer ser uma pessoa feliz, cheia da confiança, viver a sua vida com tranquilidade? Ouça o que Deus está falando para você. Se Deus falar, é claro, a situação é uma situação que eu estou criando. Se Deus falar, dá dois passos para frente, dê dois passos para frente, não dê três. Você cai no abismo. Se Deus falar, toca a trombeta, não é para tocar o trombone, é para tocar a trombeta. Se Deus falar para você agora um grito agudo, é para dar o grito agudo, não grave. Se Deus falar para você, rodeia a cidade, se Deus falar, para de rodear a cidade, pare de rodear a cidade. Todas as vitórias que você não conquistou com seu próprio esforço, você vai conquistar na orientação de Deus, debaixo das diretrizes do Senhor. Você não vai mais contar derrotas e não vai ficar mais preocupado quando você verificar situações que parecem difíceis se posicionarem diante de você. Quem é de Deus ouve as palavras de Deus. E olha, meus irmãos, eu estou insistindo, eu estou sendo repetitivo, porque eu não sou cego. Quanta gente vive na igreja há tanto tempo, mas não consegue sair daquela vidinha. Eu já falei tantas vezes isso aqui, não consegue nunca contar uma bênção. Quantas pessoas, a gente sempre fala até em tom de brincadeira, dá até medo de perguntar como é que o irmão vai, porque se o irmão for contar como ele vai mesmo, a gente vai sofrer e ficar depressivo 30 dias de ouvir o irmão. Nada dá certo na vida do irmão, nada funciona na vida do irmão. O corpo do irmão parece, sei lá, uma coisa, sei lá, macabra, é doença para tudo enquanto é lado. Se ele falar da casa dele, você chora. É o verdadeiro João Cadáver, pé na cova. Ouça as diretrizes de Deus e você vai viver uma vida tranquila. Não quer dizer que não vai haver oposição, não quer dizer que não vai haver batalha, não quer dizer que não vai haver guerra, vai! Mas você vai vencer uma a uma e o nome do Senhor será glorificado na sua vitória. Somos ovelhas do Senhor. O Senhor fala conosco a todo momento, a todo dia, por isso ouvimos a sua voz que fala conosco constantemente. Somos conhecidos pelo Senhor. O Senhor nos reconhece, o Senhor sabe quem somos nós no meio das multidões. Você pode estar na 25 de março, na antivéspera de Natal, aquela gente mais lotando a rua. Deus sabe quem é você no meio da multidão. Deus sabe quem é você em qualquer lugar. Fica tranquilo, simplesmente siga as ordens do Senhor e Ele vai te abençoar em todos os momentos da sua vida. Ele vai dar a você as vitórias que você tem buscado sozinho e não tem conseguido, a partir do momento que você seguir as diretrizes do Senhor. Quem pertence a Deus, ouve a Deus. Você pertence a Deus, então ouça a Deus. Se a sua vida não mudar, depois que você passou a ouvir, ou depois que você passar a ouvir o que Deus está falando, nós vamos fazer o culto do rasgar a Bíblia aqui. Temos autoridade para fazer isso. Se a sua vida não mudar, a partir do momento que você começar a prestar atenção e fazer cumprir as orientações de Deus na sua vida, nós vamos fazer cultos aqui só para rasgar a Bíblia. Porque eu não conheço uma pessoa que ouviu Deus falar e seguiu as diretrizes de Deus que caiu no abismo. Eu não conheço uma pessoa desde a antiguidade, não conheço uma pessoa desde os tempos bíblicos, ou quem sabe, até mesmo não pessoas do meio bíblico, mas pessoas que serviam a Deus sem pertencer ao meio bíblico. Eu não conheço nenhuma delas que conte algum tipo de derrota tendo ouvido Deus falar com elas e dar a elas as diretrizes da sua vida, para a sua vida. Pelo contrário, de todas as pessoas que nós podemos considerar como pessoas que deixaram para nós um legado, deixaram para nós um exemplo, de todas essas pessoas, o que ouvimos delas sempre foi: a luta veio, o problema veio, mas nós vencemos todos os problemas e nos deixa o exemplo para que nós também possamos ser vencedores como eles foram. Somos de Deus, ouvimos a palavra de Deus. E dentro do exemplo que nós lemos hoje, lição de casa, capítulo 6 de Josué, ouça o que Deus tem a falar. Não vem à igreja só para você chegar, não, eu vou falar com Deus. Na hora da mensagem, dá uma vontade no banheiro, parece que é a hora da mensagem, da pregação ou do estudo bíblico que seja. Tem tanta gente que tem uns problemas de bexiga, né? Começou a falar, começou a orientar, começou a trazer o ensinamento bíblico, um já começa, parece que, alguns têm até diarreia, eu acho, não é possível. Começa às vezes uma andação do meu culto, eu comecei a pegar firme, né? Mas tem culto que é só ler a palavra de Deus e começa aquela andação, e começa a nem conversar na hora do culto, o culto vira uma verdadeira feira. É nego conversando mais alto que o pastor, é mulher contando final de novela, é homem contando que o Corinthians perdeu para não sei quem lá, e Deus falando, eles não dão a mínima atenção. Depois, na hora que pegam uma doença lá, que estão quase morrendo, não, porque o Senhor, você não acha que está meio esquisito isso, não? Você não acha que é meio que humilhante, assim, tipo, você nunca deu nenhum tipo de valor a Deus, mas de repente chegou no médico, o médico falou: olha, é um câncer desse tamanho. Ah, Senhor, você não foi Deus, foi nada, você nunca foi servo, não. Bem, a verdade é que Deus pode te perdoar e pode te curar, mas não venha com essa conversa que você foi servo coisa nenhuma, não, porque você nunca foi. Porque quem é servo de Deus ouve a palavra de Deus, gosta de ouvir a palavra de Deus e segue os ensinamentos e as diretrizes do Senhor. Porque Deus fala, e se você quer ouvir o que Deus fala, a sua vida vai ser muito melhor do que está. Vocês que a vida de vocês já é uma maravilha, vocês que a vida de vocês já está muito boa, pode melhorar ainda se vocês continuarem a ouvir cada vez mais a palavra de Deus. Porque, meus irmãos, as coisas que Deus tem para nós, a nossa mente não pode raciocinar, não pode pensar. É muita coisa boa. Que Deus abençoe vocês. Somos de Deus. Discernimos, ouvimos, seguimos. Muralhas caem. Por sermos de Deus, ouvimos a palavra de Deus. Capite? Hã? Fica de pé em nome de Jesus. Fica com medo, não. Deus está falando com você, viu? Fica com medo, não. Não sou bravo também, não. Tem uma irmã que ouve o programa no rádio. Todo dia que a gente tem a parte da ênfase da mensagem, na hora que a gente dá a ênfase, ela fala que a gente está bravo. Bravo nada, nós somos mansos. Não tem negócio de bravo aqui, não, né, meus irmãos? É que a ênfase mesmo da mensagem. Mas fica com medo, não, que Deus está falando com você, viu? Deus quer abençoar você. Põe a mão na sua cabeça, põe, deixa Deus curar você, deixa Deus repreender a sua dor. Você que a partir de hoje está compromissado com Deus, a partir de hoje você não vai deixar as coisas de Deus, não vai deixar de ouvir a voz de Deus de jeito nenhum. E é assim que Deus gosta, você vai prosperar. Vocês jovens que estão aqui no culto, querem ser jovens de sucesso? Ouça o que Deus está falando. Está com fone? Não está ouvindo o que Deus está falando, tá? Coma a palavra de Deus, que é assim que vocês vão alcançar o sucesso. Ninguém precisa alcançar o sucesso roubando os outros, não. Deus te abençoa, Deus te levanta, e tudo que Deus faz de melhor nessa terra é para você. Quem é pai sabe, nós trabalhamos para que os nossos filhos tenham o melhor. Diferentes de Deus, é claro, mas nós às vezes deixamos de ter para nós as coisas para deixar para os nossos filhos. Tem muita gente equivocada, achando que as coisas boas que Deus fez nesse planeta, elas pertencem aos filhos das trevas. Não, porque o ímpio tem. Você não parou para pensar que as coisas boas que Deus fez são para você? Tenha mais ousadia ao adentrar diante da misericórdia de Deus, da presença de Deus.
1: Deus tem do bom e do melhor para você, sim. Ouça Deus falar que você vai se dar bem. Senhor meu Deus, Senhor meu Pai, essa igreja ouve a voz do Senhor meu Deus, esse povo ouve a voz do Senhor meu Pai. Senhor meu Deus, nós queremos ser cada dia mais abençoados. Nós te louvamos, nós te exaltamos com toda a força do nosso coração. Nós queremos nos alimentar de noite e de dia da sua palavra. Nós queremos ouvir a sua voz, discernir a sua voz, viver aquilo que o Senhor nos orienta. As diretrizes do Senhor, nós queremos guardá-las em nosso coração. Queremos conseguintemente, Senhor meu Deus, ver por terra as muralhas. Queremos ver por terra, Senhor meu Deus, tudo.

0: mas o Senhor merece todo louvor, toda glória.
1: Por natureza, o homem é esquecido. Esquece de fatos, datas, pessoas e compromissos. Por outro lado, a tendência humana é para não esquecer certos fatos que ocorrem na vida, principalmente quando se trata de perdoar ou pedir perdão. Vemos e ouvimos muitas pessoas afirmarem: eu perdoo, mas não esqueço. Perdoo, mas não quero mais amizade com ele ou com ela. Isto não é perdão. O perdão que a Bíblia ensina é cheio de amor e misericórdia. E normalmente, se perdoando, se esquece, se sepulta no passado. E isso é possível se a pessoa experimentar o perdão divino, tornando-se revertida do grande amor de Deus. Deus, Ele é onisciente, é onipresente, é onipotente, mas sem dúvida alguma, Ele esquece dos nossos pecados. Pois eu mesmo, Senhor de Israel, apago as tuas transgressões por amor de mim, dos teus pecados, e não me lembro mais. O Senhor Deus lança os teus pecados perdoados para trás de suas costas e joga nas profundezas dos mares. Caro amigo ouvinte, o sangue de Jesus Cristo nos purifica de todo o pecado. Através do seu sangue, que temos a comunhão uns com os outros, e o sangue do Cordeiro de Deus, o Filho de Deus, nos purifica de todo o pecado. Isso, se conhecemos a Jesus Cristo e sabemos que Ele é o Senhor, mantemos a comunhão uns com os outros, e o sangue do Cordeiro nos purifica, e nos lava, e nos limpa de toda iniquidade. Amigo ouvinte, pare, pense, confesse os seus pecados, e a partir de hoje, tu serás uma nova criatura em Cristo, Jesus, o Filho de Deus. Aprenda a perdoar, e será perdoado. Pois quem conhece a Deus, sabe perdoar. Esta é mais uma mensagem da Igreja Deus e Amor, levando você ao caminho do Senhor.

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3: Meia-noite e três.
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2: 12:40.
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3: Fala aí, pessoal de Cascavel, aqui é Bruno Suter, tudo bem? 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
8: 1:06.
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2: Uma hora e 30 minutos.

0: 2100.
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3: 2 horas.
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2: 2h30.
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4: 12h55.
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2: 3h25.
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5: 3h56.
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2: 4h27.
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5: 5 e 6.
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3: 5h39.
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4: 6 e 4.
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6: Fala aí, pessoal de Cascavel, aqui é Bruno Suter, tudo bem? Queria mandar um recado pra vocês, dia 16 de outubro vou estar aí no Hooligans, fazendo meu tributo ao Iron Maiden. Bruno Suter executa 50 anos de Iron Maiden, parte 2, quem não foi no primeiro, esse vai estar melhor ainda, viu? You'll take my life, but I'll take yours too. Queria mandar um abraço pro Vitor Nascimento e todo mundo aí do Rock History também.
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6: Grande abraço, valeu, a gente se vê.
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2: 6h28.
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11: E a gente conversa agora com a médica mastologista, doutora Cauana Caetano. Doutora, o autoexame já foi muito falado, né? Mas hoje existem dúvidas sobre a sua importância. Ele ainda tem papel no cuidado com as mamas?
12: Realmente, o autoexame ele já foi mais divulgado. E hoje em dia, ele é pouco divulgado porque, às vezes, a mulher substitui o autoexame pelo exame da mama de um modo de imagem, né? Então, ela palpa, não sente nada, fala, não vou fazer mamografia, não preciso, porque não estou sentindo nada no autoexame. E isso não existe. Então, a gente sabe que mesmo não palpando, algumas vezes esse câncer já está lá e só pode ser detectado com uma mamografia precoce. Então, ele é importante, sim, o autoexame, porém não substitui o exame de imagem.
11: Exatamente, né, doutora? Quando a mulher se conhece, ela ganha mais segurança para perceber o que é normal no próprio corpo e o que precisa de atenção.
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6: 6h56.
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13: Senhoras, senhores, está no ar, direto ao ponto. 14 de outubro de 2026, faltam quanto? 11 dias?
14: 11 dias.
13: Votação dia 25.
14: É.
13: Faltam 11 dias para o Brasil definitivamente dar um salto rumo ao futuro. Ou voltar atrás, permanecer no atraso. Permanecer na inércia, na incompetência, na apropriação indébita, nessa coisa lastimável que só é ser o governo Luiz Silva, Luiz Inácio. Para Curitiba 92.9, Caraíma 94.7, Serra Azul 90.5, Campo Mourão 106.7, Guaíra 91.7, Cascavel 92.3, Londrina 95.7, TV Alvorada, lá do Gepo, redes sociais de @henrique.giliojúnior e @bookoge, isso no Instagram e nas demais redes e demais denominações de rede social, é o seguinte. Ontem saímos daqui, senhor Otávio, Otávio.
15: Mini Otávio,
13: senhor Henrique Eugílio, este que vos fala, e quando chegamos à altura do Cascatinha, já não tivemos mais condição de progredir. Portanto, não estivemos fisicamente presentes no jantar em benefício da candidatura de Flávio Bolsonaro 22. Agora, natural que estivesse lotado, lotadíssimo, sucesso absoluto, tanto é que não conseguimos nem chegar, não é?
14: É.
13: Agora, me chamou a atenção, viu? Uma patulé de gente já abraçada em Sérgio Fernando.
14: Ah, já, né?
13: Mas, meu Deus, Nosso Senhor, eles estavam com o Carlos Roberto Massa Júnior há 2 semanas atrás. E ontem, e um deles já queria falar em o nome dos municípios. Eu quero falar. Ele batia na mesinha, assim, na mãozinha. Eu quero falar em nome dos municípios. Que barbaridade. Vocês têm um pejo. Vocês têm um pingo de vergonha na cara. Que barbaridade. É importante, naturalmente, se associar ao novo governo. O senhor Carlos Roberto Massa termina o período governamental dele, não é? No dia 31 de dezembro.
14: Né?
13: E faz aí seu relatório final, como já aconteceu com governadores adredemente, aconteceu isso com o senhor Jaime, já aconteceu isso com o senhor Roberto Requião, a posteriori com o senhor Carlos Roberto Richa. E é natural que se encerre um ciclo de 2 anos de governo. Agora vocês, que eram os baba-leovo do Ratinho até outro dia, tem um pouco de pejo, um pouco de vergonha na cara, turma. E dando cotovelada nos cabras do Sérgio Moro, sabe como é?
14: Sim.
13: Tem aquele que é do Podemos, aquele que virou coxo antes de começar a eleição. É, o Felipe Francisquini. Que era um baba-leovo do Ratinho, tinha 50 cargos no governo Ratinho, esse rapaz. E aí foi se associar ao Moro, e daí fica lá, também é impressionante, viu, Henrique? É. Onde está o Moro, está esse baba-ovo.
14: Mas esse vai pagar caro.
13: Não.
14: Esse Felipe Francisquini, que aguarde, que esse vai pagar caro.
13: Na forma da lei, como traíra tem que pagar.
14: Exato.
13: Mas outros imitaram, viu? Esse comportamento rasteiro e tal. Claro, o senhor Sérgio Fernando é o governador eleito do estado. Todos nós estamos em campanha. E quando eu digo nós, é que eu cito você, eu, Rafa, porque nós estamos há anos aqui apanhando do PT, defendendo o Sérgio Fernando. Sérgio Fernando nem tanto. Já defendemos, já trouxemos aqui também, não é? E auguro para Moro um excelente governo. Espero que ele tenha escolhas sábias. Já foi sábio escolher o vice-governador dele, viu?
14: Sim. Já veio aqui falar com a gente, né?
13: Já veio na condição de presidente da FIEP. Mas é uma boa dupla. O Moro terá a maioria expressa na Assembleia Legislativa. Fez uma bela eleição. Seu grupo teve um comportamento admirável e tal, tudo bom. Só que agora o jogo é outro, negadinha. Negadinha! Ô, negadinha! O jogo é outro. Agora é 22, dia 25. Para que, inclusive, vocês aí que estão os novos áulicos do Sérgio Moro, para que vocês possam ver o Moro fazer um bom governo. Aliás, todos nós. Porque eu torço muito pelo bom governo do Sérgio Fernando. Torço muito. Mas o Sérgio Fernando e seus pares de governo, claro que vão precisar de ter apoio da Presidência da República, porque o Paraná é o quarto arrecadador do país e recebe a contrapartida está nos últimos estados. Então é importante que haja o diálogo com o governo federal. Aqui no Paraná, o Bolsonaro, Flávio, tem que meter mais de 70%. Mas se der uns 75%. Mas se não tiver muito cansado, os 80%. Hein?
14: É.
13: Aliás, eu vi campanha do Flávio Bolsonaro na rua hoje.
14: Aliás, sábado vai ter um grande evento aqui em Curitiba. Viu?
13: Então vamos 1h30 antes para ver se nós chegamos.
14: É, vai ter um grande evento, vai ser na Boca Maldita, sábado.
13: Que horas?
14: À tarde. A partir das 2 da tarde.
13: Então é o seguinte... Nós já acostumamos ir na Boca Maldita meio-dia. Já vamos ficar lá na Boca Maldita para a gente poder chegar, porque esse evento de sábado na Boca Maldita, no início da tarde, certamente será um sucesso absoluto. E eu me lembro, Henrique Gílio, que nós já estivemos na Boca Maldita fazendo trabalho para Jair Messias Bolsonaro. Você lembra quando?
14: Algumas vezes.
13: É, mas nós começamos em
14: 2017.
13: Não, senhor.
14: Antes?
13: 2016. 2016. E, aliás, fomos expulsos do Jornal da Massa, que apresentávamos lá ao lado de companheiros, né, na Rede Massa, por José Dirceu em 2014. Porque já verberávamos, naquela época,
14: sim,
13: contra a corrupção desenfreada e a incompetência, a inércia chamada esquerda, chamada petismo.
14: Exato. Gê, só para a gente trazer a informação correta, vai haver uma carreata no dia 17, sábado, saindo lá da Polícia Federal, lá no Santa Cândida, onde o Lula ficou guardado mais quase 2 anos. Aí vai passar também pela sede da Justiça Federal, ali no AU, no antigo presídio do AU. E finaliza o ato Fora Lula na Boca Maldita. A carreata começa às 14h30, então deve chegar na Boca lá por 3h30, 4 horas da tarde.
13: Quem é que está organizando?
14: Não sei, quem me passou as informações foi o Rodrigo Braga Reis no Instagram.
13: Rodrigo Braga Reis no Instagram, diga pra gente quem tá organizando e tal.
14: Porque... Eu acho que é o próprio PL que tá organizando.
13: É, mas essa eu quero chegar no horário, né? Porque...
15: Mas, curiosidade, não chegaram ontem ao evento porque congestionamento, muito trânsito? Não, mas
13: lotado.
14: Ó, a hora que a gente saiu da rádio, 7 e pouco, e a gente foi direto. A fila tava no Cascatinha.
15: Nossa.
14: Aqui embaixo. Bem antes, um quilômetro antes.
13: Mas a campanha do Brasil merece. Não há nenhum problema. Tinha que estar lotado mesmo. Parabéns para quem organizou. Parabéns para o PL. Parabéns para o Sérgio Moro. Parabéns para o Felipe Barros.
14: É isso aí.
13: Parabéns para os senadores, não é?
14: Um abraço aqui, hoje, para o Thiago Scaravelli, lá de Campo Mourão. Está assistindo a gente pela live e também na Rádio Mercosul, lá em Campo Mourão, no 106.7.
13: Muito bem.
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14: Pessoal, estamos ao vivo no YouTube e no Facebook, lá do OGE, arroba OGEBuque, e também no meu, arroba Henrique Gílio JR. Se inscreve no canal, aciona o sininho. Nos dois canais, inclusive.
15: Isso, hein? Entra no canal.
14: No OG e no Henrique. E no Instagram é arroba Henrique Giglio JR e arroba Book OG. Também ao vivo na TV Alvorada em Colorado. E quem quiser participar conosco, mandar o seu recado de áudio para cá, 419-9587-4735. É o WhatsApp aqui do Direto ao Ponto. 419-9587-4735. 4735. Por exemplo, o Geraldo já mandou o recado dele.
15: Geraldo.
14: Vamos ouvir.
13: Geraldo.
17: Boa noite, Gê. Boa noite a todos. Pegando direto ao ponto, aqui é o Geraldo do Tatuquara. Tô aqui no Transtorno Norte, chegando no Contorno Sul aqui, tudo travado. Indo embora, Tamandaré. Pois é, Gê. Você viu, o Ratinho Júnior tá fazendo. Foi até bom ele não ter passado o candidato dele, porque pelo próprio pecado dele. Em 2022 terminou a eleição, Jair Bolsonaro fez a campanha dele, ganhou no primeiro turno. A hora que era a hora de ele ajudar no segundo turno, ele pegou o aviãozinho e sumiu do Brasil. Agora a mesma coisa. Já vai viajar, vai sumir para fora e o compromisso com os companheiros de campanha dele. Ainda bem que conseguimos tirar esse ratazano do governo aí, não deixemos nem rastro dele por aí. Um abraço, uma boa noite.
14: Aí o Geraldo. Já tem mais recado chegando aqui também, o Jonas, ouvinte, olá, professor Jonas Souza na escuta aqui, abraço Henrique, abraço Ogê. Valeu, Jonas, obrigado, já mais recados. Vamos para as notícias, doutor Ogê?
13: É verdade que estão votando 6-1?
14: Estão votando a 6-1. Aliás, Rafa, vamos colocar um trechinho aqui do que está acontecendo lá no Senado da República. Estão votando a PEC 6-1 para ver se diminui um dia do trabalho dos trabalhadores. Aí, vamos ouvir.
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19: Porque então tá bom, para Zenaide. Já deu já para Zenaide. Então, se sair o resultado durante o programa, a gente fala aqui, eu acho que ainda não, mas vamos trazer.
13: Aspeta um átimo. Quem é Zenaide?
15: Senadora Zenaide Maia, do PSD de Rondônia.
19: Oh, eu não conheço a Zenaide.
13: PSD?
15: PSD.
13: PSD é o partido do Kassab?
19: É isso.
15: É esse mesmo.
13: Cadê o Kassab?
19: Kassab sumiu.
15: Tá. É Flávio, né? Não é Flávio na cabeça?
13: Kassabaram ele.
19: PSD tá com o Flávio.
13: Tá, ainda bem.
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21: 7h26.

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16: Muito bem, pessoal, estamos de volta, já já mais opinião dos ouvintes aqui, mas antes uma notícia, OG. Um mês após iniciar a deliberação, a Comissão de Constituição e Justiça do Senado concluiu a votação da proposta de emenda à Constituição da PEC da Segurança Pública nesta quarta-feira. O texto segue agora para o plenário da Casa Legislativa. O tema é considerado prioritário para o governo do presidente Luiz Inácio Larápio da Silva, que pretende, após a aprovação, criar o Ministério da Segurança Pública. O texto base da PEC foi aprovado no dia 2 de setembro, mas a sessão naquela data foi encerrada sem a análise de 3 trechos da proposta em separado, os chamados destaques. Como a medida já estava aprovada e restava apenas a análise desses trechos, a deliberação desta quarta foi relâmpago e durou cerca de 10 minutos. O parecer do senador Rogério Carvalho, do PT do Sergipe, rejeitou as mudanças propostas e manteve o texto aprovado pela Câmara dos Deputados. A estratégia é agilizar a votação final e concluir a aprovação antes do segundo turno das eleições. A proposta estabelece na Constituição o Sistema Único de Segurança Pública, o SUSP, com o objetivo de integrar a atuação das forças de segurança no combate ao crime organizado. De acordo com o texto, União, Estados e o Distrito Federal poderão criar leis na área de segurança pública, incluindo forças-tarefa intergovernamentais, a organização das polícias e guardas municipais e o sistema socioeducativo. Outro ponto central da PEC da segurança pública é o combate a crimes violentos e facções criminosas. Entre as medidas está a obrigatoriedade de prisão em estabelecimento penal de segurança máxima ou de natureza especial. Também ficam proibidas ou restringidas a progressão de regime, a concessão de liberdade provisória com ou sem fiança e de saída temporária. A PEC também permite a expropriação de todo e qualquer bem direto ou valor econômico envolvidos com as atividades criminosas. As regras valem para organizações criminosas, paramilitares e de milícia privada. O PL, o Partido Liberal, vai apoiar a PEC da segurança de Lula caso o texto tenha a redução da maioridade penal, anuncia Flávio Bolsonaro. O candidato, que atualmente é senador, disse que o partido vai apresentar uma emenda para modificar o projeto, que deve ser votado amanhã no Senado. Vamos ouvir o que disse Flávio Bolsonaro.
17: Bom, bateu o desespero no Lula, nunca fez nada pela segurança pública, agora faltando poucos dias da eleição, ele tenta emplacar a PEC da segurança pública. O nome é bonitinho, né? Mas sabe que o conteúdo que vem de lá é nada. Os bandidos sempre ficam felizes quando o Lula fala em segurança pública. Então vamos aprimorar essa proposta que está hoje sendo votada no Senado e vamos fazer uma emenda muito importante. Finalmente, vamos botar uma emenda para a redução da maioridade penal para 16 anos. A mudança já começou e muito antes de Flávio Bolsonaro ser presidente, a gente já vai começar a consertar esse Brasil. Então vamos embora. Pela redução da maioridade penal, já!
16: Foi o que disse o Flávio Bolsonaro, Gê. Tem uma questão nessa PEC da Segurança Pública que eu achei muito interessante, que permite que estados criem leis penais específicas para o estado. Tem que ligar seu microfone, doutor.
18: É uma imitação.
16: Não ligou? Agora foi, agora sim.
18: Tá 10-0 o microfone. É uma forma de imitar aquilo que funciona em países desenvolvidos, que estados têm seu próprio sistema prisional e têm legislação penal específica.
16: Sim.
18: Num país continental como o nosso, não tenha dúvida que não há similitude entre o capitão de areia da famosa história de Jorge o Amado, lá na Bahia, e o meliante do Morro da Gasolina aqui em Curitiba. São situações físicas, são circunstâncias que diferenciam esse país continental em uma série de situações econômicas legítimas. E naquelas criminosas também existem peculiaridades. Justo, portanto, que seja possível perseguir uma legislação que possa ser aplicada a contento dos cidadãos do país. O cidadão do país, ele é um munícipe. Por quê? Porque ele mora, ele vive, ele congrega, ele tem a sua atividade social no município. Eu gosto da ideia de polícia municipal forte.
16: Sim.
18: Como existe em várias cidades americanas, por exemplo. Mas não é só em cidade americana. Polícia municipal forte também tem na Irlanda. Em Belfast, por exemplo.
16: Uhum.
18: Então, são exemplos mundiais que podem ser e devem ser seguidos no sentido de que o Brasil tem que combater esse estado paralelo que é o estado do narcotráfico.
16: Agora, o que fica estranho hoje é porque o PT está no governo há 20 anos e na última semana antes da eleição eles resolvem fazer essa PEC.
18: Sabe como é que minha avó falava? É. Minha avó. Marmelada na hora da morte. Como é que é?
19: Dá dor de barriga.
18: Dá dor de barriga. Os caras estão com uma cagueira que a... Pô, olha ele falando.
20: Me ajuda.
18: É. É, entendeu? O cara tá com, o cara tá com uma diarreia mental e física. Bom, mental também é física, mas... É, enfim, é um horror. É, eles sabem, estão fazendo o possível com os institutos de pesquisa, estão pondo as pessoas na rua, mas cada vez que põem, como disse Dimas Omilei, eles põem as pessoas na rua e as pessoas vão lá, depredam, quebram,
19: picham,
18: fazem striptease, bebem, caem de maconhada. É um... E a música de fundo é isso. É, como é que tá cantando essa figura humana?
19: É o Pablo. A Pablo Vittar.
18: Eu sei que é. Esse som é impossível confundir. É. A Pablete.
19: Canta mal pra burro. Que ela me lembra a deputada mais votada do estado de São Paulo lá.
21: A Érica.
19: Érica Hilton.
21: Ou Érica.
18: É, mas eu vou falar uma coisa pra você. Os paulistas capricham também.
21: Capricho.
18: Que coisa horrível. É. Eles conseguem, porque essa pessoa não roubou os votos. Os votos apareceram na urna. É como aqui, o Renato Araçatuba.
19: Freitas.
18: É, o Freitinhas.
21: O Freitinhas fez 100 mil votos, né? Brincadeira. Será
19: que ele vai aprontar lá na Câmara? Não?
21: Tomara.
18: Eu tenho um amigo que tem um escritório de advocacia do lado de um lugar onde o Freitinhas fornece alimentação e tal para as

0: Ela tá puxando o saco dos outros. Mas é, tá acontecendo lá no Senado.
1: Você já notou que as duas vezes que você provocou que entrássemos ao vivo, era enrolação, papo furado e cascatice?
2: Tem Elisiane Gama aqui, se vocês quiserem.
1: Não. Essa foi mandada pra Tonga da Mironga do Cabulete.
0: Vamos pros ouvintes.
2: Olha quem apareceu lá também, a Érica Hilton também está assistindo lá, participando de pé, acompanhando todos os trabalhos.
0: Mas ela é deputada.
2: Então, mas ela propôs, né?
0: É, mas lá na Câmara, né? Não no Senado.
1: Sim, mas ela vai rente que nem pão quente.
2: Tá marcando em cima.
1: Como é que é o nome dele mesmo?
2: Felipe.
1: Filipão. Filipão não é fraco.
0: Felipe Santos Silva ou Silva Santos.
2: Isso, não, Santos não Silva.
0: É. Vamos para os ouvintes, hoje, que é melhor que eu ver essa papagaiada lá no Senado. Vamos lá.
3: Se pausarem a averiguação do resultado das eleições por uma hora, como fizeram no primeiro turno, pode ter certeza que essa pequena diferença aí vai ser a favor do Lula.
0: É Cibele. Vamos lá, mais um, Rafa.
4: Boa noite, turma. Thiago do Cristo Rei. Boa noite, Henrique. Boa noite. Ogê. Boa noite, Rafa. Mas só para falar um pouquinho sobre essas questões de pesquisa aí. No primeiro turno, as únicas pesquisas que deram margem correta, tanto para presidente, governador e senador, foi o Instituto Veritá e foi a Vox, tá? As outras, Datafolha, Atlas Intel, Paraná Pesquisas, todas marcavam Lulinha, Paz e Amor, todas marcavam alguns outros candidatos, diferença mínima às vezes, mas sempre com ele na frente. As que realmente passam na mídia tradicional foram essas, mas as que acertaram realmente, entre elas, Instituto Veritá e a Vox. Só para ficar ligado. Abraço.
0: É isso aí. Mais um recadinho, Rafa.
5: Boa noite, Diretor Ponto. Boa noite, rapaziada. César aqui do Curió.
0: Tá onde?
5: É isso aí, moçada.
0: Curió.
5: Vamos para frente. Deus é mais. Vamos acabar com essa esquerda fascista, esses comunistas que não valem nada. Vamos acordar, Brasil. Deus na frente, nós vamos conseguir, com certeza, vencer esses crápulas desse povo comunista que é o PT. Pelo amor de Deus, vamos salvar esse país, meu Deus. 22, Bolsonaro, vamos acabar com essa gadaia de povo ladrão.
0: Esse é o Mário, tá bravo, Mário. Vamos lá, mais um recado do Gerson.
6: Boa tarde, Orgebuc. É o seguinte, eu sou o Guita Correia.
7: Está aí.
6: Você em 2001, você foi responsável por me levar a primeira vez para a televisão aqui em Curitiba. Eu era frentista de posto e você apareceu, saiu de um carro e me chamou para ir lá. Rapaz, depois daquele dia foi uma loucura. É TV Globo, Record, todos os canais fazendo... passando o dia comigo, fui jornal do jornal A Gazeta, capa do jornal da Gazeta do Povo, mais um outro jornal, cara, foi uma loucura. Não deu em nada, né? Mas pelo menos você foi responsável por tudo isso, por me chamar e me levar pro teu programa. Fala comigo que eu vou te explicar tudo direitinho, o porquê que aconteceu isso. Só porque você me viu, eu era frentista de posto e você me levou, me viu tocando violão no pé da arara num determinado posto de gasolina. Um abraço.
1: Olha,
0: lembra disso, já 2001?
1: É muito gratificante. Um episódio que aconteceu 25 anos atrás ser rememorado nesse momento da minha vida. Vocês estão aqui convivendo comigo nesse momento, que é um momento emocionalmente bem pesado para mim e tal. É a segunda vez que acontece isso para mim, eu acho. Uma pessoa de 25 anos atrás agradecendo e tal. E hoje uma senhora me parou na rua e me disse o seguinte: é muito bom ter a sorte de ver o senhor e tal, poder lhe dar a mão e tudo mais. Sou sua fã do Denian Couto Coelho, fã do Paulo... Martins. Paulo o quê?
2: Paulo Eduardo Martins.
1: Paulo Eduardo Martins, vice-prefeito de Curitiba. E aí ela me deu esse calor humano que é tão relevante e tão importante. Agora, não pense que eu vou ficar quieto, meu. A turma filho e mãe, eles vão sofrer no torniquete.
2: Ó, tem um personagem falando.

0: falando agora, eu acho que vocês não podem perder, hein? Porque ele tá se despedindo do Senado.
1: Põe.
2: Randolph.
3: Tem um nome bonito no direito de trabalho pra isso. Hipossuficiente. Ora, vamos
1: falar
3: uma linguagem mais clara. Em uma negociação entre patrão e empregado, o que é que prevalece? É a vontade do patrão ou a vontade do empregado?
0: Bora,
3: pois bem, a PEC que eles querem é
1: tchau,
3: isso.
1: Tchau, amor. Põe tchau, amor, e tchau aí. Do... Prevalece o pé na bunda que você levou na Ania com mau caráter, que passou o mandato inteiro fazendo serviço de guri de recado pro PT. Você é um mau caráter, Randolph. Você não vale o ar que você respira. E o que prevalece é a minha vontade de te dar uma porrada na orelha. Boa. Bem dada.
2: É. Mais um recado, Rafa.
4: Este é nosso último encontro. Não fique aborrecida.
2: Não pode pôr música, senão cai a live.
0: Tchau, amor.
2: Tchau, vai, vamos lá. Tchau, vamos mais lá. Um recado.
5: Boa noite, Henrique, Rafa, Dr. G. Me diga uma coisa, essa escala 6x2 aí, hein? 5x2, quem que vai pagar a conta, hein? Nós de volta?
2: O empresário. Você acha que o governo vai pagar a conta? Não vai.
1: Mas Henrique, falando sério, tem muita gente que trabalha no 5x2 e dá produtividade, sim, etc. A ideia de qualquer situação desenvolvida é uma relação paritária, né? E aí, hoje a grita toda desse eunucozinho aí,
2: o Randolph.
1: O Randolph.
2: Que vai pra casa.
6: Não pode nem ouvir a palavra trabalho.
1: Mas o fato é o seguinte, velho. Em algum momento nós vamos ter a maturidade social para as pessoas poderem escolher. E hoje muita gente já nem trabalha presencial, sabe? Então se a pessoa tem jornada, tem o trabalho a ofertar, o trabalho a entregar e tal, não importa se o cara escreveu às 5 da manhã, sabe? Se ele apresentou no deadline e tal. Tem que prevalecer a liberdade nas atividades onde a liberdade seja possível. E na atividade fabril, né, linha de produção, daí não é bem assim. Mas também tem que prevalecer o entendimento do patrão e do empregado do patrão, do colaborador e do contratante, sei lá como é que é bonito chamar agora. Mas liberdade antes que tardia. Liberta com a certeza.
2: É isso aí. Dá para pôr o recado da Mina ainda. A Mina mandou um recado ali, Rafa. Vamos ouvir.
7: Olá, boa noite, tudo bem? Aqui é a Mina, de São José dos Pinhais. Já estava com saudade de falar com vocês aí. Então, eu estou indignada com essas propostas do Lula. Coisas absurdas. Agora, prometer caneta emagrecedora para as pessoas. Para emagrecer o quê? Os quilos que engordaram comendo picanha, que ele distribuiu durante 4 anos? Será que as pessoas não conseguem enxergar que são só promessas vazias? Será que as pessoas não percebem que ele está no desespero agora, fazendo campanha que nem precisava fazer se fosse uma pessoa de confiança, se fosse uma pessoa digna? Não precisaria nem fazer campanha. Só os 4 anos que esteve no poder já, por si só, falariam sozinho. Mas como ele sabe que não fez nada e que ninguém acredita, ele está desesperado.
8: Agora em setembro vai entrar o grosso. Vai começar a crescer. Ele achou dentro de cada trabalhador com mais força.
1: Escute, faz uns dias que nós não falamos de Janjé de Parry, hein? Pois por quê?
2: Aí, a Janjé fazendo...
0: Viu que travou o janjômetro, né? Não cresceu mais, travou. Estagnou.
1: Mas o que mandaram ela calar a boca?
2: Acho que mandaram.
0: Reduziu os custos, né? Comendo paca agora. Não tá mais comendo pratos caríssimos.
2: Dá tempo de mais um ouvinte?
1: Só deixa eu dizer uma coisa pra vocês. Você vê o naipe da pessoa. Quando ela, numa entrevista muito folgazã, disse o seguinte. Nós assistimos televisão e tomamos uma cervejinha gelada. Só faltou ela dizer, tomando uma beira gelada.
6: Chupa que a cana é doce, meu filho.
1: É de um baixo padrão horroroso.
2: Vamos lá, põe o JDS aí pra dar tempo
9: boa
2: aqui.
9: Boa noite, Rafa. Boa noite, Henrique. Boa noite, Dr. G. Boa noite a todos os ouvintes. Aqui é o JDS de Almirante Tamandaré. Sempre espero das 18 horas para começar o programa. Para mim ir embora, né? Nesse trânsito terrível. E uma hora de viagem, dá certinho. Vou assistindo esse maravilhoso programa. Um abraço a todos.
2: Valeu, JDS Pinturas.
0: E o Janjômetro, vocês... Ah, perdão, o Flaviômetro, cara, vocês
1: onde
0: viram?
1: Onde é que é o JDS Pintura?
2: É o Almirante Tamandaré.
1: Sim, mas onde? Já que tá fazendo merchan, diga onde que é, pro homem faturar algum.
2: JDS Pinturas. Vamos contratar aqui o JDS Pinturas. Vamos lá, Rafa, mais um.
10: Boa noite, Henrique, Rafa, OG, aqui o Alessandro. Você sabe que esse negócio da doutrinação é uma coisa tão séria. Eu tenho um filho de 20 anos, infelizmente eu sou divorciado, eles moram com a mãe, então eu não tenho contato com eles o dia todo. Esse meu filho de 20 anos está contra o Flávio. Tá naquela pira de fascismo e coisa e tal. Gente do céu, vocês não imaginam a minha agonia. E eu não consigo mudar a ideia dele, já tentei de tudo. A doutrinação é terrível.
2: Manda ele vir aqui, Alessandro, que a gente dá um jeito nele. Traz teu filho aqui.
1: Ou ele dá um jeito em nós, né? Mas não vai dar. Não é vai 22, dar. Dia 25.
2: Isso. Tchau, Gê. Até amanhã.
1: Tchau. Hasta la vista, baby.
2: Tchau, Rafa.
0: Tchau.
2: Até amanhã, pessoal.

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6: 7:52.

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0: 8:01, manhã do dia 15 de outubro. Sejam bem-vindos aqui na Estúdio 92.3 FM de Cascavel. Essa é Libertária, aqui liberdade de expressão sempre. E o debate acontecendo na bancada do Independência 92.
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0: Manhã de quinta-feira. Que bom que você está com a gente aí, mesmo com toda essa chuvarada. É para passar a chuva de hoje para amanhã. Daqui a pouco tem a previsão do tempo, né? Mas é isso aí, gente. Muita chuva. É, infelizmente, problemas também por causa da chuvarada em todo o estado, em todo o sul do Brasil, né? Também hoje ainda alerta para tempestades em algumas regiões. Mas vamos em frente então, porque o Independência 92 está chegando para você no rádio e nas redes sociais. Participe com a gente, 45 998 42 1195. Acesse o portal Estúdio 92 para acompanhar toda a nossa programação. Você segue também aí a gente no Instagram? Segue? Não ainda? Então vai lá, @RadioEstúdio92, e em live no Facebook também você pode participar. Fique bem à vontade.
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0: Até às 10 da manhã, nós temos a companhia de Copavel, feita para somar no campo e na cidade, Revista Oeste, Jornal Impacto Paraná, Plataforma Brasil Paralelo e repórter Memorex.
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0: Amigos e amigas, eu sou Emerson Bittencourt, comigo na bancada do Independência 92, Osmar Júnior, Gilson Pessoa, nosso primeiro convidado de hoje aqui, professor Vander Piaia. Começo com ele. Bom dia, professor, seja bem-vindo.
3: Bom dia, Emerson, Osmar, Gilson, Toco, a todos os ouvintes, principalmente. É um prazer estar aqui uma vez mais.
0: Daqui a pouco o professor Vander Piaia vai analisar a questão do fim da escala 6x1 e outras questões também. Gilson Pessoa e Osmar Júnior.
4: Muito bom dia para você, Bittencourt. Bom dia, Osmar. Bom dia, professor Vander Piaia e ouvintes 92.
5: Bom dia, amigos da Estúdio. Uma ótima quinta-feira a todos. Bom dia, Emerson e Gilson, em especial, professor. Parabéns pelo seu dia, Vander Piaia.
0: Igor Siqueira vai conversar com a gente hoje também, mais pro finalzinho do nosso programa, né? Com a Hora da Boca. Igor Siqueira, que é o presidente da Boca Maldita de Curitiba. Hoje vamos voltar a falar aqui de um projeto chamado Ferrovia de Alta Velocidade. Projeto de um amigo aqui da emissora, o gerente comercial Aldo Portolã, que vai falar um pouquinho, já falou o ano passado aqui conosco sobre essa situação, né? Esse projeto dele de ligar com, digamos, um trem bala, o oeste do Paraná com o leste, né? Cruzando aí o Paraná de oeste a leste. Ele vai trazer mais novidades, acredito, aí sobre este projeto dele hoje aqui na bancada do Independência 92. Então, gente, o Congresso aprovou, hein? Está aprovado o fim da escala 6x1. Confederação Nacional da Indústria fala em retrocesso. A Associação Brasileira de Bares e Restaurantes alerta para a piora nos serviços. Força Aérea Brasileira impõe sigilo de 100 anos sobre passageiros, lista de passageiros de jato de Daniel Vorcaro. Vamos falar sobre esses assuntos e muitos outros a partir de agora no Independência 92.
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6: Quinta-feira de tempo instável no Paraná, com previsão de chuva em todas as regiões e possibilidade de temporais, principalmente no centro, norte, Campos Gerais e leste. As temperaturas variam pouco ao longo do dia, mas o aquecimento será maior no norte e no centro-oeste. O risco de tempestades começa a diminuir gradualmente. No norte, a máxima chega a 27 graus em Paranavaí, Maringá, Londrina e Jacarezinho. No oeste, Pós-Iguaçu chega aos 25 e Cascavel a 23. Em Curitiba, as temperaturas variam entre 16 e 21 graus. Ponta Grossa fica entre 17 e 24 e Guarapuava entre 15 e 24 graus. No litoral, Paranaguá tem mínima de 20 e máxima de 21 graus. Forte abraço para você, ótima quinta-feira e até amanhã. De Curitiba, Mauro Conte, com informações da Rede AERP.
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0: Amigos e amigas, 8 horas e 6 minutos, 8 e 6. Aproveitando então nosso abraço, nosso carinho aos professores, né? Quem não passou por uma sala de aula, né? Que bom que temos os professores, né? Nossos pais, digamos assim, fora do lar, fora de casa, né? Eu me lembro com muito carinho da minha primeira professora, já falecida, já saudosa, a professora Alcioni. Alcioni, lá em Castro. Né? Vocês lembram do primeiro professor ou da primeira professora?
3: Lembro dos primeiros professores. Então, exatamente da primeira, mas lembro de alguns professores, sim.
0: Que bacana, a gente tem carinho, né?
5: Eu lembro lá em Marechal quando Rondon, professora Shirley Piccioni, que aliás hoje é secretária de Educação de Marechal Rondon.
0: Que bacana. Lembra também, Gilson Pessoa?
4: Não, eu não lembro, não.
0: Alex Sesconeto lembra? Tá certo. Então, lembrando ou não lembrando, né? Nossos professores, um abraço para todos. Temos aqui na bancada um professor.
3: Queria deixar um abraço especial aos todos os meus queridos colegas da Unioeste, né? Do qual eu estou lá professor há mais de 30 anos com muito orgulho. E também a todos os professores, eu já fui secretário de Educação do município, né? Fiz muitos amigos no município, sei o trabalho. Também aos professores da rede estadual, no qual eu tive também o privilégio de ser chefe do Núcleo de Educação. Então, fiz muitos amigos também e sei do esforço. Eu posso dizer que conheço um pouquinho de todos os níveis da educação hoje de Cascavel, do Paraná, né? E, aliás, aproveitando, Osmar, dizer que hoje os nossos alunos da Unioeste estão promovendo um encontro muito bacana, um encontro de propostas políticas sem radicalismos, uma coisa que é legal, sabe? Porque normalmente tem gente que diz, a Unioeste só pensa de um jeito ou do outro. Não, nossos alunos de economia estão fazendo hoje 19 horas lá no Caracol, que é a escada do Caracol, que é o que dá acesso às salas de aulas, é o prédio das salas de aula. Está fazendo um debate lá bem equilibrado, ouvindo os dois lados, etc. É uma ótima iniciativa, parabéns a essa galera. A gente tem que mostrar que a Unioeste é democrática e está se tornando ainda mais democrática, não é?
0: É um debate sem polarização.
3: Sem polarização e sem extremismos, é de propostas. Então vai ser muito bacana e é uma iniciativa justamente dos estudantes. Então, claro que a população está convidada, né? Se alguém quiser estar lá. É uma universidade pública, as portas sempre abertas, mas eu não poderia deixar de passar batido isso, porque não é uma iniciativa, posso dizer, não é muito comum, inclusive, né? Dentro da Unioeste atualmente, mas isso significa que a Unioeste está abrindo ainda mais as suas portas, né, para a democracia.
0: Perfeitamente. 8 horas e 9 minutos, 8 e 9. Bem, professor Vander Piai, toda quinta-feira está conosco aqui, debatendo alguns assuntos importantes, e claro, não poderemos deixar de passar por esse assunto, que é a questão da escala 6x1, que o Congresso aprovou o fim da escala. Inclusive, nossos senadores paranaenses, Oriovisto Guimarães e Flávio Arnes, votaram a favor. Sérgio Moro, agora eleito governador do Paraná, ele se absteve. Sérgio Moro não foi nem para lá, nem para cá. Ficou neutro aí nesta votação. Nós temos aí já algumas manifestações, professor Vander Piaia, por exemplo, da Confederação Nacional da Indústria, falando em retrocesso, né? A Associação Brasileira de Bares e Restaurantes alertando para a questão aí da piora nos serviços, né? Mas, enfim, a sua análise, isso é bom, isso aí tinha que ser feito agora, talvez poderia ser feito em outro momento, não nesse momento em que estamos aí, né, no meio de uma campanha política, porque ainda temos o segundo turno, né? Talvez não seria melhor ter estudado mais essa questão para daí jogar para aprovação?
3: Pois é, Emerson, eu vou dar uma análise, como sempre faço aqui, da maneira mais técnica possível. Tem uma coisa muito boa e tem uma coisa ruim. A coisa boa, obviamente, que vai beneficiar um número grande de trabalhadores, porque na prática não é a questão da escala 5x2. Na prática significa que você, de 44 horas, agora você trabalha 40 horas. Uhum. Então você trabalha, né, 10% a menos do que você trabalharia no regime atual. Nesse aspecto, a gente tem que pensar que parte da sociedade ela já está numa escala 5x2. Então o impacto não é tão temeroso como muita gente diz. Por exemplo, eu sou do setor público. Mas o maior empregador do Brasil é o setor público. sou um professor da universidade e nós praticamos já uma escala 5x2 já de concurso, né? Já há muitas décadas que funciona assim. E muitas empresas também, inclusive de Cascavel, muitas empresas não trabalham ao sábado, muitas indústrias não trabalham ao sábado, etc. Correto? Compactam numa escala 5x2. Porém, existe um grupo que não foi alcançado por esse benefício, que está sendo alcançado agora. Sob o ponto de vista econômico, o impacto nesse momento é um decréscimo ainda maior daquilo que nós chamamos de produtividade, que nós já explicamos aqui que não se trata exatamente da capacidade do trabalhador, mas de todo um conjunto de fatores da infraestrutura logística, do impacto da alta carga tributária e tudo mais, correto? Então, vai ser um problema a ser resolvido, porque, Emerson, você falou uma coisa muito importante. Teríamos que ter essa medida já associada a uma medida por parte de quem? Do próprio governo, para mitigar a perda ainda maior de produtividade que nós estamos tendo, que o Brasil está tendo, e que nesse andar dessa carruagem, podem me cobrar, daqui a 5 anos nós vamos perder muitos pontos, digamos, entre os países desenvolvidos.
0: Os defensores da pauta não falaram sobre isso.
3: Exatamente. Então, não houve essa preocupação que teria vindo juntamente como uma forma compensatória, correto? Com relação à preocupação das empresas, eu não vejo também, falando tecnicamente, como um grande problema para as empresas. Eu vejo um grande problema para o consumidor. Por quê, Gilson? Porque se você tem uma empresa, uma farmácia que fica aberta 24 horas, você vai ter que contratar mais pessoas. Isso vai impactar, obviamente, no teu custo final, que de alguma maneira vai resultar onde? Lá no preço final do teu produto. Mas bares, restaurantes, que serão ainda mais impactados, eles também vão, de alguma maneira, vai aumentar o custo, e esse custo vai refletir no quê? Num preço maior para o consumidor. Então, isto é real. Não tem como dizer que isso não vai significar um custo maior. Há divergências por parte dos economistas quanto que isso vai significar em termos de impacto. Então, como há divergências, eu não vou colocar os números aqui, porque são realmente bem diferentes, correto? A prática vai demonstrar isso. Mas que teve um caráter, digamos assim, que eleitoreiro, certamente teve, né? Porque, assim, de repente, me parece que esse ano o Brasil virou uma maravilha, né? Parece que esse ano...
0: Nesse restinho de ano.
3: A PEC, por exemplo, que passou hoje, a PEC do...
0: Dos MEI?
3: Não. Então, dos MEI é um problema pior, gostaria que você me pedisse. Mas já está em andamento, aliás, da segurança da pública. Segurança, que era algo assim que estava sempre... O atual governo tinha, por exemplo, um discurso muito dúbio sobre essa questão. Muito dúbio. Agora, de repente, quando se mostrou as pesquisas que hoje a principal preocupação do eleitor está sendo a segurança, de repente há uma PEC da segurança feita numa condição emergencial.
0: Toque de caixa.
3: A toque de caixa, correto? Então, o Brasil, de repente, agora virou uma maravilha. O que não se faz por muito tempo, de repente se faz. Isso é uma preocupação muito grande, porque não se pode fazer num país sério esse tipo de coisa. Agora, talvez, Gilson, eu queria antes saber se sobre a 6x1, você acha que... eu penso que é isso, enfim, para nós não perdermos o foco, as pessoas estão nos ouvindo. Uhum. Então, nós temos duas coisas.
0: A maior preocupação, na sua visão, é a questão do alto custo que vai sobrar para o consumidor.
3: Custo, vai ter. Não se sabe a proporção, o impacto que isso vai dar, por exemplo, nas medições de inflação, mas que haverá um custo para as empresas maior, haverá, e que será repassado, será, porque na prática
0: sempre,
3: as empresas são repassadoras de custos, né? Então, disse, por exemplo, que o trabalhador terá mais tempo, talvez, para consumir, isso vai melhorar o consumo. Há polêmica sobre isso também, por isso que a gente vai precisar ver o impacto, porque, veja, não vamos ver agora, ela vai se estabelecer a partir daqui a um ano que você começa efetivamente a funcionar na prática, não é? Mas, por exemplo, então se diz, Osmar, olha, o trabalhador agora vai ter mais tempo para consumir, etc., porque ele vai ficar, né, vai ter mais, consumir mais para o lazer e tal. Por um lado, em tese sim, na prática não, por quê? Porque nós já estamos com um grau de endividamento recorde, né, acima de 80%, isso já foi assunto algumas vezes dessa bancada, né, e já entramos em detalhes técnicos sobre isso também. Então, nós temos essa situação, ou seja, ele não vai consumir mais, não por isso,
2: porque ele já está altamente endividado. Mas se ele consumir mais, vai gerar um problema adicional, porque vai ficar maior ainda o déficit do orçamento familiar. Então eu penso que é um grande benefício para o trabalhador, de fato, porque ele iguala a outras categorias que já têm esse tipo de vantagem. Eu acho que isso, de fato, é uma justiça social.
0: Consumir mais, mas se não tiver mais dinheiro no bolso, não vai consumir mais.
2: É isso que eu estou dizendo. Mas volta à questão, portanto, do impacto negativo na questão da... Não digo nem da inflação, que se ajusta, embora ela seja um problema de fato, mas eu digo a questão da produtividade. Ou seja, fechando então o assunto nesse caso, não teve uma medida correlata do governo. E há várias que a gente poderia discutir, várias que poderiam ser feitas, não é? Então, para equilibrar, digamos, esse decréscimo ainda maior da produtividade.
0: Para fechar, só lembrando o que Erika Hilton disse lá no início, quando ela veio com essa proposta, né, a mando do governo, isso é coisa do governo, mas ela que veio com essa proposta no passado e foi perguntada, né? Mas, deputada, é o seguinte, foram feitos estudos técnicos? Isso. Não fizemos nada ainda.
4: Nem ela, nem o governo.
0: Exatamente.
4: Ô, Piaia, só um adendo aqui nessa questão ainda do fim da escala 6x1. A gente falou da indústria, a gente falou do comércio, obviamente, bares e restaurantes, um ou outro vai optar por fechar um dia da semana para dar folga para todo mundo no mesmo período, certo? Deixa de atender, deixa de ganhar dinheiro para não descontar do salário do cidadão. Mas aí nós temos um problema mais grave. 5.700 municípios no país, saúde e educação. Como é que vamos lidar com as nossas creches, os CMEs, com as escolas, com os postos de saúde e as UPAs, como temos aqui em Cascavel? O governo vai ter que contratar gente nova ou vai ter que contratar folguista? Porque, de repente, ele trabalha... particular numa empresa, vai ganhar o dia de folga e vai trabalhar na UPA Brasília, porque o funcionário da UPA Brasília ganhou o dia de folga. E aí?
2: Eu diria, Gilson, que o impacto não é tanto no setor público, porque é um pouco diferente a dinâmica. O setor público já está mais equacionado mais para essa questão, porque ele já praticava escalas diferenciadas do modelo, digamos, obrigatório em lei. Então, vai impactar muito mais, por exemplo, as escolas privadas, vai impactar os hospitais privados, vai impactar especialmente o setor privado. E daí a tua pergunta, faço novamente a resposta, que é justamente o impacto final no custo disso. Você que tem um filho numa creche, numa escola particular, você vai necessariamente
4: vai
2: sentir
4: um aumento,
2: no bolso.
4: Vai ter um aumento de custo, na parcelinha mensal.
2: Que vai ser repassado e não tem como. E se o governo falar, não porque existe um certo controle sobre o preço, por exemplo, do custo da educação no Brasil, isto vai significar o quê? Que de repente você vai ter que... A escola vai dizer, então tá bom, então eu não oferto mais, eu fecho a escola, e com isso causa uma pressão maior ainda onde?
4: No município. Exatamente,
2: porque daí se migra do privado para o público. Então, os hospitais vão ter um custo maior ainda, então o que vai acontecer? Ele tende a migrar do privado para o público, aí sim, aí sobrecarrega ainda mais o sistema. Esse é um problema real. Por isso que eu estou falando, há uma série de fatores que impactam.
4: Nós vamos descobrir só a partir do momento em que começar a funcionar.
2: A gente sabe que vai impactar, a gente só não tem a medida disso, Gilson. Não temos a medida, porque, como eu disse, há conflitantes. O que a Fiesp mede é diferente do que, por exemplo, o Conselho de Economia mede, etc. Então, não existe um parâmetro ideal em que a gente possa medir isso, até porque existe muita informalidade ainda no Brasil, e essa informalidade não pode, ela se mistura à formalidade, então você não consegue capturar com mais profundidade ainda esses números.
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5: Todas essas medidas desesperadas do presidente Lula e de sua equipe agora na reta final das eleições, inclusive você falou agora dessa abertura nas universidades. As universidades também historicamente sempre com essa tendência de apoio às esquerdas, né? E agora você citou um exemplo aqui que a universidade, a UniOeste, está abrindo inclusive as portas para o debate com a direita também. Você acha que é realmente um fruto do que está acontecendo, ou seja, dessa mudança que está sendo desenhada para dia 25 de outubro com a vitória de Flávio Bolsonaro?
2: Eu diria o seguinte, existem duas questões de caráter. É diferente, digamos assim, o modo de agir de uma pessoa de direita e da esquerda. Enquanto que, por exemplo, a universidade, ela não é efetivamente uma universidade de esquerda. Se você for fazer medições internas, você percebe que existe um equilíbrio grande, né? A diferença é que a esquerda tem uma característica, ela é mais barulhenta, não é? A esquerda tenta, por exemplo, enquanto o cara de direita é daquele que fala, não, para mim está tudo bem, eu gosto disso, não quero que você goste da mesma coisa que eu gosto, né? Já a esquerda tem uma tendência, digamos, de uma influência mais cultural na sociedade. Então o que acontece na prática, né? A esquerda acaba sendo mais atuante, mais barulhenta, eu diria. Mas eu não posso dizer que a universidade, que estou lá há mais de 3 décadas, ela seja uma universidade de esquerda. Ela tem esse equilíbrio, na verdade, não é? Mas o que faz parecer a sociedade é que os professores de esquerda tendem a ser muito mais ativistas, então, muito mais, diria assim, barulhentos, não é? Então, isso acaba fazendo com que a sociedade faça uma medição, assim, muitas vezes incorreta da perspectiva ideológica das universidades. Agora, há muitas universidades, né, e você não pode comparar, por exemplo, quando se filma uma bagunça, digamos assim, um banheiro da USP, como eu vi ontem, né, a maior universidade da América do Sul, banheiros que não conseguem simplesmente ser utilizados. E não pode dizer que toda universidade pública é assim, basta o cidadão cascavelense do oeste do Paraná e na nossa Unioeste, por exemplo, né? Você nunca vai ter problemas no banheiro, os banheiros são limpos, são ajeitados, não falta nada, está tudo bem, sempre pessoas limpando o tempo todo. Então, eu também tenho que fazer essa correção para que a gente não incorra no erro de achar que, porque há algumas exceções, toda a universidade...
0: Não dá para generalizar
2: isso. Não dá para generalizar, e a nossa Unioeste é um exemplo disso, e a Unioeste que não é só Cascavel, mas é Toledo, é Marechal Rondon, é Foz do Iguaçu, é Francisco Beltrão.
5: E o desespero se justifica?
2: O desespero qual?
5: Do Lula, que eu mencionei, das suas decisões últimas.
2: Ah, pois
5: com relação
2: é, isso,
5: ao MEI,
2: isso,
5: com relação a
2: isso sobre o ponto de vista.
0: Ele virou o Silvio Santos, né, distribuindo dinheiro para todo lado.
2: Vejam, isto é obviamente que não é uma coisa. Aliás, desculpe, é uma coisa muito questionável, não é? E se questiona nos regimes mais, digamos, mais sérios, e há mecanismos para impedir isso. Inclusive, nós temos mecanismos para impedir isso. Nós, eu digo, a nossa Constituição, a nossa estrutura jurídica, mas não sei se vai acontecer. Vejam, por exemplo, eu gostaria de entrar, daqui a pouco nós temos pouco horário, né? Eu me estenderia mais, mas no caso das MEIs, não é? Bom, eu estou completamente... Esse caso me parece muito absurdo, porque se trata pura e simples de renúncia fiscal, e renúncia fiscal não se pode fazer numa canetada. Não se pode, simplesmente se pode. E outra coisa, há um apelo emocional quando você fala numa devolução de 5 mil no PIX, porque o governo não tem mecanismo para devolver para nenhum cidadão nada no PIX. Não se devolve nada no PIX. Se devolve via contas devidamente registradas, correto? Ou seja, não existe essa possibilidade ainda. O governo nem não faz isso. Mas quando você fala devolver no PIX, ele pega um apelo emocional, porque o cara já fica imaginando 5 mil no seu PIX. Então, na sua conta, na forma de PIX. Não existe isso. Não existe. Para se concretizar isso, é necessário que se passe por muitos filtros no legislativo, correto? E existe que se tem que... Principalmente tem que encarar essa questão seríssima da renúncia fiscal. São mais de 12 bilhões. Renúncia fiscal não se faz assim no estalar de dedos, não é? Então, me parece que de todos os poréns, esse é efetivamente o mais grave, que nós temos que olhar com muito cuidado, porque isso atenta a qualquer lógica, não é? E mesmo que se passe, e mesmo que isso venha a acontecer ano que vem, isto significa... uma bomba ainda maior para ser resolvida na questão, Gilson, do nosso tremendo déficit público, né? Como quem nos segue sempre já está sabedor de que o déficit público é o nosso maior problema hoje, que afeta diretamente o trabalhador, sim, já explicamos quais os mecanismos disso, que a gente não consegue baixar a taxa de juros, que está está quebrando realmente a economia, nós não temos uma boa perspectiva. Vejam, por exemplo, o que aconteceu semana passada. O Banco Central colocou títulos da dívida pública para vencer em 27, 28, até 30. Ele colocou milhões de lotes da dívida pública e o mercado todo absorveu, praticamente todos, e entrou 33 bilhões no caixa do governo. Para quem está nos ouvindo, o que, que é isso? O governo precisa sempre jogar dinheiro no mercado, ele precisa capturar dinheiro no mercado, e ele faz através de título. O que, que é título? Uma espécie de poupança. Você ganha do governo lá um título dizendo, ó, daqui 3 anos eu vou pagar para você a taxa de inflação, mais tanto de juros. O que, que aconteceu logo que foi semana passada? O efeito das propostas do Flávio, que são diferentes, obviamente, do Lula. E o mercado nos juros de médio e longo prazo já baixou 2 pontos percentuais, ou seja, algo que se pagava, digamos, 14% em média para daqui 2 anos, baixou para 12%. Ou seja, a expectativa, quando você fala assim que você vai enxugar, que você vai diminuir o déficit público, isso já demonstrou que é real, que os juros lá da frente tendem a cair. E o que tem a ver os juros conosco, com a gente? Tudo, porque significa que o Brasil vai pagar menos juros da dívida pública, correto? Então o ideal é que a gente baixe essa dívida, porque a nossa taxa de juros cai aí para 8%, porque você tem que descontar a inflação, você está 4%, está mais, né? Mas vamos imaginar isto, que você fique com juro real de 4% apenas, que é 8%. Menos 4% da inflação, fica 4%. Volto a dizer, nós somos a maior taxa de juros reais do mundo. Então, nós temos esse problema que vai estourar lá na mão de quem quer que seja o governante. Do próprio Lula, ele vai ter ele tem um cenário terrível pela frente, diante do plano de governo que ele fez, porque não há, embora a sinalização de que vai controlar o déficit público, mas na prática orçamentária não está constando isso. Então, isto vai significar esse problema tremendo e também no colo da oposição, supondo que se passe esse projeto para as mês, não é?
0: Verdade, verdade. Agora são 8 horas e 28 minutos. Assuntos importantíssimos, inclusive, professor, que nós vamos ter que voltar a conversar, tá? Semana que vem a gente bate de novo nessa tecla aí. Temos muito assunto sobre isso, né? Sobre a questão... Agora, de repente, ele lembrou dos microempreendedores, né? Feliz da vida agora que passou a questão da escala 5x2, né? Vamos ver, vamos aguardar o resultado. Ainda tem tempo, né? Para a gente analisar melhor isso aí. Combinado, professor?
2: Será um

0: Grande prazer, uma vez mais. Obrigado pelo convite e obrigado principalmente aos nossos ouvintes.
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2: 8h29, daqui a pouco a gente vai falar sobre o trem. O trem bala. Ferrovia de alta velocidade. Ok? É um projeto. É um projeto aí que a gente vai voltar a falar com o Aldo Portolan, parceiro aqui da Estúdio 92. Já falamos com ele tempos atrás aí sobre isso e a gente volta a falar hoje porque ele tem novidades, né? Ele teve contatos agora durante essa campanha, essas eleições aí, né? Com alguns candidatos, alguns agora já eleitos, né? Ele falou sobre o assunto com eles, a gente vai ver se temos novidades aí sobre a questão da ferrovia de alta velocidade ligando oeste e leste do Paraná. Vamos ao nosso break, chamando agora o Alexandre Garcia com as suas pautas também. E voltamos já. Bom dia, Alexandre Garcia.
3: Bom dia. No nosso encontro de hoje, eu vou falar sobre vídeos e gravações de Vorkaro que estão mostrando coisas horríveis, né? Aquela festa suntuosa em Londres para autoridades brasileiras que Vorkaro estava comprando com dinheiro de aposentados e pensionistas de institutos de previdência estaduais, como o do Rio de Janeiro, Amapá, por exemplo. E pior ainda, as gravações sobre diálogos com autoridades brasileiras sobre prostituição, sobre mulheres tratadas como bonecas infláveis, como escravas. Inclusive, parece que vai dar demissão numa grande estação de televisão. E vou falar também sobre as imagens agora reveladas da morte de um jovem que a gente vê que a polícia atirou com toda a razão. O jovem ataca a polícia com o celular na mão, como se fosse uma pistola, à noite, no escuro. Os policiais se protegeram com a famosa legítima defesa putativa. Imaginaram que receberiam fogo e atiraram. Né? Todo mundo vê isso e realmente foi uma maluquice desse jovem querer fazer, sei lá, será que era brincadeira? Pagou com a vida. Detalhes daqui a pouco no nosso encontro diário. De Brasília, Alexandre Garcia.
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5: 8h32.
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0: 8h37, minutos, amigos e amigas, 8h37. Que prazer ter você, nosso ouvinte, nosso amigo internauta. E agora recebendo aqui também um grande parceiro da nossa emissora, já esteve conosco aqui algumas vezes. Já falamos até sobre IPVA, sobre pedágio. E também falamos sobre este projeto muito bacana, muito interessante, né? Basta os nossas autoridades abraçarem para que isso saia do papel. O projeto que liga aí, um trem que vai ligar o oeste ao leste, né? Em poucas horas. Porque você pega um carro, né? Pelo menos aí 6-7 horas de viagem para chegar em Curitiba, né? 7 horas mais ou menos, né? Enfim, com um trem bala, com um trem de alta velocidade, isso poderia cair pela metade ou até menos, né? O projeto aqui do nosso amigo Aldo Portolan. Aldo, bom dia, seja bem-vindo.
1: Bom dia, Emerson Bittencourt. Agradeço mais uma vez. Em seu nome, agradeço a todos os integrantes aqui da mesa, aos ouvintes da gloriosa Rádio 92.3, que considero a rádio mais democrática

0: Agora, especialmente durante as campanhas aí, né? Aí, muitos passaram aqui por Cascavel e você teve a oportunidade, então, de levar esse projeto para alguns.
1: É isso aí. Então vamos por partes, como dizia o Jack
0: Jack
1: Estripador,
0: Estripador.
1: né? Eu estive participando da festa em Toledo chamado Porco no Rolete, né? Bastante conhecido, onde estivemos conversando diretamente lá, por momentos breves aí com o vice-governador do Sérgio Moro, né? O senhor Edson Vasconcelos, é isso?
0: Isso.
1: Conversei também rapidamente com o próprio Sérgio Moro. Estivemos falando também com o candidato eleito Ricardo Arruda,
0: Agora deputado federal.
1: deputado federal. Também o candidato mais votado do Paraná, Jeffrey Chiquini,
0: Exatamente.
1: certo? E todos esses nomes que eu citei, inclusive vi aqui o Bertec de Cascavel, que é o articulador da campanha do Sérgio Moro, ele está no WhatsApp dele esse projeto. Assim como os demais que eu acabei anunciando aqui. Então, isto posto, eu acredito que após assumirem as suas funções, né? Eles possam estar dando notoriedade a essa ideia. Ah, lembrando que ontem falei também com o deputado eleito aqui de Cascavel, o Christopher, né?
0: Sim, o
1: O
0: Fão.
1: popular Fão, certo? Como ele vai exercer lá a sua função de deputado, também é alguém que pode ajudar nessa questão e se propôs a nos ajudar. Então vamos lá. Qual a relevância de tudo isso, né? Se nós pegarmos hoje alguém que vai sair de Foz do Iguaçu para Curitiba, há relatos de demorar 14 horas no trânsito,
0: Tudo isso.
1: dependendo da época que ele pegue, né? Lembrando que ele vai ter como companheiros de viagem muitos pardais, muitas lombadas eletrônicas, muitos pedágios, aqueles que nós já pagamos 23 anos, inclusive, que até hoje não foi esclarecido à população para onde foi esse dinheiro, né? E eu insisto em falar muitas vezes, lembrar disso, porque nós não somos retardados, nós sabemos que isso aconteceu, né? Mas esse é um assunto para outra hora. Então, além daqueles guardas que ficam atrás do muro lá com aquela maquininha lá para te surpreender, então a viagem se tornou assim uma coisa desprezível. Antes, quando você tinha prazer de viajar, pegar a estrada, você viajava com a tua família sorrindo, tá? Hoje você está preocupado se você vai chegar lá com um monte de multas e um monte de praças de pedágios. Isso é um absurdo. Então, pensando nisso, nessa relevância, nós estivemos estudando aqui a via de transportes de países já mais evoluídos, a exemplo do Japão, a exemplo da Alemanha, a exemplo da França, a exemplo da Itália e a China na vanguarda, né? Que hoje eles têm lá projeto para mais de 1.000 locomotivas com esse tipo de transporte. Então nós temos um país continental que eu desconheço que haja qualquer tipo de meio de transporte dessa forma. Então eu fico assim pensando, meu Deus, será que aqui vai tudo na contramão? Eu sei que eu posso ser um sonhador, mas não sou só eu que penso sozinho, né? Eu acho que a relevância desse projeto seria um primeiro passo, talvez, para o nosso Brasil criar um novo sistema de transporte para nos independermos desses corredores aí que transformou a viagem em algo que não tem mais prazer.
0: Exatamente. Estudioso do assunto, né, Aldo Portolan, trazendo para nós novamente essa questão aí. Até eu falei no início da minha fala aqui, de Cascavel a Curitiba, mais ou menos 6, 7 horas, mas você me falou em 14 horas?
1: Eu já levei 9, 10 horas para sair
0: Não,
1: de
0: até
1: Cascavel a Curitiba.
0: levei um susto aqui, Osmar.
2: Pois é, trem bala, olha só. Bom dia, Aldo Portolan.
1: Bom
2: Uma
1: dia, Sosmar.
2: satisfação recebê-lo aqui
1: A
2: no
1: satisfação é
2: Independência
1: nossa.
2: 92. Estamos aí esperançosos com esse novo vento político que está soprando no estado do Paraná, com a eleição de Sérgio Moro, com a possibilidade da eleição de Flávio Bolsonaro, e com toda certeza essa sua ideia vai somar-se aos anseios do povo paranaense e de todo o povo brasileiro que precisa muitas vezes desse deslocamento. Eu gostaria que você colocasse aí para a nossa audiência exatamente

0: quais são os custos e quem está envolvido nesse projeto, quem vai estar envolvido nesse projeto a partir de agora com esses novos ares políticos no Brasil.
1: Bom, muito bem. Como não houve até hoje, vamos dizer assim, por parte de governantes, algum tipo de estudo específico, real e tudo mais, eu penso que nesse momento o governo do Estado deverá entrar em contato com fabricantes, no meu ponto de vista, daquele trem italiano. Porque lá eles têm, de fato, um custo específico, quilômetro rodado e tudo mais. Mas é lógico que isso é uma obra de bilhões, não se vai fazer um projeto desse com pouco dinheiro, né? Mas eu só gostaria de fomentar aqui contigo os tipos de trem que tem nesses países aí, se você me permite, para daí eu fazer a complementação da sua pergunta. Então vamos lá. Nós temos no Japão uma quantidade muito grande de trens. Nós temos o Shinkansen lá, que vai de até 430 km por hora. Então aquilo viabiliza o transporte para o país inteiro deles com quantidades enormes de locomotivas. Nós temos a Alemanha, que é o ICE, também a 300 km por hora, né? A gente pode chegar até 400, mas tudo com bastante conforto, praticidade e segurança. E temos na China, né, que é o Fuxing, que chega aí a seus 400 km por hora, e a China está investindo muito pesado nisso. E no caso que eu me referenciaria, seria aqui o do Ítalo, da Itália, que seria o Franciosa, porque lá eles têm estatal e têm também privado, né? Mas eles têm mais de 500 trens em operação e tudo mais. Então eu quero fazer aqui uma síntese, né? Se nós temos a Itália, que tem uma região correspondente à região sul do Brasil e mais São Paulo, né? E eles têm todo esse potencial, toda essa capacidade de uso desse tipo de transporte, por que nós não teríamos no Brasil? Eu não tenho exatamente o custo específico, mas eu tenho um projeto que envolveria, no caso, autoridades, verba de Itaipu, o exército brasileiro, que já construiu a Ferroeste, todo mundo lembra quem é aqui da região, e nós temos um capital de sobra, nós estamos embaixo da maior hidrelétrica da América Latina. A Itaipu tem turbinas que rodam o ano inteiro com custo zero, então ninguém venha me dizer aqui que não temos bilhões e bilhões. Aliás, diga-se de passagem, se quisessem duplicar todas as rodovias do Paraná com dinheiro de Itaipu, seria suficiente. Bastaríamos que tivéssemos presidência, comando, pessoas ilibadas e de honestidade e transparência. Então está aí a nossa resposta.
0: Já que o senhor falou em Ferroeste, Aldo, nós tivemos alguns problemas com relação à Ferroeste, aquela discussão da bitola larga, bitola estreita, a Ferroeste que sofreu um descaso histórico e agora estão querendo resgatar, estão resgatando a Ferroeste. Inclusive, nós temos um convidado, o Dr. Samuel Gomes, que participa conosco semanalmente aqui, que é um grande idealizador da Ferroeste também aqui. Lembro. Assim como foi Mário Pereira, que foi o presidente da Ferroeste lá atrás, né? E explica para quem está em casa, qual é a diferença desse processo da Ferroeste com esse novo projeto do trem bala. Explica a diferenciação e o que implica.
1: Olha, nós vamos pegar uma diferença aí de um Fusca, por exemplo, para uma BMW de top de ponta de linha hoje. Lembrando que a Ferroeste, se não me falha a memória, foi pago mais de 90 milhões de dólares naquela época. O governador era o Requião. Enquanto a bitola e tudo mais, foi erro de projeto, alguém lá não teve capacidade, não foi profissional e tudo mais, mas eu sei que acabaram privatizando ela por 30 milhões daí, com dinheiro do Banestado, inclusive, que acabou indo à falência. Não sei se foi pago até hoje, né? Então são absurdos que aconteceram no nosso Brasil, mas esse novo projeto tem que ser adquirido através de um contrato com estrangeiros. Você tem que pegar o pessoal que já fez, que já tem o know-how prontinho, chega aqui, ó, vai custar tanto e vamos fazê-lo. É possível? Claro que é possível. Lógico que tem que haver a integração da classe política, da classe comercial, como eu te falei, tem que ter o dinheiro de Itaipu, porque senão daí vão construir um trem, entregar na mão de mais uma quadrilha aí para querer cobrar R$1.000 para você ir daqui a Guarapuava. Aí não dá. Nós temos que ter um projeto que seja viável para a população, certo? Mas tem que ser uma população que saiba se comportar num trem, um trem que tem um devido conforto, que tem uma limpeza, tem que ser um tipo de gente que tem educação, né, que eu estou falando, não é que não vá tê-lo, né, mas observe os usuários de lá. É muito diferente. Ninguém joga papel no chão, ninguém urina fora do vaso, né? Então, o nosso povo precisaria se reeducar também para ter esse tipo. Você já imaginou se isso de fato acontecer? Daí, de repente, alguém de Curitiba, opa, vamos fazer um trem-bala até Porto Alegre? Opa, vamos fazer até o Rio de Janeiro? Né? Não revolucionaria o nosso país.
2: Exatamente. O Aldo, você citou aí essa questão da Ferroeste. 90 milhões.
1: Lembro-me na época.
2: Mais ou menos isso, 90 milhões de dólares.
1: Isso. Aí, era muito dinheiro, né?
2: Aí entregaram por 30.
1: Eu li reportagens assim na época.
2: Algo nesse sentido. Normalmente acontece isso, né? Quando vão privatizar, a gente sempre acaba perdendo.
1: Sempre. Né? Há interesses obscuros por trás, né? Quem é que comprou aquilo ali, na verdade?
2: Nós até defendemos a privatização. O problema é a maneira que é feita, né? Não seria, então, interessante já nem mexer com dinheiro público, já começar com dinheiro privado isso aí?
1: Olha, seria o ideal, Bittencourt, seria o ideal. Mas vamos lá. Alguém vai investir nisso aí e automaticamente vai estar interessado em seu retorno de lucratividade. Lucro, né? Mas se temos pessoas de honestidade, sabendo que nós temos essa verba, a Itaipu é nossa, o povo pagou a Itaipu.
2: Até esses dias.
1: Em 1978, 79, o governo Ernesto Geisel, tudo foi construído com o dinheiro do povo, então é nossa. Agora estão privatizando para que mercenários venham lucrar através de ações. Gente que não produziu nada, o povo pagou. Então esse tipo de coisa tem que mudar, certo? Então eu ainda considero que Itaipu tem dinheiro suficiente para pagar toda a estrutura com a ajuda do exército, e nos fazer um custo muito baixinho, porque esse trem vai ser elétrico, e nós estamos embaixo da maior hidrelétrica da América Latina, minha gente. Está respondido, Bittencourt?
3: Obrigado. E tem um detalhe, né? Nós pagamos a construção da Itaipu graças à taxa que nos é cobrada até hoje na conta de luz. Ou seja, já quitamos a construção e seguimos pagando sem ter investimentos. Questão de governo. O governo tem que se preocupar um pouco mais com o pagador de impostos e não se preocupa.
1: Posso fazer uma parte? Você está 100% correto, mas eu vejo que tudo demanda de mudar com a mudança de velhas raposas da política. O país precisa parar de votar em político de carreira. Esses aí estão aí preocupados em legislar em benefício próprio. Se nós pegarmos hoje um grande exemplo no Brasil, o Luciano Hang, ele não tem formação acadêmica, mas ele fatura 25 milhões de dólares por dia, 25 milhões de reais por dia. Ele gera milhões de empregos. Ontem ele esteve no Paraguai por convite do presidente. Está no YouTube. Eles vão montar uma van lá também. 10% de impostos naquele país, mais de 200 empresas do Brasil indo para lá. Então, nós temos que mudar essa classe política que são aí o nosso câncer maligno do Brasil. Nós temos lá 515 parasitas, a grande maioria deles lá em Brasília. Nós temos senadores, nós temos uma casta de gente lá. Eu vou te dizer que mais de 80% deles não valem o saldo batizado, me perdoem a minha sinceridade. Então o povo tem que mudar. Eu até concordo agora com o plano do Flávio Bolsonaro, que não haja mais reeleição para a presidência. Te digo até que, se ideal não haver reeleição, mais é para cargo nenhum. É isso aí.
3: Concordo contigo.
2: Aldo, você então teve contato com essas autoridades. No caso, aconteceu então aí alguma resposta positiva, no sentido de pelo menos estudarem esse caso logo que então comecem a atuar?
1: Sim, né, nesse momento que eu estive em contato com eles, se comprometeram, né, de após assumirem as suas funções e tudo mais, colocarem esse tipo de tema em pauta. Mas é claro que, no momento em que todos estão ali na ansiedade de assumir uma função e tudo mais, a gente não tem como saber se, de fato, alguém vai chegar ali e dizer esse projeto é muito bom e tudo mais. Por isso, eu resolvi vir novamente à rádio, pedir ajuda a vocês aí, que futuramente vocês devem estar conversando aí com o vice-governador, vocês devem talvez falar com o Berté, ou quem sabe o Jeffrey Schinne vem aí um dia também, Ricardo Arruda e etc. Na verdade, Emerson, eu já estive passando um e-mail desse projeto para todos os deputados do Paraná, mas eu não recebi
2: nenhuma resposta por enquanto.
1: É como você falar com zumbis, com pessoas que não têm raciocínio, não têm percepção, cara. É decepcionante.
2: Não, sem dúvida nenhuma. E os dois eleitos agora, novos deputados federais de Cascavel, Leonardo Paranhos e Henrique Mecabô, você chegou a ter contato sobre o assunto com eles?
1: Não tive a oportunidade de falar com eles, porque nesse momento que eu estive lá em Toledo, esse pessoal não estava presente nessa comitiva ali do Sérgio Moro, né? Mas acredito que possa chegar a eles também, tá bom?
2: Outro canal de informação, de comunicação de Cascavel já recebeu você para falar sobre isso? Ou só a Estúdio 92?
1: Olha, eu não recebi convite de outro canal de comunicação, talvez até porque, como eu sou uma pessoa ativa, trabalho no horário comercial das 8 da manhã às 18 horas, não tive assim acesso, não fui procurá-los também, e entendo que é um negócio de um passo a passo, mas seria muito importante ser um canal de TV aberta e tudo mais. Aliás, vou ser sincero, eu estive passando ontem na TV Tarobá. Eu fui atendido por uma moça lá, que ficou de falar para o pessoal do jornalismo entrar em contato comigo, mas até agora, inclusive o WhatsApp deles, eu passei recado, mais de 20 dias, ninguém me disse sequer bom dia. Então, parece ser uma certa decadência desse canal aí.
2: Bem que você falou, você não é ligado a nenhum partido, você não é um político, você não é do setor público, você é do setor privado, você apenas é um estudioso do assunto.
1: Eu sou um livre pensador, raciocinante. Livre pensador,
2: né? Óbvio, e para nós isso é muito importante, saber que temos esses livres pensadores, né? Osmar e Gilson. E o espaço está aberto sempre aqui para você.
0: Você falou, Portolã, que a maioria dos políticos se preocupa apenas com os próprios interesses,
1: a história
0: políticos
1: nos comprova.
0: De carreira, mas nós vamos ter que realmente encaminhar essa situação e esse projeto do Trem-Bala também na esfera governamental. Sim. Por quê? Porque vai, inclusive, implicar em muitas desapropriações, né?
1: Sim,
0: é um trecho
1: bem complexo.
0: De quantos quilômetros tem aí?
1: 773 quilômetros.
0: 773 quilômetros de Foz até Matinhos.
1: Isso.
0: E você já tem esse custo aí com desapropriações e também...
1: Não, ainda não. Isso é uma coisa que vai ter que ser feita, mas eu quero passar depois para vocês esse projeto já em PDF, né? Eu sei que é bastante complexo, mas vou voltar aqui. Se nós temos um país como a Itália, que tem mais de 200 desse tipo de meio de transporte, e é viável e é possível, aqui também tem que ser. Eu sei que é difícil, nós temos aí uma multidão de gente do contra, né? Você traz uma, como diz o Luciano Hang, você quer empreender no Brasil, você traz uma solução, o governo traz 3, 4 tipos de problema. Então nós temos que atropelar esse tipo de gente tacanha que não quer que a coisa funcione. Mas eu tenho certeza que se esse projeto der certo, vai ser o início de muitos nesse Brasil. Você imagina o tamanho do nosso Brasil, você poder ir daqui para Fortaleza de trem-bala, com conforto, tranquilo, sem ter que deixar o teu rim para você passear daqui para lá. Que nem o caso, você pegar um avião e ficar uma semana lá, você vai gastar R$15.000. Se você vai com 3, 4 pessoas.
0: Se for da rua e passe, mais ainda.
2: Com licença. Nós temos, né, familiares, amigos, quem não tem algum familiar, algum amigo que já morou na Europa ou nos Estados Unidos, né? Sim. E sabe que lá funciona muito bem esse tipo de situação, né? Todo mundo vai de trem para lá e para cá.
1: E é barato, se não me engano, você vai sair da Itália para França, alguma coisa ali, é coisa de $20. A monetização, vamos fazer uma colocação aqui, que o brasileiro precisa pensar. Você vai pegar um exemplo aqui, um técnico, um mecânico aqui, chamado comumente de mecânico, um técnico. Ele ganha R$5.000 por mês, certo? Um técnico americano, também mecânico, ele vai ganhar $5.000 também. É a mesma monetização, correto? Mas com 4 meses de serviço lá, ele compra um Corolla 0 km por R$20.000. E a mesma monetização aqui, ele compra um Corsinha 2010, 4, né? Então, nós temos um abismo, uma diferença muito grande na nossa valorização da nossa moeda, né? O Brasil recebe hoje o pior salário da América Latina. É uma vergonha. Esses programas aí, se você me permite, né? Esse programa do curral eleitoral, aonde a pessoa prefere ficar ganhando migalha, esmola, eu te digo que são pessoas como lombrigas, que se eles saírem do dejeto, eles morrem. Em vez de procurar trabalhar, se fazer como pessoa, ser humano, ter honra, respeito. Porque já dizia um presidente americano, o melhor programa de governo é o emprego, não é ficar dando esmola enganando a população. Obrigado.
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0: Reagan falou isso aí, né? Já que foi falado em mudanças na política, eu vou dar uma sugestão, Portolan. Levar esse projeto para o Cleitinho, novo governador eleito de Minas Gerais. E porque lá, inclusive, em Minas Gerais, todo mundo vai falar, eita, trem bom, né?
1: Até dizem que o pessoal tem dúvida que foi o Santos Dumont que inventou o avião, mas o trem depois diz que foi o mineiro, cara. É verdade, né?
2: Aldo Portolan, prazer, né, tê-lo aqui novamente. Apoiamos o seu projeto.
1: Obrigado,
2: tá?
1: Obrigado.
2: Vamos torcer para que nossas autoridades deem atenção. Sabemos que eles têm pautas lá a discutirem, né? Agora no início de um novo mandato que vem aí, né, para um novo governador, por exemplo. Mas essa é uma pauta que não pode ser descartada, né? Que logo, logo, tomara, eles coloquem lá na lista de discussões e vamos cobrar aqui nossas autoridades eleitas por Cascavel e pelo Oeste Paranaense para que possam, né, pelo menos discutir isso aí. Não é possível. Talvez demore um pouquinho, né? Demanda tempo, demanda sim, é muito investimento, tá? Mas vamos estar em cima disso aí.
0: E esse projeto seria um tapa de luva na nossa duplicação da 277 que nós lutamos há mais de 40 anos.
1: Com certeza. Bom, então aqui para finalizar, seu Emerson Bittencourt, aos demais aqui da mesa, agradeço mais uma vez. Talvez eu seja um sonhador, né? Mas vim colocar aqui mais uma sementinha, porque uma sequoia também começa de uma sementinha muito pequena, né? E com pessoas do calibre de vocês aí dando apoio e tudo mais, certamente as coisas poderão acontecer com mais rapidez. Lógico, eu sei que não é uma coisa simples, não é fácil, mas vou pegar de novo aqui um exemplo, né? Gosto de falar muito do Luciano Hang. Veja quanto esse homem empreende. Se ele estivesse por trás de um projeto desse, já estaria acontecendo, já estaria saindo. Porque a percepção dele, a força de vontade, é muito forte. Mas nós lutamos com as armas que nós temos. Eu sou um simples pensador, sou um cidadão trabalhador, trabalho fazem já 47 anos, tenho meus 62 anos de idade, sou natural de Guarapuava, mas eu analiso muito as questões, gosto de fazer esse tipo de colocação e sinto prazer muito grande aqui em participar desta rádio que considero a nível nacional a rádio que tem a melhor composição de profissionais deste Brasil, porque vocês falam a verdade, sem ter o rabo preso, nem ficar recebendo dinheiro sujo, assim como essa mídia podre desse nosso Brasil. Então, parabéns mais uma vez. Sou Aldo Portolan, desejo um ótimo dia a todos.
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2: Abraço, Aldo. Lembrando que só com o que a cifra que o Luciano Hang vai pagar esse ano de impostos, cerca de R$6 bilhões, acho que já daria para dar um bom pontapé aí nesse projeto, né? Pena que o governo recebe esses 6 bilhões e daí sabe Deus para onde vai. Né? Se fosse mandado aí para bons projetos como esse,

0: triste, né? Que bacana seria. Bem, 9:04. Vamos fazer um break rápido e já voltamos aqui. Aldo, seja sempre bem-vindo, tá?
1: Obrigado.
0: Voltamos já aqui no Independência 92, que ainda hoje vai ter a Hora da Boca.
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5: 9:05.
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6: De acordo com o Instituto de Planejamento e Tributação, o brasileiro trabalha em média 149 dias por ano, quase 5 meses, apenas para pagar impostos. Em 1988, eram 2 meses e 13 dias, ou seja, a carga tributária mais que dobrou em 37 anos. Para manter cada emprego, a empresa pode gastar o dobro do salário em encargos. É como pagar outro ano inteiro só em impostos e obrigações que não vão para o trabalhador, mas para sustentar a máquina pública. De acordo com o Índice de Retorno ao Bem-Estar da Sociedade, o governo arrecada como país rico, mas devolve saúde, educação, infraestrutura e segurança de país pobre. E tem quem acredite que a solução para o Brasil seja aumentar ainda mais os impostos.
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18: Amigos, amigas, 9:12, 9 horas e 12 minutos nesta manhã do dia 15 de outubro. Lembrando, hein? É domingo. Domingo, dia 18, tá? Domingo, dia 18. Nós temos aí a chamada do evento, dia 18. Se tiver, a gente vai colocar aí mais uma vez para lembrar você que você tem um compromisso domingo a partir das 3 da tarde. Almoça com a família, tá tudo certo, né? Geralmente domingo é isso aí. A maionese da mamãe, né? Ou então vai sair com a família e depois às 3 da tarde, em frente à Praça da Bíblia, você está convidado para participar desta grande manifestação. Uma manifestação verde e amarela, mas é o seguinte, verde e amarela é para todos, tá? É apartidário. O verde e amarelo é de todo brasileiro, todo aquele que pensa, né, num país melhor, num futuro melhor, né? E nós estaremos juntos aí neste domingo às 3 da tarde em frente à Praça da Bíblia. Tem o convite aí, né, nossa produção? Vamos ouvir.
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18: Tá aí, minha gente. Você está convidado, não perca, não esqueça, fique tranquilo. A questão do tempo, né? Final de semana vai ter tempo bom, vai aparecer o sol novamente. Graças a Deus, o sol volta a aparecer neste fim de semana para todos nós. E será uma grande festa verde e amarela, domingo em frente à Praça da Bíblia, em Cascavel.
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18: 9:14, manda aí, Osmar Júnior, o convite. Tem mais um convite aí.
19: Pois é, Bittencourt, você sabe quais são as raízes da sua felicidade?
18: Raízes da felicidade.
19: Muita gente pois não é. Sabe, né?
18: É uma se pensar.
19: Exatamente. Agora, hoje tem a grande oportunidade para você acompanhar o lançamento do livro Raízes da Felicidade, de Algacir Santos, escritor cascavelense, que estará fazendo o lançamento oficial hoje, no Dia do Professor, a partir das 19 horas. Na Biblioteca Pública Municipal, aqui em Cascavel. Então está feito o convite, lançamento do livro Raízes da Felicidade, a partir das 19 horas, na Biblioteca Pública Sandálio dos Santos, aqui na Rua Paraná, esquina com a Souza Naves.
18: Isso que eu ia perguntar, né? O endereço para a turma, né? Então, na Paraná, com a Souza Naves.
19: Exatamente.
18: Muito fácil. Bem no centro, né?
19: Isso.
18: Bem no centro. Algacir Santos, tem um... Algacir Túlio, lembra? Foi um político, né? Algacir Túlio.
19: Algacir Túlio, é.
18: Algacir.
19: Isso,
18: ah, senhor. Tá. Eu lembrei desse nome quando você falou do Algacir Santos.
19: E tem aqui o Algacir Portes, que é o ex-vereador também.
18: Também, nossa, é isso mesmo. Nossa, Raízes da Felicidade, hoje, às 19 horas, lançamento oficial. É isso mesmo, vamos saber, né? Quais são as raízes da felicidade. Muita gente, todo mundo procura a felicidade, né?
20: O senhor Algacir...
18: Conhece ele?
20: É historiador, é advogado e palestrante. Ele, com 19 anos, se tornou o membro mais jovem a integrar a Academia Cascavelense de Letras. Tem outras obras. O Egito Antigo, Uma História Sem Fim, lançados em 2014, e A Felicidade Mora em Mim, lançado em 2019.
18: Ok, muito bem. Agora já são 9 horas e 16 minutos, 9 e 16. Tem uma polêmica aqui, amigos. Vejam como as coisas acontecem na justiça, né? O presidente do Tribunal Superior Eleitoral, senhor Cássio Nunes Marques, destacou em decisão da última terça-feira, dia 13, a rapidez com que o corregedor-geral eleitoral, o senhor Ricardo Vilas Boas Cueva, analisou uma petição de 21 laudas e assinou uma decisão de 13 laudas favorável ao presidente Luiz Inácio Lula da Silva em menos de 4 minutos. Isso mesmo, a observação consta de decisão da última terça-feira, na qual Nunes Marques manteve suspenso o canal Exército do Lula, administrado por André Janones, que todo mundo sabe, né, quem é, aquele que inclusive confessou rachadinha e está pagando parcelado. Engraçado, o cara confessou a rachadinha, está pagando parcelado e está lá, reeleito deputado federal, mas o eleitor também merece.
19: E está usando estratégias de guerrilha para os militantes.
18: Tanto
19: está, inclusive,
18: nome,
19: usando as redes sociais.
18: O nome do canal
19: para
18: é
19: doutrinar
18: Exército.
19: Os militantes.
18: Exatamente.
19: É nessa virada que ele chama de virada nas eleições do dia 25.
18: Exatamente. Aí é o seguinte, né? Nunes Marques criticou o senhor Cueva, né? Por ter revertido uma determinação dele, do presidente do TSE, sem aguardar uma manifestação do plenário do TSE. Ele disse assim: o corregedor-geral, contudo, não aguardou a manifestação colegiada, resolveu unilateralmente a controvérsia e determinou o restabelecimento do canal. Mas o que chamou a atenção do próprio presidente do TSE foi a rapidez do homem. 21 laudas, ele teve que analisar. Depois ele assinou uma decisão de 13 laudas favorável a Lula, nesse caso, em menos de 4 minutos. O homem é ninja, vamos falar a verdade.
20: Meu, na verdade, é ninja do Lula, né? É o ninja do Lula. Não esqueçam que o Flávio Dino, numa única canetada, derrubou a posição de 3 outros ministros do TSE. Ou seja, eles podem tudo. O Janones, no caso, e ele assumiu que deletou, apagou do exército do Lula um monte de mensagens.
18: Parece que mais de 400.
20: Ele assume isso. Olha, eu apaguei. Só que a atitude do senhor Janones, se não me engano, o artigo 347 do Código Penal tipifica como crime. Diz que ele tomando essa decisão artificiosamente, mudando o estado de lugar, coisa ou pessoa, serve para induzir juiz ou perito a erro, cometendo crime e ninguém fala nada. Ninguém fala nada, como a PEC boca de urna do seu Lula da Silva. A da segurança, a da 6x1 e a do dinheirinho para os MEIs.
18: Mas, gente, só a questão do Lula estar distribuindo dinheiro como se fosse o Silvio Santos, né? Quem quer dinheiro? Público, dinheiro nosso, sendo distribuído para compra de voto. Viu? Está escancarada a compra de voto. Mas, viu, compra de voto não era crime, Osmar?
19: Sem dúvida nenhuma, mas tá, infelizmente, é recorrente nas últimas eleições, em especial nessa 2026.
18: Olha, a gente entende até que lá o Congresso não quer mexer com isso aí porque, né, precisa também do votinho, né? Então fica meio estranho mexer com isso aí agora. Mas a justiça não fazer nada. Viu? Na época o Bolsonaro lá atrás não podia tossir, não podia espirrar, que alguém do STF já perguntava: o que está acontecendo? O senhor tem 48 horas para se explicar?
19: Onde é que está o Ministério Público Eleitoral? Está acolitado também ao ministro Nunes Marques, que o Gilson acabou de citar? É a pergunta que se faz. O Ministério Público Eleitoral, por muito menos, atravanca campanhas eleitorais, por muito menos barrou a candidatura do Deltan Dallagnol e assim por diante. E agora, em denúncias tão graves, numa compra de votos tão escancarada, como disse aqui o Bittencourt, o Ministério Público Eleitoral não faz nada.
20: Eu estava buscando os dados aqui, ó. nós temos um total de cerca de 17,5 milhões de MEIs no Brasil. 17,5, tá? Destes 17,5, os créditos considerados de difícil e recuperação ou irrecuperáveis somam 11,5 bilhões, cerca de 85,94% dos MEIs. Ou seja, as dívidas na sua totalidade com a União são distribuídas em cerca de 3,67 milhões de devedores e passam dos 12 bilhões de reais. Mas aí a pergunta que fica é, e o bom pagador? Aquele que economizou no mercado, economizou no passeio com a família e com as crianças no fim de semana para pagar o seu imposto certinho. Este não ganha nada do governo.
18: Mas é sempre
20: assim. Ele só beneficia o mal pagador.
18: Mas é sempre assim. Quem paga em dia, paga mais.
20: Sim, injusto. Injusto. Aí nós aqui que estamos trabalhando, nós quatro aqui na bancada e mais um monte de gente aí que está ouvindo a gente, vamos ter que pagar a despesa de 12 bilhões e meio e gente que montou a empresa e sonegou imposto. Então sonegar é negócio no Brasil. Porque você sonega e depois ganha perdão.
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18: É por isso que somos contra o imposto. Justamente por isso. Porque acaba, né, que...
20: E no Pará nas mãos erradas.
18: Exato, mas sempre, né? E tem essa questão. Aquele que quer levar certinho, acaba sempre pagando mais. Né? Então, aí que tá. Então o negócio é sonegar.
20: É sonegar, é não pagar.
18: 9 horas e 23 minutos, 9h23. Você falou em Ministério Público? Peraí. Ministérios Públicos Estaduais. Atenção, atenção. Olha só o nosso dinheiro. Lula distribuindo dinheiro para lá e para cá. Quem quer dinheiro? Quem quer dinheiro? Ministérios Públicos Estaduais elevaram os pagamentos de verbas extras a promotores e procuradores durante a fase final do julgamento do Supremo Tribunal Federal sobre os penduricalhos. Atenção, em abril passado, remunerações médias ultrapassaram R$100 mil nos órgãos de São Paulo, Rio de Janeiro e Minas Gerais, com pagamentos individuais, amigos, de até R$ 229 mil, segundo dados, inclusive, que a Folha de São Paulo divulgou. Os valores foram registrados mesmo após o STF estabelecer em março regras para limitar os adicionais pagos a magistrados e integrantes do Ministério Público. Mas eles sempre dão um jeitinho, né, amigos? A decisão determinou, por exemplo, que as verbas extras, amigos, não ultrapassassem 70% do teto constitucional. No caso do Ministério Público, o limite total indicado era de R$ 78.800. Mas, gente, teve pagamento individual aqui para magistrado, chegando a R$ 229.000. Reais. Que é isso? O que é isso? O cidadão ganha, em média, no Brasil, aí de 2 a 3 mil reais? E tem que pagar essa cifra para magistrados? Onde que a gente vai parar desse jeito, meus amigos? 200 mil, 100 mil, 180 mil, 229 mil para magistrados. O que essas pessoas pensam que são?
20: 219 mil. São 136 salários mínimos.
19: Eu não sei se existe essa palavra, mas é a despenduricação.
18: Gente, aonde que vamos parar desse jeito, né? Então, o Flávio Dino fez todo aquele barulho lá para acabar com os penduricalhos, mas isso daí ficou só na conversa? Que história é essa?
20: Não, era para passar, para tentar passar a imagem de que a Suprema Corte se preocupava com alguma coisa de fato.
18: É?
20: É, mas eles só estão preocupados com o próprio umbigo, porque se o Flávio ganhar, pelo menos dois estão certos para sair da casa, onde eles usam a capinha preta.
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18: Se um sair, pode ter certeza, os outros vão mudar o modus operandi.
20: Eu acredito nisso também, mas bom seria dois.
18: Opa! Vocês conhecem a FAB? A Força Aérea Brasileira? Atenção, hein? Força Aérea Brasileira impôs sigilo. Mas peraí, mas até a FAB e impôs sigilo de 100 anos sobre a lista de passageiros de uma aeronave ligada ao banqueiro Daniel Vorcaro. É o ex-banqueiro, agora é presidiário. Ao negar um pedido com base na lei de acesso à informação, o comando da aeronáutica alegou que a divulgação dos dados poderia comprometer a intimidade e a vida privada das pessoas envolvidas. Mas como assim? A gente, quando vai viajar, a gente vai comprar uma passagem, a gente, né, tem que fazer lá um cadastro, todo mundo, né? Você tem que dar o teu número do teu CPF e tudo mais. Daqui a pouco você tem que mostrar até, né, a conta bancária. Todo mundo sabe quem é você quando você vai viajar, tá tudo certo, né? E aí por que que essa casta aí, essa casta de autoridades, quando pega um jato da FAB, pago aí, né, pago pelo pagador de impostos, pelo trabalhador brasileiro, aí a gente não pode saber quem são eles?
19: E vocês sabiam de onde surgiu esse sigilo de 100 anos?
18: Diga lá, doutor.
19: Na Lei de Acesso à Informação, a Lei número 12.527, proposta no segundo mandato do governo de Lula e sancionada no governo da então presidente Dilma Rousseff em 2011.
18: Peraí, não. Tem alguma coisa errada aí, Osmar, porque o Lula disse que ele falou em campanha, ele era contra esse negócio de sigilo. Mas foi no governo dele?
19: Foi exatamente no governo dele, ele criou e a Dilma sancionou.
20: Tá, pergunta, Força Aérea Brasileira do Lula. Nas investigações do Vorcaro, surgiram conversas em que o advogado, o Valfrido Vard, aquele que era interlocutor de Vorcaro dentro do Congresso, teria dito a Vorcaro, e depois de ter dito a Lula das festas maravilhosas que fazia, que Lula teria interesse em participar de uma. Mas disse, ó, só se fosse sem a Janja. Vai ver então se o senhor Lula não entrou numa aeronave da FAB e foi para alguma festinha de Vorcaro e o nome tá lá na lista. Não pode aparecer porque a eleição é dia 25.
18: Não acredito nisso. Janja não deixaria. Ele não vai para lugar nenhum
20: mas
18: sem Janja.
20: Mas ele manda Janjinha viajar lá para onde?
19: Comer uma paca?
18: Amigos, são 9h29. Nós temos o break rápido e já voltamos aqui com nossa última parte aqui no Independência, já com a participação de Igor Siqueira com A Hora da Boca. Voltamos já com este assunto, inclusive, quero saber se o Igor está nessa lista ou não. Se ele está debaixo desse sigilo ou não.
19: Como presidente da Boca, é bem possível.
18: Olha aí, voltamos já aqui no Independência 92.
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23: 9h30.
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10: Horas e 36 minutos nesta manhã de quinta-feira. E nós vamos agora com a Hora da Boca, a partir de agora, com Igor Siqueira participando com a gente ao vivo mais uma vez online. E ainda bem, hein, Igor, que a Fabi colocou 100 anos de sigilo lá pra gente não saber se você tava ou não tava no jatinho de Daniel Forcaro. Bom dia.
11: Não, até no jatinho, bom dia amigos, né? Bom dia Emerson, bom dia Osmar Júnior, bom dia Gilson e bom dia nossos diletos ouvintes da Rádio Estúdio 92. No jatinho, confesso aos amigos que eu não fazia muita questão, mas nas festas do Forcaro, olha amigo, estas festas deveriam ser imperdíveis.
10: Macallan e charuto à vontade.
11: Arrodo.
10: Inclusive, agora... vazaram aí imagens, né? Imagens de uma super festa que aconteceu num super banquete, né? Coisa de rei mesmo. Em 2024, lá em Londres, lá estavam reunidos, né? O Gonê que disse que, né? Não, Daniel Forcaro, só vi uma vez assim de longe.
11: Por acaso, não, foi um encontro casual.
10: Exato, né? Tava lá, o Andrei tava lá, o Andrei Rodrigues, né, da PF, chefe da PF, né? Que anda de Land Rover de mais de 2 milhões, hein? Chefe da PF, tem cacife pra andar com Land Rover de mais de 2 milhões, ô Igor?
11: É, financiada pelo BRB?
10: Pode ser. Aí fica fácil.
11: Aí fica, suaves pagamentos.
10: É, aí fica fácil.
11: Fica então, fácil. E na verdade, diz a música, né? Esses encontros casuais, como diria a música, é aquela história do eu não tô fazendo nada, você também. Vamos tomar uma cala, vamos fumar um charuto, vamos ver umas meninas. É assim que funcionava, né?
10: Lewandowski, ex-STF, ex-ministro da Justiça, também estava por lá. O Benedito, o ministro do Missão Dada, Missão Cumprida, também estava lá na reunião do Macallan.
11: Na verdade, assim, o elenco é vasto, né? Acho que alguns nomes ainda não estão divulgados, mas eu acredito que tem muita gente preocupada, viu? Não só com as suas posições que ocupam, mas também preocupada com a situação familiar em casa, né? Porque acho que as companheiras não vão gostar muito de saber que eles frequentavam estas festas privadas, regadas a muito uísque e a muitas loiras suecas.
10: Falando nisso, né, lembrei aqui do Fábio Farias, né, o casado lá com a Bravanel.
11: Que era o articulador, né?
10: Ele que fazia o intercâmbio ali para as festinhas com as suecas. Deu uma sumida o rapaz, né? O que será que aconteceu?
11: Deu uma sumida. E a Bravanel também, que vivia falando que ela tinha rezado e orado.

0: De casamento, acho que deu ruim pro Faria, hein?
1: Parece que ela foi lavar a mão no toalete e esqueceu de colocar de volta, né? Ela tirou a aliança para lavar a mão no banheiro e acho que esqueceu de colocar. Mas, Gilson, será que a votação da irmã dela, não eleita, tem alguma coisa a ver com isso também, amigos?
0: Ah,
1: Será que o povo ficou um pouco incomodado com esta ligação tão, assim, eu diria, íntima entre todos ali?
2: e você sabe quantos votos fez a irmã dela? Coincidentemente, 22. 22
1: 22,
2: mil
1: gente.
2: votos.
1: Que coincidência. E ficou por muito longe, não acompanhei a posição
2: Ah,
1: dela na
2: ficou
1: suplência.
2: na nona suplência.
1: Eu acho que não vai ser dessa vez.
3: Exatamente. 9 horas e 41 minutos, 9h41. Estamos
1: Mas,
3: aqui com.
1: amigo, me permita,
3: Oi,
1: Emerson,
3: por favor, Igor.
1: e por gentileza, eu preciso fazer uma queixa aqui, porque está insuportável a situação nas estradas no estado do Paraná, amigos.
3: Eu imagino.
1: Está insuportável. Eu voltando de Curitiba na terça-feira, após o evento no restaurante Madalosso, promovido suprapartidário pelo governador Sérgio Moro, pelo senador Felipe Barros, pelo Deltan Dallagnol, pelo deputado Pedro Lupion, eu voltando pela estrada, eu tive o infortúnio de ter dois pneus avariados ao mesmo tempo. Ou seja, eu fiquei literalmente à deriva na chuva, na estrada, à madrugada.
3: Mas é rodovia pedagiada?
1: É pedagiada e muito bem cobrada. Aliás, os preços, os maiores do Brasil.
0: Aliás, Igor, já que você está falando das nossas estradas e a situação muito ruim, o cara agora tem que viajar com dois estepes, então.
1: Pois é, aí o meu carro que tem um estepe que é meio estepe, é falso. É aquele estepe que não é o bem o estepe, né? É um pseudo-estepe, né? Como é que faz na madrugada?
0: É um pneuzinho de nada que é para você rodar alguns quilômetros até a borracharia.
1: Pois é, amigo. E como é que eu faço para rodar com um carro com aro 21?
0: Não,
1: Com dois pneus
0: mas
1: arrebentados?
0: se acalma que os nossos problemas serão resolvidos.
1: Ah, serão? Ah,
0: Serão o recém-eleito prefeito, o recém-eleito deputado federal, ex-prefeito de Cascavel. Disse que esteve ontem na
1: seu nome Paranhos, seria
0: NTT,
1: seu Paranhos.
0: isso, senhor Paranhos, na NTT, porque
1: Perfeitamente.
0: foi buscar
1: Ah.
0: todos os contratos com as pedageiras, que ele quer estudar os contratos, quer
1: Certo.
0: saber das obras, os prazos de obras, aquela coisa arada toda. Agora, curioso!
1: Ah.
0: Curioso é que ele teve dois governos, quase que praticamente os dois, com o Ratinho Júnior. E quando teve a opção aí de ser candidato, foi com o Sandro Alex, o pai do pedágio no Paraná.
1: Ou seja, ele era situação em 8 anos.
0: Sim. E
1: E
0: agora
1: não
0: tá aí parando.
1: resolveu.
0: Não resolveu.
1: Certo. Agora, sendo pseudo oposição, ele acha que vai resolver.
0: Pois é.
1: Opa,
0: Viu? Mas é que o
1: é.
0: eleitor acredita muito nessas fantasias, né?
1: Mas eu acho que o nosso eleitor ele já está um pouco mais consciente, viu, Gilson? Haja visto a resposta que deram nas urnas. Eu acho que esse tipo de política não está pegando mais, não está colando mais, viu, amigos? Eu acho que, principalmente nossos eleitores, os nossos ouvintes, os nossos atentos e diletos ouvintes da Estúdio 92, têm sido bombardeados com informações que outrora não tinham e têm tido cuidado e têm tido zelo de escolher melhores representantes. Eu espero que o senhor Leonardo Paranhos cumpra essa promessa, que não seja mais uma promessa vazia. Porque é inadmissível, é um absurdo que estão as nossas estradas, estão assim, amigos, aí eu que viajo bastante, percorro muitos quilômetros pela estrada aí, eu faço assim, amigo, é toda noite, toda viagem, cinco, seis, sete carros parados, acostamento, com pneus avariados, com problemas mecânicos, quebra de suspensão, sem falar nos inúmeros acidentes causados pelo acúmulo de água nas rodovias. Porque nem a curvatura da estrada, nem aquela curvatura que os engenheiros, teoricamente, deveriam projetar para que não formasse bolsões de água que evitassem a aquaplanagem dos veículos, não conseguem fazer. Então, formamos piscinas, verdadeiras piscinas, que são verdadeiras arapucas para os veículos em dias de chuvas, como nós estamos vivendo nos dias de ultimamente, muita chuva no nosso estado do Paraná.
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2: Você espera que o Paranhos cumpra com a sua palavra, mas tem gente que não acredita que ele vai

0: cumprir. E principalmente tem gente que não acredita que ele vai tomar posse, porque já entraram, inclusive, com processos na Justiça Eleitoral para impedir a sua diplomação por conta do abuso do poder econômico enquanto ele era secretário de Turismo do Estado do Paraná. Ele foi acusado de usar a máquina pública para fazer campanha e já está rolando o processo no Tribunal Regional Eleitoral.
1: Eu tenho notícias disso, estou acompanhando esse processo, eu tenho acompanhado isso. Quando você fala que a gente acreditar na palavra, Osmar, eu costumo dizer que o homem tem que ter palavra. E se o sujeito promete, ele tem que cumprir. Se não cumprir, eu, você, Gilson, o Emerson e todos os eleitores, todos os ouvintes da rádio, vamos cobrar. E aí, meu amigo, a conta vai vir. De uma forma ou de outra, a conta vai chegar. Enfim, palavras ao vento não colam mais. Ninguém mais agora está acreditando.
2: Falando em palavras ao vento, e você disse que o eleitor está mudando a sua mente, Igor, uma vereadora lá de Fortaleza, no Ceará, a Bela Carmelo, ela disse o seguinte, afirmou que o Nordeste terá um papel decisivo na derrota de Lula. O próprio Nordeste vai tirar o Lula da jogada. Aí, baseado nisto, tem também o posicionamento do ex-governador lá do Rio Grande do Norte, o Walter Alves. Ele era vice da Fátima Bezerra, se não me engano.
1: Fátima Bezerra.
2: Isso. Ele declarou abertamente, ele é do MDB. Olha aqui, eu não vou de Lula. Eu vou
1: outrora,
2: de Bolsonaro.
1: Que outrora era muito ligado ao PT.
2: Ligadíssimo ao PT. E decidiu mudar o voto e pedir voto para o Flávio Bolsonaro. Ou seja, eu quando dizia aqui há tempos passados que os eleitores do Lula no Norte e Nordeste estavam trocando de candidato, pouca gente acreditava. Mas vai passando os dias e a coisa vai mudando mesmo. A prova disso foi o primeiro turno, Igor.
1: Não, sem dúvida nenhuma. E eu acho que uma das frases mais emblemáticas que nós ouvimos aí nesses dias pós-eleição foi da Cátia Abreu, se não me falha a memória, quando ela disse que o maior erro da campanha do presidente Lula foi muita janja e pouco Geraldo Alckmin. Esse é um recado. É um recado muito bem dado.
3: Bem, ela é uma política experimentada, né? Ela sabe o que está falando.
1: Exatamente. E aí, amigos, parece-me que acendeu a luz vermelha, mas talvez um pouco tardia para as hostes do PT, né? Parece-me que o presidente Lula tem exigido um pouco mais de presença do vice-presidente Geraldo Alckmin, que, ao que a gente conta e a história do vice-presidente Geraldo Alckmin, é uma história muito bonita em São Paulo, uma pessoa que tem um respeito muito grande em São Paulo, né? E aí, amigos, ele foi trocado até o dia desses atrás, pela senhora Janja, que dava as cordas, como dizia um amigo meu lá em Cuiabá, no Mato Grosso, né? Mandava fritar, assar e cozinhar dentro da campanha. Pelo jeito, ela e o Sidônio não tiveram muito sucesso. Será que o PT consegue virar? Eu não acredito.
3: Ela chamar o menino lá, o mineiro, de piá de... Nas palavras dela mesmo, né? Piá de bosta, na verdade... Ajudou o Mineirinho, né? Fez quase 3 milhões e meio de votos.
1: É muito complicado, né? Acho que a Cátia Abreu, ela foi feliz da sua frase. Na verdade, é muito o que aconteceu mesmo. Eu acho que, assim, o PT ele ficou focado e muito abraçado em alguns dogmas, né, pessoais e particulares, e usou de um sistema antigo, né? Que já tá, o povo já está desgastado, né? E figuras que deveriam ter um protagonismo maior, não tiveram. Agora, como diz, a conta chega, amigo.
3: A conta
1: veio nas urnas.
3: E eles não, o PT não se preparou e não está entendendo, né?
1: Não.
3: Não está entendendo essa mudança. Por exemplo, o crescimento do Flávio, segundo as pesquisas, justamente na classe C. Na classe pobre. Eles não estão entendendo. Ué, mas peraí, o que está acontecendo? Que o pobre está votando na direita?
1: Faltou essa leitura, porque o pobre está sentindo no bolso. O pobre está sentindo na gôndola do mercado. O pobre está sentindo na bomba de gasolina do posto de gasolina. Apesar de que a tentativa, na verdade, de frear um pouco os aumentos, A gente, claro, vamos também aqui não ser hipócritas, nós sabemos que tem muitas coisas acontecendo dentro da política de combustíveis do Brasil. Eu acho particularmente que a venda da BR distribuidora foi nociva para o mercado de combustíveis. Isso é uma opinião pessoal. Eu acho que foi nociva, porque, querendo ou não, a BR distribuidora, ela tinha o poder regulador e ela tinha uma margem de flexibilidade que ela conseguia, de certa forma, travar um pouco os aumentos abusivos. Hoje, amigos, vou ter um exemplo aí os postos da própria Petrobras, né, que estão praticando preços maiores que as outras empresas, as outras distribuidoras. Então, assim, amigos, são coisas que há um tempo atrás não faziam sentido. Porém, com todos esses problemas, essa leitura do PT talvez não tenha sido muito clara. Ou faltou leitura, na verdade, né? Então, assim, aqueles votos que eles contavam como certos das classes C e D, hoje não são tão certos, não são tão consolidados. E aí o que aconteceu, amigos? Os votos estão aí. Volatilizaram, os votos derreteram e migraram, obviamente, para o outro lado.
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3: É isso aí. O Igor, antes da gente fechar com você aqui, eu gostaria que você falasse justamente sobre o assunto que você começou aí, falando sobre o jantar com Sérgio Moro.
1: Cara, foi um evento bastante prestigiado. Eu acho que foi um evento, no meu ponto de vista, extremamente saudável para este processo de transição, porque, assim, havia uma predisposição da parte do governo atual em tentar demonstrar ou entrar fragilizar o processo de transição, acusando o governador eleito Sérgio Moro de possivelmente ser um perseguidor, de ser um vigador, de ser um paladino da justiça no sentido ruim da palavra, né? E o governador Sérgio Moro eleito provou com este evento que muito pelo contrário. Ele quer fazer um governo de aglutinação. Ele vai tratar todos os paranaenses com o devido respeito, independente da sua ideologia, independente da sua posição político-partidária. E naquele evento, eu vi diversos caciques que estavam muito ligados ao tal Sandro Alex, muito ligados a outros candidatos, e estavam lá presentes, se fizeram presentes, e de certa forma se sentiram acolhidos pelo governador eleito Sérgio Moro, que, na minha opinião, marcou um golaço com esse evento. Estavam presentes mais de 200 prefeitos de todo o Paraná, muitos deles, de certa forma, até constrangidos pela presença, mas a partir das palavras do governador Sérgio Moro e dos outros membros ali que proferiram os seus discursos, se sentiram mais bem acolhidos e recebidos, o que acalma e faz bem. Porque, amigos, vamos, convenhamos, nós lutamos pelo quê? Pelo paranismo. O paranismo é o Estado, é o global, é o todo. Entendeu? Então, afim, amigos, a política é assim. Aos vitoriosos e aos derrotados, vamos se juntar e ser fortes. A vida, o mundo já ensinou. Tudo que se dividiu, enfraqueceu. Veja a Alemanha, veja a Coreia. A Alemanha demorou 50 anos, já citei isso dia desses atrás, 50 anos para descobrir que se precisar dar um tiro, soltar uma bomba, dominava a Europa, quando se juntou a Alemanha Oriental e a Alemanha Ocidental. A Coreia, não tenho dúvidas, daqui a alguns anos não vai ter mais divisão. Mesmo com a loucura da Coreia do Norte. Eu acho que em algum momento isso vai mudar. E quando as duas se juntarem, a Coreia vai dominar a Ásia. Não tenho dúvida disso. Vai dominar a Ásia. E assim nós temos que ser no Paraná. Nós temos que nos unirmos. Porque o Paraná precisa e merece ser protagonista do Brasil. Nós somos um estado mais importante dessa nação. Então o Paraná merece e tem que ter um protagonismo.
0: Igor,
1: acho que... Desculpe interromper, perdão, Osmar. Acho que teremos, provavelmente, com a vitória do Flávio Bolsonaro, um espaço bastante importante no governo nacional. Vamos lutar para isso, não tenho dúvidas. Eu acho que, assim, algumas posições de bastante importância serão ocupadas por paranaenses. Vamos lutar por isso.
0: Você consegue, Igor, identificar ou passar para a gente alguns nomes que estavam com o Sandro Alex e estiveram à mesa aí no Madalosso com o Sérgio Moro?
1: Entre alguns nomes, eu tive algumas presenças que eu vi. O Marcel Micheletto estava no evento, presidente da Associação dos Municípios do Paraná, prefeito de Assis Chateaubriand. Eu vi o deputado Nelly Prevô, eu vi vários deputados, e são, se você está aqui, são tantos, são inúmeros deputados que eu vi lá presente. O próprio prefeito Eduardo Pimentel também estava presente no evento. Então, assim, foram muitas pessoas importantes. Claro que alguns caciques que estavam do outro lado não estiveram presentes. Orlando Pessutti, o próprio Sandro Alex, obviamente, Marcelo Rangel, Alexandre Cury, Cristina Grêmio. Essas figuras realmente não estiveram presentes. Porém, muitos outros que eram, de certa forma, da cozinha da turma do Sandro Alex, estiveram presentes. E eu acho salutar isso, amigos. Acho que importante, e tenho certeza absoluta que o governador Sérgio Moro vai ouvir essas pessoas, porque sabe que o Paraná precisa de todos os paranaenses para chegarmos no lugar de protagonismo que o Paraná merece.
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2: Você falou ainda há pouco sobre o Sérgio Moro e a reunião que, pelo que eu vi, somou 230 prefeitos. Para isso acontecer, só acontece quando é gente de direita preocupado com o Estado que vai governar. Para não governar com divisão, como pratica muito bem a esquerda. Por exemplo, nós temos que lembrar que Sérgio Moro, com o governador eleito do Rio Grande do Sul, Zuco, estiveram em Santa Catarina com o Jorginho Melo. Levaram os seus senadores eleitos também para preparar o campo para a campanha de Flávio Bolsonaro.
1: Estiveram ontem em Porto Alegre também.
2: Isso. E antes disso, o governador eleito Ozuco já tinha reunido 6 ex-governadores para montar um time e discutir o que o Estado precisa para melhorar.
1: Exato.
2: Ou seja, estamos caminhando no caminho certo.
1: E já convido a todos, amigos, que no sábado os 3 governadores estarão na Boca Maldita, no grande evento que vai ter em prol da campanha de Flávio Bolsonaro, com a presença do Flávio Bolsonaro. Vai ter um grande comício, vai ser um grande movimento, vai ser um dos movimentos maiores da história de Curitiba, na nossa querida Boca Maldita, mais uma vez.
3: A partir de que horas, Igor?
1: A partir das 15 horas. Então vai ter uma carreata saindo da Polícia Federal de Santa Cândida, em direção ao centro da cidade de Curitiba. Então, por volta das 15, 16 horas, na Boca Maldita, será o grande finale e será o encontro de todos os paranaenses. E aí eu digo assim, amigos, todos mesmo, independente da sua posição, é a hora do Paraná voltar a ser protagonista, amigos. Precisamos nos unir. O Paraná tem que voltar a ser forte. O Paraná tem que voltar a ter presença marcante na política e na economia nacional. Porque nós pagamos muito. Nós construímos muito, nós cultivamos e colhemos muito. Nós precisamos também ser reconhecidos.
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3: Perfeitamente, foi essa mais uma hora da Boca com Igor Siqueira. Semana que vem tem mais, Igor.
1: Um abraço, amigos. Um bom final de semana a todos. Fique com Deus. Grande abraço.
3: Da mesma forma, tamo junto. 1 minuto e meio faltando para as 10. Agradecendo sempre nossa audiência. Nossa dileta audiência aí, né, no rádio e nas redes sociais. Muito obrigado, gente, pelo carinho de todos. Amanhã, sexta-feira, a gente volta aqui para fechar a semana. A partir das 8, estaremos aqui ao vivo com vocês. Combinado, bancada?
0: Um grande abraço, até amanhã.
2: Até amanhã, bom dia a todos.
3: Sempre com Copavel, feita para somar no campo e na cidade. Na sequência aí, o Alexandre, né, Alexandre Garcia. Muito bem, a todos, forte abraço.
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5: Bom dia. Além da gravação divulgada pela Malu Gaspar, da suntuosa festa paga por Vorcaro para autoridades brasileiras em Londres, estava bonito, bonita mesma festa, né? As pessoas tomando as melhores bebidas, ouvindo música, vendo dançarinos e o Vorcaro pagando tudo. Na verdade, os que estavam pagando eram aposentados do Amapá, aposentados do Rio de Janeiro, né? Porque as previdências estaduais estavam lá aportando o dinheiro que Vorcaro gastava para comprar pessoas. Mas o mais escandaloso de tudo são diálogos e conversas, outras, envolvendo muita gente conhecida, inclusive diretor de uma televisão, sobre mulheres. Aliás, mulheres que, pelos diálogos, eram tratadas como se fossem bonecas infláveis, sem nenhum valor. Tratadas literalmente, porque lá estava escrito, escravas, eram as escravas, as... era mulher apenas objeto. É como eu disse, comparável com boneca inflável. Nenhum valor como pessoa. Eu não sei o que as feministas militantes dirão a respeito disso, sobre os envolvidos, as festas, aqui em Brasília, em Trancoso, no exterior, acho que em São Paulo também, para agradar. Não só agradar, como certamente registravam as imagens dessas pessoas para ficarem também os homens que participaram escravos. Já eram escravos antes, né? Antes de participar, porque, coitadinhos, se precisavam do Vorkaro para isso, né? Meu Deus do céu, que pena, dá pena. Bom, mudando um pouquinho de um outro assunto, o que eu queria falar para vocês também, eu vi a imagem, ou as imagens, daquilo que a imprensa chamou de covardia da PM de São Paulo, que matou um jovem que estava desarmado, parece que com 23 tiros. Aí eu vi as imagens. Olha, qualquer um de vocês atiraria, porque esse jovem escondeu-se numa esquina, a polícia veio se aproximando, com cautela, de fuzil na mão, de arma na mão, e o jovem pegou o celular dele e fingiu que era uma pistola e avançou sobre os policiais apontando para eles. Era noite. E um celular tem linhas, algumas linhas que parecem a empunhadura, o ferrolho de uma pistola. E aí os policiais, para não serem mortos, isso se chama legítima defesa putativa. Né? Eles imaginavam que receberiam fogo e atiraram para se defender. E eram 3 ou 4 policiais, todos eles atiraram. A administração da polícia, o comando, já viu as imagens e disse que os policiais fizeram o que deveriam ter feito. Eu não sei onde o jovem estava com a cabeça, não sei se ele achou que daria um susto nos policiais, imagina. Né? Mas foi completamente errada a atitude do jovem, que acabou pagando com a vida com essa brincadeira. Eu lembro de uma brincadeira de um brasileiro que, ao ser revistado no aeroporto de Miami, perguntaram o que, é que o senhor leva aí. Ele respondeu que levava uma bomba. E aí, imediatamente, foi preso, foi detido, foi mandado de volta. Né? Ele disse que era brincadeira com a autoridade policial. Foi o que esse jovem quis fazer. Teve um outro que também... Aí, coitado, ele achava que sabia inglês. Perguntaram o que ele tinha guardado ali. Ele tinha uma dessas bombinhas para ampliar, para dilatar os brônquios, provavelmente asmático. E o nome disso em inglês é pump, né? Não é bomb. E ele disse que tinha a BAM, que é uma bomba, é outra coisa, né? Mas aí abriram e viram que era um pump. Medicina, né? Como eles chamam? Era medicine, era remédio que ele tinha lá. Bom, então é isso. De Brasília, Alexandre Garcia.
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1: 10:05.
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2: 10h27.

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5: Dica de hoje, escrever corretamente. Na pressa de digitar em aplicativos e redes sociais, erros de escrita se tornam hábito. Tem uma dica muito simples. Pare um segundo, releia o que escreveu e desconfie das palavras que parecem certas. Atenção para isso, escrever bem não é perder tempo, é garantir que a sua mensagem seja entendida. Para isso, eu separei três exemplos: com certeza, de repente e ok. São as mais comuns. Essas são palavras separadas, elas não são uma única palavra. Atenção para isso, a sua mensagem precisa ser claramente entendida e a sua credibilidade tem que ser mantida. Mesmo com pressa, escreva corretamente. Eu sou a professora Eleandra Toscan. Para mais dicas, continua com a gente aqui na 92.3 FM.
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8: E agora a gente conversa com o advogado criminalista, Dr. Gabriel Fonseca. Doutor, o que a legislação considera violência doméstica?
10: Violência doméstica é algo muito mais amplo do que apenas a lesão corporal. Violência doméstica envolve qualquer tipo de violência que é cometido contra a mulher. A violência doméstica, ela é tratada pela Lei Maria da Penha, que fala ali uma série de ações que são resultantes de uma violência doméstica. Lesão corporal, ameaças, xingamentos, desrespeitos, violência psicológica, violência patrimonial. Todo esse contexto engloba como violência doméstica e pode ser denunciado caso a mulher esteja sendo vítima de qualquer ação nesse sentido.
8: Olha aí, ó, não é só agressão física, né? A lei também enxerga a dor que não aparece.
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5: 10h57.
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3: 11:26.
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8: Fala aí, pessoal de Cascavel, aqui é Bruno Suter, tudo bem? 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

0: Bola na Rede, é hora de falar de futebol. O Palmeiras venceu o Fluminense por 2-1 no Maracanã ontem e largou em vantagem na disputa por uma vaga na final da Copa Libertadores. Flaco Lopes e Marlon Freitas marcaram os gols dos visitantes e o jovem Wesley Natan, nos acréscimos da etapa final, descontou para os donos da casa. O jogo de volta será na próxima quarta-feira, às 9:30 da noite, horário de Brasília, no Nubank Park, em São Paulo. Daqui a pouco a gente volta com mais destaques do esporte. 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
4: 11:55.
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1: O governo Lula usou a Força Aérea Brasileira para classificar como sigilosa por 100 anos a lista de passageiros da aeronave de prefixo PS-FST, um Falcon 7X ligado ao ex-banqueiro Daniel Vorcaro. A decisão foi tomada em resposta a um pedido formulado com base na Lei de Acesso à Informação sobre os planos de voo da aeronave no período de 10 a 20 de novembro de 2025. Nesse intervalo, Vorcaro foi preso pela Polícia Federal no Aeroporto Internacional de Guarulhos, em São Paulo, quando se preparava para embarcar no jato com destino a Malta, na Europa. O comando da aeronáutica justificou a negativa com base no artigo 31 da Lei de Acesso à Informação, que permite restringir informações pessoais por até um século para proteger a intimidade, a vida privada, a honra e a imagem das pessoas. Para Estúdio 92 FM, Emerson Bittencourt.
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2: Meio-dia e 27.
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13: E a gente conversa agora com o advogado, Dr. Gabriel Fonseca. Doutor, a lei protege a vítima mesmo quando a agressão ocorre fora do lar ou sem a convivência diária?
15: A violência doméstica, quais são os requisitos que ela traz para que se enquadre na Lei Maria da Penha? Primeiro, deve haver ali um convívio de interesses de família, deve ser considerado uma família. Se tem um convívio, se às vezes são até namorados, se um visita a casa do outro, mesmo que não morem juntos, aquilo ali já pode enquadrar na Lei Maria da Penha. Se há qualquer questão de subordinação da figura do homem, se ele, por ser homem, se ser mais forte fisicamente, quiser impor alguma coisa contra a mulher, isso também é mais um requisito que quadra na Lei Maria da Penha. Não é necessário que as pessoas sejam casadas. Algum tipo de coabitação, namoro, algum relacionamento já enquadra na Lei Maria da Penha. Agora, se for aquele lance casual, que não tem uma habitualidade, aconteceu ali só uma vez, aí já não enquadra na Lei Maria da Penha. Aí já vai para a parte de uma lesão corporal que é guiada pelo Código Penal. É diferente.
13: Pois é, violência não tem endereço, né? Onde há ameaça, a lei precisa alcançar.
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6: 12:50.
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3: Vídeo de recepção oferecida pelo Banco Master em Londres, no mês de abril de 2024, registra a presença de altas autoridades brasileiras de diferentes governos e poderes, incluindo o Procurador-Geral da República, Paulo Gonê, o que desmente suas afirmações de que o contato com Vorkaro, tomando uísque e fumando charuto, registrado em foto, teria sido único e de que o PGR desconhecia o patrocínio do Master ao evento realizado na capital britânica. As cenas ilustram a circulação conjunta de representantes ligados a governos de Dilma Rousseff, Jair Bolsonaro e Lula, além de integrantes do Judiciário e do Legislativo, em um evento patrocinado por instituição financeira que, posteriormente, enfrentou intervenção do Banco Central e investigações. O registro reforça o alcance das relações do ex-banqueiro com a cúpula de diferentes poderes no período. Para Estúdio 92 FM, Emerson Bittencourt. 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
9: Boa tarde, audiência da Estúdio 92.3 FM de Cascavel e também audiência do Projeto Liberim, audiência do Paulo Cogos, nossos amigos de Portugal e de todo o Brasil. Estamos hoje no dia 15 de outubro, na Quinta do Liberim, e para falar de um tema muito, muito importante para todos os indivíduos da zona rural, das cidades do interior, regiões metropolitanas, capitais, todos os lugares. Hoje nós vamos falar de um tema caríssimo à causa libertária: armamento, direito à posse e porte de armas, legítima defesa. E para falar sobre esse tema, está aqui conosco nosso querido amigo, filósofo, teólogo, economista, intelectual, libertário, Paulo Cogos. Paulo Cogos, seja bem-vindo outra vez. Muito obrigada pelo privilégio de você estar aqui conosco na Rádio 92.3 FM de Cascavel. Eu amo que você esteja aqui participando, porque você traz muito valor aqui para nós. Muito obrigada, viu?
0: Eu que agradeço, Priscila. É uma grande honra estar aqui com você e com toda a nossa equipe e audiência.
9: Obrigada mesmo, viu? Gente, então o Paulo, só para atualizar vocês, por causa de 300 votos, ele não entrou assumindo oficialmente o cargo de deputado estadual, mas o nosso querido amigo conseguiu estar como primeiro suplente e é quase certeza de que ele estará na Lespe no ano que vem, né, Paulo?
0: Na verdade é certeza, Priscila, porque já ouvi falar que vai subir alguém para ser secretário, pelo menos um, se não for mais. Então, é praticamente certo que eu já vou começar a legislatura assumindo o mandato.
9: Deus te abençoe muito na sua trajetória. E que inveja do pessoal de São Paulo, hein? Votaram muito bem, muito bem. Paulo, então vamos falar hoje do tema do armamento. Em 2015, você publicou no Instituto Rothbard Brasil um artigo defendendo o armamento civil. 11 anos depois da publicação desse artigo, você continua sustentando exatamente essa posição ou sua visão ficou ainda mais radical?
0: Ainda mais radical. Porque quanto mais eu conheço do que o Estado moderno é capaz, mais armamentista eu fico. Um Estado que quer desarmar o cidadão pretende fazer coisas tão horríveis com esse cidadão que justificaria uma resistência armada. E eu vi o quantas coisas horríveis o Estado pode fazer na pandemia, na ditadura sanitária, por exemplo. Trancando as pessoas dentro de casa, apontando um dedo na cara do cidadão, falando que o trabalho dele não é essencial. E o pior de tudo, obrigando as pessoas a serem cobaias de um experimento genético, forçando-as a serem inoculadas. Então, eu nunca fui tão armamentista quanto eu sou hoje. Cada dia que passa, eu fico mais pró-armas.
9: Muito bem lembrado, Paulo. Muito bem lembrado desse evento aí, né? Da fraude.
0: E nós assistimos casos horríveis, casos nefastos de crianças que foram sequestradas pelo Estado, tirados do seio da família, do braço dos pais, para serem inoculadas por esse veneno aí. E o Anthony Fauci, que é o grande responsável, o grande criminoso contra a humanidade, talvez seja levado a julgamento e condenado à morte pelos crimes que ele cometeu contra a humanidade. Mas nesse ínterim, o Estado não teve nenhuma hesitação em condenar crianças a serem inoculadas, violando a autonomia das famílias. Então, o armamento nunca foi tão importante.
9: É verdade, Paulo. E por que você considera o direito de possuir e portar armas uma consequência do próprio direito à vida?
0: Porque um direito, se ele não tiver meios concretos de ser exercido, ele não passa de uma abstração. E as pessoas perdem o respeito por aquilo que é uma mera abstração. Ou seja, quando não existe o direito de portar armas para se defender, o próprio direito à vida passa a virar uma abstração que as pessoas perdem o respeito. Um cidadão não armado, ele acaba não sendo considerado um sujeito de direito com dignidade própria, mas um mero instrumento, uma mera peça de tabuleiro na mão do Estado. Então, Santo Tomás de Aquino, na Suma Teológica, ele vai falar que o direito de usar uma arma para se defender decorre da própria dignidade da vida humana criada à imagem de Deus. Uma sociedade que desarma os seus cidadãos é uma sociedade que tira dos cidadãos a virtude e a responsabilidade de vigiar a própria liberdade. E uma vez se desprovido dessa virtude, o cidadão mesmo se rebaixa, antes mesmo do Estado rebaixá-lo. E ele ainda faz algo terrível, que é tirar Deus da equação. Porque quando nós negligenciamos a nossa própria dignidade, é a Deus que nós estamos negando. O Papa São Leão Magno, ele falava: cristão, lembra da tua dignidade. Foi por ti que Deus se fez homem e morreu na cruz. Isso não é pouca coisa. Isso merece ser defendido. A nossa sociedade defende quartéis, delegacias, bancos, carros fortes com armas. E tem que defender mesmo. Agora, para mim, a vida do civil comum vale mais que tudo isso. Nós vamos defender com o quê? Com flores?
9: Nossa, muito bem colocado. A nossa vida humana está acima da vida material, da materialidade, exatamente, dos bens materiais. É muito bem colocado. Existe alguma diferença para o libertário entre o Estado reconhecer um direito e conceder uma autorização para exercê-lo?
0: Sem dúvida. A liberdade, ela precede o Estado. Os governos humanos, eles só são legítimos no que eles decorrem do consentimento dos governados. Isso é um teólogo chamado Francisco Soares, que estabeleceu séculos de doutrina política tradicional para evitar que o Estado virasse uma tirania. Então, existem alguns direitos naturais que precedem a organização política. A vida, a liberdade, a propriedade, a constituição da família e da religião organizada precedem o Estado. E como o direito de se defender com uma arma de fogo, ele é consequência direta da dignidade da vida, isso não é uma concessão estatal. Isso é um direito que o Estado precisa respeitar. Ou seja, a concessão, não existe concessão de ter armas, existe o direito de ter armas. Cidadãos armados devem decidir o quanto de poder eles vão delegar para o Estado. Isso é liberdade. Não pode acontecer o contrário, do Estado decidir se o cidadão pode ou não ter armas. Por isso que o grande Bastiat, um grande autor, precursor do libertarianismo, ele vai escrever na lei: a vida, a liberdade e a propriedade não existem porque os homens fizeram leis. Os homens fizeram leis porque existe vida, liberdade e propriedade.
9: Muito bem. Aliás, o livro A Lei, do Bastiat, escreve Bastiat, com temudo no final, é um livro fundamental, é um livro fininho, curtinho, muito acessível. Nós recomendamos para a audiência de Cascavel e todo mundo que está nos escutando e também nos assistindo no canal do YouTube do Liberim, para que leiam esse livro, que ele é muito bom. Paulo.
0: Aliás, Priscila, deixa eu só mandar um abraço aqui para o Marcão Vasques, que está online, e para o soldado Percivale, que é uma das pessoas mais corajosas que eu conheço. Forte abraço aí para o Percy Wild.
9: Abraço para a nossa audiência aí, o Marcão Vasques e o soldado Percival. Obrigada por vocês estarem assistindo aqui a Quinta do Liberim. Muito obrigada. O Murray Rothbard sustenta que quem tem o direito de possuir o próprio corpo também tem o direito de defendê-lo. Como essa ideia do Murray Rothbard fundamenta a defesa libertária do armamento?
0: O Murray Rothbard, ele escreve um livro muito importante, que eu não concordo com tudo que está escrito nesse livro, porque eu sou mais tomista do que rothbardiano. Mas é um livro importante, que eu recomendo a leitura, que se chama A Ética da Liberdade. Então, nesse livro, ele fala o seguinte: a arma, ela é um objeto cuja finalidade é exercer um dano contra um alvo, e esse exercer um dano contra o alvo pode ser um ato legítimo ou não. Se você ataca um alvo inocente por um motivo torpe, você tem aí uma ação ilegítima, né? Agora, o Murray Rothbard fala nesse livro o seguinte: o homem, uma vez que ele tem ali, ele fala no, na autopropriedade do próprio corpo, do que decorre a propriedade privada dos bens materiais. E aí o Rothbard fala, muito bem, a hora que alguém ataca o seu corpo ou a sua propriedade, você tem o direito de usar objetos para se defender. Qualquer objeto. Então você poderia pegar um pedaço de pau, uma faca de cozinha, uma cadeira. E o Rothbard vai dizer, uma arma de fogo, um fuzil, é um objeto, assim como uma cadeira ou uma faca. A ética de portar e usar esse objeto é a mesma de usar uma cadeira ou uma faca para se defender. Se você usar esse objeto para se defender contra uma injusta agressão contra a sua propriedade, é um ato legítimo. Portanto, não pode chegar ao Estado e, de forma a priori a qualquer ação, julgar que você não tem o direito de portar esse objeto. Porque o problema não está no objeto, mas no uso que você faz dele. Esse é o ponto do Rothbard no livro, e eu não vejo nenhuma falha nesse raciocínio.
9: Perfeito. No final do programa, se nós tivermos um tempinho, eu vou contar para vocês uma história verídica de uma conhecida minha, a respeito da posse, do porte de armas, de qualquer objeto que possa ser usado como legítima defesa. Muito bem colocado, Paulo. Então, a minha próxima pergunta é a seguinte: se a legítima defesa é um direito natural, o Estado tem legitimidade moral para determinar quais cidadãos podem ou não portar uma arma?
0: O Estado, uma vez que ele seja constituído de forma justa, ou seja, respeitando o consentimento dos governados, ele tem a função de contribuir para a segurança física e jurídica das pessoas. Mas justamente ele vai proteger direitos que precedem a sua própria existência. Portanto, eu lembro que o Estado não pode desarmar pessoas pacíficas, ele não pode desarmar pessoas sem uma justa razão. Ele só pode fazê-lo no momento em que essas pessoas representam um perigo à ordem legítima e à integridade física das pessoas. Então, uma vez que haja um fundamento, uma materialidade jurídica para desarmar alguém, seria justamente a função do Estado desarmar essa pessoa. Então, um agressor injusto, um bandido condenado, alguém que demonstrou incapacidade psicológica, porque é um psicopata, por exemplo, para portar uma arma. E mesmo essa ação

legítima do Estado, ela encerra um risco moral. Porque, por exemplo, se nós tivermos uma lei vaga dizendo, olha, o Estado pode desarmar pessoas com desvios psicológicos, isso é uma lei ilegítima, porque nem todo desvio psicológico ou nem toda neuroatipicidade impede a pessoa, incapacita a pessoa de moral ou tecnicamente de usar uma arma. Então, por exemplo, eu sou CAC, eu tenho posse de arma, quero tirar meu porte, se Deus quiser, o Flávio é um eleito, aí eu consigo fazer isso. E eu sou autista nível 1. O meu autismo nível 1 nunca me impediu de saber manejar uma arma e de saber ter o discernimento moral para isso. Tanto que eu sou oficial da reserva, eu fiz CPOR. Inclusive, o soldado Percival é meu irmão de armas, ele também serviu ali no Solar dos Andradas. Então, o meu autismo nível 1 não me impediu para isso. Uma menina que está com depressão, ela não pode ser desprovida dos meios de se defender. Uma pessoa que tem compulsão por comer não tem nenhuma incapacidade, ela não pode ser desprovida dos meios de se defender. É só um desvio psicológico que realmente pode fazer com que a pessoa coloque em risco os outros. Uma periclitação da vida do outro, né? Então, não que eu goste do Locke, né? Do John Locke. Eu acho que ele tem várias falhas como autor. Mas ele diz o seguinte: a preservação das pessoas, da vida, da propriedade das pessoas, é legítimo que o Estado observe essa função de preservar essa vida. Se alguma pessoa, ao usar armas, coloca em risco os inocentes, é função do Estado desarmar essas pessoas, né? Mas nós temos que lembrar que o poder de monopólio do Estado, isso que o Locke não enxergou,

0: qualquer outro indivíduo, nada pode impedi-las desse direito. O princípio da não agressão é central no libertarianismo. Como conciliar a defesa do porte de armas com a obrigação de não ameaçar ou agredir terceiros?
1: Pois é, uma questão de prudência casuística. Então, é aquela coisa que o próprio David Friedman escreve nas Engrenagens da Liberdade, né, The Machinery of Freedom, que não existe uma fórmula matemática de em que ponto o princípio da não agressão foi violado. Então, imagina, por exemplo, que eu acendo uma lâmpada no meu quarto. E aí, um vizinho meu que mora a 100 metros da minha casa fala: ah, a lâmpada que você acendeu para ler no seu quarto está agredindo o meu direito de não ser agredido pela luz, né? Eu vou falar: não, isso é um completo absurdo. Uma lâmpada de dormir dentro do meu quarto não agride o seu direito à escuridão à noite quando você está numa casa a 100 metros da minha. Agora, se eu apontar um holofote de aeroporto para dentro do quarto dele, aí eu estaria agredindo o direito ao sono dele, né? Que o pessoal chama de higiene do sono, só para dar um exemplo. Então, exatamente quantas candelas, quantos fótons estabelecem um limiar entre agressão e não agressão? Não existe uma fórmula matemática para isso. Entra o que se chama da prudência na política, a prudência da casuística, né? Então, é claro, se eu tenho um fuzil e eu saio apontando e fazendo linha divisada na cara das pessoas na rua, eu estou ameaçando essas pessoas, eu não tenho o direito de fazer isso. Agora, se eu estou com meu fuzil aqui, em bandoleira, não estou com o dedo no gatilho, ele está apontando para o chão, ele está travado, isso não ameaça ninguém? Então, assim, qual que é o limiar? Até que nível de armamento eu posso ter? Um fuzil, tudo bem. Um tanque, talvez, tudo bem. Agora, se eu tiver um míssil balístico intercontinental, estou dando um exemplo absurdo aqui, mas só para explorar aí os limiares da ética libertária, né? Se eu tiver um míssil balístico intercontinental travado na casa de uma pessoa, bom, aí eu estou ameaçando ela. Qual é o limite? O limite é uma questão prudencial a ser estabelecida pelo próprio processo de formação das comunidades políticas no mercado. Eu imagino que existe um nível de armamento onde as pessoas vão se sentir ameaçadas por ele, e um nível de desarmamento onde as pessoas também vão se sentir indefesas por não poderem se defender. E aí a interação entre as comunidades no mercado vai estabelecer contratos privados que vão estabelecer as diretrizes de qual é o limite de armamento permitido. O que nós não podemos é o Estado desarmar o cidadão e tirar armas de emprego individual para sua legítima defesa. Enquanto, ao mesmo tempo, o monopólio estatal possui armas nucleares apontadas uns para os outros. Então, olha a incoerência. Por que que o Estado, que é o maior assassino da história, pode ter arsenais nucleares gigantescos e o cidadão pacífico não pode ter uma pistola 9 mm? Isso é um arranjo objetivamente absurdo. Eu quero chegar num ponto onde as pessoas possam ter o um armamento suficiente para se defender contra as tiranias e as tiranias sequer se formem, de forma que não seja nem necessário chegar naquele ponto de destruição mútua assegurada onde a humanidade quase mergulhou na extinção na Guerra Fria. Porque esse foi o resultado da loucura do monopólio estatal moderno.
0: Muito bem, Paulo, obrigada. E a posse de arma representa por si mesmo, por si mesma, uma ameaça à sociedade?
1: Eu acredito que é o
0: Ou
1: contrário, Priscila. A hora que uma pessoa está desarmada, a hora que a população está desarmada, eu me sinto ameaçado. Porque se eu sei que as pessoas de bem, trabalhadoras, estão nas ruas ali, sem nenhum meio de se defender, eu sinto que um bandido não teria nenhum tipo de receio, nenhum tipo de medo de retaliação para agir. Então, tirar as armas das pessoas é uma ameaça. Nós submetemos as pessoas a uma situação de periclitação das suas vidas, propriedade e integridade física, onde os bandidos se sentem completamente livres e impunes para agir. Então, a posse de arma não é uma ameaça, a falta dela é uma ameaça. Agora, é claro, as armas nas mãos dos bandidos são uma ameaça. Só que as leis de desarmamento, elas só desarmam o cidadão de bem, porque o bandido, por definição, não cumpre leis. Então, o que tem que ser feito é armar a sociedade e colocar os efetivos policiais para desarmar e perseguir os bandidos, em vez de ficar perseguindo a população.
0: em 2005, quase 64% dos eleitores que votaram validamente rejeitaram a proibição do comércio de armas e munições. O que esse resultado significou e por que o Brasil continuou com regras restritivas?
1: O plebiscito de 2005 mostrou que a população brasileira quer se defender. A população brasileira não gosta de bandido, se sente coagida pelos bandidos. É, lamentavelmente, um país que tem tristes recordes de homicídio, de latrocínio, e a população sente essa necessidade da legítima defesa. Esse plebiscito demonstrou que a população não engoliu ali as mentiras, as falácias propagadas por organizações mentirosas, como essas ONGs Sou da Paz, esses negócios aí, essas instituições desarmamentistas. Mesmo com toda a propaganda, mesmo com todos os artistas de esquerda subornados por esse sistema, a população continuou sentindo a óbvia necessidade de ter uma arma para se defender. Só que a vontade da população, uma vontade legítima, não foi respeitada, o que mostra que justamente o objetivo dos tiranos ao desarmar a população é não precisar dar ouvidos à população no plebiscito, porque a população está desarmada e não tem meios de fazer valer a sua vontade, manifesta nesse plebiscito. O que mostra o grande perigo.

0: do desarmamento. O fato do plebiscito não ter sido respeitado é mais um motivo que demonstra por que as pessoas deveriam ter armas. Em última instância, é a grande barreira contra a tirania. Por quê? Sem armas, a população vai dar a sua opinião, vai dar o seu voto e o governo vai falar: eu não ligo, vocês não têm armas. É aquela coisa. Quando Churchill chegou para o Stalin e falou: Stalin, nós vamos decidir aqui a ordem mundial no pós-segunda guerra, mas a Igreja Católica tem algumas reivindicações a fazer. E o Stalin disse: quantas divisões de exército tem a Igreja Católica? Nenhuma? Então eu não preciso ouvir reivindicação de porcaria nenhuma. Foi o que o Stalin disse. Se a população não tem armas, o governo não vai precisar ouvir nenhuma reivindicação.
1: Hoje, ó, muita gente confunde posse com porte. Qual é a importância dessa distinção? Se existe essa importância, né? E por que, na sua visão, a liberdade de possuir uma arma em casa não resolve a questão da autodefesa fora dela?
0: Essa é uma distinção completamente estapafúrdia e comunista que fizeram. Porque a arma é feita para defender a coisa mais importante que existe, que é a vida humana. Quando uma pessoa sai de casa, ela é imediatamente envolta por um campo de força indestrutível? Não, né? Ninguém acha isso. Então qual é a lógica de impedir o cidadão de portar um meio de defesa aonde o seu bem mais precioso, que é a vida, está? Então tudo bem, você tem a sua... Imagina que o cidadão tem ali uma filha e ela tá dentro de casa e o cidadão tá armado dentro de casa. Maravilha. Agora, essa menina vai ficar em casa o tempo inteiro ou ela vai sair pra trabalhar, vai sair pra ir pra uma festa, vai sair pra ir pra uma faculdade? E aí? A arma que tá dentro da casa vai servir de alguma coisa? Não. Aí ela tá andando na rua e tem lá um mau elemento, um estuprador, por exemplo. Você vai querer que essa menina tenha um estatuto do desarmamento, um poema do Carlos Drummond de Andrade ou uma Glock? Eu, como pai, iria preferir que ela tivesse uma Glock. Então é uma coisa tão óbvia. O cidadão tem que estar armado na rua, na rua. E se ele estiver dentro de casa, ele vai ter arma dentro de casa. Não é porque é a casa dele, mas é porque agora o corpo dele está dentro da casa dele. A arma tem que estar onde está o corpo, ponto.
1: Existe algum tipo de avaliação, treinamento ou medida de segurança que você considera compatível com a filosofia libertária, mesmo sem imposição estatal?
0: Então, o que eu defendo é o direito de formar milícias. Porque isso aí nem é uma ideia anarcocapitalista. Isso aí é uma ideia até dos liberais fundadores americanos. Eles falaram, sendo que uma milícia é importante para a manutenção da ordem de liberdade do país, o direito de portar armas não deve ser infringido. Isso é a segunda emenda americana. Milícia, aqui no Brasil, adquiriu uma conotação pejorativa, como se fosse um bando de bandidos. Mas se você for ver nos estados mais republicanos americanos, os cidadãos ali têm milícias que não são parte das forças estatais, são forças paramilitares. Assim como o exército suíço, ele funciona com um sistema de milícias. A reserva americana se funciona com um sistema de milícias. Isso é essencial até para a defesa nacional, porque muitas vezes pode acontecer das forças regulares de um país, numa situação de guerra, serem destruídas. E aí o que vai impedir a ocupação desse país por uma força estrangeira é a milícia. Então, milícia é um direito do cidadão. Por quê? Porque um único homem individual armado, ele não oferece o mesmo nível de resistência do que uma comunidade organizada e armada em milícias. Isso é um poder de multiplicação da resistência civil que é importantíssimo. Milícia é bom. O que é ruim são os crimes. E aí, se existem milicianos cometendo crimes, o problema não é ser miliciano, o problema é ser criminoso. Então, assim, infelizmente, pegou a ideia de que grupos paramilitares são ruins. Mas isso deveria ser, uma sociedade libertária, algo completamente incentivado. Por quê? É a pergunta: quem vigia o vigilante? James Madison, um dos pais fundadores americanos, falava: muitas vezes as forças constituídas para a defesa do território, defesa externa, acabam se voltando contra o povo e se tornando instrumentos de repressão interna. A única forma de evitar isso é que haja concorrência no setor de defesa, ou seja, formação de milícias. Agora, é claro, a sua pergunta é o seguinte: qualquer um poderia ter uma arma poderosa como um obuseiro, um canhão sem recuo, alguma coisa assim, ou haveria treinamento e avaliação voluntários? O Hans Hermann Hoppe, ele fala que numa sociedade libertária não seria uma anarquia no mau sentido, seria uma sociedade de leis privadas. É desejável que haja leis positivas capazes de reger o nível de armamento que o cidadão pode ter de acordo com o seu treinamento, porque a arma é um instrumento perigoso, ninguém está negando isso. E é desejável que o cidadão ele tenha um preparo psicológico, moral e técnico para portar armas poderosas, né? Então, eu tenho certeza que numa sociedade de leis privadas, haveria ali uma cláusula covenante para fazer parte dessa sociedade, onde a parte de porte de armas seria estabelecida por seguradoras. Então, se houver uma lei privada estabelecendo ali uma certificação privada para fazer parte daquela comunidade e portar armas naquela comunidade, tendo feito aí alguma certificação, é um arranjo privado que seria desejável e incentivado. Mas eu imagino que isso seria para armas poderosas, para explosivos, para blindados. Arma de defesa pessoal, pistola, revólver, fuzil, submetralhadora, isso aí nem faz sentido regular. Isso aí é a base da defesa da sociedade. Eu imagino que mesmo numa sociedade com leis privadas, seguradoras, isso aí seria liberadão geral mesmo.
1: Estamos aqui na Quinta do Liberim, dia 15 de outubro, quinta-feira, com Paulo Cogos falando sobre armamento. Paulo, segura aí um pouquinho, nós vamos chamar rapidinho rapidinho o nosso intervalo. Eu peço para que a audiência não desintonize da 92.3 FM de Cascavel. Você está no portal estúdio92.com.br. Vamos chamar rapidinho o nosso intervalo e daqui a pouquinho a gente já volta. 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Aguarde que nós já voltamos.
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3: 1:20.

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0: Estamos de volta para falar de futebol. O Atlético Mineiro não tomou conhecimento do Montevideo City Torque e se aproximou da vaga na Copa Sul-Americana 2026. O Galo fez 3-0 na Arena MRV e pode perder por até 2 gols de diferença em Montevideo na próxima quarta-feira, às 19 horas horário de Brasília, que estará ainda assim classificado para a final em Barranquilla no dia 21 de novembro. Os gols do Galo foram marcados por Reinier e Bernard, ambos no primeiro tempo, e Borbas no segundo tempo. Daqui a pouco tem mais destaques do esporte.
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5: Bom, estamos de volta agora para o segundo bloco da Quinta do Liberim. Está aqui conosco na Portal Estúdio 92.3 FM de Cascavel, a sua rádio web, da rádio mais libertária do Brasil. Portal Estúdio 92.com.br. Está aqui conosco Paulo Cogos, agora primeiro suplente, deputado estadual, assumirá no ano que vem, em abril, a Alesp, com certeza. Estamos aqui falando sobre armamento, retomando a nossa entrevista. Paulo, quais mudanças legais você considera prioritárias? Facilitar a compra, ampliar o porte, a posse. Quer dizer, vamos parar de dividir posse e porte. A gente sabe que existe essa divisão hoje, segundo a legislação, mas nós, os libertários, nós não fazemos essa distinção. A pessoa pode andar armada e ponto final, né? Então, quais mudanças legais hoje na nossa legislação você considera prioritárias? Facilitar a compra, ampliar porte e posse, né, de acordo com a própria legislação, embora a gente não concorde, rever os critérios de concessão ou realizar uma transformação mais profunda na legislação brasileira?
6: Olha, o que aconteceu na transição do governo do Jair Bolsonaro para o mensaleiro, para o Lula, mostra a necessidade de uma reforma profunda. O mais importante a ser feito é revogar o Estatuto do Desarmamento, acabar com essa lei completamente tirânica e imbecil, e no lugar do Estatuto do Desarmamento, colocar ali uma PEC do direito irrevogável de defesa armada da vida. Ou seja, o cidadão vai ter a priori, por default, o direito de andar armado para se defender. E só vai perder esse direito se ele demonstrar que não tem a capacidade de exercer esse direito. Ou seja, se ele for um bandido, um criminoso, mas não criminoso, não pagou pensão. Criminoso violento mesmo, né? E se ele for incapaz por apresentar algum quadro psicológico que torne propenso à violência. Então, essa PEC de autodefesa, de legítima defesa da vida, tem que substituir o Estatuto do Desarmamento. Agora, eu sei que isso é uma mudança muito profunda. E eu sei que no que tange a guerra política, é preciso, às vezes, comer pelas beiradas. Então, o que precisa ser feito de imediato? Primeiro, nós precisamos salvar os clubes de tiro, porque as leis feitas aí pelo Flávio Dino, pela Petralhada, tornaram o negócio de clubes de tiro quase que inviável economicamente. Então, essas leis que restringem os clubes de tiro têm que ser revogadas urgentemente. A presunção de efetiva necessidade para porte tem que voltar, porque hoje o cidadão tem que provar a efetiva necessidade, ou seja, tem que provar que sofreu uma ameaça concreta, blá, blá, blá, blá, blá, blá. Bom, aí já vai ser tarde demais. É igual a mulher que está sendo ameaçada, surrada por um vagabundo que bate mulher, aí ela entra com medida protetiva, e aí, não, mas você consegue provar que o cara te bateu, não sei o que, quando vai ver, o cara já matou a mulher. Então, mesma coisa, provar a efetiva necessidade é um contrassenso. Porque como é que você prova que você está sofrendo ameaças concretas depois que o cara te matar? Não, a ideia da arma é a prevenção do crime. Por isso tem que voltar à presunção da efetiva necessidade. Então, esses são os dois primeiros passos a serem feitos. Mas tudo isso tem que culminar na revogação do Estatuto do Desarmamento e na aprovação de uma PEC de defesa armada da vida.
5: Você escreveu em 2015... que o armamento civil pode criar desincentivos à ação criminosa. Pode explicar esse raciocínio pela perspectiva econômica e praxeológica?
6: O bandido vagabundo, que o Lula chama de tomador de cervejinha, ele não é uma vítima da sociedade em desespero. Isso é conversa de esquerdista para boi dormir. Isso aí é esquerdista que não quer que as pessoas tenham responsabilização pelos seus atos. O vagabundo, ele faz um cálculo racional. Ele calcula qual é o risco da atividade criminosa e qual é o retorno esperado da atividade criminosa. Exatamente como qualquer pessoa que compra um ativo financeiro no mercado. Bom, qual é o risco e qual é o retorno desse ativo? Ponto. Só que o bandido, ele faz isso de forma a negar a dignidade da pessoa humana. Ele faz isso porque ele prefere os retornos do crime do que considerar as questões morais. Então, o vagabundo é alguém que não pesa questões morais na sua decisão, diferente de qualquer outro apostador, ou investidor, ou empreendedor. Por isso que o vagabundo, ele precisa ser coibido, e nós não podemos ter com ele a mesma consideração que nós teríamos com um ser humano normal. Por quê? Ele pertence a uma outra categoria? Sim, uma categoria onde ele mesmo se colocou pela sua disposição imoral à atividade criminosa. Então, a ideia de... Eu já vi muita gente falando coisas do tipo, ah, a arma, ela não serve para matar. A arma, ela serve para se defender. Não, isso aí é tentar... um eufemismo. A arma serve para matar, sim, e isso é bom. Por quê? Porque o vagabundo disposto a matar um inocente, ele tem que se fuder mesmo. Eu vou falar nesses termos. Ah, quando tá falando palavrão, tô falando palavrão, sim, porque nós temos que entender o quão... Nós estamos numa guerra. Se você tiver uma guerra real, aliás, é uma guerra real que nós estamos... Se você tiver uma guerra convencional, você vai ver que as ordens ali vão ser bradadas aos palavrões. Por quê? Porque ali não é para acariciar o ego de ninguém. Você tá numa guerra. Se você não gritar um palavrão, você vai tomar tiro. Então não é mais tempo de ficar com hipersensibilidade, ai, o Cogos é grosseiro, o Cogos falou palavrão. Os bandidos estão matando 70 mil brasileiros por ano. Isso é índice de guerra. Então, pense assim, você tá numa guerra, você tá numa trincheira. Você tem que entender essa situação. Os bandidos estão atirando na população, porra. Nós temos que reagir, caralho. É nesse nível. O palavrão é feito pra acordar as pessoas pra essa porra dessa situação. A arma, ela serve pro seguinte. O vagabundo vai saber que a população tá armada e vai reagir. Se ele fizer merda, ele vai morrer. E tem que ser assim. Você tem que dissuadir o inimigo. Você não coloca um monte de mina terrestre pra impedir o blindado inimigo de avançar em cima da sua posição? Exatamente esse o ponto. Você vai armar a sociedade pro vagabundo, filho da puta, não atacar a tua mãe, a tua família, a tua filha. Não tirar a vida de uma criança inocente, não matar o pai na frente do filho. E se a pessoa tá super chocada porque eu falei palavrão, entra nos portais de notícia de crime e vê quantos pais foram mortos na frente do filho e para de frescura e vamos reagir em cima desses filhos da puta. Isso é uma guerra. Uma guerra não é pra ficar com palavras bonitinhas, não.
5: E mesmo quem ama seus animais, na favela os bandidos atiram nos cachorros das pessoas. Você tem o direito de defender, inclusive, o seu bichinho de estimação. Dos vagabundos, porque a vida do seu bichinho vale mais do que a de um bandido. Pronto, falei, essa é minha opinião. Paulo vai ficar chocado com o que eu tô falando.
6: Não, não vou. Pra mim, o cocô do bicho vale mais que bandido.
5: A vida do seu pet que você ama, tá? Vale mais do que a do bandido. Essa é a minha opinião.
6: Como diria o Borghetti, eu dou valor ao cheiro da merda do que dou valor a bandido.
5: Isso mesmo. O Atlas da Violência de 2026, que aliás, eu não sei se essa entidade, Atlas da Violência, é confiável, porque esses centros de estatísticas, eu acho que às vezes quando convém eles inflacionam e quando convém eles diminuem, mas ok. O Atlas da Violência 2026 registrou 42.590 homicídios no Brasil em 2024. Eu acho que é mais, né, Paulo? Como avaliar a relação entre mudanças no acesso às armas e evolução da criminalidade sem confundir correlação e causalidade? Que é uma coisa que as pessoas fazem muito.
6: Pois é, é uma falácia chamada com hoc, ergo propter hoc. Com algo, portanto, por causa de algo. Então imagina o seguinte, vem um comunista aí e fala, olha, aumentou a presença de polícia em tal comunidade. E tal comunidade é uma das mais violentas da cidade. Aí o comunista conclui que a polícia causa violência. Ele não enxerga que é porque a comunidade era violenta que o planejamento policial colocou mais policiamento nessa comunidade. Então, há uma correlação, mas não há uma causalidade da polícia causar a violência. Mas é a violência que demandou um aumento do policiamento. Esse é o ponto. Então, se as pessoas vivem numa sociedade com mais crimes, com mais violência, elas vão sentir mais necessidade de investir no armamento. É isso o ponto. Agora, o que os estudos estatísticos mostram é que o aumento marginal eu digo na margem, né, o próximo aumento de um certo índice, o aumento marginal do armamento civil, ceteris paribus, ou seja, mantido todos os outros fatores constantes, ele reduz a quantidade de crimes. Por quê? Porque ele aumenta o nível de dissuasão. O bandido, ele já internaliza a expectativa de que ele vai encontrar a resistência armada da vítima. Então, existe um livro muito bom sobre essa questão, que é o John Lott, um economista, que ele escreve um livro chamado Mais Armas, Menos Crimes. E ele mostra lá todos os estudos estatísticos mostrando a correlação entre o aumento do armamento e a queda posterior na criminalidade. Muito embora, quando você compara comunidades de diferentes níveis de violência, talvez você encontre mais armas em comunidades mais violentas porque aumentou a demanda por armas. É simples. Agora, o meu ponto como libertário é, eu nem ligo muito para isso de o armamento funciona, o armamento não funciona. Ele aumenta o crime, ele reduz o crime. O armamento é um direito natural. Se ele funciona ou não, é um detalhe, um acessório. Só que, por acaso, ele funciona, né?
5: Um argumento frequente é que criminosos dispostos a cometer homicídios não seriam impedidos por leis que proíbem armas. Mas restrições podem também dificultar o desvio de armas legais para o crime. Como você responde a essa objeção que as pessoas falam? Esse argumento aí.
6: Esse argumento é completamente ridículo. É completamente idiota. Porque, primeiro, isso é uma outra mentira, uma outra fake news esquerdista, é que as armas dos vagabundos vieram dos CACs. E o CAC compra a arma, e aí o bandido rouba ele, pega a arma e vai... Balela pura. Assim, os bandidos sempre tiveram acesso à arma por contrabando de armas, por tráfico. É só assistir aquele filme Senhor das Armas, do Nicolas Cage. Os bandidos nunca precisaram de CAC para se armar. Eles sempre conseguiram armas de todos os jeitos possíveis via tráfico de armas. E os bandidos vão continuar conseguindo as armas dessa forma, por quê? Porque quando se aumenta a restrição para ter arma, aumenta o preço das armas no mercado. Se não houvesse impostos nem restrições, o preço de uma pistola 9mm, Smith Wesson, Glock, por exemplo, ia ser menos de R$500. Qualquer pobretão ia poder comprar. E seria uma maravilha isso. Eu quero que o pobre tenha arma. E se o cara for muito indigente e não puder comprar, eu pago do meu bolso uma arma para ele, porque eu vou estar mais seguro com isso. Agora, quando existe restrição, os preços aumentam. E quando os preços aumentam, as margens de lucro aumentam. E isso atrai pessoas dispostas a enfrentar todos os riscos para poder traficar armas. Até chegar ao ponto que os próprios agentes públicos são corrompidos e passam a ser os grandes fornecedores de armas. Tanto é que boa parte das armas do crime organizado não vem nem de outros bandidos, nem de CAC. Mas vem das Forças Armadas. Por quê? Porque se a margem de lucro está alta, vai ter gente dentro das Forças Armadas se corrompendo para facilitar o desvio de armas militares de uso restrito para os bandidos. Ou seja, não tem como evitar os bandidos terem armas, mas tem como evitar a população normal, o cidadão de bem, ter armas. Ou seja, as leis de desarmamento só servem para uma coisa, para desarmar o cidadão de bem. Para evitar o bandido de ter arma, não adianta combater as armas, mas adianta combater os bandidos. E para combater os bandidos, você precisa ter uma cooperação entre a polícia armada e a população armada. Uma polícia que, em vez de perseguir a população, ela persiga só os bandidos. E uma população que, uma vez armada, possa também ser uma frente de resistência contra os bandidos. É tão simples, é tão lógico.
5: Os críticos do armamento civil apontam riscos como acidentes domésticos, suicídios e conflitos interpessoais. Que evidências e políticas de prevenção você considera mais relevantes para enfrentar esse problema? E se esse problema é um problema real ou se é uma falácia?
6: É uma grande falácia, porque o desarmamento ele transforma problemas privados em problemas públicos. O desarmamento ele aumenta o crime para todo mundo. Agora, o cara fazer mau uso da arma em questões pessoais pode até ser uma tragédia pessoal, mas não é um problema público. Então vamos lá. Primeiro, acidentes com armas de fogo. Piscinas causam 18 vezes mais acidentes de pessoas afogadas do que armas. Vamos proibir as piscinas? Automóveis, então, são bem mais propensos a causar acidentes do que piscinas. Vamos proibir automóveis? Tem gente que morre de amendoim.
5: Desculpa, escadas em casa, fogão, acidentes domésticos.
6: Banheiros, que a pessoa escorrega.
5: São acidentes domésticos que levam idosos aos hospitais, quedas.
6: Amendoim. Tem muita gente que morre de alergia a amendoim. Vamos proibir amendoim também. Então, se nós queremos evitar os acidentes com arma de fogo, só tem um jeito. Educação com armas de fogo. Então, eu defendo que a matéria de armamento, munição e tiro seja matéria escolar como é na Polônia, como é na Hungria, como é na Ucrânia, como é na Rússia, como é na China, como é em boa parte dos Estados Unidos. Nesses países, na Suíça, nesses países onde as crianças aprendem a manusear armas, o índice de acidentes é ridiculamente baixo. Esse primeiro ponto. Depois você tem os conflitos interpessoais. As pessoas vão se matar por motivos banais. Isso é ridículo também. Porque uma vez que as pessoas saibam que existe uma sociedade armada, elas não vão se matar por motivos banais. Elas vão considerar banais muitos mais motivos. Porque ninguém é louco de morrer por causa de um motivo besta. E aí, finalmente, sobra a questão do suicídio. Bom, a pessoa que quer suicidar, ela vai tomar veneno, ela vai se asfixiar com um carro, ela vai cortar o pulso, ela vai tomar remédio para dormir e se jogar numa piscina. Ela vai pular de um prédio, que para mim é a pior coisa que ela pode fazer, porque ela pode cair em cima de alguém. Agora, se ela quiser pegar uma arma de fogo e se matar, eu não recomendo, eu como cristão, eu contra-recomendo isso fortemente. Mas assim, Eu não vou abdicar do meu direito à autodefesa porque tem alguém suicida. Não é nem papel do Estado ficar vendo isso. Mesma coisa as bets. Se a pessoa quiser perder dinheiro nas bets, não é problema meu. Você pode, como cristão, como amigo da pessoa, tentar demovê-la, mas não é, o Estado não tem que ficar proibindo atividades legítimas porque existe um pequeno grupo de abusadores.
5: E quando a arma está dentro de uma residência onde existe violência doméstica, que salvaguardas poderiam proteger uma vítima sem retirar indiscriminadamente direitos de outros indivíduos?
6: Pois é, a violência doméstica, ela repousa muitas vezes na simetria de força entre o homem e a mulher. Então o homem se aproveita da sua superioridade física, em média, claro, né, para bater na mulher e para subjugar a mulher. E claro que tem exceções. Por exemplo, a minha mãe conta de que ela morava numa rua que tinha um verdureiro magrinho casado com uma mulher grandona que batia nele. Mas enfim, o ponto é que se existe essa assimetria média de poder físico entre o homem e a mulher, existe uma coisa que é o grande equalizador, que é a arma de fogo. Então a arma de fogo seria o melhor amigo da mulher, porque ela equaliza a questão aqui. Agora, se um homem usar uma arma de fogo contra uma mulher, se ele não tiver arma de fogo, ele vai usar uma faca. Se ele não tiver uma faca, ele vai estrangular a mulher. Então assim, tirar as armas não vai resolver. É a mesma coisa que o corno pegar a mulher com a amante no sofá e ele jogar fora o sofá. Ele realmente acha que ele vai deixar de ser corno porque ele jogou fora o sofá? Não, a mulher vai trair ele com a amante na cama, no chão, no banheiro, não adianta jogar fora o sofá.
5: O Jacob Hornberger, né? Pronuncia assim? Jacob Hornberger utiliza o argumento de que armas podem permitir a pessoas fisicamente mais fracas resistir a agressores mais fortes. Qual é a importância desse ponto na filosofia da autodefesa?
6: Existe um autor chamado Carol Quigley, que ele fala o seguinte: a humanidade atravessou grandes períodos de paz e desenvolvimento e prosperidade quando havia uma pulverização e descentralização do poder físico. E todas as vezes que houve uma assimetria do poder físico, o resultado foi a centralização política através de um processo militarista que resultou em guerras, destruição e miséria material. Então a melhor defesa da paz não é o desarmamento. Pelo contrário, a melhor defesa da paz que existe é a difusão do armamento. Isso aí foi constatado pelo Henry Nobel. Ele falou: pessoal, temos que manter a Suécia fora das guerras. A Suécia enriqueceu muito quando ela tinha um arcabouço de livre mercado combinado com uma política externa de isolacionismo. Só que como é que a Suécia ia fazer para continuar fora das guerras? Não adiantava colocar ali criancinhas segurando flores brancas e cantando "Hail the world, make it a better place". Isso aí não adiantava para merda nenhuma. O que adiantou é o Henry Nobel desenvolver os armamentos mais pesados para a marinha sueca. Aí falou: pessoal, deixa a Suécia em paz porque os bichos lá estão bem poderosos. Funcionou. Então, o grande ponto é difusão e descentralização do poder. O armamento permite que o poder seja difuso, porque você pega um lutador de jiu-jitsu de 2 metros de altura e uma mocinha magrinha, os dois com uma Glock, tem um poder muito semelhante. E aí, o resultado disso é uma propensão maior à paz.
5: 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Esse programa é um programa libertário em parceria com o Projeto Liberim. Eu sou a Priscila Merizio, responsável pelo Liberim. Estou aqui com Paulo Cogos no dia 15 de outubro, quinta-feira. Estamos falando de armamento. Fique conosco aqui na Rádio Web, portal estúdio92.com.br. Paulo, a educação para segurança e responsabilidade com armas deveria começar em qual momento da vida e qual deveria ser o papel da família nesse processo?
6: Olha, eu não entendo de pedagogia. Eu...

0: imunizar a violência. Infelizmente, na educação, o pessoal fala: ah, violência só gera violência, armas não servem para nada. Não, isso é mentira, mentira deslavada. Isso aí é tornar a criança irresponsável. Nós temos que ensinar que existe a justa violência. Então, eu sempre falo, eu já falei para aluno meu, já falei para filho de amigo meu: se o sujeito vier fazer bullying para cima de você, você não vai abaixar a cabeça, você vai virar um soco na boca desse filho da puta. Porque o cara nunca mais tem coragem de fazer bullying com você. Não leva desaforo para casa, não. E o que que é isso? Isso aí é a reverberação de todas as epopeias, de todos os cavaleiros medievais, de todos os espartanos que defenderam a sua cidade-estado contra os invasores persas. Isso aí é justa e santa violência. Mas justamente é aquela coisa, quando você assiste aquele filme Sniper americano, que o pai fala: só existem três tipos de pessoas. Existe a ovelha, existe o lobo, que é um filho da puta que ataca a ovelha, e existe o cão pastor, que é alguém que vai atacar o lobo para defender a ovelha. Aí o pai fala pro filho: nessa casa não tem nem ovelha, aí ele tira a cinta, e muito menos lobo. Se vocês virarem lobo, vocês vão se ver comigo. Aqui eu crio cães pastores. Essa é a formação moral que tem que ser o pré-requisito de todo o resto. Uma vez internalizada essa formação moral, a ideia do cavaleiro protetor, aí você vai ensinar os pormenores técnicos de como fazer a linha divisada, como segurar a arma, os tipos de calibre, enfim. Tudo começa na formação moral.
1: Se você me permitir, Paulo, eu quero falar para você e para a audiência a história que aconteceu com uma conhecida minha, porque essa pergunta permite. Posso?
0: Pode?
1: O pai dessa conhecida ensinava defesa pessoal desde que ela era muito pequena. E o pai ia fazendo, ensinando golpes para imobilizar pessoas e dava muitos outros ensinamentos para essa menina, desde que ela era bem pequenininha. Ela tinha memorizado os telefones de emergência, telefones da família. Ele ensinava para ela como escapar de ambientes espaçosos, se ela se perdesse na rua, tudo. Ele ia dando, treinando ela para situações hipotéticas de grande perigo. Pois bem, infelizmente o pai dela veio a se ausentar por motivos, ele faleceu e havia um predador na família, um agregado que era um predador. E o pai já havia ensinado essa menina a defesa pessoal e já estava ensinando ela a usar armas brancas com ela quando ela tinha mais ou menos uns 10, 9, 10 anos de idade, 8 mais ou menos, ela já estava aprendendo a usar armas brancas. Então esse é um recado para os pais que estão em casa, que têm seus filhos, meninos e meninas, porque os pedófilos existem e eles estão em todos os lugares, inclusive dentro da família, o que é lamentável. Mas existem muitos pedófilos infiltrados no seio familiar. O Paulo sabe muito bem disso. Pois bem, então esse pedófilo tentou abusar dessa menina e ela sabia defesa pessoal e sabia manejar uma arma branca e ela soube se defender e ela assustou o covarde, porque o covarde foi atacá-la e ela apontou uma arma branca em direção ao intestino dele, pronta para enfiar a faca e girar, e falou: se você chegar perto de mim, eu vou gritar e eu vou te matar. E essa menina era pequena. E o pedófilo, covarde, não teve coragem de ir adiante. E essa menina passou até estar segura a dormir armada todas as noites, porque o pai dela ensinou que a vida dela valia muito e que ela deveria se defender. E ensinou para ela o que eram toques inapropriados e condutas e carinhos inapropriados. Então, essa é a importância do armamento. Uma menina, um menino pequeno tem condição de defender a própria vida, porque às vezes o adulto não vai estar perto. E aí, o que que a criança vai fazer? Ela tem que dar uma chance para ela mesma. Claro que é uma luta desigual. Ela teve sorte, ela teve muita sorte. Por ser pequeno, o pedófilo poderia ter imobilizado e muitas outras coisas. Mas este é um apelo pessoal meu, porque eu soube dessa história dessa conhecida. Ensine as suas crianças legítima defesa. Esse assunto é muito importante. Muito importante mesmo. Obrigada, Paulo. Eu acompanho o seu trabalho há muito tempo, desde 2015, e eu sei que você defende inclusive o armamento já de pré-adolescência, adolescentes. Você fala sobre isso com uma franqueza e uma lucidez muito grande, então parabéns por isso.
0: Então,
1: Paulo,
0: é
1: isso
0: assim,
1: é verdade, gente.
0: o mensaleiro, ladrão, pinguço, amigo de narcotraficante do, você sabe de quem eu tô falando? Falou que tá tudo bem a menina ser tocada desde pequena. Ele falou isso. Para mim não tá. Para mim o que tá bem é a menina aprender a se defender com luta, com arma branca e com arma de fogo desde pequena, justamente para encher um desgraçado demônio desse com a única coisa que cura a pedofilia, que é aquelas ampolas que vêm em vários tamanhos, né? Ponto 40, 380, 9 mm, ponto 45, ponto 50, que é a única coisa que cura esse filho da puta.
1: Isso mesmo, nós aqui conversamos com a audiência de maneira muito aberta, muito franca, sem filtros, sem censuras e sem limites. Estamos falando de legítima defesa, armamento, situações reais que acontecem no Brasil, criminalidades reais. As feministas deveriam defender o armamento, porque o verdadeiro

0: empoderamento da mulher, aliás, não é o feminismo? O verdadeiro empoderamento da mulher é poder andar armada, se defendendo, se protegendo. Paulo, o Instituto Rothbard publicou um artigo de Matheus Vieira defendendo uma liberdade de acesso às armas muito mais ampla do que a simples flexibilização do porte. Você concorda com essa posição? Quais seriam os limites? Você já falou um pouco sobre isso, mas fala de novo para a audiência que está chegando agora. A gente tem uns 5 minutinhos ainda. Repete um pouquinho para nós, porque é muito importante nós batermos nessa tecla sobre posse, porte e se deve haver uma restrição ou não.
1: Priscila, eu sou um grande defensor do tiro esportivo. Agora, eu fico muito irritado com pessoas que acham que a questão das armas é só para permitir o esporte do tiro. Tem que permitir o esporte de tiro, óbvio, mas a função das armas é muito mais profunda do que isso. E aí algumas pessoas vão falar assim: ah, é legítima defesa contra bandidos que invadam sua casa. Não, é mais do que isso. Ah, é legítima defesa contra um latrocida na rua. Mais do que isso. Você precisa ter armas para defender o seu direito de ter armas. E o maior inimigo das armas não é nem a ferrugem. O maior inimigo das armas são os políticos. Claro que tem exceções. Existem políticos que querem ajudar as pessoas a terem armas. Eu, Bilinski, Polon, Zanatta. Mas saibam que, de forma geral, o Estado moderno é o grande inimigo das suas armas. Ou seja, você precisa ter um nível de armamento tal que você consiga debelar uma tirania perpetrada pelo Estado moderno. E você ter lá uma arminha com pouca munição, com aqueles limites todos que o Estado moderno te impõe, isso não vai fazer você debelar uma tirania. O cidadão precisa ter armamento suficiente para vencer um Estado tirânico. Pelo menos, pelo menos. Então, eu não sei exatamente qual é o limite de um armamento que um civil comum poderia ter. Claro, eu vou ser contra, obviamente, você poder comprar uma ogiva de hidrogênio na padaria. Isso aí não tem o menor sentido. Agora, eu não vejo nenhum problema no cidadão ter um helicóptero de ataque. Não estou sendo irônico, não. Não estou sendo hiperbólico, não. Um armamento convencional que permita ao cidadão formar os seus exércitos privados, a sua milícia, os seus grupos paramilitares, é essencial, em última instância, para evitar a tirania. Isso não é nenhum absurdo. Você vê, por exemplo, a Europa está sendo invadida por radicais islâmicos. E os governos, que são um verdadeiro saco sem fundo de financiamento para a defesa, nada fizeram. Todo o aparato militar da OTAN não serviu para nada. Os europeus estão tendo seus países invadidos. E aí você vê que em alguns países teve, por exemplo, na Bulgária, teve um cidadão ali que pegou um helicóptero com foguetes e metralhadoras e foi defender a fronteira do país dele. Ele fazendo o serviço que o Estado não faz. É igualzinho quando o cabra aqui no interior constrói uma ponte que o Estado não construiu, refutando aquela falácia estatista dos bens públicos que só o Estado consegue prover. Isso é mentira. Os cidadãos organizados, segundo um senso de dever cívico, são capazes de prover sua própria defesa. E o cidadão precisa ter os meios que o incentivem a ter esses deveres cívicos. Então eu defendo o cidadão ter tanques, helicópteros, sistemas de artilharia, metralhadoras pesadas, navios de guerra. Agora, é claro, a hora que você começar a chegar a míssil balístico intercontinental Mirve com 18 ogivas termonucleares, bom, aí eu já acho demais mesmo. Mas assim, não, nem cabe essa discussão aqui. Nós estamos discutindo se o cidadão pode ter uma pistola em casa, pelo amor de Deus. Então a discussão não chegou nesse nível ainda. Nós temos que forçar ali a janela de Overton para liberar o máximo de arma possível.
0: Ser favorável ao direito de portar armas implica desejar uma sociedade em que todo mundo ande armado? Ou a liberdade inclui igualmente a escolha de não ter armas?
1: Não, eu defendo a liberdade de não ter armas. Eu sou um grande defensor da objeção de consciência e a pessoa não é obrigada a querer mexer com armas, a saber mexer com armas. Eu, por exemplo, eu sou contra o serviço militar obrigatório, embora eu acredite ser uma grande virtude a pessoa que se dispõe a lutar pelo país. Mas justamente a nobreza de um serviço militar é defender a liberdade daqueles que não querem prestar um serviço militar. Então eu defendo que a sociedade seja capaz de abarcar todo tipo de pessoas que sejam pessoas inocentes de bem com atividades legítimas. Ninguém é obrigado a ser um armamentista. Se quiser ser uma mocinha que não pega em armas, que só quer saber de flores, é para defender ela que eu quero andar armado. Esse é o ponto. Eu não quero obrigar ninguém a nada.
0: Estamos na Estúdio 92.3 FM de Cascavel, rumo ao final da nossa entrevista. Temos apenas mais uma pergunta. Obrigada, Paulo Cogos, desde já pela sua presença aqui. Audiência, fique aqui conosco. Paulo, que mensagem você deixaria para a nossa audiência e para o brasileiro que teme tanto a criminalidade quanto a ampliação do acesso às armas de fogo? Porque isso tem muito, né? A pessoa morre de medo da criminalidade, mas ao mesmo tempo ela acha que armas são um problema. Qual que é a mensagem que você deixa para a nossa audiência, para essas pessoas que têm esse pensamento? E se alguém da nossa audiência tem esse pensamento também, o que que você tem para falar para eles?
1: Santo Agostinho disse que nós não devemos temer o poder, nós devemos temer a injustiça. Ou seja, você não pode temer o poder na mão de pessoas justas. Você tem que ter meu poder na mão de pessoas injustas. O meu avô falava o seguinte: existem dois tipos de homens. Os homens bons, que querem que todos tenham a legítima defesa armada, e os homens maus, que querem as armas só para eles. Aí eu perguntei pro meu avô: mas vovô, e quem não quer arma nenhuma? Aí meu avô respondeu: eu falei dois tipos de homens, eu não falei tipos de ratos. Então, eu sei que vou ofender pessoas falando isso, mas além da pessoa que quer, que não quer ter arma, que quer, não é que ela defende o direito de ter arma, mas também ela escolheu não ter, num arcabouço legal onde ela poderia ter. Isso é uma coisa. Tudo bem, você pode ter arma e não quer ter, seu direito. Agora, você defender que todos os seus concidadãos, seus vizinhos, sua comunidade, sua família sejam desarmados, e você se colocar ali num grupo que, por definição, está indefeso, à mercê de pessoas que não vão abdicar das suas armas porque querem o monopólio, que são os bandidos, que são os tiranos, bom, essa pessoa é suicida. E isso é um pecado gravíssimo. Isso é um pecado. E além disso, essa pessoa não é apenas alguém que é moralmente comparável a um suicida, mas é alguém burro. Porque, ai, tenho medo de armas, então vamos desarmar. Como é que você acha que o governo vai te desarmar? Ele vai chegar com o livro do Carlos Drummond de Andrade, da Cecília Meirelles, e falar um lindo poema e as pessoas vão entregar suas armas? Não, o governo vai pegar um monte de arma e vai desarmar as pessoas que já têm armas. E não vai abdicar das suas armas. E os bandidos vão ter ainda mais armas. Então, se você tem medo de arma, você devia defender o armamento. Por quê? Porque arma é um problema no dia que ela for um monopólio na mão de pessoas injustas dispostas ao crime. Elas não vão sumir só porque você quer. Eu me lembro um dia que eu tava discutindo com a minha fisioterapeuta e eu tava convencendo ela desses argumentos, dizendo que a população tem que ter arma, tudo. Aí ela falou: poxa, mas acho que eu tive uma ideia. Falei: qual? E se ninguém tivesse armas e todo mundo se desse as mãos? Falei: talvez você tenha razão. Nós podemos pedir para os pôneis falantes, saltitantes, que andam por cima dos arco-íris, implantarem essa lei. O que que você acha, né? Ela entendeu a minha ironia. Assim, nós temos que viver no mundo real. No mundo real existe o pecado original. As pessoas cometem maldades. E você tem que ter os meios de se defender dessas maldades. Para você se tranquilizar, se nada desses meus argumentos funciona, então saibam do seguinte: no meu artigo que eu escrevi lá para o Instituto Rothbard sobre o armamento civil, eu falei sobre o cidadão, o que entra com uma arma nas escolas ali e cometem aqueles atentados em massa, usando armas, que é uma situação horrenda. E que talvez seja o maior terror de quem é contra liberar as armas, né? Porque aí não é mais um bandido, não é mais uma facção, não é mais um governo tirânico, nazista, comunista. É um estudante que foi lá, comprou uma arma e atirou nos próprios colegas. Então, eu sei, todos os governos totalitários, nazistas, comunistas, desarmaram a população e cometeram os piores genocídios. Mas quando um estudante, uma pessoa que parecia normal, faz isso, realmente assusta. Só que quando o terrorista lá, o aluno armado, fez isso numa escola onde a população civil estava desarmada, eles mataram ali uma média de 14, 15 pessoas até chegar a polícia e neutralizar o atirador. Mas quando eles fizeram isso num lugar onde as pessoas estavam armadas, ele só conseguiu neutralizar em média duas ou três vítimas antes de ser morto pelas próprias vítimas. Ou seja, a arma é a tua melhor defesa. E mais, a imensa maioria desses atentados aconteceu em, adivinha onde? Lugares onde as armas estão proibidas. Então a arma continua sendo a sua melhor defesa contra armas. E se você não quer ter uma arma, não tenha. Mas agradece o homem armado do seu lado.
0: Não, já começa que se esse estudante armado chega num local onde as pessoas são armadas, vão ter seguranças na entrada da escola, com detectores, as pessoas vão poder andar. Então ele já nem entra armado na escola, ou entra, enfim, que seja, mas ele é neutralizado rapidinho. É exatamente isso que o Paulo falou. E eu acho que quem é contra a legítima defesa do outro é um egoísta. Além de tudo, é egoísta, não é só um suicida, é um egoísta, porque está tirando do outro o direito dele se defender. Então, se você tem as suas convicções que você é contra a arma, seja contra a arma, ok? Mas não proíba aquele que quer ter o seu direito de segurança e da sua família preservado. Não tire esse direito do outro.
1: Eu já estava até discutindo com a Priscila o seguinte: eu não fumo, eu não sou um olavista nesse ponto, eu acho que cigarro faz mal mesmo, mas eu não quero proibir os outros de fumar. Eu não quero tolher a liberdade dos outros de fumar. Ah, mas Cogos, então você é a favor de revogar a lei de fumo? Sou, então você fuma? Não. Eu sou pró-liberdade, eu não preciso ser um fumante para defender a liberdade de fumante. Agora, a arma não é uma coisa que nem o cigarro, que não tem lá muita utilidade, ele faz mal. A arma é útil, porra. Então como é que você quer tirar meu direito de andar armado?
0: Paulo, esse tema é excelente. Nós até passamos 5 minutinhos do nosso horário. Peço desculpas para a audiência, para a equipe da rádio, mas é um tema muito importante. Eu agradeço muito pela tua participação hoje na Quinta do Liberim. O Paulo esteve conosco também na estreia. Lembrando que o Paulo foi praticamente eleito porque ele é primeiro suplente e que ele assumirá na Alesp no ano que vem, em abril de 2027, teremos Paulo Cogos, primeiro suplente de deputado estadual pelo estado de São Paulo. Paulo, boa sorte. Você vai voltar aqui conosco ainda várias vezes até abril do ano que vem, com certeza. Souza. Obrigada por estar aqui. Manda um alô para a audiência da 92.3 FM de Cascavel, para a equipe também. E eu também mando meu alô. Volte sempre aqui conosco, viu?
1: Muito obrigado, Priscila, pela oportunidade. Fico muito honrado de estar aqui com você, que é uma guerreira da liberdade, e também com a Estúdio 92.3, que me honra muito, tendo em vista a admiração que eu tenho pelo trabalho que vocês fazem de divulgar a liberdade. E também a nossa audiência, porque nós não seríamos nada sem vocês. Um grande abraço à nossa audiência e que Deus abençoe a todos vocês.
0: Amém! 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Essa foi a Quinta do Liberim, uma parceria da Estúdio 92.3 FM de Cascavel com o Projeto Liberim. Eu sou Priscila Merizio, hoje é quinta-feira, 15 de outubro, e estaremos aqui novamente na semana que vem. Siga as redes sociais da Estúdio 92.3 FM de Cascavel, acompanhe a rádio web e também o arroba Projeto Liberim e as redes sociais do Paulo Cogos. Paulo Cogos com K. Kogos. Obrigada, pessoal. Até quinta-feira que vem.
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8: 2 horas.
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5: O candidato a presidente Flávio Bolsonaro defendeu a redução da maioridade penal por meio de uma emenda apresentada pelo senador Rogério Marinho do PL do Rio Grande do Norte na PEC da Segurança Pública. O texto apresentado visa permitir a responsabilização penal a partir dos 16 anos. A emenda estabelece que adolescentes com menos de 16 anos deixem de ser considerados penalmente inimputáveis para crimes como homicídio qualificado, tortura, tráfico de drogas, terrorismo e participação em organizações criminosas, a idade seria reduzida para 14 anos. A mudança alteraria o artigo 228 da Constituição Federal. Ao defender a medida, Flávio criticou a atuação do atual governo federal na área da segurança pública e afirmou que a proposta é necessária para mudar as regras atuais. Uma pesquisa Datafolha de junho deste ano apontou que pelo menos 79% das pessoas entrevistadas apoiavam a redução da maioridade penal no Brasil. Para Estúdio 92 FM, Emerson Bittencourt.
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2: 2h23.
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2: E a gente conversa agora com a especialista Érica Xisto. Érica, o famoso antes e depois que a gente tanto vê na internet pode acabar gerando expectativas irreais, né?
11: Isso gera expectativa, traz muitas vezes desconfortos e é proibido. Pelo CFM, por vários outros conselhos, o Conselho de Nutrição trouxe essa proibição com uma lógica e uma regra muito mais rígida. E a gente viu um burburinho gigantesco na internet. É como se tivessem tirando uma ferramenta de trabalho deles. Por quê? Porque o antes e depois hoje virou ferramenta de venda e de comparação. E isso está totalmente errado, a meu ver. Porque o meu corpo é totalmente diferente do seu, que é totalmente diferente de uma outra amiga que a gente tem. E os nossos organismos reagem diferente. Então, como que eu prometo o mesmo resultado para todo mundo? Não tem sentido.
2: Pois é, né, Érica? Cada corpo tem a sua realidade. E nem tudo o que aparece nas redes sociais reflete a vida real.
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17: De acordo com o Instituto de Planejamento e Tributação, o brasileiro trabalha em média 149 dias por ano, quase 5 meses, apenas para pagar impostos. Em 1988, eram 2 meses e 13 dias, ou seja, a carga tributária mais que dobrou em 37 anos. Para manter cada emprego, a empresa pode gastar o dobro do salário em encargos. É como pagar outro ano inteiro só em impostos e obrigações que não vão para o trabalhador, mas para sustentar a máquina pública. De acordo com o Índice de Retorno ao Bem-Estar da Sociedade, o governo arrecada como país rico, mas devolve saúde, educação, infraestrutura e segurança de país pobre. E tem quem acredite que a solução para o Brasil seja aumentar ainda mais os impostos.
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2: 2h51.
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16: Dica de hoje, vamos lá. A diferença entre onde e aonde. Há muita confusão em relação a isso, mas é muito, muito fácil. Onde indica lugar fixo, sem ideia de movimento. Por exemplo, onde você está? Já aonde tem uma ideia de movimento. Está normalmente ligado a verbos como ir ou chegar. Por exemplo, aonde você vai é bem tranquilo. E lembre-se, escrever certo faz toda a diferença na comunicação, na credibilidade de quem está se comunicando, está escrevendo ou falando. Eu sou a professora Eleandra Toscan. Para mais dicas, continua com a gente aqui na 92.3 FM.
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18: O jantar organizado pelo governador eleito Sérgio Moro do PL, em apoio à candidatura presidencial de Flávio Bolsonaro, marca o início de um novo momento político no Paraná. O evento suprapartidário materializou o recado das urnas no dia 4 de outubro. É natural que as eleições mudem o ambiente político e a correlação de forças no estado. Foi assim com o antigo PFL de Jaime Lerner, MDB de Roberto Requião já na virada dos anos 2000, o PSDB de Beto Richa e, mais recentemente, o PSD de Ratinho Júnior. Assistiremos muito em breve uma onda migratória para o PL, que agora detém o mando político no Paraná, com repercussão também no Novo e no Podemos, legendas que caminharam ao lado do governador eleito. O jantar, no Madalosso, reuniu cerca de 3 mil pessoas, sendo mais de 200 prefeitos. Para Estúdio 92 FM, Emerson Bittencourt. Menos opinião, mais argumento.
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3: 3h20.
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0: Olá, já voltamos a falar de futebol. Inter e Atlético Mineiro empataram em 1-1 no jogo de ida das quartas de final da Copa do Brasil Feminina. Barraca abriu o placar logo aos 2 minutos de jogo e Cate, de pênalti, empatou no segundo tempo. A vaga para a semifinal da Copa do Brasil Feminina será decidida na próxima terça-feira. O duelo de volta acontece às 19 horas na Arena MRV. Daqui a pouco a gente volta com mais informações do Mundo da Bola. 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
2: 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A eleição de Sérgio Moro para o governo do Paraná reforçou um fenômeno que atravessa quase 3 décadas da política estadual. Desde que a reeleição para o executivo passou a ser permitida, os governadores paranaenses que conseguiram conquistar um segundo mandato não conseguiram eleger o candidato escolhido para sucedê-los. O resultado de 2026 colocou Ratinho Júnior dentro desse mesmo capítulo da história política do Paraná. Sandro Alex, candidato apoiado por Ratinho Júnior, terminou em segundo, com 25,37%, enquanto Sérgio Moro foi eleito com 3 milhões.

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4: 3h45.
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3: O pastor Silas Malafaia criticou em vídeo publicado nesta quarta-feira a nova carta do presidente Lula às famílias evangélicas. Ele comparou o documento de 2026 a uma mensagem divulgada pelo petista em 2022 e acusou o presidente de contradizer declarações anteriores sobre aborto, família e religião. Malafaia afirma que Lula tenta conquistar o apoio dos evangélicos com promessas que, segundo ele, não correspondem às posições defendidas pelo presidente em outras ocasiões. Um dos pontos abordados é a defesa da família. Malafaia compara trechos das duas cartas em que Lula apresenta o fortalecimento dos lares como um compromisso político. Em seguida, exibe uma declaração atribuída ao presidente na qual a pauta da família e dos valores é classificada como uma coisa muito atrasada. Já sobre o tema aborto, Malafaia cita um trecho da carta de 2022 em que Lula afirma ter compromisso com a vida plena e em todas as suas fases, mencionando medidas adotadas pelo governo federal relacionadas ao aborto, dizendo que Lula apresenta posições diferentes conforme o contexto eleitoral. Para Estúdio 92 FM, Emerson Bittencourt.
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those about to rock, we salute you, ladies and gentlemen. Está começando na 92.3 FM aqui em Cascavel, no oeste do Paraná, que por poucas horas, eu diria que menos de 2 horas, viu o sol nesse dia, ladies and gentlemen. Hoje é dia 15, eu tava falando pro Jefferson aqui agora. Hoje é dia 15 do 10 de 2026 e talvez por 1 hora e meia a gente viu o sol pela primeira vez neste mês, porque ô chuva, hein, gente? Eu tava conversando aqui com o Bittencourt no estúdio antes de começar o programa e ele tava falando sobre maus tempos. Eu falei, o que que você considera maus tempos? Pô, essa chuva toda! Eu falei, a chuva é uma bênção de Deus, irmão. Na nossa região é uma bênção. Bom, em qualquer região, certo? Aonde falta, ela é muito mais apreciada, talvez. Nós estamos reclamando aqui, de barriga cheia. Mas tudo em excesso, obviamente, é perigoso, é triste, né? É, tudo que é extenso é muito triste. Agora, eu não reclamo da chuva. Quando eu falo aqui, às vezes, assim, jocosamente, ou seja, de uma forma alegre, é porque pra gente rir, pra gente dar uma risada e todo mundo tá no meio do trabalho, etc, numa hora dessa, 16 horas aqui em Cascavel. Mas nós temos 21 graus hoje aqui e eu vou dizer pra você, se você não queria essa notícia, daqui 15 minutos vai começar a chover aqui na cidade de Cascavel mais uma vez. Nenhuma novidade, em absoluto. Hoje nós temos mais de 80% de chances de chuvas aqui, segundo o Weather Channel. Amanhã nós temos também chances de chuva na região, não só na pequena região metropolitana da nossa cidade, mas a gente tem chances. E aí, como eu falei para vocês, no sábado é apenas 7%, tá marcando aqui agora, mas tudo pode mudar, a não ser que câmera que a gente tá. Essa aqui, tudo pode mudar até sábado, né? Mas no balanço das horas tudo pode mudar, como dizia o metrô, acho que era a banda. Mas vai fazer 7 graus. 8 graus e 9 graus no sábado e no domingo. Rock History da Estúdio 92 está começando ao vivo e a cores com uma surpresa muito agradável. Acabei de ganhar um presente aqui nos nossos estúdios, literalmente um presente. 2 presentes. Porque para mim o melhor é, nós temos informações vitais para todos vocês. Porque o trabalho que a gente faz aqui não é para nós dentro do estúdio. É para você que está aí nas ruas e nós vamos falar de trânsito daqui a pouco. Com meu querido Rubens, que é agente de mobilização do SEST Senat. Daqui a pouco vocês vão escutar a voz dele, porque tem muita coisa interessante. Ele trouxe um presente para mim, eu comecei a conversar com ele. Eu gosto muito do seu programa, etc. Tô aqui há pouco tempo. Eu falei, não, senta aí que você vai ter que falar isso para nós. Para Cascavel e para onde você estiver, você vai ter uma notícia muito importante, tá? Eu considero de vital importância e você vai escutar exclusivamente aqui no Rock History da Estúdio 92.3. Hoje é um dia muito legal, gente, porque é o seguinte, hoje é dia 15 do 10, hoje é o dia 288 do ano, faltam apenas 77 dias para acabar o ano. Para nós, trabalhadores, certo? Porque a maioria já tá em BC, já desceu lá para BC, já tá tomando água de coco uma hora dessa, não sei aonde, deve ser no 24, 25 ou 26, porque eu sempre frequento aqueles lugares. Frequentava, porque eu não gosto mais, eu morei lá, eu não gosto mais daquele lugar. But anyway, hoje é o dia das mulheres rurais. As mulheres, principalmente da nossa região, sintam-se abraçadas pelo nosso programa porque vocês são vitais e especiais. Né? Para sustentar o mundo, precisa passar pelas mãos de vocês, muitas de vocês. E por falar em mãos, hoje é o dia do lava-mãos. Você sabia que existe o dia do lava-mãos? Existe, é hoje. E tem mundial, hein? Não é igual Palmeiras, não. Isso aí tem mundial mesmo. E hoje também é o dia do urologista, mas, e hoje, ó, o Rubens deve saber, mas eu pergunto sempre pro Jefferson, porque é o seguinte, aonde que fica Parintins, Jefferson? Essa é fácil. Parintins, no norte, boa, já acertou, é no norte. É, no Amazonas, pô, aonde tem o boi vermelho, boi azul, boi cor de burro quando foge, sei lá, aquelas coisas todas. Boi caprichoso, caprichoso e garantido. Isso aí, Rubens. Nós estamos mais ou menos na mesma idade, a gente conhece. Agora eu vou fazer outra pergunta para vocês. Currais Novos. Já que a gente tá falando em boi, onde é que fica Currais Novos? Rio Grande do Norte. Ô, Jefferson, viu? Vou te abandonar, cara, porque ele sabe tudo aqui. Mas eu tô fazendo essa brincadeira porque a gente sempre faz na 92.3, mas hoje é um dia tão especial,
que nós vamos dedicar o programa inteirinho aos professores, porque hoje é o dia dos professores. E para mim, que já fui professor, já dei aulas de inglês, inclusive alguns tempos atrás eu fiquei muito emocionado na rua, as pessoas achavam que eu estava passando mal, mas é porque eu estava andando na rua e uma aluna minha me parou. E ela falou, prof, quantos anos que eu não te vejo? Eu falei, pô, é verdade, rock, rádio, não sei o quê. E ela falou assim, então tá, tchau, eu tenho que eu tenho que encontrar meu marido. Ela virou e falou assim, prof, eu esqueci de falar uma coisa. Você foi o melhor professor de línguas que eu já tive. Eu aprendi muito por sua causa e continuei estudando línguas por causa de você. Isso pra mim é gratificante. Pagou tudo que eu ensinei, né? Cada professor deixa uma marca única na vida dos seus alunos, gente. Hoje é o dia mais especial que tem no Japão. Isso não é clichê o que eu vou falar, tá? No Japão, a única profissão que os reis se dobram e cumprimentam, pra cumprimentar, eles se dobram. Sabe que é o que é? Do professor. De tão especial que é ter um professor. Essas habilidades que eles têm, buscam coisas na vida deles mesmo para passar pra gente, pra nossa vida toda. Então eu quero aqui parar de jogar confete, mas eu não deveria. Eu gostaria de continuar falando dos professores. Mas eu vou tocar duas músicas aqui para vocês. As duas são da década de 90. Uma é do Offspring, que tá com duas músicas ainda. Esse ano, duas músicas no Top 20. Desde o começo do ano, hoje já é o dia 288. Eles estão com duas músicas no Top 20. E o outro é uma... Já que hoje é o dia das mulheres rurais, essa banda chama-se The Farm. É, 998-421-1195. Tem o áudio daqui a pouco do nosso amigo Vander Piaia, que escreveu um livro, mais um livro, inclusive, teve no nosso programa. E tem um áudio dele, porque se você quiser participar para ganhar o livro do Vander, é só mandar agora para o 998-421-1195 um WhatsApp para o nosso programa dizendo: eu quero ganhar o livro do Vander Piaia. Vamos de música? Isso aqui é All Together Now. Vamos lá.

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1: Estúdio 92, FM Cascavel, Paraná, ao vivo e a cores também no Facebook Meta. Estamos lá com a câmera número 2, estamos eu e o seu Rubens aqui, agente de o que que é, seu Rubens? Já esqueci. Mobilização do nosso querido SEST Senart de Cascavel, balançando. Se eu tivesse cabelo, estaria balançando a cabeleira aqui agora, mas não tenho mais. Porém, fiquei muito feliz, eu ganhei um presente muito especial do SEST Senart aqui agora, vários inclusive, mais de um. Fico muito feliz também, vocês que estão vendo aí na internet, vocês vão ver o presente daqui a pouco. Mas nesse preciso momento, que alegria! Eu fiquei muito feliz, você foi recepcionado aqui pelo Duca, inclusive, que é o dono da rádio. Ficamos muito felizes em encontrar o senhor, porque é uma alegria muito grande. E eu aprendi aqui agora em 5 minutos, 10 minutos, aquilo, o trabalho de vocês. E o senhor veio lá do Rio Grande do Norte. Bom, o senhor é carioca, né?
2: Carioca, morava em Natal.
1: Né? Morava em Natal, do Rio Grande do Norte. Vamos dizer, o senhor veio lá do Rio Grande do Norte para fazer a nossa vida mais alegre aqui. E a vida dessas, porque muitas dessas pessoas que a gente vai falar agora, eles estão escutando nesse momento nas estradas, ou aonde quer que eles estejam agora, parados para descarregar uma carga, ou carregar uma carga, etc. Eles estão escutando. E é um convite muito especial, só que em primeiro lugar, vamos falar do que é, seu Rubens, o que é o SEST Senart, para quem não sabe, por favor.
2: Bom, em primeiro lugar, Vitor, muito obrigado. Por ter me recebido aqui.
1: Imagina.
2: Eu sou fã da rádio e sou fã do seu programa, né?
1: Muito obrigado.
2: E a maioria dos motoristas tem uma vida muito solitária. E a rádio hoje, ela acompanha em todas as viagens.
1: É verdade. Né? Esse e aqui, o Jefferson, ele sempre fala o seguinte: o dia que tiver um storm solar, alguma coisa acontecer, e a internet cair, nós vamos saber através do rádio.
2: É verdade. Né?
1: Porque o rádio não vai cair.
2: Nem celular, nem nada. Mas o rádio continua.
1: O rádio continua.
2: Muito bem. Eu sou agente de mobilizações do SEST Senart. O SEST Senart faz parte do Sistema S, né? Aham. É uma instituição de direito privado. Ela recebe contribuições autorizadas por lei federal para se manter e promove o bem-estar dos motoristas e seus familiares, né? Então, por exemplo, o SEST resolveu, desde 2011, se preocupar muito com a questão dos acidentes. Hoje, em torno de 31 mil vítimas fatais por ano. Então, isso é inadmissível, né? Então, foi feito um levantamento e o SEST e o Senart trabalham em três patamares em relação ao motorista, que é a saúde física, a saúde mental e também os cursos, para que ele tenha aprendizagem, tenha uma formação melhor e, consequentemente, uma autoestima melhorada.
1: Uhum.
2: Né? Então, nós estamos agora com a nossa base, que fica no Cascavel Velho, todos os serviços de dentista, nutricionista, fisioterapeuta. Temos também pilates, né?
1: Testes de glicemia, pressão arterial, essa coisa toda, né?
2: Física e também os cursos para que os motoristas possam ser atendidos. E para aqueles que participam de empresas que são associadas, todo esse serviço é gratuito,
1: olha,
2: por incrível
1: maravilha.
2: Que pareça.
1: Que maravilha.
2: Então, nós estamos abrindo nesse final de semana, no sábado à tarde, o SEST para a comunidade, para que ela possa conhecer esse serviço também, né? É um projeto chamado Portas Abertas. Vai ser nesse sábado agora. Eu vim fazer o convite pessoalmente ao Vitor e à rádio, né?
1: Obrigado.
2: De 14 às 18 horas.
1: Exato. Agora eu queria saber o seguinte, o SEST está no Brasil todo?
2: Sim, nós temos hoje em torno de 176 unidades.
1: Uau!
2: Todas elas... umas maiores, né, como nos grandes centros, como São Paulo, Contagem, em Minas Gerais, em Curitiba, e outras menores, proporcionalmente ao volume de clientes e transportadoras que nós temos naquela unidade. Né?
1: Que maravilha. Olha aí, gente, dia 17 de outubro, conhecido como depois de amanhã, O SEST Senat Cascavel estará de portas abertas para receber a comunidade em uma tarde especial de saúde, lazer, educação e diversões para toda a família. Não é só o motorista que pode ir lá, não, né? Pode ir todo mundo.
2: Todo mundo. Para conhecer.
1: Né? Dia 17, no sábado, agora, de 14 às 18 horas, SEST Senat fica na Rua Pampulha, 204, no Cascavel Velho. E vai ser uma alegria, tenho certeza, muito grande contar com a presença e o apoio, inclusive, das equipes de divulgação dessa iniciativa, porque eu achei muito interessante. Seu Rubens não ia sentar aqui, não. Ele me mandou uma mensagem durante o dia e ele falou, pô, eu queria muito conhecer você e te trazer um presente lá na rádio, onde que for, puder. Eu falei, ó, vai na rádio, né? Eu chego lá às 3, mas se chegar às 4, tá bom. É, e ele trouxe aqui 3 presentes para mim, muito especiais, vou guardar com todo carinho, vou usar, inclusive. Mas e aí eu falei assim, não, isso aqui a gente tem que conversar mais sobre isso. Porque não tem nenhuma campanha de conscientização nesse mês normalmente, tem?
2: Temos sim.
1: Fora essa aqui do sábado?
2: É. Temos atualmente, né, o outubro, que é a prevenção do câncer de mama.
1: Exato.
2: Novembro já vai ser o novembro azul. Que é a prevenção ao câncer de próstata.
1: E isso tudo vocês fazem ali também?
2: Fazemos.
1: E na unidade móvel também?
2: Também.
1: A unidade móvel basicamente vai até onde?
2: A unidade móvel, nós atuamos na área do SEST Senat de Cascavel. Okay. Nós temos SEST Senat, por exemplo, em Toledo, em Foz do Iguaçu, né? Uhum. Então a gente procura atender o mais próximo possível. Okay. A unidade móvel é um projeto de prevenção de acidentes voltado para as empresas de transporte. Então a empresa de transporte pode ligar para o SEST Senat e nós levamos a unidade móvel e com toda a equipe lá para fazer uma ação de prevenção de acidentes.
1: Que maravilha! Então, eu acho que é o seguinte, o senhor poderia deixar um contato, então, ou mais de um contato, que o senhor preferir, para que essas pessoas se conscientizem que o SEST Senat está por aqui. Faz mais muito tempo que está em Cascavel? Eu não sei se o senhor já falou
2: sim,
1: isso.
2: Já há 13 anos.
1: Era 13
2: no posto
1: anos,
2: Sabiá, aham, e agora está nessa nova unidade, que foi toda projetada para
1: ali mesmo no Trevo Cataratas.
2: Isso, pertinho do Trevo das Cataratas.
1: Que maravilha! E exatamente onde será nesse domingo, de 14 às 18 horas, esse convite que a gente está estendendo a todos vocês aí pelo SEST Senat, porque é muito importante, tá, gente? De repente a gente chega lá, pessoal que usa mais, né? Vamos dizer, o pessoal da estrada, que não sabia que existia ou não sabia de todos os serviços que vocês prestam, vai chegar lá nesse dia e vai falar, pô, que maravilha. Fora isso, vai ter pipoca, algodão doce, cachorro quente, vai ter tudo isso, né? Pode levar a família. Vai ser um dia muito agradável, são horas agradáveis de 14 até as 18 horas. Tenho certeza que a gente vai aprender muita coisa. Aparentemente o tempo vai tá razoavelmente bom, né? No caso seco, mas eu fico muito feliz que o senhor veio aqui, fico muito feliz mesmo. E agradeço de coração mais uma vez. Gente, SEST Senat, Unidade Cascavel, dia 17 de outubro. Dia das Portas Abertas, uma iniciativa de busca aproximar a instituição da comunidade e proporcionar uma tarde de informações, prevenções, saúde, lazer e integração familiar. Muito obrigado mesmo.
2: Eu que agradeço, Vitor. Muito obrigado e gosto muito do seu programa.
1: Obrigado.
2: Mais uma vez.
1: Todos os dias eu vou mandar um abraço para o senhor e para o pessoal lá. Será que eles estão escutando lá agora?
2: Não sei.
1: Não, né? E quem que trabalha lá com o senhor?
2: Surpresa,
1: tem,
2: né,
1: mais pessoas?
2: O nosso gestor é o Carlos Bonamigo. Olha,
1: pronto, se é Bonamigo, então jogou no Grêmio, tá tudo certo.
2: E a minha gestora, minha chefe, é a Luana.
1: Que maravilha.
2: Que é psicóloga também.
1: Nós poderemos conhecer essas pessoas no
2: sábado.
1: Claro,
2: vão conhecer todos os instrutores, né?
1: Eu de antemão já digo ao senhor que eu estarei lá, mesmo que por uma hora eu vou estar lá.
2: Ótimo, muito obrigado.
1: Eu tenho um casamento às 11 horas da manhã, e essas pessoas que vão se casar estão escutando a gente também, mas à noite depois tem um compromisso, mas durante a tarde não, mas eu prometo ao senhor que eu estarei lá. Se brevemente ou não, mas eu estarei lá.
2: Tá mais bom? Uma vez, muito obrigado.
1: Obrigado,
2: esperamos
1: senhor.
2: Todos lá.
1: Obrigado. Vou falar mais disso durante o programa. Mas agora, uma música que nós lançamos aqui de amigos meus do sul do Brasil, da banda Cascaveletes, que hoje se chama Eternos Cascaveletes. É, eles vieram algumas vezes aqui no nosso programa, são muito amigos, inclusive. Hoje, um deles, que é muito meu amigo, mora em Curitiba, e ele mandou um programa, inclusive, mandou uma homenagem pra gente na semana passada também. Mas essa música que eu vou tocar agora foi lançada no nosso programa, assim como várias outras foram lançadas no nosso programa, não só do sul do Brasil, mas do Brasil inteiro, inclusive de fora do Brasil também. Isso aqui chama-se... Ó, já que a gente está falando de sábado, isso aqui chama-se Sábado à la Noche, Eternos Cascaveletes. Vamos lá.
3: Boa tarde, pessoal. Aqui é Alexandre Baré. Estou enviando em primeira mão para o Paraná, para o meu amigo Vitor Nascimento, programa Rock History, a nova música dos Eternos Cascaveletes. Sábado à la Noche. Curtam aí. Um grande abraço. Viva o rock and roll.

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Isso aí foi All For You, do Sister Hayes, de 1996, oferecendo também para todos os professores. Hoje é o dia dos professores, como nós começamos o programa falando hoje, dia 15/10. E hoje também eu tive aqui um enorme prazer de receber os presentes do SEST Senat aqui em Cascavel, através do seu Rubens Pedrassoli, que esteve aqui com a gente. E no sábado, eu vou falar mais sobre isso no programa de hoje, vou falar mais, pode ficar tranquilo. Sábado, dia 17/10, das 14 às 18, lá na Rua Pamplona, 204, no Cascavel Velho, um dia para você aprender, um dia para você confraternizar com a sua família, inclusive você pode levar família e amigos, e você vai saber tudo sobre o SEST Senat, vai estar com as portas abertas lá o dia todo. Serviços gratuitos de saúde, lazer para toda a família. Vamos fazer aniversário? Vamos lá. Happy birthday to you, ladies and gentlemen, nessa data maravilhosa, uma quinta-feira, dia 15/10, hoje é a edição de número 1336 do nosso programa, e eu fiquei muito feliz de saber que tem muita gente que gosta pra caramba do nosso programa, como falou o seu Rubens aqui. Quero agradecer ao Márcio, lá da Prefeitura de Cascavel, meu amigo Márcio, também que tá ligado aqui com a gente. A Maria, do ISQN, também tá ligado com a gente. Muita gente aqui no 998-42-1195. Pessoal dos aplicativos, todos ligados com a gente também, muito obrigado. Tem muita gente aqui, ó, já tinha falando que vai no convite que o seu Rubens veio trazer pra gente aqui, ó. Fiquei muito feliz em saber quem que é. Quem que é? O Admilson Oliveira tá falando aqui, eu vou lá sim, com certeza absoluta. Vamos fazer o

0: Seguinte, hoje, gente, hoje comemora-se o aniversário, sabe de quem? Richard Carpenter. Pra vocês que lembram de uma dupla, que eram dois irmãos, ela era baterista e ele era pianista, e ela cantava, os dois cantavam. Ela faleceu muito nova, ela acho que ela não tinha nem 40 anos quando ela faleceu. É, foi muito triste, inclusive, a morte dela, há muito tempo atrás. Mas hoje o Richard Carpenter, que é o irmão dela, faz 80 anos de idade, cara. Eu tenho o disco do Carpenter já até hoje, de tanto que eu gosto. Chris the Bug. Chris the Bug é dos anos 70, 60 e 80. Ele é pai de uma Miss na Irlanda. Ele é irlandês, eles são irlandeses. A filha dele foi Miss Mundo em 2003. É, hoje o Biafra, cara, subir, voar, era mais ou menos isso a música dele, faz 69 anos de idade. Frederick Nietzsche faria 182 anos de idade hoje. A Denise Fraga faz aniversário, eu não sei se era, ela era do Sai de Baixo, aquela que falava de Pato Branco, assim, uma coisa, acho que era a Denise Fraga, não é ela, ah, é outra, então deixa pra lá. Tudo, né, tudo, daquela idade, daquele dos anos 90 ali, né. Roscoe Turner, pra mim, um dos maiores tenistas que já teve no mundo, faz 75 anos de idade hoje. E hoje, uma doutora que a gente convidou pra vir no programa, psicóloga, psiquiatra, que é a doutora Keila Denise, faz aniversário, grande amiga nossa, amiga de família mesmo. Eu quero mandar um abraço pra ela e dizer que hoje o programa é especial porque é dedicado a todos os professores. Vamos lá, essas são aquelas duas que você pode cantar junto. Vamos começar com o Oasis hoje, do álbum de 95, depois o Não Religião. Vamos lá.
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14: Fala Vitão, fala galera da Rock History do Paraná aqui. Quero desejar um feliz dia dos professores a todos os professores. Cara, e o negócio eu falo pra você que é uma satisfação fazer parte dessa classe aí. E a felicidade, cara, é quando você tá passeando. É um exemplo, eu tava no shopping aí terça-feira à noite, e uma das alunas minha lá do colégio Francisco Lima, ali do Floresta, me viu e falou: "Oi, professor, tudo bem? Não conhece mais?" E a gente é aquele negócio, né? O professor, ele não guarda todos os alunos, né, na cabeça assim, mas depois, quando você encontra, que ele começa a conversar com você, que daí vem as lembranças. E isso que é legal, daí as pessoas é parar você, os alunos antigos parar você e falar: "Oi, professor, você lembra de mim? Você me deu aula, assim, assim, assado." Então é gratificante isso daí. Então eu quero desejar aí um feliz dia dos professores a todos. E parabéns para todos nós aí que faz de tudo para passar o conhecimento para piazada aí. Abraço, tamo junto!
15: É isso aí, nossa homenagem da 92 e também do Rock History a todos os professores, né, por sua dedicação. Esse aí foi o nosso querido Eduardo falando, o biólogo. Ele já esteve aqui no programa, já esteve no jornalismo aqui também, já esteve na Olga, um cara que contribui muito para a sociedade aqui cascavelense. Eu não sabia que ele tinha sido professor, mas eu dedico, como eu falei no começo do programa, a dedicação e a paciência, né, de todos os professores que passaram na minha jornada, e depois eu fui professor também.

na jornada educacional, né? E foram experiências inesquecíveis. Eu acho que todo mundo guarda um ou dois ou três professores na cabeça por vários motivos, né? Como disse o Jefferson aqui. Tem muitos deles que não esquecem da gente não, viu, Eduardo? Tem muitos que falam, graças a Deus, aquele lá passou de ano e não tá mais aqui. Né? Que eu não vi mais. Agora vou passando no shopping e o cara, ô, professor, lógico que você não vai lembrar. Mas, cara, a paciência que eles tiveram com a gente, as dedicações de todos eles que transformaram, né? Cada um, cada desafio nosso, né? Nessas oportunidades que a gente aprendeu na nossa vida e para o nosso crescimento, né? Eu agradeço muito, mas muito obrigado, porque foi um papel fundamental que eles desempenharam, pelo menos na minha jornada. Vamos de música! Isso aqui é simplesmente Buck the Cage, da Filha do Homem, Violet Grow. Vamos lá.

Duas músicas que nós lançamos aqui no sul do Brasil, Bug the Cage, da Violet Grow, que é filha do Dave Grohl, do Nirvana, Bom, cara, quanto sucesso esse cara tem, inclusive vão estar no Brasil de novo aqui, obviamente como Foo Fighters, não como Nirvana, mas vão estar no Brasil agora, acho que mês que vem já vão estar no Brasil de novo, assim como Iron Maiden, que eu estava falando com alguém aqui também em São Paulo, sobre Iron Maiden. Nós vamos ter o Bruno Suter aqui esse final de semana. Amanhã tem Bruno Suter aqui no Hooligans. Vocês escutaram o áudio dele aí também. Todo mundo lá presente. Quero mandar um abraço pro pessoal da prefeitura aqui. O pessoal da prefeitura também me perguntando aqui. Falando sobre o Iron Maiden, sobre o Bruno amanhã. O Marcelo também, já chegaram na cidade, inclusive. Daqui a pouco vamos tomar uma. E o Charlie Guima, que tá lá em São Paulo também, falando de futebol comigo. Que o cara tá quase caindo pra segunda divisão e vem tirar sarro do Flamengo, né, cara? Não tem como. Vamos tocar uma clássica, gente. Porque esses dias me ensinam, Vitor, você tinha que tocar mais música clássica, né, meu? Falei, então faz o seguinte. Listen to this. Smoke on the water.

Clássica, clássica 100% Deep Purple, 1972 esse álbum, mas parece que é tão vivo. Todas as vezes que a gente escuta Deep Purple de 72, Machine Head, você simplesmente fala, a música está salva, porque tem essas essências todas que saem dessas bandas maravilhosas como eles, que a gente sempre vai lembrar, sempre vai poder... sempre vai poder ter isso aí, né? Poder escutar em qualquer forma, mas nada efêmero, é simplesmente maravilhoso. And Forever, Go and Fuck Yourself, do Fat Dogs, a gente tocou aqui hoje também. A gente tocou Wonderwall, do Oasis. Também teve o Estádio de Sítio duas vezes, a gente teve que repetir por um problema técnico. Sábado à la noche, dos Eternos Cascaveletes. E o que mais? Teve muita coisa boa. Teve The Farm, All Together Now. Maravilhoso, dia 15 do 10. Hoje, dia das mulheres rurais, dia da lavagem das mãos. Vai lá pesquisar o porquê que existe o lavagem das mãos. Porque eu lembro que há pouco tempo atrás, a gente lavava a mão, acordava, comia, para pegar alguma coisa, para apertar a mão de alguém. A gente tinha que fazer. Porque era muito, muito importante fazer isso. Só que parece que tem gente que esqueceu disso. Mas desde 2008 existe o Dia do Lava-Mãos. Vai lá dar uma olhada. Dia do Urologista e também Dia dos Professores. Parabéns a todos os professores. Esse programa foi inteirinho dedicado para vocês. Obrigado pela presença aqui do Rubens Pedrassoli, do SESC Senat também. Amanhã a gente vai falar mais sobre isso aí também. Vamos estar visitando eles lá também no sábado. E queria agradecer a todos vocês por um programa muito, muito, muito legal nesse dia 15 do 10. Amanhã a gente volta, continue na 92.3. O que eu acho que eu vou fazer agora é o seguinte. Tô com uma sede, mas uma sede, que eu acho que eu vou seguir o RPM desse álbum de 85, que é clássico também aqui no Brasil, e tomar uma. O que você acha? É uma boa, né? Como é que chama essa música mesmo? Keep Rock Alive.

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3: 5:10.
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9: Dica de hoje, a diferença entre três palavrinhas que confundem muita gente, tanto na fala quanto na escrita. Mas, sem acento, mais e mas com acento. Vamos lá? Veja como é fácil. Mas, sem acento, indica contrariedade e oposição. Eu quero ir, mas não posso. Mas, quando coloca o i, indica quantidade. Eu quero mais desse produto. E mas, com acento, é o plural de má. Essas atitudes são más. Uma letra faz diferença. E escrever corretamente faz mais diferença ainda. Se liga nessa dica. Eu sou a professora Eleandra Toscan. Para mais dicas, continua com a gente na 92.3 FM.
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1: A Confederação Nacional da Indústria criticou a aprovação da proposta de emenda à Constituição, que acaba com a escala de trabalho 6x1. Em nota, a entidade alertou para os impactos econômicos da redução da jornada semanal de 44 para 40 horas, com manutenção dos salários. Segundo a organização, a mudança pode provocar demissões, aumento dos custos de produção e alta dos preços ao consumidor. A entidade também questionou a votação durante o período eleitoral e a falta de debates mais amplos sobre os efeitos da medida. A entidade destacou que o país já enfrenta baixa produtividade e falta de competitividade no mercado internacional, lamentando ainda a falta de discussão com a sociedade antes da aprovação da proposta. Para Estúdio 92 FM, Emerson Bittencourt.
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2: 5h26.
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0: Olá, já voltamos a campo para falar de futebol. Flamengo e Estudiantes começam a Libertadores na noite de hoje, às 21h30, no estádio Jorge Luiz Richi, mais conhecido como Estádio Uno, em La Plata, na Argentina. Quem passar vai encarar o vencedor de Palmeiras e Fluminense na decisão. As equipes já se enfrentaram na fase de grupos desta edição da Libertadores, com um empate em La Plata e vitória do Flamengo no Rio de Janeiro. O time carioca terminou na liderança do Grupo A com 16 pontos, enquanto os argentinos ficaram em segundo com 9. Estas são as últimas do esporte. Amanhã a gente volta com mais destaques do mundo da bola.
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3: 5h39.
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1: 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Hoje é quinta-feira, 15 de outubro de 2026. Eu sou Paula Leal, ao meu lado nesta edição, Adalberto Piotto, Augusto Nunes, Marcelo Rocha Monteiro e Rodrigo Constantino. Acompanhe os destaques de hoje.
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1: E o Senado aprovou na noite de ontem a proposta de emenda à Constituição que reduz a jornada semanal de trabalho de 44 para 40 horas e estabelece 2 dias de descanso remunerado por semana. O texto foi aprovado em 2 turnos, com 75 votos favoráveis e 1 contrário em cada votação.
3: Votaram sim 75 senadores e senadoras. Não, 1 senador. Está aprovada a proposta em 2º turno.
1: O único senador que votou contra foi Hamilton Mourão.
4: Por que vocês pensam que o empregador vai pagar mais, não é, e produzir menos? Não. Ele vai colocar essa conta, esse custo, embutido no produto dele. E, a partir daí, isso vai se refletir lá no mercado, lá na farmácia, lá no bar, lá no restaurante. E, ao mesmo tempo, gente vai perder o emprego. Estimamos que aí no Rio Grande do Sul, de 40 a 50 mil empregos serão perdidos. Os setores mais prejudicados, bares, restaurantes, farmácias, todo o setor de serviços.
1: O presidente do Senado, Davi Alcolumbre, fez um comentário para o senador Camilo Santana, do PT do Ceará.
5: Parabéns.
6: Você é o grande responsável por isso aqui.
5: Eu não falei que ia dar certo?
1: Assim que terminou a votação, Lula celebrou a vitória.
7: Foi um momento extraordinário para o povo brasileiro. Eu tenho certeza que uma conquista como essa jamais será revogada, porque não foi uma conquista burocrática, foi uma conquista que saiu da rua e de um desejo histórico do povo trabalhador.
1: Rodrigo Constantino, muito boa noite. Ontem, então, depois de 5 meses parado no Senado Federal, a gente lembra que essa pauta já tinha sido aprovada na Câmara dos Deputados, estava ali meio esfriada no Senado e Davi Alcolumbre, então, resolveu tirar da gaveta nos 45 do segundo tempo deste segundo turno das eleições. Consta, a gente lembra que a oposição era contrária a essa pauta, defendia mais debate com diferentes setores da sociedade, defendia também até uma proposta de ordem horas trabalhadas, né, remuneração por horas trabalhadas, o que nós temos aí, então, é uma PEC aprovada sem alterações, portanto, não volta mais para a Câmara dos Deputados, a PEC agora deve

0: ser promulgada e muito em breve teremos, então, essa redução de jornada e isso vai ser, de certa forma, engessado na nossa Constituição Federal de 44 para 40 horas semanais de uma forma escalonada, né? Boa noite, seja bem-vindo.
1: Boa noite, Paula. É um retrocesso e prejudicará os próprios trabalhadores, né? Boa noite, mestre Augusto, Piotto, Marcelo e toda a nossa audiência. Infelizmente, é uma medida eleitoreira, né? O Lula está desesperado, nós vamos debater outras medidas, né? Ele está realmente rifando o futuro do país para tentar se apegar, se manter no poder, e não está pensando nas consequências, né? Inclusive, vários que votaram, né, e defenderam a aprovação dessa PEC não sabem, não têm uma mínima ideia do custo estimado de impacto dessa medida. Representantes da indústria, do comércio, do varejo já estão alertando que isso deve subir preço, pode fazer o PIB cair quase um ponto percentual, que vai levar a mais informalidade, e tudo isso é bem óbvio até do ponto de vista da economia, né? Não existe almoço grátis. Você não pode ter uma redução forçada de jornada sem redução de salário e sem mudança na produtividade. Salário, ele não depende da boa vontade de político e sindicato. Ele depende da lei de oferta e demanda e da produtividade do trabalho. Então, a mesma turma que chamou de conquista histórica celebra a CLT, que foi promulgada na era Vargas, numa ditadura, inspirada na carta de Lavoro de Mussolini, um fascista, né? Esse pessoal precisa explicar por que os americanos não estão tentando entrar no Brasil ilegalmente para se apropriar dessas conquistas. Afinal de contas, nos Estados Unidos não temos férias remuneradas, 13º salário, vale alimentação, vale refeição, vale transporte, horas trabalhadas máximas sem mexer no salário, nada disso. Mas os trabalhadores americanos ganham, em média, 6 vezes mais que os brasileiros, sem falar do custo dos produtos, que você precisa de muito menos hora de trabalho para comprar nos Estados Unidos do que no Brasil, né? Então, a qualidade de vida do trabalhador americano, na média, é muito superior à do brasileiro, sem nenhuma regalia, sem nenhuma conquista. Eu entendo que isso foi uma armadilha, né? Uma pegadinha eleitoral, criou-se uma cama de gato ali, uma sinuca de bico para a oposição, né? E acho que o Flávio Bolsonaro e o PL fizeram o que tinha que ser feito do ponto de vista eleitoral. Nós estamos há 10 dias da eleição. É um tiro no pé, uma vez que não houve o devido debate sobre isso, né? É um tiro no pé você levantar essa bola e permitir a narrativa do Lula na reta final de que o Flávio não se importa com os trabalhadores. Não houve vontade, tempo hábil para se discutir a sério, como se faz em democracias avançadas, né? Como adultos, o impacto dessa medida. Agora, Paula, quem vai sofrer as consequências, como tudo que acontece no populismo petista, é o próprio trabalhador.
0: E a Confederação Nacional da Indústria, a CNI, lamentou que a votação tenha ocorrido sem mais debates com a sociedade brasileira e sem a mensuração dos impactos da medida. O presidente da CNI, Ricardo Alban, espera que o Congresso abra espaço para retomar a discussão sobre o tema e buscar a melhor solução para a economia brasileira. O texto relatado pelo senador Omar Aziz, do PSD do Amazonas, mantém a versão aprovada pela Câmara dos Deputados em maio. A mudança na jornada de trabalho será implementada de forma gradual. A PEC reduz a jornada máxima de trabalho semanal de 44 para 40 horas, sem diminuir os salários. Fixa períodos de até 8 horas diárias e 2 dias de descanso semanal, um deles de preferência aos domingos. É possível compensar horários e reduzir a jornada por acordo ou convenção coletiva de trabalho. A transição deve acontecer em 2 etapas. Na primeira, 2 meses após a publicação da emenda, a jornada máxima cai para 42 horas semanais. Na segunda etapa, 1 ano e 2 meses depois, chega a 40 horas. Durante a transição, a jornada diária pode ser ampliada para chegar até 42 horas semanais e garantir os 2 dias de descanso. Marcelo Rocha Monteiro, muito boa noite. A gente compartilha aí na tela essa nova configuração, vamos lembrar que isso vale para quem é contratado pelo regime de CLT, né? Consolidação das Leis do Trabalho. Tinha gente me perguntando, gente que já trabalha 40 horas por semana, se vai reduzir mais duas. Não, quem já trabalha 40 horas por semana vai estar contemplado aí nessa nova PEC que foi aprovada, que reduz, então, de forma escalonada, de 44 para 40 horas semanais. Já neste ano, os trabalhadores contratados pelo regime de CLT já terão esse benefício, essa redução de 2 horas e as outras 2 horas em até 14 meses. Marcelo, se não houver nenhuma mudança aí no meio do caminho. Boa noite.
2: Boa noite, Paula. Boa noite, mestre Augusto, Piotto, Constantino. Boa noite ao nosso público. Eu hoje ouvia uma dessas militantes de redação de uma emissora de TV a cabo, comemorando a aprovação do fim da escala 6x1 e se referindo a ela como a segunda mais importante vitória dos trabalhadores neste século XXI. A primeira foi a PEC das domésticas, aquela que deu os mesmos direitos trabalhistas previstos na CLT aos empregados domésticos. Esse comentário mostra que o cérebro dessas pessoas é impermeável, como uma boa capa de chuva, né? A capa de chuva não deixa passar água de jeito nenhum. E o cérebro desses esquerdistas não deixa que a realidade penetre neles em hipótese alguma. Todo mundo que acompanhou a aprovação da PEC das domésticas, todo mundo sabe que o que aconteceu, aconteceu na minha casa, aconteceu na casa de parentes meus, aconteceu na casa dos meus vizinhos e na casa dos meus amigos, foi a demissão em massa de empregadas domésticas de carteira assinada e a contratação de domésticas, normalmente a mesma doméstica, a mesma pessoa, né? Para ser diarista. Por quê? Porque a classe média não tinha como arcar com esses maravilhosos direitos trabalhistas que protegem o trabalhador, né? Então, assim, não tem proteção nenhuma se aquilo, na verdade, vai levar ao fim do seu emprego, né? Porque não adianta fazer mágica, né? Como já dizia o Milton Friedman, que acabou de ser citado aqui pelo nosso Constantino, não tem essa coisa de almoço grátis, né? Então, quer dizer, se o sujeito é dono de uma pequena lanchonete, de um bar, de um pequeno restaurante, né, ele não tem como fazer mágica. Ele vai ter uma redução na carga horária da sua equipe, ele vai precisar contratar mais. Então, ele vai repassar esse custo, como mencionou, inclusive, o senador Mourão. Ele vai repassar esse custo para o consumidor, né? Ou então ele não vai conseguir fazer isso, né? E ele vai fechar as portas. E aqueles trabalhadores que trabalhavam na escala 6x1 vão passar a trabalhar na escala 0x7. Vão ficar sem emprego, vão ficar sem renda, vão ter que se virar aí no mercado informal. É evidente que é isso que vai acontecer, é exatamente como aconteceu no caso das empregadas domésticas, né? Foram demitidas, algumas foram recontratadas como diaristas e aí tiveram que trabalhar muito mais, né? Porque tem que trabalhar na casa de um, depois na casa de outro, tinha um emprego só, fixo, passou a ter necessidade de ter vários empregos. E sem dúvida alguma, muitas delas sequer isso conseguiram. Então, não adianta brigar com a realidade, mas a realidade, infelizmente, para essa turma, é algo que não penetra no cérebro como a chuva não penetra numa capa de chuva.
0: Adalberto Piotto, muito boa noite. Como nós vimos, aí, o setor de serviços será um dos mais afetados, bares, sim, restaurantes, farmácias, mas tem outros também que têm as suas peculiaridades. Alguns empreendedores podem ter de fechar as portas, outros vão repassar esse custo ao consumidor final e alguns podem até escolher optar por demitir e recontratar num outro modelo, um modelo de PJ, como aconteceu no caso das domésticas, né? Muita gente acabou demitindo e depois recontratou como diarista, né? Então, a sociedade vai se acomodando aí às mudanças. Piotto, queria te ouvir aí sobre essa aprovação e o aspecto político, quem ganha, quem perde, qual a capacidade, a gente sabe que era uma bandeira do governo Lula, pelo menos nesse segundo semestre, aprovar essa pauta aí às vésperas da eleição. Você acha que tem um potencial para atrair votos essa aprovação do fim da escala 6x1, Piotto?
3: Paula, você citou aí o setor de serviços, é 70% do PIB, o mais afetado por essa medida, que obviamente vai ficar tudo mais caro, e esse pequeno empresário, boa parte do setor de serviços é de pequenos empresários e microempresários, exatamente são 70% do PIB, e esses empresários todos é quem vai pagar mais caro. Boa noite, Paula, boa noite, Augusto, boa noite, Constantino, Marcela, todos que nos acompanham. Vamos lá, vamos dividir essa questão, porque acho que é muito claro. Até ontem, até a votação no Congresso Nacional, é justo compreender e entender que o governo estava com o discurso na mão. Ele protagonizou. O governo e a campanha do Lula protagonizaram, eles surfaram nessa onda. É preciso melhorar a carga horária dos trabalhadores, a oposição não quer, enfim, até ontem. Hoje, já mudou completamente o discurso. O discurso hoje é quanto isso vai custar para a economia, o quanto vai se perder de emprego, quantas empresas, estamos falando aqui do setor de serviços, 70% do PIB, que vai ser prejudicado por essa medida. É a economia que, nesse momento, está tentando reagir, está tentando sobreviver no governo Lula, que acabou com a economia do país nesses 3 anos e 10 meses de governo. Nós temos 82% das famílias endividadas. As pessoas vão ao supermercado e compram muito menos do que costumavam comprar lá atrás, 4 anos atrás. Eu tenho hoje recorde de empresas em recuperação judicial, já nessa situação. E elas estão cada vez mais endividadas por causa da economia do governo Lula. A conversa hoje entre as pessoas, não apenas nos jornais que começaram a publicar uma série de reportagens, artigos de opinião e análises de especialistas, coisas que deveriam ter sido feitas lá atrás pelo Congresso Nacional e jamais ser discutido esse assunto no momento eleitoral, mas a gente viu ali o sorrisinho, a risada, tentando ser engraçado, do Davi Alcolumbre. Não tem nada de engraçado nisso, quando ele está falando, se não me engano, com o Camilo Santana?
0: Isso.
3: Parece, ali no Senado. Hoje o cálculo é quanto isso vai custar para mim. Porque, espera bem, né? Olha bem a situação. Como é que o cidadão brasileiro vê o governo Lula hoje? Se fosse maravilha, teria vencido no primeiro turno. Lula não venceu no primeiro turno. Lula perdeu por 2 milhões de votos, 2 pontos percentuais. Está correndo atrás agora, numa série de medidas desesperadas. O Lula que suspendeu as bets, é o mesmo que regulamentou as bets. O Lula que está agora perdoando dívida é o mesmo que gerou dívida para pessoas que só ficaram endividadas por causa do governo dele. O Lula que está agora com essa do fim da escala 6x1 é o mesmo que não gerou emprego, não gerou sustentabilidade para as empresas. Ou seja, você tem um problema real. Na minha opinião, hoje, e já há uma pesquisa que monitorou isso ao longo dessa semana, que este assunto não seria tão capaz assim de reverter ou trazer votos para o Lula. Por quê? Porque as pessoas estão fazendo conta. E este assunto não é uma novidade. A novidade foi a aprovação pelo Senado, da forma como aconteceu. Numa situação política como essa, é muito difícil imaginar que a oposição votasse contrário, porque você geraria esse debate hoje. Esse debate não existe mais. O debate é quanto isso custa. E não será o Lula mudar essa lei, será a oposição. Pode dar um efeito rebote no governo Lula, segundo exatamente uma análise de realidade que as pessoas estão fazendo delas próprias, no dia a dia delas próprias. E isso tem um poder de se manifestar na urna que o governo não mensurou. E o risco é muito grande, porque, veja bem, você já está 3 anos e meio sofrendo com esse governo. Na hora de votar para prefeito, excluiu o governo, votou na oposição. No primeiro turno, deu vitória ao Flávio Bolsonaro por 2 milhões de votos. Por que só agora essas medidas do Lula? Depois de 3 anos e 10 meses, só agora o Lula percebeu que precisa mexer na carga de trabalho, na carga horária dos trabalhadores, ou no financiamento para MEI e tudo mais, aumento do teto para o MEI. esse tipo de coisa costuma dar rebote. E a chance do governo errar a mão nessa história, dado o desespero dele, parece que ficou ainda maior.
0: Só para a gente voltar, nós exibimos ali rapidamente o vídeo do Davi Alcolumbre ali comemorando ao lado do senador Camilo Santana, que agora é um dos coordenadores de campanha de Lula. Só para revisitar
3: Sim,
0: ali
3: ótimo,
0: o que ele disse, comemorando a aprovação do fim da 6x1.
4: Parabéns.
5: Sou eu responsável por isso aqui.
4: Eu não falei que ia dar certo?
3: Essa gargalhada pega bem com o cidadão brasileiro que está, vamos lá, 82% de famílias endividadas, recorde de empresas em recuperação judicial, o cidadão tentando aumentar a renda e não vê condição disso acontecer no governo Lula. Essa é a risada do aliado do Lula, o Alcolumbre.
0: Augusto Nunes, muito boa noite. Estávamos preocupados com você ontem na chuva.
6: Sim, mas sobrevivi em boas condições.
0: Você estava segura. A gente achou que você pudesse estar no túnel do Anhangabaú, mas deu tudo certo.
6: Não, escapei.
0: Seja bem-vindo.
6: Boa noite, Paula, Piotto, Marcelo, Costa. Boa noite a você que nos acompanha. Você viu que ao cumprimentar ele não fala assim, que coisa boa, pai, que bom. Não, eu não falei que eu ia dar certo, que ia dar certo.
3: É
6: mais um truque do governo. O governo Lula não tem planos, programas de governo, nem projeto de país. Tem truques eleitoreiros a aprovar. Eles acham que isso aí vai render votos. Eu acho que o trabalhador brasileiro tem suficiente inteligência para perceber que isso é só uma malandragem. A pergunta é simples. Se é tão bom, por que não aprovou antes? O governo, neste século, o governo do PT governou o Brasil por 16 anos. Já. E atrapalhou os anos em que ele não esteve no governo. Então, é muito suspeito isso aí, mas, enfim, não me surpreende. O Lula não tem compromisso com o país, nenhum. E eles vendem a medida como uma coisa boa, uma coisa moderna, não há tempo para discussão. Os próprios senadores do governo aprovam, porque para não correr o risco aí da impopularidade, de perda de popularidade, diante da propaganda feita em torno disso, mas é um absurdo você aprovar uma medida de longo alcance a poucos dias do segundo turno e interferir na vida do sucessor, que será o Flávio.
0: E agora a gente traz um bastidor, ministros do Tribunal Superior do Trabalho, TST, ouvidos sob sigilo por Oeste, demonstraram preocupação com o fim da escala 6x1. A proposta de emenda à Constituição foi de autoria da deputada Erika Hilton, do PSOL de São Paulo. Um dos magistrados alertou para o aumento dos custos para os empregadores, o risco de mais informalidade e insegurança jurídica. Outro criticou a falta de debate sobre os efeitos da mudança nos diferentes setores da economia. Um terceiro ministro ressaltou que muitos trabalhadores já cumprem jornada de 5 dias, compensando as horas do sábado. Ele afirmou, no entanto, que 2 dias de descanso remunerado podem elevar o custo da mão de obra e refletir em outras verbas trabalhistas. O magistrado também questionou se o aumento da produtividade será suficiente para compensar as despesas adicionais e preservar os empregos. Marcelo, não é tão usual aí ministros do Tribunal Superior do Trabalho preocupados aí com o fim da escala e, inclusive, trouxeram a questão da insegurança jurídica a partir de agora, com o fim da escala 6x1, porque tem vários profissionais, vários setores com jornadas muito específicas, né? A gente traz, por exemplo, o caso da enfermeira, que trabalha 24, depois folga 36, alguma coisa assim, né? São casos que a oposição tinha defendido maior debate para entender as diferentes categorias e como acomodar isso na legislação, mas a coisa foi atropelada, foi empurrada aí às pressas.
2: Olha, é pior do que ter pior do que ter as trabalhistas engendradas na lei, aonde serem objeto de livre negociação, como o Constantino já nos lembrou que acontece nos Estados Unidos, né? E que resulta num rendimento muito maior para o trabalhador. a faxineira nos Estados Unidos chega no trabalho de carro, chega no carro dela, né? Eu já presenciei isso, né? Já aluguei casa lá e vi. Da primeira vez eu fiquei sem saber direito quem estava, quem é que está chegando aí, né? Me pergunta, vem alguém visitar a gente aqui? Não, é a faxineira, um carro novo, belo carro, né? E, coitadinha, ela está muito triste porque não tem as leis trabalhistas brasileiras para protegê-la, né? Ela está louca para vir para o Brasil aqui trabalhar, porque lá ela vai de carro e aqui ela pega o trem da central aqui no Rio de Janeiro com direito a ser assaltada quase que todo dia. Então, é óbvio que essas leis não protegem ninguém, né? Agora, o problema é que hoje, além de você ter essas regras trabalhistas engessadas na lei, eu me refiro à CLT, agora você vai ter regras mais engessadas ainda, porque estão previstas na Constituição. Não é papel

0: papel da Constituição reger as relações de trabalho. Não é papel da Constituição determinar o número de vereadores da Câmara Municipal de Pindamonhangaba, né? Não é papel da Constituição Federal tratar do Colégio Pedro II aqui no Rio. E a nossa Constituição trata de tudo isso. E aí tudo fica mais engessado, porque, como todo mundo sabe, é mais difícil você aprovar uma modificação na Constituição do que uma modificação no que a gente chama de lei ordinária, né? Na legislação abaixo da Constituição. Então, assim, é um desastre, é claramente uma medida eleitoreira. E eu quero chamar a atenção para essa manifestação dos ministros do TSE, né? Naturalmente, sob anonimato, porque eles ainda preservam. O Gilmar Mendes não tem mais essa preocupação, não. Ele dá opinião sobre tudo. Mas os ministros do TST são magistrados e sabem que a lei orgânica, a princípio, proíbe que eles se manifestem, a não ser nos autos, né? Mas o que eu quero chamar a atenção é que se tem uma coisa que não se pode acusar juiz trabalhista de ser, é ser pró-patrão. Muito pelo contrário, né? A característica da imensa maioria dos magistrados trabalhistas, desde a primeira instância até o TST, passando pelos Tribunais Regionais do Trabalho, é uma visão claramente pró-empregado. Aliás, a ideia de justiça do trabalho nasce daí, de que a relação entre as partes não é igual, e que o trabalhador é hipossuficiente e que, portanto, a justiça tem que proteger mais o trabalhador, o empregado, do que o empregador. Então, quando você vê críticas a essa emenda constitucional vindo desses juízes do trabalho, eles não estão fazendo essas críticas porque estão preocupados com os empresários, não. Eles estão realmente preocupados é que isso vai ser um tiro no pé do trabalhador.
1: E a Câmara dos Deputados aprovou o projeto de lei que aumenta o limite de faturamento dos microempreendedores individuais e prevê o perdão de dívidas de inadimplentes da categoria. A proposta recebeu 461 votos favoráveis e apenas 4 contrários. O limite anual de faturamento, atualmente de R$ 81 mil, passará para 110 mil em 2027 e 140 mil em 2028. O texto também amplia de 1 para 2 o número de funcionários que podem ser contratados por cada MEI, com remuneração de um salário mínimo ou piso da categoria. Segundo a equipe econômica do governo, o perdão das dívidas terá impacto fiscal estimado em R$ 3 bilhões de reais ao longo de 3 anos. Para ter o benefício, os microempreendedores deverão manter as contribuições em dia nos 6 meses seguintes à entrada em vigor da lei. Outra proposta do governo, que prevê a concessão de até R$ 5 mil para investimentos em pequenos negócios, deve ser encaminhada ao Congresso somente depois das eleições. Agora, o texto segue para análise do Senado Federal. Consta, eu quero ouvi-lo, vou trazer de novo a arte, só para a gente entender o que foi aprovado ontem na Câmara, lembrando que ainda precisa passar pelo Senado. Consta, e foi também super veloz essa medida, nós trouxemos no Sem Filtro, comentamos aqui na terça-feira,
2: Sim.
1: esse pacotão de bondades aí que o Lula trouxe, sugeriu. Ontem, Hugo Mota já colocou para votação na Câmara,
2: Cabo
1: rapidamente,
2: eleitoral do Lula,
1: dois cabos eleitorais.
2: dois cabos
1: Vimos
2: eleitorais,
1: ao
2: isso.
1: Columbre e agora Hugo Mota rapidamente conseguiram votar ontem, consta. Lembrando que essa pauta para fazer o reajuste do MEI já estava lá há anos, quase 4 anos, né? Esse limite de faturamento que hoje está em R$ 81 mil, a partir do ano que vem, então, seria 110 mil e a partir de 2028, 144 mil, R$ 140 mil de faturamento por ano, com a possibilidade, então, de contratação de até dois funcionários. E outro ponto também bastante polêmico dessa nova lei, consta, é o perdão da dívida, quase R$ 12 bilhões em perdão das dívidas, que tem causado aí muita revolta em microempreendedores individuais que pagam todas as suas contas em dia.
3: Pois é, mas aqueles que pagam a conta em dia normalmente já não votam no PT, né? São trabalhadores, são sérios, correm atrás, tentam manter as contas em dia. É uma medida, obviamente, eleitoreira, né? Os emissários do PT têm argumentado que tudo que ele vem fazendo é necessário, né? em 3 anos e 9 meses, não era necessário. De repente, faltando 15 dias para a eleição, ele começa a soltar, né, o saco de bondade. É, há pouco tempo atrás, os petistas estavam chamando, né, que tem MEI de CEO de MEI, né, como se fosse assim, pobre que finge que é CEO, que finge que é empresário. Né, eles tratavam com enorme desprezo, deboche até, essa turma toda no MEI, e agora estão tentando comprar votos, como estão tentando comprar votos de gamers, de evangélicos, de todo mundo. Né? É, veja, o Lula está chamando de otário quem pagou em dia. Isso é um ponto que tem que ficar registrado. Outra coisa, um governo que quer oferecer de Vale Gás até Desenrola 3 e perdão de dívida de MEI, é um governo que deveria admitir, pelo menos, que fracassou. Ou seja, que economia que nós temos, né? Com recorde de recuperações judiciais e gente, depois de quase 20 anos de petismo, precisando de um valezinho para comprar o seu botijão de gás. E a turma do MEI precisando de uma ajuda, uma mãozinha do governo para poder ter perdão de dívidas. Né? Quem causou, quem ajudou a criar essas dívidas? Quem colocou mais de 80% das famílias endividadas? Foi o próprio desgoverno do PT. Por que que não baixou impostos? Por que que o Lula não mexeu em impostos que iria beneficiar essa medida todos da economia, inclusive e principalmente aqueles que têm suas pequenas empresas? Né? Porque não é do interesse do Lula e nunca foi deixar de arrecadar. De preferência, a turma do PT arrecadaria 100% daquilo que é produzido pela iniciativa privada, como fazem os países comunistas. Né? Então, nós estamos diante aqui de mais uma medida eleitoreira. Se você for somando tudo isso, o impacto já está em torno de 350 a 400 bilhões de reais, depende do horizonte que você faça as contas e tudo, né? E o mecanismo de incentivos é o mais perverso possível. Você está premiando quem, de alguma forma, não correu atrás para honrar os compromissos e está punindo e chamando de otário quem trabalha e paga as contas em dia.
1: Piotr, vou repetir a pergunta que fiz a você em relação à aprovação da pauta do fim da escala 6x1, lembrando que essa, a respeito do MEI, foi aprovada na Câmara, mas ainda precisa passar no Senado. Uhum. Qual a possibilidade disso trazer votos para Lula nessa corrida aí do segundo turno? Lembrando que tudo isso seria validado só a partir do ano que vem, mas qual a perspectiva de ampliação de votos aí para o Lula nessa reta final?
2: Os MEIs ficaram os 4 anos agora do governo Lula pedindo apenas um aumento do teto para R$140 mil, que é de R$81 mil hoje, e o aumento também da contratação de número de funcionários de 1 para 2. Quase 4 anos e não foram atendidos pelo governo Lula. Imagina esse MEI que está sofrendo hoje, porque as pessoas perderam poder de compra, alguns ficaram endividados, deixaram, inclusive, de pagar a mensalidade. A mensalidade do MEI é R$82, R$87, dependendo da categoria. Alguém que fica endividado porque o seu negócio não consegue dar a ele R$82 ou R$87 para pagar essa mensalidade, quer dizer que a economia está um fracasso, a economia está ruim para ele. Então, essas medidas agora eleitoreiras... E sem contar também isso que já o Constantino mencionou aqui, né? O PT chamava MEI de CEO de MEI, é o pobre que se acha empresário. O Lula falou que MEI não era emprego. É uma ignorância do presidente. Claro que não é emprego, ele gera emprego. Ele estava pedindo para aumentar a possibilidade de contratar, não, 1, 2 funcionários e pedir um teto maior. O MEI no Brasil, no governo Lula, se deu certo, ele foi punido, porque passava do teto de R$81 mil de faturamento por ano, ele tinha que virar microempresa, tinha que contratar um contador. Imagina para um sujeito que tem lá um pequeno negócio, deixou de ser informal, paga imposto, passa a fazer parte do INSS, aí ele melhora, porque o negócio dele deu certo. Ele se torna uma microempresa e aí ele começa a ter um gasto só de contador, R$300, R$400 por mês, sem contar o imposto que é muito mais alto, em torno de 6, 7% ao mês, sobre o faturamento. Se você deu certo como MEI no governo Lula, você foi punido pelo governo Lula, porque ele passou esses 3 anos e 10 meses sem fazer absolutamente nada pelo MEI. E só vai valer a partir do ano que vem. Esse microempreendedor individual vai acreditar no Lula agora? Vai dizer, não está fazendo mais do que sua obrigação, mas eu vou votar em quem eu acho que devo, não é por causa disso. Não vejo também possibilidade de trazer votos por causa dessa medida. Esse sujeito sofreu 3 anos e 10 meses. Ele pedia 2 coisas só. Ele não pediu nem perdão de dívida. Ele pediu o seguinte, olha, me dá um aumento do teto, porque eu estou dando certo, eu preciso de um faturamento maior, e não era nem tão grande assim, de 80 para 130, 140 mil, e me deixa contratar mais uma pessoa. Ele iria gerar emprego. E o governo Lula foi completamente insensível e não olhou para esse microempreendedor individual, que é um sujeito que saiu da informalidade e montou um pequeno negócio. Esse empreendedor já é o sujeito que vive a realidade da economia brasileira. Se ele vive a realidade da economia brasileira, ele tem ojeriza do governo Lula.
4: O Piotr, vou insistir nisso, é espantoso que medidas que eles considerem tão importantes sejam votadas agora.
2: Sim.
4: Agora, ele teve 4 anos prometendo agora, picanha, né? Sendo que ele tinha instrumento para chegar à picanha, por que, que não aplicou? Por que, que não concretizou a promessa que foi a primeira que ele fez? O Brasil não tem dinheiro, ele está gastando dinheiro que não há. Ele está prejudicando, ele vai, no fim, essa conta vai estar nas nossas costas, né? Espetada ali no nosso bolso. Tudo a gente paga. E ele, para ganhar a eleição, aprova as medidas mais irresponsáveis sem qualquer discussão.
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7: Meio microempreendedor individual, hoje faturamento anual R$81 mil, mais ou menos uma média de R$6.750 por mês.
8: Exatamente.
7: Quer dizer, se ele passasse ali a receber de faturamento R$7.750, ele já saía desse teto.
8: Sim.
7: E aí tinha de contratar contador, aí tinha mais encargo, mais custo.
8: Paula, me permita só refazer a frase. Se ele desse certo, se o negócio dele prosperasse, se ele demonstrasse competência no negócio dele, ele era punido. Porque R$81 mil para um negócio, por exemplo, de internet, imagina um MEI. Há muito serviço para a internet. Eles são de uma geração digital, sobretudo os mais jovens. Esses negócios têm muita chance de prosperar. Vendas pela internet, essas coisas todas, muito acima de R$81 mil por ano. Daí que eles pediam R$140 mil lá atrás. R$140 mil é bem razoável. A partir daí, sim, passa a ser um negócio, vira uma microempresa. Não, ele era punido se ele desse certo. E olha que tem muita gente que ficou endividado e agora o governo está oferecendo perdão da dívida. Mas ficou endividado porque o governo levou uma economia tão ruim para ele que ele não conseguiu pagar sequer os R$82, R$87 de mensalidade.
7: Deixa eu passar para o Marcelo para a gente fechar. Diga.
9: Não, pois é, sobre isso que o Piotr falou agora há pouco, né? Eu estava lá na minha esteira, lá na academia, fazendo meu exercício. E aí a televisão estava ligada na propaganda eleitoral do Lula. Eu não posso, né, fugir da esteira, então não tem jeito, eu sou obrigado a assistir. E do meu lado tinha um rapaz que é microempreendedor individual, ele é MEI. E foi justamente quando o Lula estava anunciando todas essas maravilhas, esse pacote de bondade, ele olhava para a tela, ele nem me conhece não, só ali de vista. Olha para mim e fala assim, mas este... Eu não vou usar exatamente as palavras que ele usou, mas este filho da mãe passou quase 4 anos ferrando a gente, ferrando, parecido com ferrando, mas vai ferrando aqui, né? E agora ele quer que eu acredite nisso? E aí falou mais uma meia dúzia de palavrões e continuou lá fazendo o exercício. Então, assim, é muito difícil, né? Que a pessoa vai acreditar uma picaretagem dessa. Mas o fato, né, assustador é que o que o Constantino falou, ele está torrando o dinheiro. Né? Eu até achei um desenho, não sei se dá para a produção botar aí. É isso, né? Olha, amor, o Lula está distribuindo dinheiro. E aí a moça mais atenta que o marido diz, é a sua carteira. Né? É isso, é o nosso dinheiro patrocinando essa farra toda, né? Eu não sei exatamente o que está faltando para a Justiça Eleitoral reconhecer que isso é abuso de poder político. Né? Ele está fazendo isso porque ele tem a caneta de presidente na mão. Os outros candidatos não têm. Né? O Bolsonaro só fez uma reunião com embaixadores e se tornou inelegível por suposto abuso de poder político. Se isso que o Lula está fazendo não é abusar do poder dele de presidente para se beneficiar como candidato, então eu não sei o que é.
7: Olha, Marcelo, espero que você tenha conseguido terminar, finalizar o seu exercício na esteira de hoje, acompanhado aí da propaganda eleitoral. É 18 horas 23 minutos e tem mais aí distribuição de dinheiro dos pagadores de impostos, que o Lula acaba de publicar aí que ele quer oferecer passe livre, transporte coletivo gratuito aos fins de semana. A gente vai falar também sobre essa medida depois do intervalo, mas antes eu convido você a participar de Oeste Sem Filtro, mandando um vídeo para a nossa produção. O número do WhatsApp é o 11 957861993. Conta para a gente se você também é MEI, microempreendedor individual, já passou por isso. Conta um pouco da sua experiência, que eu sei que tem muita gente trabalhando e acompanhando a nossa programação. A gente vai para um rápido intervalo comercial, volta já.
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12: 6h28.
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0: E a gente conversa agora com o advogado criminalista, Dr. Gabriel Fonseca. Doutor, violência doméstica envolve apenas agressão física ou existem também outras formas previstas na lei?
2: A violência doméstica, ela envolve agressão psicológica, agressão financeira, agressão patrimonial. Tem muitos casais em que a mulher sofre por depender financeiramente do marido e ele usar isso contra ela. Deixar ela sem dinheiro, falar que vai separar e vai deixar ela sem nada. Muitas vezes a mulher fica reprimida e com medo por conta dessa situação. Então, muitos casos, a violência doméstica ela pode ser denunciada e podem existir processos, mesmo sem ter acontecido agressões. Xingamentos, ameaças, violências psicológicas, tudo isso engloba a Lei Maria da Penha, que trata de violência doméstica.
0: É, violência não é só soco, né? Palavras, controle e ameaças também destroem. 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
7: E o presidente Lula acabou de anunciar que, se for reeleito, vai adotar tarifa zero nos ônibus urbanos aos fins de semana, a partir do ano que vem. A proposta integra medidas que o petista pretende apresentar às vésperas do segundo turno das eleições.
8: Meus queridos amigos e amigas do meu querido Brasil, agora que o Senado aprovou o fim da escala 6x1 e que os trabalhadores brasileiros irão ter 2 dias de descanso para ter lazer, para visitar a família, para passear e para descansar mais, eu vou mandar uma PEC também para o Congresso Nacional, garantindo passe livre no final de semana para todas as cidades que tiverem transporte coletivo nesse país. Final de semana, passagem gratuita para você poder passear com a sua família. Aonde vamos arrumar dinheiro? Aí nós vamos compartilhar com as emendas parlamentares para a gente poder garantir que o povo vai passear. O povo vai ficar feliz, os deputados estão dando utilidade às suas emendas e a gente vai garantir que valeu a pena o fim da escala 6x1. Um beijo no coração de vocês.
7: No ano passado, Lula pediu ao então ministro da Fazenda, Fernando Haddad, cálculos sobre o custo da gratuidade, com a intenção de incluir a medida como uma das bandeiras da campanha à reeleição. A proposta ficou fora do plano de governo porque a equipe econômica não concluiu um estudo aprofundado sobre a viabilidade da medida. Em conversas reservadas, ministros afirmavam que não havia espaço no arcabouço fiscal para implementar a tarifa zero. Atualmente, 138 cidades brasileiras já oferecem passe livre. No transporte público consta anúncio que saiu agora há pouco, às 6 horas, ele publicou na sua rede social aí essa possibilidade de passe livre aos fins de semana. Nós, pagadores de impostos, podemos arcar com mais essa despesa. Será que essa PEC avança, já que está tudo em velocidade aí, modo super veloz?
12: Eu não sei nem se precisa avançar, né? O Lula está fazendo as promessas para tentar comprar voto, né? O velho voto de cabresto. Eu acho que ainda tem muita gente no Brasil que acredita nessa premissa ridícula, né, de almoço grátis. Quer dizer, eu outro dia no meu X até perguntei, né, qual a próxima medida desesperada, eleitoreira, irresponsável o Lula vai anunciar. E cada um deu lá o seu palpite, né? Acho que ninguém acertou. Acho que ninguém tinha colocado essa do transporte. Mas o que impede o Lula, de acordo com essa lógica? Ah, o brasileiro vai ter 2 dias de descanso agora, sem mexer no salário, sem consequência, sem informalidade, sem aumento de preço, almoço grátis. Então ele vai ter agora o transporte gratuito também para visitar a família. Agora, poxa, Lula, e uma cervejinha, né? Para poder tomar com a família, aquela coisa descontraída, ambiente legal, vendo um jogo do seu time, né? Agora, por que não uma picanha? a picanha, né, para acompanhar a cerveja, vai bem. Então, de novo, nós estamos embarcando numa rota simplesmente patética já. É o que o Marcelo disse, né? Onde é que está o TSE? Quer dizer, se isso não é abuso de poder político, abuso de poder econômico, eu não sei o que seria categorizado como tal. Né? Ele está fazendo promessas da cadeira de presidente na véspera de uma eleição absolutamente insustentáveis, irreais. Metade dessas decisões ele mesmo vai deixar caducar, aquelas que foram por decreto, vai caducar. Então, assim, ele está... Isso denota também, isso é outra forma de ler o que está acontecendo, denota desespero. Se o PT estivesse realmente virando tantos votos, como algumas pesquisas, aquelas que erraram feio no primeiro turno, dão a entender, se ele estivesse encostando mesmo no Flávio, será que eles estariam tão desesperados? Porque acho que virou várzea, né? Acho que o Lula, a analogia que eu fiz, é com Nero, né? Pelo menos o mito que se tem, né, de que Nero tocava instrumentos enquanto Roma pegava fogo. Parece que a história não foi bem essa, mas enfim, a imagem que ficou é essa. É o que o Lula está fazendo. Ele está ateando fogo no país. Ele está destruindo o futuro do Brasil. Né? Como disse um outro lá nas redes sociais, pelo amor de Deus, TSE, antecipa a eleição, porque daqui a pouco meus bisnetos vão estar pagando a conta. Né? O Lula está louco, louco, desenfreado. Isso denota desespero, né? Agora, por outro lado, é a falta total de compromisso com o país que o Augusto mencionava.
7: Ele está raspando os últimos tostões, daqui a pouco ele vai estar de helicóptero ali distribuindo, jogando dinheiro.
9: Eu estou com os brasileiros. Isso é um sinal de desespero. De desespero. E vou mais, inútil. Vou mais além. Inútil. Não se trata o povo brasileiro como um bando de idiotas. Não é. Não é. Quem faz isso erra. Ele pensa que o pessoal esqueceu a história da picanha.
10: Sim.
9: A picanha ainda não chegou, ele está trocando as prioridades. Nada, está prometendo loteamentos nas nuvens, né, para pagar com dinheiro do lucro, para que outros paguem e tal. O problema do Lula é não ter projeto nenhum. E ele vai improvisando, chega um marqueteiro, aqui tal isso aqui, vem um outro governador eleito pelo Piauí e dá outro palpite, ele vai tocando em frente. Isso é falta de programa. E aí você vai alimentando, estamos virando, virando, virando. Vem cá, vocês aqui convivem com muita gente, que convive também com outros, muitos. Vocês conhecem alguém que virou o voto? Eu não conheço. Eu não conheço. Vocês conhecem alguém que falou, agora que ele disse que vai resolver esse problema do meu fim de semana, vai ficar uma coisa idílica, agora eu vou votar nele. O Lula pensa que o fim de semana do trabalhador brasileiro é igual ao dele, que há 50 anos vive de conversa. O Lula trabalhou pela última vez, teve emprego regular, como torneiro mecânico, em 1976, quando ele descobriu a doce vida de líder sindical. Se você apresentar um torno mecânico moderno hoje, ele não vai saber nem ligar aquilo. Ele não sabe o que é. Ele pode achar que é um forno, qualquer coisa, um carro. O Lula, repito, não tem emprego fixo há 40 anos. E isso, ou mais, né? Não, 50 anos. 50. Desde 76. Então é o seguinte, essa de vai ter 2 dias, vai passear e vai pagar a conta como? Como? Se o mês está prosseguindo depois que o dinheiro acabou. É preciso ser muito ingênuo para acreditar em promessas de um mentiroso compulsivo. O povo brasileiro não é bobo.
7: Piotr, deixa eu aproveitar, a gente está falando aqui também transferência de votos. Acaba de sair pesquisa Datafolha para o segundo turno, eleição presidencial. Flávio Bolsonaro tem 47% das intenções de voto e Lula tem 45%, praticamente, então, empate técnico em votos válidos, que exclui brancos, nulos e indecisos. Flávio tem 51% e Lula 49%. Votos válidos, 51%, Flávio Bolsonaro, Lula 49%.
9: É o resultado da eleição, basicamente.
7: Isso, deixa eu só trazer o número do registro.
9: E agora eles estão falando em empate técnico sem parar. Não, está 2 pontos na frente.
7: É isso, deixa eu só trazer o número do registro da pesquisa na Justiça Eleitoral, BR00466-2026. Falando em votos válidos, então, 51 para Flávio Bolsonaro, 49 Lula. Piotto.
10: Os mesmos 2 pontos percentuais que revelaram o Poder 360, o Poder Data, também a Quest, tem mais uma também, acho que hoje também do Estadão, uma pesquisa do Estadão, do Broadcasting do Estadão, também deu 2 pontos de diferença. Vale só dizer que na pesquisa aqui, o Datafolha informa que não houve transferência de votos do Flávio para o Lula. E o Flávio oscilou dentro da margem de erro dele próprio. Ou seja, em tese, não mudou absolutamente nada.
9: E desculpe, Piotr, se você tem a margem de erro, oscila.
10: Sim.
9: Por que nunca o Lula aparece na frente?
10: Não, e o Lula não oscilou positivamente. Ele mantém os mesmos 45.
9: Ele está sempre atrás.
10: Augusto, tem uma preocupação da campanha do Lula, esse aqui é um bastidor, que eles estão achando que o Lula bateu num teto. Não tem, dali ele não passa, ele não consegue reduzir essa diferença de 2 pontos para o Flávio. 2 pontos no mínimo.
9: No mínimo.
10: Porque o Flávio oscila em alguns trackings, que são levantamentos internos, até 3, 3,5 de diferença. Mas o Lula teria batido num teto e nesse teto ele não consegue ultrapassar, apesar desse derrame de dinheiro, desse monte de medida populista que, olha, não guarda comparação com absolutamente nada na história do país. Nunca houve tanto derrame de dinheiro assim, às vésperas da eleição. Então, foram umas vésperas, que hoje são 10 dias para a eleição, né? 10 dias para a eleição, ele está anunciando agora ônibus grátis. Primeiro que algumas prefeituras já oferecem isso, algumas cidades do Brasil, a Paula já mencionou esse assunto. Aqui em São Paulo, domingo também já tem ônibus grátis. Então, quer dizer, não é uma novidade. A outra coisa é que o sujeito começa a desconfiar de onde está saindo tudo isso. E por que só agora? Ficou 2 anos o Ministério da Fazenda do Lula tentando encontrar a forma, e olha que eles, né, fizeram uma loucura ali, gastaram até o que não podiam. O Brasil vai terminar com quase 400 bilhões de déficit por causa do governo Lula. Conta que nós todos vamos pagar, tá? Dívida que o governo faz, quem paga é o cidadão.

0: essa diferença pode ser até maior, a favor do Flávio, nesse caso aqui, como está mostrando a pesquisa.
1: É, vou até ver se eu consigo resgatar o Datafolha da véspera da eleição.
2: Exato.
1: Do dia 3, só para a gente ver votos ali válidos. É, aqui, Datafolha, me ajuda aqui, Piotto. Datafolha, 45 Lula, 42 Flávio Bolsonaro na véspera da eleição.
2: Na véspera da eleição?
1: Isso. Datafolha.
0: É, vamos lá. 3 pontos a favor do Lula. Isso. E 42 para o Flávio. Ou seja, eles erraram a ordem. A verdade foi 2 pontos percentuais a favor do Flávio. Então, exato, eu estou falando que é uma diferença de 5 pontos. Ele subestimou a votação no Flávio em 5 pontos percentuais. Bom, acho que isso explica muita coisa, né?
2: Quem votou no Bolsonaro, no Flávio, vai votar no Flávio. Eu não sei de ninguém que virou, você sabe?
0: Não.
2: Quem votou no Lula vai votar no Lula. A taxa de abstenção vai ficar do mesmo tamanho. E o resultado vai ser parecido. Mas isso é da história das eleições, sempre. O cara que perdeu o primeiro turno perde o segundo. Perde o segundo. O Brasil não muda em função disso, né? Em consequência dessas bobagens que eles estão prometendo. O Lula se acha muito esperto, ele vai ver a esperteza dele.
0: Augusto, tudo isso aqui me parece muito um desespero por discurso, porque o que o PT vai explicar do Banco Master? Não tem nenhuma.
2: É isso aí.
0: Tudo piorou para o governo Lula em relação ao Banco Master. O roubo dos aposentados é do governo Lula. 2 escândalos de corrupção. A economia, basta ver a realidade das pessoas. Se ele está dando tanta benesse na economia, quer dizer que a economia está ruim. E todo mundo sabe que está ruim. O supermercado não tem como mudar o cenário. As famílias vão comprar, as donas de casa vão ao supermercado, eu vou ao supermercado e você compra muito menos do que comprava 4 anos atrás. Ou seja, ele não tem nada para dizer nessas questões. Então, ele está buscando essas pautas. Ah, história do 6x1, ônibus de graça, perdão de dívida de MEI. Ele está tentando buscar algum discurso.
2: Para encerrar meu comentário, eu lembro a frase do Tancredo outra vez. A esperteza, quando é muita, fica grande e come o dono. É o que vai acontecer com o Lula.
1: Deixa eu trazer aqui mais uma medida do Lula, que inclusive o Consta já fez menção, mas a gente traz detalhes e imagem. O presidente Lula assinou ontem um decreto... que regulamenta o marco legal da indústria de jogos eletrônicos. A medida foi adotada cerca de 2 anos depois da aprovação da lei, em maio de 2024. Antes da cerimônia no Palácio do Planalto, Lula e a primeira-dama Janja da Silva apareceram jogando videogame. O presidente participou do evento que marcou a regulamentação das regras para incentivar a produção nacional de jogos eletrônicos. O decreto reconhece os jogos eletrônicos como produtos culturais e obras audiovisuais interativas. Com isso, as empresas do setor poderão ter acesso a mecanismos de financiamento, como a Lei Rouanet, a Lei do Audiovisual e o Fundo Setorial do Audiovisual. O governo também anunciou a criação da plataforma Game Brasil, que vai divulgar jogos produzidos no país. A regulamentação prevê ainda incentivos à formação de profissionais, à pesquisa e ao desenvolvimento de novos jogos. Consta aqui mais um exemplo, né? A medida aprovada lá em maio de 2024 foi agora o decreto recente, ainda com essa imagem do Lula jogando videogame. Seria o que? Um apelo aí, principalmente para os jovens, lembrando que entre 16 e 17 anos o voto é facultativo, né? É, e aí tem uma juventude ali, entre 18 e 22 anos, de olho nesse universo dos games?
3: Sem dúvida. O PT está assustado, né, com a perda do controle político da juventude. Né? No meu tempo, o sujeito que aparecia com a camisa do Che Guevara ainda tinha lá o seu charme, ele bancava o descolado, aquele com sensibilidade social. Hoje em dia é meio patético. Né? Hoje em dia, olha a votação do Nicolas, mais de 3 milhões de votos, Pavanato em São Paulo, Duda Campopiano para deputada estadual, mais de 2 milhões de votos. Então, há uma mudança. Né? Os jovens, quase por natureza, são rebeldes, e a contracultura hoje é você ser contra esse troço que está aí. Né? Como é que o Lula tenta se vender como antissistema depois de quase 20 anos de petismo? É ridículo, né? O jovem não é trouxa a esse ponto, né? Então, é um aceno para os jovens, sim, né? essa coisa do

0: de games. O Lula, bom, eu imagino que a primeira pergunta que ele deve ter feito ali jogando é se tem algum botão para aumentar imposto, né? Que é a única coisa que ele sabe fazer. Agora, não vai. Pode ter juntado ali uma meia dúzia, né, de olho nos benefícios oferecidos pelo governo. Mais uma vez, abuso de poder político, abuso de poder econômico, mas os jogadores em si, a juventude, eles não vão mudar voto e votar no PT por conta disso, né? Então, acho que é besteira. E, de novo, meus colegas já falaram, mas essas promessas elas estão ficando ridículas, porque a turma lembra da promessa de chuva de picanha. Eu dou um outro exemplo, né? O pobre vai voltar para os aeroportos. Outra promessa que o Lula fez, né? Realidade, a Gol cortou 19 rotas no país e quatro delas para Bahia, que está lá com 20 anos de petismo sem interrupção, né? Então, de novo, não está dando certo você ficar prometendo mundos e fundos. Não está dando certo e as pessoas estão cada vez mais acordando.
1: E deixa eu aproveitar, porque o Lula tinha uma ideia diferente, uma opinião diversa aí dos jogos eletrônicos há pouco tempo. Vamos acompanhar.
2: Não tem jogo, não tem game falando de amor. Não tem game falando de educação. É game ensinando a molecada a matar. E cada vez muito mais morte do que na Segunda Guerra Mundial.
1: Diga lá,
3: Deveria alguém ter perguntado quantos morreram na Segunda Guerra Mundial. Ele não sabe nada, nada.
4: Fala para o Lula e para a esquerda que, primeiro, game não ensina ninguém a matar. Bobagem. E outra, se por acaso a criança joga muito, se ela tiver família estruturada, pai e mãe que a esquerda não gosta porque não gosta da estrutura familiar, ele vai orientar o filho que, olha, agora é hora de jogar, agora é hora de estudar, agora é hora de dormir, agora é hora de comer, agora é hora de... Bom, enfim. Mas precisa de família para isso. A esquerda não gosta de família?
1: Não, só lembrando, esse vídeo é de abril de 2023, aí agora, Marcelo, tem ali ele gravando um vídeo com a Janja jogando videogame, né? Imagina, entre 70 e 80 milhões de pessoas morreram na Segunda Guerra, ele disse que morreu mais gente jogando videogame. É isso mesmo que ele disse no vídeo?
3: Oi?
1: Falava.
5: Não sei, ele já crucificou o Tiradentes, já colocou Napoleão na China, então o conhecimento dele de história é mais ou menos equivalente ao conhecimento dele da língua portuguesa. Agora, assim, o pessoal diz por aí que ele fala, tem essa fala aí contra os games, mas eu ouvi dizer que o Lulinha, o filho dele, gosta muito de um game. Eu não entendo muito dessa área. Mas me disseram que tem um que o Lulinha gosta muito, que o nome é alguma coisa parecida com Grande Roubo, né? Não sei se alguém aí, não sei se o Constantino está mais atualizado com games e tal, mas tem um que tem Grande Roubo no nome. E diz que o Lulinha gostava muito de jogar isso, né? Então, vai ver que ele aprendeu alguma coisa jogando videogame. E eu, olha só. Eu quero dizer a vocês que num furo de reportagem eu descobri aqui, vou revelar para o nosso público do Oeste Sem Filtro, os locais em que a população poderá embarcar no ônibus gratuito do Lula. Haverá um ponto de ônibus para embarque gratuito em frente a cada supermercado que distribui atualmente picanha gratuita. Então, pode ir lá. Que vai pegar o ônibus. Pega a picanha e depois embarca no ônibus. É isso aí.
1: É isso.
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1: O Piotr estava comparando então com os mortos virtuais dos jogos eletrônicos, é isso?
3: Ele nem imagina quantos são.
1: Chutou. Ele deu um chute.
4: A frase dele é a seguinte: é game ensinando a molecada a matar. E cada vez muito mais morte do que na Segunda Guerra Mundial. Não, mais morte de pessoas reais, eu estou entendendo, né? É só pegar o jogo que essa molecada joga. É o meu filho, é o filho de vocês. O Lula não tem a menor ideia do que foi a Segunda Guerra Mundial, como ele não tem a menor ideia do que é um jogo de game, ou seja, um jogo de videogame. O Lula realmente... Vou lembrar uma coisa que o Augusto sempre menciona aqui, a história do Jaime Lerner, ele dizendo que no Brasil tinha 30 milhões de crianças na rua, e o Jaime Lerner falou assim: Lula, não cabe 30 milhões de pessoas, de crianças de rua. O Lula chuta esses números, ele chuta, ele fala qualquer bobagem. Ele fala, sai falando. Aliás, tem um vídeo dele, né?
3: Tem um vídeo que diz.
4: Ele diz assim: ah, eu ia para a Europa, ia para os Estados Unidos fazer palestra lá, e a gente saía falando. Não tinha nenhuma... Se perguntasse a fonte, a gente não sabia. Mas a gente ia falando. Esse é o Lula. Mente, né? Mente.
3: Só diminui o número de pobres e analfabetos nas mentiras dele. Aliás, onde se aprende a matar, se aprende a matar nas áreas controladas pelas organizações criminosas que ele se nega a considerar terroristas. É lá que se aprende a matar.
1: A gente segue nesse assunto, porque o presidente Lula disse que não tem dinheiro para comprar um celular, Augusto.
3: Ele?
1: Ele disse.
3: Não tem dinheiro.
1: Num vídeo divulgado nessa quinta-feira, a gravação. Segura aí. A gravação ao lado do deputado André Janones busca atrair mais seguidores para o canal Exército do Lula no WhatsApp na reta final das eleições.
15: O que eu falei lá no último vídeo que eu fiz, que é esse aqui, que se o canal atingir 5 milhões de inscritos, ele ia comprar um celular e ele próprio ia entrar lá no canal e dar instruções. Agora, se ele não fizer isso, aí sim. Eu vou ter divulgado uma fake news.
16: Não, eu não vou comprar porque eu não tenho dinheiro. Eu vou pegar um da Jorge emprestado e vou entrar.
1: Diz que está sem dinheiro para comprar. Eu,
3: que dupla, hein?
4: Mas isso que é um dupla. Tapa na cara do cidadão, né? Imagina aquela mãe, por exemplo, hein, Lula? Que está pagando com muito esforço o celular da filha, do filho, em 20 prestações, e que aquele malandro, aquele bandido, roubou para tomar uma cervejinha, hein, presidente?
3: Eu gosto de imaginar conversas entre os intelectuais ali do PT, né? Eu daria tudo aí para assistir a uma conversa, sem que eles percebessem, por uma troca de ideias, como eles chamam, entre o Lula e a Janja, sobre o país. Agora, eu adoraria também ver uma conversa sobre assuntos gerais, ou submeter a uma prova de assuntos gerais do Enem o Lula e o Janones. O Lula já declarou que o Napoleão invadiu a China. Ele já suprimiu os 3 mil quilômetros que separam de fronteira entre Brasil e Bolívia, quando ele disse que o Brasil não faz fronteira com a Bolívia. Não, vai pescar no Rio Paraguai, você já aprende isso aí. Ele já incorporou o Chile a país vizinho, já incorporou. O Chile é vizinho nosso, porque ele disse que o Brasil é o único país que faz fronteira com todos os outros países sul-americanos. Portanto, incorporou o Chile, esse grupo de vizinhos, e o Equador.
4: E o Equador.
3: E o Janones bastou aquele vídeo dele da entrevista com o Roberto Dávila, que é realmente um primor, porque o cara não saber o que é... Ele foi candidato à presidência da República, o Janones. Sim. Durou um mês a campanha, até essa entrevista. Ele diz que a Argentina, né? O Roberto Dávila perguntou, quem é o presidente da Argentina? Todo mundo sabe, né? Todo mundo sabe. Todo mundo que conversa com uma pessoa escolarizada aí já descobre isso. E ele hesita, não tem universitário para pedir ajuda. Não... Macron. Esse. É. Imagina o Lula e ele trocando ideias, então, sobre geopolítica. Aí tinha que pegar isso aí e decretar voz de prisão. Tem certos tipos de ignorância, merecem cadeia, né?
1: Deixa eu aproveitar que o Piotr lembrou do vídeo do Jaime Lerner, do Lula falando dos milhões de moradores de rua no Brasil. A gente vai revisitar essa cena.
3: Que maravilha.
17: Eu cansei de viajar o mundo falando mal do Brasil, gente. Era bonito a gente viajar o mundo e falar, no Brasil tem 30 milhões de crianças de rua, no Brasil tem 30 milhões... A gente nem sabia, tem não sei quantos milhões de abortos, era tudo clandestino, mas a gente ia citando números, sabe? Se o cara perguntasse a fonte, a gente não tinha, mas a gente ia citando números. Eu não esqueço nunca, eu estava debatendo, eu, o Roberto Marinho e o Jaime Lerner em Paris. Mas eu estava dizendo, porque no Brasil tem 25 milhões de crianças de rua. Eu era aplaudido calorosamente pelos franceses. Quando eu terminei de falar, o Jaime Lerner falou assim para mim, ô Lula, não pode ter 25 milhões de crianças de rua, Lula. Porque senão a gente não conseguiria andar nas ruas, Lula. É muita gente.
3: Ele ri.
4: Ele ri.
1: Isso é um clássico.
3: Do fato de ser mentiroso.
4: Ele ri.
1: E tem o Janones, Augusto, que você fez menção ali na entrevista com o Roberto Dávila.
3: É um clássico.
18: Não me respondeu sobre a Argentina.
19: Eu não tenho uma análise profunda sobre o cenário na Argentina hoje.
18: O que
19: eu...
18: Sabe quem é o presidente?
19: Sim, sei quem é o presidente, mas eu...
18: Quem é?
19: O presidente da Argentina hoje é o Macron, da França.
18: Macron é o presidente da França.
19: Presidente da França.
1: Foi bom ali que o Dávila, ele teve
3: a sensibilidade. Esse é o silêncio que tranquiliza, né? Estamos livres desta besta quadrada aí.
1: É, ele foi reeleito.
3: Não, foi reeleito, mas não foi candidato a presidente.
1: Ah, sim, nessa entrevista que durou pouco. Deixa eu ouvir o Consta aí sobre esse desabafo do Lula, Consta, que não tem dinheiro, ele usa o celular da Janja. A gente sabe que isso é uma coisa, isso é fato, ele nunca operou realmente o celular, a Janja que operou aí nesses últimos 4 anos toda a campanha digital de Lula e mais recentemente a menina lá, a Ana Elisa, que foi mais um tiro no pé do PT, não durou nem 48 horas ali, a militância digital da Ana Elisa.
3: Indicação do Janones.
1: Exato, o padrinho do...
3: Padrinho,
1: é.
0: Paula, vamos usar esse argumento para explicar por que o Lula não pode continuar como gestor do país. Né? Ele tem de patrimônio declarado, não vamos aqui inferir quanto deve ter na Angola, em Portugal, no nome de laranjas, sei lá, né? Patrimônio declarado no TSE, ele declarou esse ano 4,77 milhões de reais. Em 2022, ele tinha mais de 7 milhões de patrimônio. Caiu. Então, ele já começa mostrando o seguinte, ou a Janja está muito cara, mesmo com o Estado pagando tanta coisa, né? Hotel, viagem, 6 estrelas e tudo, aquelas Hermès, aquelas coisas todas, aquela compra caríssimas. Ou a Janja está muito cara para sustentar e ele teve uma queda de quase 40% no seu patrimônio. Ainda assim, mais de 4 milhões de reais. Quantos brasileiros têm esse patrimônio, né? Ou tem alguma coisa estranha acontecendo. Então, um sujeito que tem 4 milhões de reais não tem condições de comprar um telefone celular? É isso que o Lula está dizendo? Está querendo bancar o pobre? Está querendo se sentir povo novamente? Um sujeito que não tem contato com o povo há anos, vive só com claques adestradas, com aquela audiência controlada, né? É realmente ridículo. Então, isso é o Lula, né? Não tem nenhum compromisso com a verdade. Esse vídeo que nós mostramos aí, né? Ele chuta números, ele inventa coisa, ele finge que é povo e não passa, na verdade, de um picareta condenado em 3 instâncias, 9 juízes desembargadores com provas sobradas por corrupção.
1: E agora, 18 horas e 55 minutos, pausa no nosso noticiário nesta quinta-feira, para lembrar você que nos acompanha que uma eleição não começa quando o eleitor chega à urna, começa bem antes, com informação, análise e principalmente o direito de conhecer os fatos. Mas nem todo mundo quer que essa informação chegue até você e a Oeste sentiu isso na própria pele.
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22: 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Parlamentar quer impedir a revista de informar que mulheres trans não são mulheres biológicas.
23: Censura. 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
1: Volta em Oeste Sem Filtro. Agora sim a gente entra no assunto sobre a PEC da Segurança Pública. O presidente do Senado, Davi Alcolumbre, retirou de pauta da sessão desta quinta-feira a votação da PEC. A votação estava prevista para esta sessão, mas líderes do governo Lula ainda desenham a estratégia para lidar com o tema, depois da oposição querer diminuir a maioridade penal para 14 anos. O senador Camilo Santana, um dos coordenadores da campanha pela reeleição de Lula, apresentou uma emenda com o objetivo de diminuir a maioridade para 16 anos em crimes hediondos. De iniciativa do governo Lula, a PEC prevê incluir o Sistema Único de Segurança Pública na Constituição, ampliar a integração entre as forças policiais e endurecer o combate a facções criminosas e milícias. análise na Comissão de Constituição e Justiça, sob relatoria de Rogério Carvalho, foi concluída na quarta-feira, Marcelo. Comentamos esse assunto ontem. CCJ do Senado passou. A ideia era levar hoje para o Senado, mas Davi Alcolumbre aí usou uma manobra, brecou, porque há uma divergência, uma falta de entendimento, justamente em relação à oposição, que reagiu e apresentou uma emenda ali, de uma PEC para redução da maioridade penal em duas camadas, né? Primeira, redução de 18 para 16 anos e mais uma camada para 14 anos em caso de crimes hediondos. E aí veio o governo, apresentou ali uma contrapartida, entraram em discussão e Davi Alcolumbre recuou.
0: É, o PL, a campanha do Flávio, né, essa proposta de emenda para redução da maioridade é do senador Rogério Marinho, né, que é o coordenador da campanha do Flávio, e aí eles prepararam para o PT uma armadilha semelhante à que o Alcolumbre e o Lula prepararam para o PL na questão do fim da escala de 6x1, né? 80% da população brasileira, 80%, esse é o número exato, quer dizer, algumas pesquisas 79 quebrado, outras 80 redondo, 80% são a favor da redução da maioridade penal, né? 80% da população compartilha da ideia absolutamente coerente, a ideia de que se um camarada de 16 ou 17 anos já é suficientemente amadurecido para votar para presidente da República, governador, senador, prefeito, deputado, etc., ele já é suficientemente amadurecido também para saber que matar é errado, estuprar é errado, assaltar é errado. Então, essa é uma ideia que é amplamente defendida pela população como um todo e que o PT sempre foi contrário, né? Aliás, quem trabalha com segurança pública sabe que tudo aquilo que significa uma punição mais severa para criminoso, o PT é contrário, porque o PT, a gente sabe, ele acha que o sujeito, só porque assaltou furtou um celular para roubar, para tomar uma cervejinha, ele não deve ser maltratado por causa disso. Toda aquela cambada de frases estúpidas que o Lula já emitiu ou cometeu sobre segurança pública. Agora, essa manobra do companheiro Alcolumbre, mais uma vez, né, tentando empurrar o problema com a barriga para ver se o PT faz aí uma conta de chegar, está dando uma briga dentro do partido, porque os militantes lá, em grande parte, não querem de forma nenhuma que o PT abra mão dessa antiga bandeira, né, de que o menor de 18, coitadinho, não pode ir para a cadeia. E aí outra ala mais pragmática está querendo, né, fazer um aceno ao eleitorado, dizendo não e tal. A minha sugestão é que amanhã, quando Flávio Bolsonaro for entrevistado, amanhã tem uma entrevista, me parece, no Jornal Nacional, ele aproveite a oportunidade e diga, olha, com relação à segurança pública, uma das nossas principais bandeiras é reduzir a maioridade penal de 18 para 16 em todos os crimes, essa é a proposta do PL. E de 18 para 14 nos crimes mais graves, nos crimes hediondos. Já tínhamos isso pronto para votação ontem no Senado, mas o Alcolumbre, a pedido do Lula, barrou. Eu sugiro que ele informe a população sobre isso. Vai ter um excelente efeito para a campanha dele e um péssimo efeito para a campanha do Lula. A proposta do Camilo Santana, obviamente, é oportunista, não é? Mas ela em si não faz sentido. Reduzir a maioridade para 16 anos só nos crimes hediondos não faz sentido, porque, como eu falei, se um sujeito de 16 ou 17 anos já pode votar, então ele já pode ser responsabilizado por qualquer crime. Se for só dos crimes hediondos, por exemplo, o furto de celular não vai ser alcançado. E aí o bandido lá de 16, 17 anos vai continuar levando os celulares à vontade, né? Aqui no Rio, já falei, tem um que já levou 84 celulares. Quer dizer, foi preso em flagrante 84 vezes, né? Então, a proposta do Flávio, do PL, é muito mais coerente e o Flávio deve explorar isso amanhã, já que o Alcolumbre deu essa brecha, Amanhã ele fala, já podia ter virado lei. Mas o PT não quer que aquele bandido, meu amigo, que ele assalta, às vezes até com arma na mão, e que tem 17 aninhos de idade, ele não quer que esse bandido seja preso.
3: Você já ganhou, né?
1: E o ex-senador Rodrigo Pacheco voltou a ganhar força para ocupar uma vaga no Supremo Tribunal Federal após o presidente do Senado, Davi Alcolumbre, ajudar o presidente Lula a aprovar o fim da escala 6x1. Os dois retomaram a aliança política após a rejeição em abril do nome de Jorge Messias, advogado-geral da União, para a Corte Suprema. A reaproximação inclui a aproximação de pautas consideradas importantes para a campanha de Lula, como o fim da escala 6x1, e a proposta de emenda à Constituição da Segurança Pública. Pacheco havia sido deixado de lado por Lula, que preferia Jorge Messias, mas a articulação de Alcolumbre contribuiu para a rejeição do AGU. A indicação de Pacheco também é considerada uma forma de evitar que, em caso de derrota de Lula para Flávio Bolsonaro, o novo presidente escolha um nome de direita para o STF. Se for reeleito, Lula poderá indicar 4 ministros no próximo mandato, incluindo Rodrigo Pacheco, Jorge Messias e, segundo as apostas, 2 mulheres numa possível negociação sobre a ordem das indicações. Piotr, eu quero ouvi-lo aí, voltou a surgir o nome de Rodrigo Pacheco, que agora foi alocado ali no Tribunal de Contas da AGU, mas a gente sabe que ele tinha o desejo de ocupar uma vaga no Supremo. Jorge Messias foi o rejeitado na sabatina do Supremo, Foi a grande zebra depois de mais de 130 anos, mas parece que agora que o Alcolumbre fez as pazes com Lula e tá de cabo eleitoral, esse assunto voltou. Uhum. À tona. E aí eu te pergunto, em caso de derrota de Lula, você acha que ainda teria clima para passar um possível nome indicado ainda no governo Lula para uma vaga no Supremo?
3: Primeiro que era uma especulação previsível, porque o Alcolumbre não faz nada de graça. Ele vai cobrar esse apoio dele de cabo eleitoral ao Lula nesse momento. E vai cobrar caro. Se o Lula terá como pagar ou não é outra questão. Hoje... Até outro dia, se por acaso o Pacheco tivesse sido indicado do Lula, passaria provavelmente com 70 e poucos votos. No momento, estou falando de dois meses, não. Bem mais que isso, uns 4 meses, 5 meses atrás. Passaria. Porque o senador por Minas Gerais tem lá um... Ele foi presidente por 2 mandatos do Senado. Tem um monte de gente que deve favor a ele. Agora, se o Lula não vencer, como indicam as pesquisas, o Flávio Bolsonaro ganha, tem que entender que Brasília tem um negócio chamado modo sobrevivência. É imaginar que 41 senadores, mesmo sendo da composição atual, vai querer brigar com o governo eleito de oposição para bancar o Rodrigo Pacheco, aí já é um pouco demais. Não quer dizer que ele não tenha favoravelmente ali uns 30, 35 votos. O problema é ter 41. Não duvido que o Davi Alcolumbre tente fazer todo tipo de arranjo para dizer, olha, se você não fizer isso, eu vou colocar para tentar algum espaço no governo da oposição lá na frente. Acontece que a oposição, uma vez com a vitória na mão, ou seja, tendo decidido a eleição, vai fazer um barulho enorme dizendo que há manobras dentro do Supremo. E daí não é o Davi Alcolumbre que vai reagir à manifestação popular, à pressão popular. Porque, convenhamos, né, o Pacheco não tem lá muita simpatia da população brasileira. Serão os senadores que estão lá que vão sofrer essa pressão popular. Muitos deles vão continuar o mandato, tem ainda mais um terço, na verdade, uma parte deles, desse um terço inteiro, continua no mandato. Alguns, obviamente, vão ter pretensões políticas se por acaso não forem eleitos, se não tiverem sido reeleitos. Se tiverem sido reeleitos, eles, obviamente, vão ter que responder para o próximo governo. Não vai brigar com o governo por causa da indicação do Pacheco. Uma vez decidida a eleição no dia 25, a história do Brasil é outra, completamente. Não tem como imaginar que as coisas serão como são hoje. Hoje, o Davi Alcolumbre, a gente percebeu, ele consegue controlar a narrativa do Senado e pautar o que interessa a ele. Tanto que ele está fazendo esse favor para o Lula e ele vai cobrar caro. Quem vai pagar, muito provavelmente, somos todos nós.
1: Consta, rapidamente, para fechar, lembrando que Jorge Messias teve 34 votos favoráveis, 42 contrários. Como é que você avalia esse ambiente aí de pós-segundo turno para uma possível aprovação de um nome indicado pelo presidente Lula?
4: Eu concordo com a análise do Piotr. O Alcolumbre e o Hugo Mota colocaram todas as fichas, né, no pôquer, a gente chama de all-in, na reeleição do Lula. O Lula perdendo no dia 25, agora, eles estão de saída, eles estão enfraquecidos, eles têm aí um finalzinho de mandato, né, para esvaziar as gavetas. Podem até tentar, né, um golpe desses, entre aspas, né, mas acho que não vai adiante, acho que todo mundo vai ter noção, né, de que é um truque pior do que o do Joe Biden aqui nos Estados Unidos, que começou a até perdoar futuros crimes, né, de associados, como o Dr. Fauci. Acho que não vinga, né? Tudo é possível no Brasil, mas acho realmente que essa análise que o Piotr fez vai se concretizar.
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1: E a Força Aérea Brasileira impôs sigilo de 100 anos sobre a lista de passageiros de um jato do ex-banqueiro Daniel Vorcaro. A decisão foi tomada em resposta a um pedido feito com base na Lei de Acesso à Informação. A solicitação envolvia os registros de voo da aeronave entre os dias 10 e 20 de novembro do ano passado. Foi nesse período que Vorcaro acabou preso no aeroporto de Guarulhos, quando tentava embarcar no jato com destino a Malta, na Europa. A FAB justificou a restrição com base na proteção da intimidade e da vida privada dos passageiros. Segundo a aeronáutica, a divulgação dos itinerários poderia permitir a identificação dos ocupantes e o rastreamento dos seus deslocamentos. Marcelo, quero ouvi-lo sobre essa justificativa da FAB, impondo um sigilo de até 100 anos, justamente nesse período ali que antecedeu a tentativa de fuga de Daniel Vorcaro, e se há algo que parlamentares, a sociedade civil pode fazer para reverter essa imposição de sigilo.
0: Essa alegação, a alegação da FAB é que se trata de uma aeronave privada, né? Então isso estaria invadindo aí a esfera de privacidade dos indivíduos, né? Agora, é algo que pode ser quebrado com uma ordem judicial, né? Esse sigilo Eu não entendi muito bem essa história dos 100 anos, né? Por que essa informação tem que ficar protegida por 100 anos? Eu não consigo compreender, né? Mas a alegação ou a motivação, o fundamento dessa negativa é a questão de que isso se dá na esfera privada do indivíduo, né? É um jato privado, são passageiros que estão em deslocamentos privados. Então, do ponto de vista jurídico, faz um certo sentido, né? Mas eu acho que se, por exemplo, no curso do inquérito, futuro processo, que não começou ainda, né? O que também é incrível, que a essa altura quem trabalha com prazos em processo penal sabe que já era para ter sido oferecida a denúncia pelo Ministério Público e esse inquérito já devia ter virado processo, e o Volcaro já devia ter virado réu. Mas, enfim, se no curso do inquérito e ou processo for necessário apurar se aquilo ali foi efetivamente uma tentativa de fuga, e ao que tudo indica, foi, né? Então, aí o juiz vai exigir essas informações, elas terão que ser prestadas, independente dessa decisão administrativa da Força Aérea Brasileira de impor esse sigilo por esse estranho prazo de 100 anos.
1: A gente segue falando sobre o escândalo do Master, porque mensagens extraídas do celular do ex-banqueiro Daniel Vorcaro revelam proximidade com o Frederic Cachar, diretor-geral da Editora Globo e do Sistema Globo de Rádio. As conversas incluem convites para festas privadas, comentários de cunho sexual sobre artistas e reclamações sobre reportagens do Banco Master. Vorcaro criticou, por exemplo, uma publicação de Malu Gaspar e falou em chuva de ataques. Cachar classificou as reportagens como cansativas e desnecessárias e prometeu conversar com a jornalista. As mensagens, no entanto, não comprovam que o executivo tenha interferido na cobertura jornalística. Já numa outra conversa, Vorcaro acionou Cachar para promover a marca da então namorada, a influenciadora Marta Graeff. De repente, ver se você consegue uma capa para ela na Vogue. Ela tem cancha para isso, teria dito Daniel Vorcaro numa troca de mensagens. Cachar também pediu ajuda a Vorcaro para destravar o uso do novo contrato de publicidade do banco com a Editora Globo. Depois da divulgação das conversas, o Grupo Globo anunciou nesta quinta-feira a demissão de Frederic Cachar. Em nota, a empresa afirmou que as mensagens revelam uma relação inadequada do executivo com o anunciante e reafirmou o compromisso com a independência editorial de seus veículos. Cachar trabalhava na Globo desde 1997, consta, a gente exibe aí na tela essa nota do Grupo Globo, né, comunicando então o desligamento do Frederic Cachar depois da revelação dessa troca de mensagens. E a Malu Gaspar volta aí ao centro, né, da discussão. A gente lembra também que outras mensagens reveladas mostram que Daniel Vorcaro investigou a vida de Malu Gaspar, o carro que ela tinha, o valor do salário dela, tentou oferecer luvas, um novo salário, um outro veículo de comunicação para tentar, de alguma forma, interferir, controlar os conteúdos que ela já vinha publicando a respeito do Banco Master. A gente lembra que ainda em 2024 ela publicou uma nota dizendo que dois agentes da Caixa Econômica Federal tinham sido exonerados porque se recusaram a comprar duas letras de câmbio, duas letras financeiras do Master pelo valor de R$500 milhões. Ali já abriu, já tinha, né, muita coisa sobre o Banco Master, mas ali acho que foi um start, inclusive para a grande imprensa, de que tinha algo muito errado acontecendo com o Master.
4: Sim, a Malu Gaspar sai de tudo isso que está vindo à tona maior, né? Ela sai como uma jornalista séria e incorruptível, o que deveria ser, né? Todo jornalista em todos os veículos de comunicação que querem ser sérios, né? Mas, infelizmente, o que a gente está vendo é que o Daniel Vorcaro não comprou apenas o Poder Judiciário na sua última instância, principalmente o STF, boa parte do Congresso e o Poder Executivo, com vários ministros e gente ligada ao Lula, né, e ali o PT da Bahia, no Poder Executivo. Ele comprou também a imprensa, boa parte. O que saiu aí até agora, a gente vê que tem gente envolvida, né, ou instituições ligadas a Isto É, aquele DCM lá, o site esquerdista, Carta do Capital, podemos até mudar o nome agora, né? O Carta Capital, Metrópolis, que ele editava coisas antes da publicação, Platô BR, Brasil Journal, né? Já saiu coisa do Reinaldo Azevedo, parece que vem mais. Tem uma das mensagens que menciona o Amado, que como se fosse alguém ali que seguisse também recomendações ou ordens do Vorkaro, deve ser, imagino, o Guilherme Amado, aquele que teve aquela reportagem que foi usada pelo Alexandre de Moraes para a prisão ilegal de Felipe Martins. Então a gente vai vendo, Paulo, aqui tem um monte de pena de aluguel, pelo visto, espalhada por aí. Eu tenho bastante convicção, para não dizer que eu coloco minha mão no fogo, que não vai surgir nenhum nome aqui da Revista Oeste. Né? Veículos sérios não têm esse tipo de relacionamento. Ali na Globo pegou muito mal, ele já foi demitido, tentaram apagar rápido o incêndio, mas fica a pergunta, né? A chefia da chefia não sabia de nada? Fica a pergunta no ar, né? Porque ali parece que esse Fred realmente pressionava jornalistas para atenderem as pautas do interesse do Vorkaro. Né? Então é algo muito grave, que mancha a reputação de um veículo de comunicação que quer seriedade. Eu acho que isso reforça, Paula, só para finalizar, a importância de um modelo como o da Oeste de assinaturas. Né? Como é importante o nosso telespectador, o nosso leitor, entender que essa independência vem com o indivíduo, com cada um, né, da nossa audiência, contribuindo com a assinatura. Porque não precisamos, né, de mecenas, não precisamos de alguém que coloque um caminho editorial de um veículo. Né? Então, cada vez mais as pessoas deveriam refletir sobre isso.
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7: 7:38.

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4: Augusto, e vale lembrar que também surgiram mensagens trocadas entre Daniel Vorcaro e o apresentador Luciano Huck, também da Rede Globo, ali eles combinando tratativas comerciais, pedido de empréstimo do helicóptero, de um dos jatinhos ali de Daniel Vorcaro. A Globo também disse que vai investigar, vai apurar essa questão.
5: Quero aproveitar um registro feito pelo Constantino para estender um pouco mais o assunto. O Constantino lembrou que a Revista Oeste implantou o único modelo que permite a independência total, real, dos jornalistas. Como vocês sabem, eu trabalhei em cargos de direção em praticamente todos os veículos importantes de comunicação no Brasil. Em todos, a independência era parcial. Independência parcial, para mim, é dependência. Você está sempre exposto, o patrão, que retransmite, frequentemente em forma de ordem, então, o resultado da conversa. Mas sempre você recebe o telefonema do presidente da República, do presidente do Senado, de senadores amigos do patrão, de governadores e dos anunciantes, dos que ajudam com o dinheiro. E nenhum jornal que dependa de anúncios é completamente livre. Eu me lembro que a Veja, uma vez, publicou, descobriu que um avião da Varig, aquele que caiu perto do aeroporto de Orly, na França, era o mesmo que constava, que aparecia na propaganda da peça publicitária da Varig, publicada pela Veja. E o Hélio Gaspari fez uma publicação, só registrou isso aí, dizendo o azar, né? Que Deus usou na peça publicitária que começou a ser lançada logo depois do acidente. Tinha usado aquele avião para ilustrar o anúncio. E a Varig fez o seguinte, suspendeu o chamado malote de Paris. É o jornalismo de antigamente. Nós dependíamos do material que enviava da França o correspondente. Sabe o que ele tinha que fazer? Não tinha internet. Ele botava o material, fotos, textos, ali num envelope, e tinha que descobrir um passageiro para o Brasil com suficiente boa vontade para não só transportar o envelope, como entregar lá na redação da Veja, se ele não achasse o funcionário da Veja que ficava ali de plantão no aeroporto à espera do chamado malote de Paris, que vivia dando problema. Imagina, não chegava essa correspondência, a gente não tinha a matéria que estava pautada e tal. A Varig suspendeu o anúncio e cortou relações com a Veja. Nós ficamos quase um ano tendo problemas tremendos

0: duas ou três ligações, o pedido foi recusado. Eu não conheço outra publicação que trabalhe assim. Agora, está na hora de a gente divulgar tudo, tudo sobre o caso Master, incluindo o relativo à imprensa. Tudo. Não é isso que está saindo agora, é parte, tá, do imenso tumor, que é uma espécie de corrupção, que vincula a imprensa e o suspeito, o acusado ou o bandido. Está na hora de divulgar tudo, e não em conta-gotas, como tem acontecido até agora.
1: E antes de trazer mais informações sobre o assunto Master, deixa eu voltar a um tema anterior, porque o Senado Federal acaba de aprovar o projeto de lei que amplia o faturamento dos microempreendedores individuais e também perdoa as dívidas dos inadimplentes. Nós comentamos no bloco anterior que a Câmara já tinha aprovado esse projeto ontem, foi para o Senado e agora, então, está aprovado também no Senado Federal. Vou trazer aqui a votação. A proposta foi aprovada com 78 votos favoráveis e nenhum contra, e agora segue para a sanção do presidente Lula. Então, são as duas questões: o aumento do teto para microempreendedor individual e também o perdão das dívidas dos MEIs. E agora a gente volta a tratar do escândalo do Master. Mais mensagens da Polícia Federal, extraídas do celular do ex-banqueiro Daniel Vorcaro, mostram que a direção do portal Metrópolis enviava reportagens para ele, para Vorcaro, antes da publicação e atendia pedidos de alteração nos textos. Segundo o levantamento do portal UOL, pelo menos 14 matérias foram encaminhadas a Vorcaro e 11 delas sofreram modificações a pedido dele. As conversas eram mantidas diretamente com a presidente executiva do Metrópolis, a Lilian Tarran. Em abril de 2025, ela enviou um perfil ao ex-banqueiro e escreveu: "Não publicarei sem nos falarmos." Imagina, Augusto, você escreve um perfil de uma personalidade e manda e diz para ele: "Olha, tô segurando aqui, vou esperar o seu aval." Que tipo, que dá para chamar isso? Reportagem, perfil não é.
0: Promiscuidade é isso aí, né? Suruba moral é isso aí.
1: Deixa eu seguir, porque tem um...
0: Suruba jornalística, para ser mais preciso.
1: Pode ser. Numa outra conversa, Vorcaro reclamou de uma informação sobre uma suposta proposta de compra de ativos do Master por R$ 1. Lilian respondeu: "Tiramos." O ex-banqueiro também pediu a retirada de informações de reportagens sobre a venda de ativos do banco e sobre um diretor do Banco Central. Pedidos foram atendidos. O ex-banqueiro também orientou e editou reportagens contra um dos diretores do Banco Central que apertou a fiscalização sobre o Banco Master. Em agosto do ano passado, Vorcaro pediu que o portal reduzisse a cobertura sobre Ricardo Capelli, que criticava a compra do Master pelo BRB, Banco Estatal de Brasília. Lilian respondeu: "Deixa comigo." A proximidade entre os dois começou em 2024, ano em que o Banco Master fechou um contrato de publicidade de R$ 20 milhões com o Metrópolis. Numa conversa sobre o valor, Vorcaro afirmou que o portal era a coisa mais importante da vida deles. Procurada, Lilian Tarran afirmou que costuma checar com as fontes se as reportagens refletem corretamente as informações recebidas. Ela também negou qualquer relação entre o contrato publicitário do Banco Master e a cobertura jornalística do portal. Augusto Nunes, eu vou recorrer novamente a você, que está há muito tempo na estrada. Sempre se ouvia falar que igreja e Estado não se misturam, né? O editorial, quem
0: Exato.
1: trabalha com jornalismo e quem trabalha com comercial, com a publicidade. Nesse
0: Exatamente.
1: caso, a gente vê ali que o Vorcaro teria colocado o Banco Master cerca de R$ 20 milhões em publicidade no Metrópolis. A gente não sabe se efetivamente colocou todo esse valor, mas esse era o acordo que saiu. E a diretora de redação combinava com o patrocinador matérias jornalísticas.
0: Esse é o mais grave dos pecados mortais. A mistura do que a gente chamava mesmo de igreja e Estado. Toda semana, alguém do departamento comercial da Veja chegava e pedia para a gente fazer uma matéria, uma reportagem ligada ao determinado assunto que tinha a ver com o anunciante ao lado. Então, por exemplo, Você

0: publicava qualquer anúncio de hotel, anúncio de uma empresa hoteleira. Eles gostariam que você publicasse ao lado uma matéria sobre o crescimento da indústria hoteleira. Nós nunca fizemos isso, mas outros jornais viveram disso. Como ainda hoje publicam, colocam ali no alto da página matéria especial, reportagem, é o texto, é um texto de um anúncio disfarçado, encomendada. Isso aí é vender a alma. É vender a alma, porque você está enganando o leitor com um texto que é produzido pelo anunciante e supostamente o jornal não tem responsabilidade sobre isso. Tem toda, porque quem faz isso é cafajeste, no mínimo.
1: Exato. Tem muito conteúdo de marca hoje, Augusto, mas os veículos informam que aquele conteúdo é um conteúdo patrocinado. É
0: Claro.
1: dever do veículo jornalístico informar a
0: Anúncio
1: audiência.
0: é anúncio, não tem nada, não anda junto com a reportagem,
1: Sim, ainda que seja uma
0: que
1: reportagem
0: trata de
1: paga pelo
0: fatos.
1: anunciante, mas você tem de informar o teu público,
0: Você
1: que é uma
0: tem que
1: reportagem
0: informar em
1: paga.
0: letras garrafais.
1: Isso.
0: Garrafais, isto aqui é um texto produzido pelo anunciante fulano de tal. Aí você publica o que você quiser. Até que o filho dele deveria ser candidato a Bebê Johnson.
1: O Marcelo, eu quero te ouvir agora, assim, ouço muito as pessoas falando, quantas horas tinha o dia de Daniel Vorcaro? Porque as peripécias que ele fazia
0: Esse falar, hein?
1: nas diferentes esferas, agora ele editava matérias, reportagens aí para o Metrópolis, tudo indica. Me lembrou também a emenda master, que foi apresentada até pelo Ciro Nogueira para aumentar o teto do FGC, do Fundo Garantidor de Crédito, de 250 para R$ 1 milhão. Ele também entregou a emenda master ali em mãos para o senador. Quer dizer, ele operava festinha, mulheres, era um negócio impressionante o esquema de Daniel Vorcaro nas três esferas do poder.
2: É, daí a importância, né? Eu até já mencionei isso aqui. Uma vez o senador Flávio Bolsonaro, logo depois de ter vindo à tona a questão do filme, né? Do Dark Horse, ter sido patrocinado pelo Vorcaro, ele falou: olha, eu sou a favor de uma CPI que investigue a atuação do Daniel Vorcaro. Por quê? Porque ele se relacionou com inúmeras pessoas, com inúmeras instituições. Na esfera pública, no setor privado, no poder judiciário, no poder executivo, no poder legislativo, na imprensa, né? E você tem aí relações que são lícitas. É claro, tem pessoas que imaginam que todo mundo que fez algum tipo de negócio com o Banco Master ao longo dos anos em que ele funcionou, né? Todo mundo cometeu o crime? Não faz sentido nenhum, né? Quer dizer, o sujeito foi lá, pegou um empréstimo, fez um investimento. É claro que tem coisas aí ilícitas, só que tem falcatrua também. Tem coisa ilícita. Então era extremamente importante que se fizesse uma investigação de caráter mais amplo, né, para separar o joio do trigo, né? Então, se o Banco Master patrocinou um programa de televisão, a princípio, isso é normal. Se patrocinou um filme, é normal. Agora, se o patrocínio foi por fora, né, como tem esse áudio do Vocado dizendo o do Lula, o do Flávio foi patrocínio, foi tudo certinho, tudo por dentro. Agora, o do Lula foi por fora, né? Então, tem que fazer essa distinção. Infelizmente, nós estamos vendo que um inquérito que apura uma parte, né, das digamos assim, das estripulias do senhor Daniel Vorcaro, que é o Compliance Zero, esse um inquérito não anda, né? E a gente descobre que cada vez tem mais coisa que deveria ser investigada, que deveria ser apurada, né? E, no entanto, está tudo ali parado no Supremo, nas mãos do senhor Fachin, esperando sabe Deus o quê.
1: Bom, agora 19h39, pausa rápida em Oeste Sem Filtro, a gente volta já.
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1: E as campanhas de Flávio Bolsonaro e do presidente Lula acertaram a suspensão de processos no Tribunal Superior Eleitoral até 26 de outubro. O acordo foi fechado em reunião com o presidente da Corte, Nunes Marques, e representantes jurídicos dos dois candidatos. A suspensão deve abranger ações da pré-campanha e do primeiro turno. Durante esse período, apenas os processos relacionados ao segundo turno continuariam em andamento. As campanhas não vão desistir das ações, apenas interromper temporariamente a tramitação. Os representantes também discutiram procedimentos, mas não chegaram a um acordo sobre os canais de WhatsApp. A lista de processos a serem suspensos ainda está em elaboração. A negociação atende a um pedido de Cássio Nunes Marques e busca reduzir o número de disputas judiciais e também o risco de decisões conflitantes entre ministros do TSE. E agora, 19h43, finalzinho do programa, a gente vai chamar os vídeos da nossa audiência. Vamos dar uma olhadinha quem esteve conosco nesta quinta-feira.
10: Boa noite a todos da Revista Oeste. Eu me chamo Antônio Marinho, de João Pessoa, na Paraíba. Quero parabenizar a todos vocês pelo maravilhoso trabalho.
11: Boa noite, equipe de jornalismo de peso da Oeste Sem Filtro. Eu sou a Cristiane, estou falando aqui de Salvador, Bahia. E digo para vocês que assisto vocês todos os dias.
12: Fala pessoal da Revista Oeste, aqui é Josemar. Falo de Rodeio, Santa Catarina. E estou aqui trabalhando hoje, feriado nacional. Acompanho vocês sempre pelo celular. Eu vejo vocês quando eu posso, acompanho os cortes e também, quando tenho um tempo, assisto vocês ao vivo. Obrigado aí pelo trabalho de vocês e fiquem com Deus.
1: Estava falando de segunda-feira, né? O feriado de 12 de outubro, feriado nacional, dia da padroeira, Nossa Senhora Aparecida. Deixa eu agradecer o Josemar de Rodeio, Santa Catarina, também a Cristiane de Salvador, Bahia, e o Antônio de João Pessoa, Paraíba, que nos acompanha diariamente. A gente agradece muito o carinho e a audiência e vai agora para um rápido intervalo, volta já.
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17: 8:05.
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1: 8:23.
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0: Prezado ouvinte, muitos ainda não compreenderam a mensagem anunciada pelo Divino Mestre Jesus. Sem paz e sem o verdadeiro amor, sofrem porque não aceitam e nem vivem a mensagem que os anjos do poder do Pai anunciaram na noite em que ele nasceu, entoando: Glória a Deus nas alturas e paz na terra aos homens de boa vontade. Contudo, ainda é tempo de salvação e de renovação do Espírito para aqueles que aceitarem as palavras de nosso Senhor Jesus: Arrependei-vos e convertei-vos, para que venha para vós o tempo do refrigério pela presença do Senhor. Nosso Senhor Jesus Cristo é a fonte da vida perfeita. Ele tem poder para tornar participantes da vida eterna com Deus a tantos quantos a Ele se convertam e que, decididos a viverem uma vida com Deus, tomem a cruz de cada dia para seguir os seus ensinos. Basta apenas que nele creiam e confiem. Não importa onde estejam, nem a condição espiritual, moral ou social sob as quais estejam vivendo. Nosso Senhor Jesus é o Salvador por excelência. A Santa Vó Rosa é o Consolador que Ele preparou e enviou para completar a sua obra redentora. E o Santo Irmão Aldo é o Santo Pastor, os quais, juntamente com a bendita Mãe Maria Santíssima, são poderosos e misericordiosos para ouvirem e atenderem ao clamor de um coração aflito e sedento de paz, que a eles recorra com esperança e fé, e estão sempre prontos para acolher a tantos quantos assim puderem crer.
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0: Divulgamos a seguir um depoimento de fé prestado em agradecimento e reconhecimento a Deus Pai e aos seus santos. A senhora Teresa Ferreira Gomes Floriano clamou aos céus em favor de uma neta e foi atendida, como informou em depoimento de fé, remetido de Andradina, Estado de São Paulo, prestado em agradecimento e reconhecimento a Deus Pai e aos seus santos. A neta, Pâmela Cristina Rodrigues Rosendo, então com 29 anos de idade, foi diagnosticada com um tipo de tumor na região da cabeça de difícil remoção, que, tendo avolumado, passara a comprimir as cordas vocais dela. A intervenção cirúrgica era de risco, inclusive diante da possibilidade da perda da capacidade da fala, como informou o cirurgião especialista. Inquieta com a situação dessa filha, a mãe dela pediu que a sogra, senhora Teresa, clamasse aos céus em favor daquele tratamento e que suplicasse que a Santa Vó Rosa e o Santo Irmão Aldo tivessem misericórdia da moça. Antes da realização da cirurgia, em setembro de 2024, o especialista avisou que seria uma remoção parcial do tumor, visto o risco que representava para as cordas vocais dessa paciente. Porém, graças ao poder e à misericórdia da Santa Vó Rosa e do Santo Irmão Aldo, o procedimento foi bem sucedido com a remoção total do tumor, sem outras consequências para a Pâmela Cristina, que teve boa recuperação, não apresentou sequelas e, bem disposta, retomou as atividades de trabalho sem dificuldades. Por sua vez, a mãe dessa moça, reconhecida e agradecida pela saúde e boa disposição da filha, autorizou que a sogra, senhora Teresa, relatasse o recebimento dessa bênção, no qual foi atendida em janeiro de 2025.
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0: Estamos apresentando A Hora Milagrosa. E na sequência vai falar-lhes o pastor Clóvis José Aguiar.
2: Ó prezados ouvintes deste programa A Hora Milagrosa, com muita alegria, com muita satisfação, eu lhes apresento nesta hora a minha saudação, que faço em nome da nossa santa e bendita Vó Rosa, santa gloriosa desta Igreja Apostólica, e também de um profeta muito amoroso, que é o nosso profeta Irmão Aldo. E desejo que a bênção desses santos poderosos dos céus recaia sobre a sua vida e também sobre a sua família. Nesse instante, ó prezados ouvintes, quero a sua atenção para que possamos meditar sobre um assunto importantíssimo, que é o poder da oração e também da santificação. Muitas pessoas já estão ouvindo este programa Hora Milagrosa e já estão depositando fé e já estão depositando confiança no poder desta igreja, porque são abençoados, porque inclusive recebem muitos milagres em suas vidas, milagres que lhes restauram a saúde, lhes ajudam a resolver os seus problemas, as suas dificuldades, lhes abrem uma oportunidade de trabalho, ou seja, tem trazido muita felicidade para todos os que têm ouvido a este programa, o programa A Hora Milagrosa desta Igreja Apostólica. Mas precisam entender como pedir, de que forma pedir, como alcançar a bênção dos céus, qual é o poder que existe no ato de orar e qual a importância também da santificação para que sejam dignos e sejam merecedores da graça dos céus. Eu lhes digo, ó prezados ouvintes, que todo filho de Deus deve ser dado à oração e à meditação. Jesus, o nosso Senhor, ensinando aos seus discípulos sobre a oração, ele disse, ensinou aos seus discípulos: em verdade vos digo que se tiverdes fé e não duvidardes, mas se até a este monte disserdes, ergue-te e precipita-te no mar, assim será feito. E tudo o que pedirdes na oração, crendo, o recebereis. Prezados ouvintes, o monte é um sentido figurado. O que Jesus buscou mostrar foi que, por maior que sejam as lutas e os obstáculos na vida do Filho de Deus, ele poderá vencê-lo. Com a prática da oração, desde que não haja dúvida, pois não se pode ser vacilante ou ter medo, mas ser corajoso, cheio de fé, de confiança e também de esperança. Também certa vez, diante de Jesus, o nosso Senhor, um centurião, um oficial a serviço do rei Herodes, dizendo-lhe: Senhor, meu servo jaz em casa paralítico, entre sofrimento atrozes. Então disse-lhe o divino mestre Jesus: eu vou curá-lo. Porém, o centurião disse-lhe: Senhor, não sou digno que entres em minha casa, mas diz só uma palavra e o meu servo será curado. Porque também eu, embora sujeito a outros, tenho soldados às minhas ordens, e digo a este: vai, e ele vai, e a outro: vem, e ele vem, e ao meu servo: faz isto, e ele o faz. Jesus, ao ouvir este centurião, disse aos que o seguiam: em verdade vos digo que não encontrei ninguém em Israel com tão grande fé. Aí Jesus então disse ao centurião: vai e faça-se segundo a sua fé. E olhem, prezados ouvintes, naquela mesma hora o servo daquele homem foi curado. Notem a fé daquele homem no imenso poder de nosso Senhor Jesus de curar, de enviar santos e anjos para guardar e amparar os filhos de Deus. Atualmente, prezados ouvintes, este poder se multiplicou, pois além de Maria Santíssima, dos santos apóstolos e dos santos profetas, nosso Senhor Jesus formou e preparou uma santa de grande poder, dando-lhe toda autoridade para ouvir as preces do seu povo e também dos nossos ouvintes e enviar santos e anjos.

aparentemente feliz, mas se esquecem de orar, de prestar o seu louvor, a sua gratidão e adoração a Deus, o nosso Pai, ao Divino Espírito Santo de Deus, a Jesus, a Virgem Maria, a Santa Avó Rosa e também ao Santo Irmão Aldo. Por isso, prezados ouvintes, eu lhes recomendo, quando vão dormir, devem orar para agradecer pelo dia que tiveram, pela proteção que foi concedida a si e também à sua família. Agradecer pela saúde, pelo pão de cada dia e também devem suplicar a proteção e o amparo para ter um bom descanso, tanto para si como também para sua família e para o seu lar. Ao se levantar pela manhã, agradeça, prezados ouvintes, por mais um dia na sua vida e também rogue pela sua casa, pelo seu trabalho, por este país, pelo nosso planeta, para termos paz e também prosperidade. Prezados ouvintes, precisam dar graças a Deus pelas suas refeições, em qualquer momento importante de sua vida. Ao sair de sua casa para o trabalho, para a escola, para tratar de qualquer assunto do seu interesse, sempre peça sabedoria, a direção sábia da Santa Avó Rosa, nosso poderoso Espírito Consolador, e a proteção também do Santo Profeta Irmão Aldo como pastor por excelência, porque o Santo Irmão Aldo, prezados ouvintes, ele faz questão de cuidar de nós, de todos aqueles que, ao saírem de suas casas, para o seu trabalho, para o seu emprego, para a escola, para os seus afazeres, quando pedem pelo nome do Irmão Aldo, esse Santo Profeta tão amoroso, tão poderoso, ele faz questão de cuidar, de zelar, de amparar e de proteger. Então eu lhes pergunto, prezados ouvintes, por que devemos orar? Porque a oração é força, poder e escudo que nos protege a cada dia. Porém, não se esqueça da doutrina que esta Igreja Apostólica, através desse programa, tem ensinado, pois ela ensina que Deus ouve os justos e os seus ouvidos estão atentos ao seu clamor. Mas rejeita a oração do orgulhoso, do soberbo, dos indisciplinados e dos que vivem na prática da injustiça. Saibam disso, prezados ouvintes. São Paulo, o venerado apóstolo de Jesus, o nosso Senhor, também ensinou algo importantíssimo que diz assim: ou não sabeis que o vosso corpo é o templo do Espírito Santo que habita em vós, proveniente de Deus, e que não sois de vós mesmos? Eis aí, prezados ouvintes, outro motivo porque temos ensinado nesta igreja, através desse programa Hora Milagrosa, sobre a santificação. Todos os que creem e se santificam pela obediência a Deus, o nosso Pai, são ajudados, e as suas súplicas são ouvidas, porque escrito está: pela misericórdia e pela verdade se purifica a iniquidade, e pelo temor do Senhor os homens se desviam do mal. Diz ainda a nossa doutrina: porque eu quero misericórdia e não sacrifício, e o conhecimento de Deus mais do que os holocaustos. Jesus também ensinou assim: ide e aprendei o que significa misericórdia quero e não sacrifícios. Para a oração ser ouvida e atendida por Deus e pelos seus santos, deve-se observar todos os preceitos do Senhor para uma vida santificada, pois Ele mesmo assim ensinou: se vós estiverdes em mim e as minhas palavras estiverdes em vós, pedireis tudo o que quiserdes e vos será feito. Nisto é glorificado o meu Pai, que deis muito fruto, e assim sereis meus discípulos. A oração pode ser feita até de forma simples, prezados ouvintes. Pode alguém não saber falar corretamente a sua própria língua, mas se tiver o coração puro, uma vida irrepreensível, será ouvido por Deus. Quem tem fé e sente o desejo de orar ou de pedir a graça do Santo Consolador, de Jesus, do Santo Irmão Aldo ou de Maria Santíssima, ore. Podem orar de forma espontânea, com humildade, sem a necessidade de ficar repetindo as mesmas palavras, pois não é o muito repetir que mostra a sinceridade de um coração. Alguns poderão dizer que não sabem orar
e nem como devem pedir, mas Jesus Cristo

0: O nosso Senhor, ele ensinou uma oração muito simples e perfeita quando ele diz: Pai nosso que estais nos céus, santificado seja o teu nome, venha a nós o teu reino, seja feita a tua vontade assim na terra como nos céus. O pão nosso de cada dia nos dá hoje e perdoa-nos as nossas dívidas, assim como nós perdoamos aos nossos devedores, o que significa aqueles que nos ofenderam. Continua Jesus orando, e não nos deixe cair em tentação, mas livra-nos do mal, porque teu é o reino, o poder e a glória para sempre. Amém. Outra coisa também que algumas pessoas dizem, ó prezados ouvintes, é, às vezes pensam, eu não tenho forças para vencer, não sei como proceder, como agir. Porém, eu lhes digo, prezados ouvintes, que há diante de si um caminho, uma porta aberta. Esta Igreja Apostólica, siga esse caminho, pois é o caminho do bem e da verdade, e entre pela porta que lhe foi aberta, que é a porta do Reino dos Céus. Esta porta, prezados ouvintes, esta igreja apostólica. E o caminho é a nossa doutrina e a nossa disciplina que constantemente temos lhes anunciado através deste programa Hora Milagrosa. Os sábios ensinos, os conselhos da Santa Avó Rosa e do Santo Irmão Aldo, que em nome de Jesus o conduzirá para a verdadeira felicidade. Felizes são aqueles que ouvem estas palavras. Felizes são aqueles que estão ouvindo este programa Hora Milagrosa e compreendem e se arrependem dos seus pecados, porque reconhecem, aprenderam através, inclusive, desta mensagem da Igreja Apostólica que, para serem abençoados, para serem protegidos em seu viver, precisam ser honrados, precisam ser santificados e precisam também saberem fazer uso da oração. Porque orando, Deus, o nosso Pai, irá lhe atender, se mérito achar diante dele. Prezados ouvintes, orem, se santifiquem, procure merecer a graça dos céus, e esta oportunidade de orar terão agora ao final deste programa. Portanto, que a graça dos céus esteja sempre em seu viver. Amém. Vamos todos orar para encerrar o nosso programa Hora Milagrosa. Nesse instante eu oro em favor de todos. Santíssimo, glorioso Deus, o nosso Pai, quão grande é a nossa felicidade em ouvir o programa A Hora Milagrosa da Igreja Apostólica, porque é aqui que aprendemos como servir a Deus, como merecer a graça de Deus, do Senhor, ó Pai, como merecer a intercessão dos santos desta Igreja Apostólica, a Santa Avó Rosa e o Santo Irmão Aldo, como receber em nossa vida a paz preciosa de Jesus, o nosso Senhor, e da nossa Mãe Celestial, adorada Virgem Maria Santíssima. Portanto, nesta hora, eu te peço, Jesus bendito, que atenda as orações que estão sendo feitas agora, que a sua graça possa recair sobre eles, lhes dando saúde, lhes dando paz, lhes dando prosperidade, alegrias e solução para os problemas da vida. Abençoe, Jesus, os lares, as famílias, o emprego de cada um deles. Dê o entendimento, dê o discernimento necessário, o qual precisam para entenderem mais a doutrina dessa Igreja Apostólica, a nossa mensagem, para que eles possam ser felizes em sua vida e possam caminhar por um caminho que ensinou o Senhor, o nosso Senhor Jesus, o caminho que vai para os céus. Peço nessa hora que a Senhora Santa e Bendita Avó Rosa abençoe todos os nossos ouvintes. Também peço que abençoe os elementos que depositaram próximo ao aparelho receptor, a água, o óleo, para serem ungidos, que a tua graça chegue até esses elementos. Porque quando os ouvintes forem fazer uso dos mesmos, poderão ser abençoados. Poderão receber da graça, da paz, da felicidade, mas é uma felicidade e uma paz que vem dos céus para o seu viver. Portanto, por esta oportunidade, por estas gloriosas bênçãos que derramadas foram sobre os nossos ouvintes, nós honramos, glorificamos e louvamos o nome de Deus, o nosso Pai, e também de todos os santos e anjos dos céus. Amém.
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6: 8h58.
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15: Olá, boa noite.
16: Boa noite para você que nos acompanha em todo o país.
15: Quinta-feira, 15 de outubro de 2026.
16: Vamos aos destaques do dia.
15: Combate aos incêndios na Amazônia.
16: Reforço de pessoal e investigação criminal são algumas das iniciativas para conter o fogo na região. Graziele Bezerra.
17: Ministério da Justiça vai enviar ao Amazonas bombeiros e viaturas para reforçar a equipe da Força Nacional de Segurança. Segurança Pública que trabalha no enfrentamento aos incêndios florestais no estado.
15: Conectividade em rodovias federais e estaduais.
16: Lançada a política para reduzir áreas sem cobertura de celular. Luana Karen.
18: Para viabilizar a ampliação da conectividade nas estradas, está o compartilhamento de sinal entre as operadoras.
15: Hoje é dia do professor.
16: Brasil tem mais de 2 milhões e 400 mil docentes na educação básica.
15: E o que é ser professor no país? Ouvimos docentes e alunos que destacam a importância da profissão.
19: Quero desejar um feliz dia dos professores a todos os mestres que nos ensinam e nos inspiram todos os dias. Parabéns pelo seu dia.
16: Na apresentação da Voz do Brasil, Luciano Seixas e Mariana Jungmann.
15: E acompanhe a gente ao vivo. Acesse radiogov.ebc.com.br ou o canal Gov na sua TV aberta.
16: A segurança nas rodovias é um dos pontos da Política Nacional de Conectividade em Rodovias, lançada hoje.
15: O projeto prevê dobrar a cobertura de telefonia móvel nas estradas federais.
16: A iniciativa busca reduzir áreas sem sinal, aumentando a segurança dos motoristas.
18: Lançada na sede da Bolsa de Valores em São Paulo,